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7: Olá. Boa noite.
8: Boa noite para você que nos acompanha em todo o país.
7: Quarta-feira, 17 de junho de 2026.
8: Vamos ao destaque do dia. Proteção de crianças nas redes, combate ao crime e crescimento econômico.
7: Temas tratados pelo presidente Lula no encerramento da reunião do G7 na França.
8: Grupo reúne as maiores economias do Ocidente e Brasil participou pela décima vez como convidado.
7: O presidente discutiu com países desenvolvidos formas de o mundo voltar a crescer com a inclusão dos mais pobres.
9: O mundo precisa crescer para que a economia volte a crescer. Não adianta crescer só para a Alemanha, crescer só para os Estados Unidos, crescer só para a França. Não. É preciso, sem diminuir o padrão de vida deles, crescer para outros países.
8: E ainda, acesso à água.
7: O Ministério da Saúde anuncia a instalação de quase 21 mil cisternas em 8 estados do semiárido.
8: E tarifa social de água e esgoto para famílias de baixa renda já chegou a quase 2 mil municípios. Pablo Mundinho.
10: A meta é que a tarifa social esteja implementada em todo o país até dezembro.
7: Você vai ouvir também arte e música.
8: Uso de materiais pedagógicos relacionados a essas disciplinas chegou a 45% das escolas públicas em 2024. Natália Koslick.
11: Essa ampliação está associada a melhores notas em língua portuguesa e matemática, além de menores índices de distorção e idade séria.
7: Hoje, na apresentação da Voz do Brasil, eu, Mariana Jungmann e Luciano Seixas.
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7: Regulamentação dos meios digitais, combate ao crime organizado e crescimento econômico equilibrado foram alguns dos temas discutidos pelo presidente Lula hoje em Evian, na França.
8: Lula participou como convidado do encontro do G7, grupo formado pelas principais economias desenvolvidas do Ocidente.
7: A repórter Luana Karen esteve lá acompanhando esse último dia de encontro.
12: No último dia de debates em Evian, na França, o presidente Lula defendeu a ampliação de investimentos em desenvolvimento, infraestrutura e qualificação profissional durante a sessão do G7, que reuniu representantes das principais economias desenvolvidas do mundo. Em coletiva à imprensa, o presidente brasileiro informou que foram discutidas formas de alcançar um crescimento econômico equilibrado que beneficie todos os países.
9: Cada reunião do G7 é a oportunidade da gente discutir com os países desenvolvidos tanto o equilíbrio quanto o desequilíbrio na ordem política, econômica e social, levando em conta a necessidade de cada país. O mundo precisa crescer para que a economia volte a crescer. Não adianta crescer só para a Alemanha, crescer só para os Estados Unidos, crescer só para a França. Não. É preciso, sem diminuir o padrão de vida deles, crescer para outros países.
12: Outro assunto assunto em pauta foi a inteligência artificial. Junto a chefes de governo e de Estado e CEOs das principais empresas de tecnologia do mundo, o presidente Lula defendeu a regulamentação dos meios digitais

0: para proteger direitos fundamentais de crianças, adolescentes e mulheres. E apresentou como um exemplo o Estatuto Digital para Crianças e Adolescentes, aprovado recentemente no Brasil, com obrigações para as empresas de tecnologia.
1: Fiz questão de dizer para eles duas coisas importantes que o Brasil fez. A proibição de telefone nas escolas e, segundo, o ECA Digital, que é a regulação digital mais importante feita no mundo para jovens e adolescentes. E eu queria que eles conhecessem.
0: No intervalo das reuniões ampliadas, Lula teve encontros bilaterais com o presidente do Egito, Abdel Fattah el-Sisi, e com o presidente da Ucrânia, Volodymyr Zelensky. De volta a Genebra, Lula se encontrou com o secretário-geral da Interpol, Valdeci Urquiza. A reunião tratou de ações concretas voltadas à América do Sul para fazer frente ao crime organizado transnacional. O diretor-geral da Polícia Federal, Andrei Rodrigues, destacou a colaboração do Brasil nesse trabalho.
2: Vamos reunir os 12 países sul-americanos num grande esforço para o enfrentamento ao tráfico de drogas, tráfico de armas, crimes ambientais, enfim, todos aqueles delitos que nós pudermos fazer a investigação. Ano passado, retiramos mais de 10 bilhões de reais do crime organizado e agora, com essa nova iniciativa e essa parceria, não só do Brasil, mas de todos os países com a Interpol, vai ser possível ampliar essa capacidade operacional e alcançar patrimônios ocultos.
0: Ainda na entrevista que deu aos jornalistas, o presidente Lula destacou a relação do país com a China e voltou a reafirmar a soberania brasileira, inclusive em relação às eleições. Ao final da coletiva, o presidente Lula embarcou de volta ao Brasil. De Genebra, na Suíça, Luana Karen.
3: Mais água para 498 municípios que sofrem com o período de clima seco.
4: O governo do Brasil anunciou a instalação de quase 21 mil cisternas para garantir o abastecimento nos estados do semiárido.
3: A repórter Gabriela Noronha acompanhou esse anúncio e traz para a gente os detalhes. Boa noite, Gabriela.
5: Boa noite, Luciano, Mariana, boa noite a todos que nos ouvem na Voz do Brasil. Olha, foram assinados hoje as ordens de serviço que autorizam a instalação de cerca de 21 mil cisternas. Essas unidades vão beneficiar 498 municípios em 8 estados, que são Bahia, Ceará, Minas Gerais, Paraíba, Pernambuco, Piauí, Rio Grande do Norte e Sergipe. Para esta ação, estão sendo investidos mais de 250 milhões de reais. Segundo o governo, o objetivo é garantir a captação e armazenamento de água em períodos de estiagem, além de reduzir a dependência de soluções emergenciais no semiárido brasileiro, como o abastecimento por carros-pipa. As famílias beneficiadas foram selecionadas de acordo com critérios técnicos e sociais, priorizando populações em situação de maior vulnerabilidade, inscritas no Cadastro Único, famílias chefiadas por mulheres, comunidades quilombolas e pessoas com deficiência. De acordo com o ministro da Saúde, Alexandre Padilha, a iniciativa marca um avanço importante na política de segurança hídrica no país.
6: Com acesso à água de qualidade, de forma permanente, com estruturas resilientes, com tecnologias adaptadas à realidade local, mecanismos que garantam formas resilientes para enfrentar de forma transitória situações das tragédias climáticas ou da seca ou das enchentes, são fundamentais.
5: E olha, desde 2023, o governo do Brasil já entregou mais de 121 mil unidades de cisternas por meio do programa Cisternas. A maioria das distribuições se concentra nos estados do semiárido do Brasil. Mas o programa também beneficia comunidades na região amazônica, assim como em localidades de Mato Grosso do Sul, Goiás e Rio Grande do Sul, e utilizando aí tecnologias que se adequam às particularidades dessas regiões. As cisternas implementadas pelo programa têm uma capacidade que varia de 16 mil a 52 mil litros de água, o que possibilita o armazenamento seguro durante as secas. Mariana, Luciano.
4: Obrigada, Gabriela Noronha, pelas informações ao vivo na Voz do Brasil.
3: E outra forma de garantir segurança hídrica para a população mais vulnerável é por meio da tarifa social de água e esgoto.
4: O benefício já chegou a 1.905 municípios, onde vivem mais de 156 milhões de brasileiros.
3: E a Agência Nacional de Águas e Saneamento Básico, ANA, alerta que o prazo para a implantação ou implementação da tarifa se encerra em dezembro deste ano.
4: A tarifa social foi criada por lei em 2024.
7: A tarifa social de água e esgoto chegou em municípios onde vivem mais de 156 milhões de brasileiros. O benefício garante desconto de pelo menos 50% na conta de água e esgoto para famílias de baixa renda inscritas no Cadastro Único ou que tenham integrantes que recebem o benefício de prestação continuada, o BPC. A implementação ocorre em diferentes etapas, como a coleta de dados do Cadastro Único e do BPC, ajustes de equilíbrio econômico-financeiro dos contratos e a conclusão do benefício pelos prestadores de serviço. A meta é que a tarifa social esteja implementada em todo o país até dezembro, explica Silvano Silvério e superintendente de regulação de saneamento básico da ANA.
8: A partir de dezembro de 2026, já não estará cumprindo a lei aqueles municípios que não tiverem a tarifa social instituída, né? Isso é muito importante, então é preciso correr com esse processo de obter as informações do Cade Único, do BPC, fazer os estudos em equilíbrio econômico financeiro, implementar a tarifa até dezembro de 2026, que é o limite dado pela lei.
7: A tarifa social de água e esgoto foi criada por lei em 2024 e busca ampliar o acesso à população de baixa renda a um serviço essencial, com a concessão automática do desconto a partir das informações do Cade Único e do BPC. Reportagem Pablo Mundim.
3: Facilitar o acesso aos serviços de saúde e humanizar os atendimentos, o governo do Brasil já entregou mais de 3.300 veículos para transportar a população que mora a mais de 50 quilômetros de distância dos grandes centros urbanos.
4: São vans, micro-ônibus e ambulâncias adquiridos com um investimento de R$1,4 bilhão.
3: A medida faz parte do programa Agora Tem Especialistas.
9: Foram entregues 3.300 veículos, entre vans, micro-ônibus e ambulâncias. Muitos desses veículos vão atender pacientes que moram longe e precisam percorrer mais de 50 quilômetros de distância para passar por uma consulta, fazer exames, cirurgias ou tratamentos especializados pelo SUS. Dos 3.300 veículos adquiridos, 1.824 serão entregues diretamente às prefeituras para uso em várias finalidades. Os outros 1.476 vão ser direcionados ao transporte de pacientes de radioterapia e hemodiálise. É o que explica o secretário de Atenção Especializada à Saúde, Mozart Salles.
10: Todo brasileira e brasileiro acima de 50 quilômetros de um serviço de hemodiálise e de radioterapia terá direito a usar o transporte sanitário e numa situação delicada, no caso da radioterapia, até utilizando aí as ambulâncias tipo A.
9: A ação faz parte do programa Agora Tem Especialistas, Caminhos da Saúde. O investimento é de R$1,4 bilhão na compra dos veículos. Mozart Salles, do Ministério da Saúde, destaca que a ideia é reduzir problemas de transporte e democratizar o acesso à rede pública de saúde.
10: O programa ele é uma iniciativa extremamente importante para a democratização, humanização do acesso e qualificação desse acesso. Alguns equipamentos e estruturas, elas são agrupadas em determinadas regiões e cidades. E ao agrupar, você acaba gerando um problema e uma necessidade, que é o deslocamento dos pacientes das cidades menores para os centros maiores.
9: Além do aumento do atendimento especializado e a oferta de transporte, o programa Agora Tem Especialistas prevê mais atendimentos em exames e cirurgias. Reportagem Márcia Fernandes.
4: Em 2027, tem Copa do Mundo Feminina da FIFA na América do Sul e o Brasil se prepara para sediar a competição pela primeira vez.
3: Durante participação no programa Bom Dia Ministro, transmitido pela empresa Brasil de Comunicação, o ministro do Esporte, Paulo Henrique Cordeiro, ressaltou que o maior impacto do evento será a inclusão.
4: O ministro destacou que a prioridade do governo é trazer o futebol feminino para um patamar de igualdade em relação ao masculino e garantir a permanência de meninas e mulheres no esporte.
11: Pode ter certeza que o maior legado que nós vamos ter dessa Copa não é um legado de infraestrutura física. É uma mudança de como encara o futebol masculino e feminino. De incluir mais meninas e jovens com essa concepção de gênero, fazendo com que o futebol mude e traga as mulheres e traga as meninas para essa prática esportiva. E essa é a nossa principal ideia, fazer com que as mulheres possam efetivamente estar no futebol.
3: O ministro Paulo Henrique Cordeiro falou também dos esforços do governo na ampliação da lei de incentivo ao esporte.
4: A medida, criada em 2006, se tornou permanente no final do ano passado.
3: Na entrevista, o ministro do Esporte ressaltou os avanços a partir da mudança e fez um balanço dos investimentos.
11: Na nossa lei de incentivo ao esporte, nós ultrapassamos, no ano passado, mais de R$1 bilhão investidos. Nós somos um país de dimensão continental, obviamente, com carências mil. A lei de incentivo ao esporte precisa, efetivamente, ampliar o seu alcance para que nós possamos levar políticas públicas de esporte, tanto em infraestrutura, na construção de novos equipamentos, quanto na recuperação de equipamentos já existentes e também de projetos de esporte com qualidade para a nossa população.
4: E o governo do Brasil está apertando o cerco contra ações maliciosas de sites de apostas online, as chamadas bets.
3: Um acordo assinado pelos Ministérios da Fazenda e da Justiça e Segurança Pública vai combater os chamados padrões manipulativos.
4: São recursos visuais usados para induzir usuários a gastarem sem consciência dos riscos.
3: A ação prevê fiscalização de propagandas abusivas e estudos sobre os perigos do vício em jogos digitais.
9: A Secretaria de Prêmios e Apostas do Ministério da Fazenda e a Secretaria Nacional de Direitos Digitais do Ministério da Justiça e Segurança Pública assinaram um acordo de cooperação técnica para aumentar a proteção dos consumidores em relação aos jogos de aposta online. Segundo o governo, o objetivo do acordo é desenvolver ações para identificar e combater os chamados padrões manipulativos, recursos utilizados pelas plataformas digitais que podem influenciar indevidamente o comportamento dos usuários e comprometer a tomada de decisões conscientes. Os Ministérios da Fazenda e da Justiça vão atuar em conjunto para compartilhar informações e experiências que possam contribuir para o fortalecimento da regulação e da fiscalização do setor. A cooperação também prevê análises sobre publicidade responsável, transparência das plataformas, mecanismos de proteção aos consumidores e classificação de riscos associados ao uso de jogos e apostas. Priscila Machado, para a Voz do Brasil.
4: O novo Desenrola Brasil chega à marca de R$10.300.000 em operações de crédito com uso do FGTS.
3: A utilização dos recursos do Fundo de Garantia por Tempo de Serviço foi registrada pelo Ministério do Trabalho e Emprego em mais de 17 mil renegociações de dívidas no âmbito do programa.
12: O uso do FGTS como garantia para a renegociação de dívidas no programa Desenrola Brasil movimentou R$10.300.000 em operações até junho. Ao todo, foram registradas 17.085 operações de crédito, com valor médio de R$604,73 por trabalhador. Os dados foram apresentados pelo Ministério do Trabalho e Emprego nesta terça-feira, durante reunião do Conselho Curador do FGTS. O levantamento também aponta maior participação das mulheres na utilização da modalidade. 55% dos contratos foram firmados por trabalhadoras, enquanto os homens representam 45% das operações realizadas. Em relação à distribuição regional, o Sudeste concentra a maior parcela das operações, com 50% do total. Em seguida, aparecem o Nordeste, Sul, Centro-Oeste e Norte. Thaisa Vitória, para a Voz do Brasil.
4: Grandes propriedades rurais na Amazônia estão recebendo orientações do Ibama para tentar evitar incêndios florestais.
3: A medida faz parte da Operação Apoena, que começou este mês.
13: Donos de grandes propriedades rurais na Amazônia Legal estão recebendo um aviso do Ibama. Ou adotam medidas contra o fogo agora, ou serão punidos. É a estratégia da Operação Apoena, que começou este mês para tentar se antecipar aos incêndios florestais. O Instituto notificou fazendas no Pará, Mato Grosso, Amazonas, Rondônia, Acre, Maranhão e Roraima, que têm maior risco de queimadas. Jair Schmidt, presidente substituto do IBAMA, explica as principais orientações.
14: A primeira delas é que, em hipótese alguma, utilizem e façam qualquer uso do fogo na vegetação sem a devida autorização de queima controlada do órgão ambiental competente. O segundo alerta, em caso de qualquer ocorrência de incêndio, que ele imediatamente comunique aos órgãos de controle, aos órgãos de combate, né, para estabelecer as medidas de resposta.
13: Os donos de terras também são obrigados a limpar o material combustível e a vegetação seca, além de criar aceiros para segurar as chamas. As ações tentam diminuir os impactos do Super El Niño, que pode agravar a seca na região este ano. E o governo já destinou mais recursos para fortalecer o combate aos incêndios florestais. Na última segunda-feira, foi autorizado um crédito extraordinário de 337 milhões e 500 mil reais para o Ministério do Meio Ambiente e Mudança do Clima. Recurso que vai permitir medidas como compra de equipamentos, pagamento de diárias de equipes e aluguel de aeronaves. Jair Schmidt, do IBAMA, comenta outras ações para o período da seca.
14: Nós estamos também com um número recorde de contratação de brigadistas. O governo federal deve contratar esse ano aí mais de 4.400 brigadistas. O IBAMA ele tem uma previsão aí, de dispor aí de até 19 aeronaves. Nós estamos mobilizando mais de 400 veículos especializados voltados ao combate de incêndios florestais.
13: Quem descumprir as notificações do IBAMA ou for flagrado queimando a vegetação sem autorização, será multado e poderá ter a propriedade embargada. Reportagem Luciana Colares de Holanda.
4: O Brasil passa a contar com a rede de proteção aos direitos da pessoa idosa.
3: A iniciativa vai assegurar direitos com base nos princípios da equidade, da não discriminação e do respeito à diversidade.
15: Foi instituída pelo governo federal a Rede Nacional de Proteção e Defesa dos Direitos Humanos das Pessoas Idosas. A iniciativa visa promover a articulação entre os estados e a cooperação entre os órgãos e entidades públicas na garantia, promoção e proteção dos direitos humanos das pessoas idosas. Órgãos e entidades da administração pública podem aderir à Rede Nacional de Proteção e Defesa dos Direitos Humanos das Pessoas Idosas. A adesão será voluntária. A rede tem como atribuição recomendar a realização de diagnósticos sobre o envelhecimento populacional e os direitos humanos, propor estratégias para acompanhar o acesso das pessoas idosas às políticas setoriais e fortalecer os fóruns, movimentos e entidades com atuação na defesa dos direitos das pessoas idosas e na participação social. A coordenação geral será feita pelo Ministério dos Direitos Humanos e da Cidadania, junto com o Conselho Nacional dos Direitos da Pessoa Idosa. Daniele Popó para a Voz do Brasil.
4: Mais arte e música nas salas de aula de todo o país.
3: Um estudo divulgado essa semana mostrou que o uso de materiais dessas disciplinas em escolas públicas aumentou quase 10% desde 2019.
4: O que trouxe ganhos para o desempenho dos alunos dessas instituições e para sua trajetória escolar.
16: Uma pesquisa inédita realizada pelo Instituto Itaú, em parceria com os Ministérios da Cultura e da Educação, mostrou que o uso de materiais de arte e música nas escolas públicas aumentou, alcançando 45% das instituições em 2024. Em 2019, o índice era quase 10% menor, segundo dados do Censo Escolar. Essa ampliação está associada a melhores notas em língua portuguesa e matemática, entre outros benefícios. É o que explica Eduardo Saron, presidente da Fundação Itaú.
17: Quando a educação se junta com cultura, a gente vai mais longe. A gente cria pertencimento, a gente impacta a trajetória escolar deste jovem. Então a ideia é que esses estudos possam oferecer ainda mais elementos para fortalecer a escola de tempo integral. Com mais matemática, mais língua portuguesa, mais ciência, mais com mais arte, mais cultura, mais esporte.
16: O estudo aponta ainda outros reflexos na trajetória escolar. O uso dos materiais pedagógicos está associado a taxas de reprovação e de abandono ligeiramente mais baixas, além de menores índices de distorção idade-série. O estado de São Paulo lidera em volume absoluto, passando de 7.140 escolas com materiais de artes e música em uso em 2019 para 8.681 em 2024. Para a ministra da Cultura, Margareth Menezes, aumentar a presença da arte e da música em sala de aula é investir na formação do ser humano como um todo.
18: Então isso é um ativo importantíssimo que a gente tem que mudar a nossa maneira de perceber, qualificar esses talentos. Porque quando a gente qualifica o talento através da cultura e da arte, não é só pela cultura e a arte ela é aproveitada. Ela se expande para qualquer outra direção das suas profissões. Então, é a qualificação do ser humano.
16: Para garantir a sustentabilidade das ações, o estudo apresenta algumas recomendações, como planejamentos conjuntos entre as pastas da cultura e da educação, destinação de recursos públicos para investimentos em salas multiuso e na contratação de profissionais, e integração de práticas artísticas e culturais no currículo de tempo integral. Reportagem Natália Koslick.
3: E essas foram as notícias do Governo do Brasil.
4: E agora com o Minuto do TCU e em seguida as notícias do Poder Judiciário e do Congresso Nacional. Boa noite.
3: Boa noite para você, até amanhã.
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21: 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Na avaliação do TCU, o transporte hidroviário pode reduzir custos, aumentar a eficiência logística e diminuir impactos ambientais. A auditoria identificou problemas como falhas de planejamento, falta de coordenação entre órgãos públicos e dificuldades na execução de investimentos para o setor. Também foram apontadas falhas para definir prioridades e acompanhar projetos. O tribunal fez recomendações para melhorar a gestão. 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
23: STF decide manter até 30 de junho de 2027 a aplicação dos critérios de repartição dos recursos do Fundo de Participação dos Estados e do Distrito Federal.
24: STJ mantém ações penais contra engenheiros da Vale e de empresa alemã por rompimento da barragem Brumadinho.
23: TSE e partidos políticos firmam acordo pela integridade das eleições 2026.
24: Boa noite, eu sou Marcela Luiza.
23: E eu sou Walter Lima.
24: Supremo Tribunal Federal decide manter até 30 de junho de 2027 a aplicação dos critérios de repartição dos recursos do Fundo de Participação dos Estados e do DF.
23: O prazo foi fixado como improrrogável. Marcelo Della Libera.
25: O Fundo de Participação dos Estados e do Distrito Federal é uma transferência de dinheiro do governo federal para os entes da federação. A Constituição determina que os recursos sejam distribuídos com o objetivo de reduzir desigualdades regionais. Por isso, a regra de rateio considera fatores como população e renda. Uma ação do Estado de Alagoas questionava a lei que define os critérios de repartição dos recursos do fundo. Em 2023, o Supremo declarou inconstitucionais trechos dessa norma, mas manteve as regras em vigor até 31 de dezembro de 2025, para dar tempo ao Congresso de aprovar uma nova lei. Como o Legislativo não editou a nova regra, o presidente do STF, ministro Edson Fachin, prorrogou a validade dos critérios até 1º de março. A decisão foi referendada pelo plenário. Depois, em março, Carmen Lúcia prorrogou novamente a aplicação das regras por 90 dias. O prazo terminou sem que houvesse nova legislação. Por isso, a ministra decidiu conceder mais 30 dias e enviar o tema ao plenário. O colegiado, então, decidiu prorrogar até 30 de junho de 2027 a aplicação dos atuais critérios de repartição dos recursos do Fundo de Participação dos Estados e do Distrito Federal. O prazo foi fixado como improrrogável.
24: STJ mantém ações penais contra engenheiros da Vale e de empresa alemã por rompimento da barragem da mina do Córrego do Feijão, em Brumadinho, Minas Gerais.
23: No desastre, 272 pessoas morreram. Fátima Uchoa.
0: Pela acusação, três profissionais da TUVSUD teriam participado da emissão de declarações de estabilidade da barragem, mesmo com indícios de comprometimento da segurança. Já um engenheiro da Vale é acusado em relação à gestão dos riscos da estrutura, como a obtenção de declarações de estabilidade supostamente irregulares e a não adoção de medidas de emergência. O relator na sexta turma do STJ, ministro Sebastião Reis Júnior, observou que o habeas corpus para o trancamento de ação penal só é concedido quando não há justa causa ou quando fica evidente que o acusado não participou do delito, mas não se justifica se exige exame técnico aprofundado dos fatos, como nesse caso.
24: TSE e partidos políticos firmam acordo pela integridade das eleições 2026.
23: Dos 30 partidos registrados no Brasil, 26 aderiram à iniciativa. Fábio Ruas.
1: O acordo foi firmado entre o presidente do TSE, ministro Cássio Nunes Marques, e representantes dos partidos. O documento reforça compromissos para as eleições de outubro, entre eles o combate à desinformação. O acordo também destaca a importância dos partidos na fiscalização e nas auditorias do sistema eletrônico de votação, além da promoção da acessibilidade e do enfrentamento à violência política, especialmente contra as mulheres.
24: Indígenas de Oiapoque, no extremo norte do Amapá, começaram a ser atendidos hoje na itinerância Cidadania Aqui com Você.
23: Até 2 mil pessoas devem receber suporte jurídico gratuito nestes dois primeiros dias. Rafael Silva.
2: O mutirão está concentrado na aldeia Manga, cerca de 22 quilômetros de Oiapoque. Indígenas de diversas aldeias da região chegaram cedo para receber suporte jurídico nas áreas trabalhista, previdenciária, de saúde, social, entre outros. Mais de 150 profissionais de diversos órgãos se juntam ao mutirão organizado pela Justiça do Trabalho. A proposta é concentrar em um único local e de graça serviços que normalmente exigiriam viagens longas e custos elevados para os moradores da região. No sábado e domingo, a itinerância vai atender indígenas da aldeia Espírito Santo.
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24: Uma boa noite.
23: E até amanhã.
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6: Eu sou Paula Groba.
8: E eu sou Humberto Pinheiro.
6: E estes são os destaques de hoje do Jornal do Senado, que começa agora.
8: Aprovada a inclusão de educação política e cidadania nas escolas.
6: PEC da aposentadoria especial de agentes de saúde e de endemias pode ir ao plenário na próxima semana.
8: Segue para a sanção Banco Nacional de Boas Práticas contra a Violência à Mulher.
6: Boa noite.
8: Boa noite.
6: Como funcionam os três poderes? Qual é o papel do cidadão na democracia? E de que forma as decisões políticas impactam o dia a dia da população? Questões como essas poderão ganhar mais espaço nas salas de aula.
8: Seguiu para a sanção presidencial o projeto que torna obrigatório o ensino de educação política e direitos da cidadania nas escolas brasileiras. A proposta busca ampliar o conhecimento dos estudantes sobre as instituições do país e fortalecer a participação do cidadão. Repórter Douglas Castilho.
26: O conteúdo não será incluído como disciplina, mas estará inserido no contexto do ensino da realidade social e política, que já é obrigatório e será ministrado como tema multidisciplinar e transversal, perpassando diversas matérias. O senador Jordano, do Podemos de São Paulo, se manifestou a favor da iniciativa.
27: Das pessoas saberem o que é um vereador, o que é um deputado estadual, do que é um deputado federal, do que faz uma casa legislativa, o que é o Senado da República. Nesse momento de discute muito política, mas poucas pessoas da população sabem o que, que os poderes fazem.
26: O senador Hamilton Mourão, do Republicanos de São Paulo, foi em sentido contrário, preocupado com o que chamou de ideologização.
7: Quem é que vai ministrar essa aula? São aquelas docentes formados em escolas de nível superior, onde nós sabemos qual é a corrente ideológica que predomina.
26: Além de Mourão, outra senadora que fez questão de marcar sua posição e registrar voto em contrário foi Damaris Alves, do Republicanos do Distrito Federal. O texto vai à sanção presidencial.
6: E o Senado aprovou um projeto de lei complementar que proíbe o contingenciamento de recursos destinados às agências reguladoras federais. A proposta busca garantir autonomia financeira a esses órgãos responsáveis pela fiscalização de setores essenciais, como saúde, transporte, energia, telecomunicações e mineração.
25: O texto segue agora para análise da Câmara dos Deputados. Segundo o relator, senador Marcos Rogério, do PL de Rondônia, a medida evita prejuízos às atividades de controle e regulação.
9: A descontinuidade de fiscalizações, análises técnicas e processos tende a acumular passivos administrativos, atrasar decisões, ampliar litígios e exigir posteriormente esforços orçamentários mais elevados para recompor a capacidade operacional perdida.
6: O presidente do Senado, Davi Alcolumbre, sinalizou a possibilidade de colocar em votação na próxima semana a proposta de emenda à Constituição que concede aposentadoria especial aos agentes comunitários de saúde e aos agentes de combate às endemias. Ele lembrou que o texto já foi aprovado pela Câmara dos Deputados e recebeu apoio unânime na Comissão de Constituição e Justiça do Senado.
25: Pela proposta, os agentes terão direito à aposentadoria com idade mínima de 57 anos para mulheres e 60 anos para homens, desde que comprovem 25 anos de contribuição e de efetivo exercício na atividade profissional. Alcolumbre afirmou que é necessário garantir ao Senado a oportunidade de analisar uma reivindicação considerada importante para, segundo ele, cerca de 400 mil trabalhadores em todo o país.
7: É impossível um presidente do Senado Federal ser o único responsável por prejudicar a vida de 400 mil agentes comunitários de saúde ou de agentes de endemia. E eu não percebi no ano passado, em nenhum momento, que alguém disse que isso aqui era uma bomba muito grande fiscal no Brasil. E eu estou cansado de ser cobrado todos os dias como um homem que está desestabilizando as contas públicas brasileiras, as finanças do nosso país.
6: Uma proposta que proíbe a obrigatoriedade da vacinação contra a Covid-19 avançou no Senado.
25: A Comissão de Direitos Humanos aprovou a transformação de uma sugestão legislativa apresentada por um cidadão do Ceará em projeto de lei. A proposta agora passa a ser analisada pelo Congresso Nacional. Os detalhes com o repórter Márcio Maturana.
10: Uma sugestão que proíbe a obrigação de vacina contra a Covid-19 virou projeto de lei. A ideia foi encaminhada por um cidadão do Ceará por meio do portal E-Cidadania, ainda durante a pandemia. O relatório favorável do senador Márcio Bittar, do PL do Acre, lido pelo senador Jaime Bagatoli, do PL de Rondônia, destacou o direito à liberdade individual.
11: Ainda que pareça ter perdido o objetivo, em razão de inexistir, no momento, imposição vigente de vacinação obrigatória, a sugestão mantém relevante mérito por buscar assegurar, de forma permanente, a inviolabilidade da liberdade individual, o direito à objeção da consciência e à proteção da integridade física do cidadão brasileiro.
10: Qualquer pessoa pode enviar uma ideia legislativa pelo portal senado.leg.br/e-cidadania.
6: E a Comissão de Relações Exteriores aprovou o acordo da Organização Mundial do Comércio que elimina tarifas de importação para aeronaves civis, motores, peças e outros componentes do setor aeronáutico.
25: A proposta busca ampliar a competitividade da indústria e fortalecer o comércio internacional na área de aviação. O texto segue agora para análise do plenário do Senado. Repórter Rodrigo Rezende.
12: Entre 2018 e 2022, o mercado de aviação civil movimentou 3,7 trilhões de dólares em todo o mundo. O acordo assinado pelo Brasil na Organização Mundial do Comércio sobre as negociações de aeronaves civis permite ao país participar ainda mais do setor, onde a Embraer já conta com destaque. O relator do acordo, o senador Nelsinho Trade, do PSD de Mato Grosso do Sul, explica algumas vantagens do texto.
3: Porque o acordo sobre o comércio de aeronaves civis da OMC é um instrumento multilateral que objetiva a máxima liberalização do mercado mundial de aviação. Nesse sentido, ele assegura a eliminação de tarifas de importação para aeronaves, motores e peças, proíbe subsídios à exportação e reduz barreiras não tarifárias aos signatários.
12: O acordo, assinado em 1979 e atualizado em 2015, prevê a eliminação de tarifas para componentes de aviação como turbinas, partes de aeronaves, simuladores de voo, pontes de embarque de passageiros e produtos utilizados a bordo.
6: A Comissão de Constituição e Justiça aprovou um projeto que permite a continuidade de ações de divórcio e de dissolução de união estável, mesmo após a morte de uma das partes. A proposta evita a extinção automática do processo e garante a análise de questões como partilha de bens e outros direitos discutidos em juízo.
25: Segundo a relatora, senadora Elisiane Gama, do PSD do Maranhão, a medida preserva a vontade manifestada em vida e evita prejuízos a familiares e herdeiros. O projeto está pronto para votação em plenário, com pedido de urgência.
4: O projeto de lei é importante porque acaba assegurando o direito dessa mulher ou desse homem em vida. Isso é muito importante. É o respeito, inclusive, à memória dessas pessoas.
6: E seguiu para a sanção presidencial um projeto que cria um Banco Nacional de Boas Práticas para reunir e divulgar ações, programas e políticas públicas que já apresentaram resultados positivos na prevenção e no enfrentamento da violência contra a mulher.
25: A ideia é identificar e replicar iniciativas que dão certo no combate a esse crime. Repórter Alexandre Campos.
13: O banco conterá dados como nome do programa, ação ou projeto, data de sua vigência e descrição sumária do local, perfil e número de pessoas atendidas, além de órgãos públicos envolvidos em sua implementação. Relatora do projeto na Comissão de Direitos Humanos, a senadora Roberta Accioli, do Republicanos de Roraima, lembrou que o banco, além de valorizar as iniciativas exitosas implementadas no país, vai permitir que essas experiências sejam multiplicadas.
14: Isso facilitará não apenas a consulta e o intercâmbio de informações entre os entes federados, mas também o aproveitamento desses dados pela sociedade e soluções inovadoras possíveis de gerar benefícios concretos para a formulação e o aperfeiçoamento de políticas públicas de combate à violência de gênero.
13: Dados do Atlas da Violência de 2026 indicaram que entre 2014 e 2024, 46.336 mulheres foram assassinadas no Brasil.
25: Com edição de Paula Groba e trabalhos técnicos de Eliseu Caires, o Jornal do Senado fica por aqui. Acompanhe agora as notícias da Câmara dos Deputados. Boa noite.
6: Boa noite e até amanhã.
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16: Câmara garante atestado para funcionários acompanharem filhos doentes.
17: O plenário estabelece mudanças na estrutura da Advocacia Geral da União.
16: Avança projeto de lei que aumenta a punição para ameaças feitas por Pix.
17: Boa noite. Ranieri Paulino, do Republicanos, destaca iniciativas desenvolvidas na Paraíba para coibir a violência contra a mulher e combater o feminicídio. O deputado acredita que programas de conscientização e acolhimento têm fortalecido a rede de apoio às vítimas.
16: Ranieri Paulino também ressalta a atuação de órgãos públicos na defesa dos direitos das mulheres, além de medidas legislativas voltadas à responsabilização de agressores. Para ele, o enfrentamento à violência exige ações permanentes de prevenção, proteção e mudança cultural.
17: Flávio Nogueira, do PT do Piauí, é autor de projeto que aumenta as penalidades para quem utilizar o Pix para fazer ameaças, perseguições e intimidações. A ideia, segundo ele, é ampliar a proteção das vítimas, especialmente mulheres, alvo de violência psicológica.
16: Flávio Nogueira destaca a importância desse sistema de pagamentos como uma inovação tecnológica brasileira, mas alerta para o uso indevido da ferramenta por criminosos que utilizam o campo de descrição das transferências para praticar assédio e ameaças.
17: O projeto que aumenta a pena para ameaças feitas por Pix já foi aprovado na Comissão de Constituição e Justiça. Entenda como funciona com a repórter Paula Bittar.
0: A Comissão de Constituição e Justiça da Câmara aprovou um projeto que aumenta as penas para os crimes de ameaça, de perseguição e de violência psicológica contra a mulher quando cometidos no campo de mensagem do Pix. O Pix é um meio de pagamento eletrônico instantâneo criado pelo Banco Central, que entrou em funcionamento em 2020. O texto estabelece que no crime de ameaça, que tem pena inicial de detenção de 1 a 6 meses ou multa, a penalidade é aumentada de 1/3 até a metade se o crime é cometido por mensagem do Pix. No caso da perseguição, com pena inicial de reclusão de 6 meses a 2 anos e multa, a pena é aumentada da metade se o crime for pela mensagem do Pix. E o aumento também é de metade para crime cometido pela mensagem do Pix no caso de violência psicológica contra a mulher, que tem pena inicial de reclusão de 6 meses a 2 anos e multa se a conduta não constituir crime mais grave. O autor, deputado Flávio Nogueira, do PT do Piauí, disse que apresentou o projeto para coibir uma prática que tem sido cada vez mais comum nos crimes de violência contra mulheres. Segundo ele, em muitos casos, o valor enviado é mínimo, irrisório, e serve apenas como um veículo para que a mensagem abusiva alcance a vítima, mesmo diante de medidas protetivas, bloqueios em redes sociais ou tentativas de afastamento. A deputada Érica Cocai, do PT do Distrito Federal, também defendeu o projeto.
1: Esse instrumento PIX, que reafirma a nossa soberania, que reafirma, sem dúvida nenhuma, a democracia, que reafirma a inclusão, não pode ser um instrumento para propagar, para incentivar ou para efetivar violências contra as mulheres. Violência contra as mulheres é uma luta que é absolutamente estruturante para a construção de uma sociedade mais justa e mais igualitária.
0: O projeto que aumenta as penas nos crimes de ameaça, de perseguição e de violência psicológica contra a mulher quando cometidos no campo de mensagem do Pix ainda depende de análise pelo plenário. Da Rádio Câmara de Brasília, Paula Bittar.
2: Direitos Humanos. Benedita da Silva, do PT do Rio de Janeiro, destaca a aprovação na Comissão de Direitos Humanos de projeto que reconhece a responsabilidade do Estado pela chacina de Acari. Ela lembra que 11 jovens foram sequestrados em julho de 1990, sem que os corpos tenham sido encontrados.
17: Benedita da Silva afirma que a proposta prevê pensão vitalícia aos familiares das vítimas, como reparação moral e simbólica pelo desaparecimento forçado. A legisladora acrescenta que o texto também define a data de 26 de julho como Dia Nacional das Vítimas de Desaparecimentos Forçados.
2: Justiça. A Câmara aprovou o projeto que altera a estrutura da Advocacia Geral da União. O repórter Marcelo Lascher explica as mudanças.
18: O plenário da Câmara aprovou o projeto que inclui a Procuradoria-Geral Federal e a Procuradoria-Geral do Banco Central entre os órgãos da Advocacia Geral da União, a AGU. A Procuradoria-Geral Federal é responsável por representar na Justiça as autarquias e fundações públicas federais, com o INSS, o IBAMA e as universidades. Hoje, a direção da AGU é composta pelo Advogado-Geral da União, pelas Procuradorias-Gerais da União e da Fazenda Nacional, pelo Conselho Superior da AGU e pela Corregedoria-Geral da Advocacia da União. O projeto aprovado e enviado pelo governo ao Congresso altera a lei orgânica da AGU para permitir que as carreiras jurídicas de procurador federal e de procurador do Banco Central também passem a integrar o órgão. O projeto foi criticado em plenário e o deputado Kim Kataguiri, do Missão de São Paulo, diz que a alteração aumenta os poderes do advogado-geral da União e pode comprometer a autonomia de outros órgãos como o Banco Central.
19: O principal argumento sendo utilizado aqui é o seguinte: todos os órgãos que já estão subordinados à Advocacia Geral da União vão continuar subordinados. Eu duvido muito que haveria essa mobilização política em torno dessa matéria se fosse para não mudar nada. E me causa preocupação a possibilidade de diminuir a autonomia das autarquias, a autonomia das agências reguladoras, a autonomia do Banco Central e, ao mesmo tempo, dar superpoderes para que o advogado-geral da União avoque para si causas que não deveriam ser da sua competência.
18: O relator da proposta, o deputado Lafayette de Andrada, do PL Mineiro, negou que a proposta ameace a autonomia de outros órgãos, mas admitiu um erro que, na redação original, permitia que o advogado-geral da União indicasse o procurador da Fazenda Nacional e o procurador-geral do Banco Central sem ouvir o ministro da Fazenda e o presidente do Banco Central, o que foi corrigido no texto final. A proposta aprovada determina que esses cargos são de indicação conjunta do advogado-geral da União com o ministro da Fazenda e o presidente do Banco Central. Para Lafayette de Andrada, o texto apenas incorpora à AGU carreiras que, na prática, já são subordinadas ao advogado-geral da União.
5: Alguns jornalistas, sem ler o projeto, publicaram algumas matérias alarmistas dizendo que esse projeto confere poderes agigantados ao advogado-geral da União, o que não é verdade. O que esse projeto traz, na verdade, é incorporando ao escopo da AGU as carreiras que hoje, na prática, já são comandadas pelo AGU, que são a Procuradoria da Fazenda Nacional e a Procuradoria do Banco Central.
18: O projeto, que inclui a Procuradoria-Geral Federal e a Procuradoria-Geral do Banco Central, entre os órgãos da Advocacia-Geral da União, seguiu para análise do Senado. Da Rádio Câmara de Brasília, com informações de Antônio Vital, Marcelo Larcher.
15: Trabalho.
17: Merlon Solano, do PT do Piauí, cobra do Senado o andamento da proposta de emenda à Constituição que reduz a jornada de trabalho e acaba com a escala 6x1. Ele lembra que a PEC recém-aprovada na Câmara prevê 2 dias de descanso semanal sem redução salarial.
16: Merlon Solano aponta a melhoria na qualidade de vida dos brasileiros como um dos fatores de destaque. Em sua opinião, a aprovação da matéria no Senado vai contribuir para a atualização da CLT, reduzindo o adoecimento e o número de acidentes de trabalho.
17: Já Luiz Lima, do Novo do Rio de Janeiro, celebra a retirada de urgência do projeto do governo que coloca fim à escala 6x1. Segundo ele, executivo e lideranças do legislativo perceberam os impactos negativos da medida, como o encarecimento de serviços básicos, como as tarifas de ônibus.
16: Na avaliação de Luiz Lima, diante de um cenário de inflação, juros altos, endividamento público e alta informalidade, a matéria é irresponsável e, caso prospere, vai prejudicar profissionais que dependem de comissões e gorjetas e diminuir a competitividade internacional do Brasil.
17: Pedro Ayrara, do PP de Minas Gerais, defende a derrubada de veto a projeto que estabelece regras nacionais para a idade máxima de ingresso nas polícias militares e nos corpos de bombeiros. Ele esclarece que a proposta amplia de 30 para 35 anos o limite de entrada em concursos.
16: Pedro Ayrara defende que a mudança atualiza a legislação diante do aumento da expectativa de vida e das novas exigências de formação para o ingresso nas carreiras militares. O parlamentar pede apoio à análise do veto a ser apreciado em sessão do Congresso Nacional.
17: Aloysio Mendes, do Republicanos, homenageia os 190 anos da Polícia Militar do Maranhão. O deputado exalta a atuação da corporação na proteção da sociedade e na preservação da ordem pública.
16: Aloysio Mendes reconhece o trabalho de homens e mulheres que integram a instituição e cumprem papel fundamental no sistema de segurança do Maranhão. Ele diz que a corporação tem uma trajetória marcada pela dedicação ao serviço público.
15: Economia.
17: Bomgás, do PT do Rio Grande do Sul, registra a participação de membros do Ministério da Fazenda em audiência na Câmara para debater o cenário econômico do país. Segundo o deputado, foram apresentadas na reunião medidas para estimular o crescimento, ampliar o emprego e conter a inflação.
16: Bomgás também defende ações do governo para enfrentar os efeitos de crises internacionais sobre a economia brasileira. O parlamentar cita avanços na reforma tributária e a ampliação da faixa de isenção do imposto de renda como medida voltada à redução da carga tributária.
17: José Nelto, do União de Goiás, cobra a abertura de uma CPMI para apurar possíveis irregularidades envolvendo o Banco Master. O deputado afirma que a comissão é necessária para identificar responsabilidades e dar resposta à população sobre os prejuízos causados.
16: José Nelto reclama de demora na instalação da CPMI e afirma que a apuração deve alcançar eventuais agentes públicos e privados implicados nas operações financeiras. Ele sustenta que a falta de investigação aumenta a desconfiança da sociedade sobre o caso.
17: Sargento Faur, do PL do Paraná, defende a atuação de integrantes da Operação Lava Jato em processos conduzidos no Estado. O deputado contesta críticas feitas por setores da esquerda, afirmando que a Força-Tarefa teve papel relevante no enfrentamento à corrupção no país.
16: Sargento Faur diz que decisões judiciais posteriores contrárias à Lava Jato não apagam a relevância da operação. Na avaliação dele, a oposição deve rebater tentativas de desqualificar as investigações e seus desdobramentos políticos.
15: Agricultura.
17: Sérgio Turra, do PP, defende a aprovação do projeto que prevê mecanismos de securitização e renegociação das dívidas aos produtores rurais. Segundo ele, a medida é necessária para auxiliar agricultores afetados por estiagens e enchentes no Rio Grande do Sul.
2: O parlamentar rebate críticas de que a proposta representaria um desfalque nas contas públicas. De acordo com Sérgio Turra, o projeto cria condições para que os produtores reorganizem suas finanças e mantenham a atividade agropecuária sem prever o perdão das dívidas.
17: Delegado Caveira do PL denuncia que o ICMBio tem entrado em fazendas e confiscado gado de produtores no Pará. Ele acusa os governos federal e estadual de apoiarem abusos contra agricultores e alega que os produtores afetados já estão há mais de 50 anos na região.
2: Delegado Caveira cobra ação imediata do Ministério Público contra apreensões em Altamira e pede que o governo do Pará seja investigado por corrupção. Segundo sua análise, a administração estadual tem sido palco de clientelismo para garantir a perpetuação de determinadas famílias no poder.
15: Meio Ambiente.
17: Inácio Arruda, do PCdoB, festeja a realização, na data em que se celebra o Dia Internacional do Combate à Desertificação, de um seminário internacional para combater a degradação das terras. Ele sublinha a busca por soluções científicas para o solo do semiárido, especialmente no Ceará.
2: O evento ocorrido na Câmara, segundo Inácio Arruda, reuniu cientistas e a ONU para propor tecnologias que ajudem o pequeno produtor. O deputado esclarece que a meta é usar a pesquisa de órgãos como a Embrapa para salvar a agricultura familiar no Nordeste brasileiro.
15: Turismo.
17: Eduardo Bismarck, do PV do Ceará, comemora a realização em Fortaleza de encontro que está reunindo agentes de turismo de todo o país até o dia 20 de junho. Ele destaca que a programação inclui visita à técnica à Canoa Quebrada, no município de Aracati, para ampliar a divulgação da Rota das Falésias.
2: Eduardo Bismarck também destaca o novo voo da Azul entre Belo Horizonte e Aracati, previsto para operar a partir de outubro. O parlamentar avalia que a ligação aérea deve fortalecer o turismo no litoral leste do Ceará, contribuindo para a geração de negócios na região.
17: Hildo Rocha, do MDB do Maranhão, pede apoio para projeto de sua autoria que visa incluir a temporada de praias do Rio Tocantins no calendário oficial de eventos nacionais, para fomentar o turismo e a economia local durante os meses de junho a setembro.
2: De acordo com Hildo Rocha, a oficialização da temporada vai atrair turistas e facilitar o financiamento de atividades culturais e de lazer. O deputado lista as cidades de Imperatriz, Ribeirãozinho, Ribamar, Fiquene, Estreito e Porto Franco como principais polos turísticos maranhenses.
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15: Saúde.
17: A Câmara aprovou proposta que garante atestado para o funcionário acompanhar filhos doentes sem desconto no salário. O repórter Antônio Vital acompanhou a votação.
20: A Câmara dos Deputados aprovou o projeto que permite que pais ou responsáveis por crianças de até 12 anos se afastem do trabalho por até 14 dias por ano, sem desconto no salário, para acompanhar os filhos em caso de doença. O afastamento, porém, deverá ser justificado com atestado médico, que contém informações como o diagnóstico, o registro do médico no Conselho Regional de Medicina e uma declaração expressa da necessidade de acompanhamento pelos responsáveis. O atestado servirá como justificativa para ausência no trabalho somente se for demonstrada incompatibilidade entre o acompanhamento do filho e o exercício da atividade, e se a assistência dos pais for indispensável e não puder ser compensada no emprego. Durante o período de licença, será assegurada a manutenção do emprego e os direitos trabalhistas. O projeto foi apresentado pelo deputado Alencar Santana, do PT de São Paulo, e o texto final foi alterado pela relatora, deputada Denise Pessoa, do PT do Rio Grande do Sul. Ela retirou, por exemplo, a previsão de o INSS arcar com o pagamento dos empregados durante o afastamento e limitou em 14 dias por ano o período máximo de afastamento dos pais. O projeto foi criticado pela deputada Adriana Ventura, do Novo de São Paulo, que apontou prejuízo para as pequenas empresas.
21: Isso estimula absenteísmo, é uma agressão, novamente, à negociação direta entre empregadores e empregados. Mas 14 dias, a gente está falando de meio mês, onde libera, pode faltar, leva o filho e não precisa voltar para o trabalho, não é obrigado a compensar, não é obrigado a fazer nada. Então isso é uma vergonha, é um intervencionismo, não dá para ficar jogando tudo nas costas de quem produz.
20: O autor da proposta, o deputado Alencar Santana, disse que o texto final prevê medidas para evitar abusos e fraudes.
7: A deputada Denise aperfeiçoou o texto, garantindo medidas de proteção para evitar que, se porventura uma pessoa queira abusar dessa lei, não possa estar usando esse recurso sem necessidade. A lei visa garantir a proteção e o cuidado à criança e permitir que a responsabilidade que o pai e a mãe têm do cuidado possa ser exercida de maneira plena.
20: O projeto, que permite que pais ou responsáveis por crianças de até 12 anos se afastem do trabalho por até 14 dias por ano, sem desconto no salário, para acompanhar os filhos em caso de doença, seguiu para análise do Senado. Da Rádio Câmara de Brasília, Antônio Vital.
15: Desenvolvimento Regional.
2: Marcelo Nilo, do Republicanos da Bahia, classifica como ineficiente a gestão estadual em áreas essenciais como educação, saúde e segurança pública. O congressista alega que o Estado apresenta índices alarmantes de violência, além de infraestrutura precária nas rodovias.
17: Marcelo Nilo acusa o executivo local de descumprir obrigações financeiras com prestadores de serviços e artistas contratados. Ele qualifica a administração do Estado como a pior da história, apontando problemas também nas políticas de geração de emprego e de proteção às mulheres.
2: Rodrigo Hollenberg, do PSB, critica o governo do Distrito Federal, mencionando uma operação policial contra autoridades do primeiro e segundo escalão da gestão atual. Para ele, os episódios reforçam a suspeita de irregularidades na administração.
17: Rodrigo Hollenberg também defende a instalação de uma CPI para investigar o Banco Master e operações envolvendo o Banco BRB. Ele afirma que a apuração dos fatos é necessária para garantir transparência e esclarecer possíveis responsabilidades.
2: Vavá, do Avante de Minas Gerais.

0: que enfrentam períodos frequentes de estiagem.
1: De acordo com o Dr. Flávio, o reconhecimento dessa área permite ampliar o acesso a políticas públicas voltadas ao desenvolvimento rural. Para ele, o projeto fortalece a produção agropecuária, gera renda e impulsiona a economia de mais de 20 municípios no interior do Rio de Janeiro.
0: Dr. Frederico, do PL, comemora a aprovação na Comissão de Legislação Participativa de moção de louvor à tratorada de Santa Rita de Caldas, realizada no município do Sul de Minas Gerais. Ele assinala que o evento reúne agricultura familiar, tradição religiosa e valorização das comunidades rurais.
1: Dr. Frederico também registra a presença de representantes da cidade de Coronel Xavier Chaves na Câmara. Ele destaca a produção rural, a cachaça mineira e o queijo artesanal como expressões da cultura e da economia dos municípios da chamada região do Campo das Vertentes de Minas Gerais.
0: Termina agora o Jornal Câmara dos Deputados, produzido pela Rádio Câmara, com trabalhos técnicos de Everson Urani e apresentação de Márcio Aquilissardi e José Carlos Andrade. Uma ótima noite para você.
1: Boa noite, a Voz do Brasil volta amanhã.
2: 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Boa noite.

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1: 22 horas e 7 minutos.
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3: Boa noite. Boa noite.
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1: 22 horas e 30 minutos.
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1: 23 horas.
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1: 23 horas e 31 minutos.
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0: Creio em um só Deus, Pai Todo-Poderoso, Criador do céu e da terra, de todas as coisas visíveis e invisíveis. Creio em um só Senhor, Jesus Cristo, Filho Unigênito de Deus, nascido do Pai antes de todos os séculos. Deus de Deus, Luz da Luz, Deus verdadeiro de Deus verdadeiro, gerado, não criado, consubstancial ao Pai. Por Ele todas as coisas foram feitas e por nós homens, e para nossa salvação, desceu dos céus, encarnou pelo Espírito Santo no seio da Virgem Maria, e se fez homem. Também por nós foi crucificado sob Pôncio Pilatos, padeceu e foi sepultado. Ressuscitou ao terceiro dia conforme as Escrituras e subiu aos céus, onde está sentado à direita do Pai. E de novo há de vir em sua glória, para julgar os vivos e os mortos, e o seu reino não terá fim. Creio no Espírito Santo, Senhor que dá a vida e procede do Pai e do Filho. Igual Pai e Filho é adorado e glorificado. Ele é que falou pelos profetas. Creio na Igreja Una Santa Católica e Apostólica. Confesso um só batismo para a remissão dos pecados e espero a ressurreição dos mortos e a vida do mundo que há de vir. Amém.
1: Zero hora
2: e um minuto.
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1: No trecho do Sermão da Montanha, apresentado pelo Evangelho de hoje, Jesus propõe a regra que ficou conhecida como a regra de ouro. Eila, tudo quanto quereis que os outros vos façam, fazei também a eles. Como é atual esta regra de ouro? Vivemos numa mudança de época, onde sempre mais se acentua a centralidade do eu. Nessa centralidade do eu, nós queremos que os outros façam tudo por nós, ajam conosco de maneira certa e justa. É o movimento dos outros em relação a nós. Mas e o movimento nosso em relação aos outros? Não basta a centralidade do eu. Também o outro é um eu que merece nossa atenção. É preciso, pois, nós fazermos tudo aos outros o que queremos que façam a nós. Agirmos com os outros também de maneira certa e justa. Devemos fazer frente à tendência de centralizarmos tudo no eu. Sempre existe e existirá o outro. A felicidade existe não na soma do eu mais eu igual a eu, mas na soma do eu mais tu igual a nós. Com a bênção do Deus misericordioso, o Pai, o Filho e o Espírito Santo. Amém.
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2: Muito bom dia, ouvintes aqui da Rádio Universidade. Este é o programa Palavra Viva, são 8 horas e 2 minutos, eu sou Otávio, nós estamos ao vivo aqui dos estúdios da Rádio Universidade, começando mais um programa, mais um grupo de oração no ar, aqui na nossa querida Rádio Universidade, rádio de missão, para levarmos a Palavra de Deus até você. Queremos te convidar a permanecer essa hora no ar conosco aqui, escutando esse programa de oração, esse programa onde nós estaremos transmitindo a beleza da novidade.

0: quer construir uma Jerusalém ou você quer construir uma Babel? Se você quiser construir uma Jerusalém, e ele cita o Neemias, né, quando volta para Jerusalém, começa a reconstruir a cidade de Jerusalém, que é a analogia à igreja, a vida na fé em nosso Senhor Jesus Cristo. Ou você quer construir uma Babel, que é um local onde ninguém se entende, onde cada um é por si. A beleza dessa reflexão que o Papa está nos trazendo à igreja agora. Bem atual, muito forte esse tema, e que profundidade do Papa Leão XIV ao nos trazer essa encíclica. Então, assim, nós estamos começando nosso programa, perguntando para você hoje, Wesley, qual é? Bom dia, Wesley.
1: Bom dia, tudo bom? Como
0: vai? Qual é a nossa pergunta de hoje aqui?
1: Nossa pergunta de hoje é: como está a tua fé? Lá, como ali na passagem de Marcos 2, 38 a 44. E se eu pudesse responder assim para mim, como estaria a minha fé? Eu diria que, graças a Deus, frutificada. Porque, assim como todas as manhãs, eu acordo, faço a minha oração pessoal. E nesse momento, quando a gente acorda, eu acho que essa é uma das orações mais importantes, porque é ela que vai também ser o alicerce do nosso dia, né? Vai ser a nossa base. E eu sempre faço isso junto da Bíblia, porque Jesus sempre nos fala através dela. Sempre quando eu rezo, eu procuro ler a Bíblia também, porque através dali Jesus vai falar diretamente com a gente. E hoje ele me dizia muito que eu preciso sempre estar nessa frutificação da fé, sempre acordar nesse mesmo ânimo, nessa mesma alegria, porque a alegria do Senhor é a nossa força, né? Eu acho que... E esse é o resumo que eu levo para hoje para mim, que é como está a minha fé.
0: Muito bem, Wesley, que está fazendo caminho na Fonte Nova, está aqui conosco hoje. É a primeira vez, né, Wesley?
1: Primeira vez.
0: Primeira vez que está aqui no programa hoje. É uma alegria muito grande te receber aqui. Prazer. E nós já vamos agora, você vê que o bate-papo hoje vai esquentar aqui, né? Hoje, na ausência das nossas queridas mulheres aqui, que estão num café das mulheres da Fonte Nova. Todas as mulheres que fizeram o encontro que nós tivemos para as mulheres estão num café agora, lá reunidas, conversando. Foi desde manhã cedo aquela turma correndo, preparando tudo lá. Estava tão bonita a preparação, já todo mundo rindo e preparando aquelas mesas. Olha, muito bonito. Então, rezando pelas nossas mulheres, aqui estão os homens. Está aqui conosco hoje para nos trazer a palavra também o Volney. Mas antes da palavra, nós estamos aqui nessa saudação inicial, batendo papo, que o Wesley já veio falando para ele. Está fazendo a experiência de um grande frutificar na vida dele. E eu já dou um bom dia para o Vonei falando. É bom esses frutificar de Deus, né, Vonei? Bom dia!
2: Bom dia, Otávio. Bom dia a todos. Bom dia, Wesley. Bom dia, Mano Velho. A todos que estão nos escutando. É um privilégio mais uma vez estar aqui, né, Otávio? Muito bom, né? Veio comentando das mulheres, né? Aí hoje o padre ainda falava, né? Hoje na Santa Missa os homens ganharam, né?
0: Acho que milagre!
2: Tinha três mulheres só, né? O resto era tudo homem, né? E hoje estamos aqui agora nesse programa também, né? Sem mulheres.
0: Pra dizer que tem homens também na igreja.
2: Tem homens também, né?
0: Somos presentes.
2: Somos fervorosos na fé, né? E a pergunta é justamente essa, né? Como anda a tua fé, né? Pra vocês homens. Como anda a sua fé? Naquele momento que a água bate no, que nem os outros, na barba, no bigode, né? Aí a gente vê a fé, né? Então, é um privilégio estar aqui, né? Falando da palavra do Senhor, né? Meio hoje, depois de uma quinta-feira que nós tivemos o Sagrado Coração do Corpo Cristo, né? E esse mês que é do Sagrado Coração de Jesus, né? Também já aproveitando, deixando o recado que o padre pediu, né? Que sábado vai ser o dia de Santo Antônio e sexta-feira também. Né? Então, compareça à Santa Missa, não deixe esse mês ficar sem missa, né, Otávio, que é muito importante para nós, né? E aí vocês vão vendo sua fé, como um dia brotou essa fé em nós, né? Procurar esse combustível, que é a palavra que alimenta a fé, né? A palavra, eles falou que de manhã já lê a palavra, nós também lemos a palavra, que é o nosso combustível da nossa fé, né? Sem essa fé, eu vou te dizer, olha, acho que a gente tá sempre que nem aquela vara verde, né, a flor, né, balançando, né, e pelo menos a gente tá firme, né, sabe que tem uma rocha poderosa, né, que é o Senhor, né, e a palavra de hoje vai nos dar um sustento muito grande, né, muito grande mesmo, né, e que seja um abençoado sábado a todos vocês que estão nos preparando, já começando a nos escutar, né, e que o Senhor alimenta melhor os seus ouvidos hoje para poder escutar a palavra, que possa a graça acontecer na sua vida. Talvez hoje você esteja meio balançando, né, como é que tá a sua fé, né, e hoje você vai ver o sentido da sua fé, né. Amém.
0: Muito bem, aí estamos começando mais um grupo de oração. Nós vamos com a música agora. Nosso querido Leonir está ali na mesa agora, servindo aqui a comunidade, servindo a todos vocês.

vocês, é uma beleza. A gente vê o conjunto de pessoas que se reúne para que a palavra de Deus aconteça. Abre as portas do seu coração, são 8 horas e 9 minutos, daqui a pouquinho a gente está de volta aqui, orando um pouquinho e preparando o coração para a palavra de Deus.

0: Estamos preparando a música aqui para você. Hoje as músicas não estão aqui. Vamos ver aqui. O nosso técnico aqui vai abrindo a música.
1: Já temos aqui os primeiros quatro pessoas que comentaram.

0: louvar, Senhor, por toda a manifestação da tua
1: Muito bem,
0: glória,
1: estamos aqui de volta, ao vivo aqui da Rádio Universidade, 8 horas e 12 minutos. Esse é o programa Palavra Viva, um programa da comunidade Fonte Nova, comunidade de leigos que tem uma consagração aqui na cidade de Pelotas. Venha nos conhecer através dos nossos apostolados, o nosso grupo de oração que funciona toda quinta-feira às 20 horas, ali na Igreja da Nossa Senhora da Luz, no centro da cidade de Pelotas. Você pode estar lá às 20 horas e participar do grupo de oração da comunidade Fonte Nova. Nós vamos agora orar, preparar o nosso coração para receber a palavra de Deus, para que nós possamos experimentar hoje nosso Senhor Jesus Cristo. O Espírito Santo é quem nos revela Jesus e nos revela muitas vezes na palavra. É um momento de graça. Vamos pedir então. Eu estou aqui com o Salmo da Palavra. O Salmo da Palavra de Deus é o número 119. E algumas traduções ele é o 118. Eu estou com a tradução da CNBB. E diz assim: felizes os que procedem com retidão, os que caminham na lei do Senhor. Felizes os que guardam seus testemunhos e o procuram de todo o coração. Não cometem iniquidade, andam por seus caminhos. Promulgaste teus preceitos para serem observados fielmente. Sejam seguros meus caminhos para eu guardar os teus estatutos. E agora nós já vamos orando ao Senhor, pedindo essa fidelidade à palavra de Deus, para que seja quebrada todo o espírito de rebeldia no nosso coração, toda rebeldia à palavra de Deus, toda rebeldia que nós temos muitas vezes contra as instruções do Senhor. Peçamos nessa manhã agora a graça de andar nos caminhos do Senhor, a graça de observar fielmente a sua palavra. Vamos pedindo a Deus a sede de abrirmos todo dia a palavra de Deus, de conhecermos a palavra de Deus. O Senhor nos dá sede dessa palavra, nos dá sede de conhecer as tuas palavras, de conhecer a palavra que nos dá a orientação espiritual, como diz o livro de São Paulo a Timóteo hoje. Prega oportuna e oportunamente, instrui com ela, corrige, porque a palavra de Deus, ela pode nos corrigir, ela pode nos instruir, nos dar direção. Vem, Senhor Jesus, nessa manhã, vem sobre o nosso coração agora, curando o nosso coração das rebeldias à palavra de Deus. Nos dá a graça, Senhor, de escutar todo dia a tua palavra, de ter sede de abrir a Bíblia. E o salmista vai mais longe e diz: conservo no coração tuas promessas, para não te ofender com o pecado. Bendito és tu, Senhor, ensina-me os teus estatutos. Peça isso nessa manhã. Espírito Santo, me ensina os estatutos da palavra do Senhor, para que eu, obediente como Nossa Senhora, possa viver as promessas de Deus na minha vida, na minha vocação, no ministério que a igreja, que Deus me deu através da igreja, que eu possa servir na obediência, que a minha vida possa ser uma vida fecunda, a minha família receber as promessas de Deus. Liberta-nos, Senhor Jesus, agora desse sono que nos faz não abrir a palavra de Deus, não escutá-la, não orar com a palavra, Senhor. Muito obrigado por cada dia que tu me dá, que eu posso experimentar a graça da palavra de Deus. Louvado seja o teu santo nome pela tua palavra, Senhor. E é dessa forma, né, Vonê, que nós vamos nos preparando cada dia para escutar a palavra de Deus, para deixar que a palavra de Deus nos oriente. Como é bom escutar a palavra de Deus, né? Como é bom escutar o conselho do Senhor, como nos faz bem. Aquela leitura famosa do Natal, né? O príncipe da paz, o conselheiro admirável. Como é bom ter um conselheiro admirável.
2: É verdade. E como faz falta um conselheiro em muita situação na nossa vida, né?
1: E como é bom tomar conselho da Bíblia, da palavra.
2: Da Bíblia, da palavra, né? De Deus, né? Como é bom mesmo, porque tem horas que a gente está numa turbulência, nos pensamentos, na correria do dia a dia, né? Quem pode ser minha rocha, meu momento, aquela força? Deus, somente Ele, né? É, eu lembro que logo cheguei, né? Se começar a ler a palavra, né? Logo cheguei a Pelotas, né? Eu passei pela catedral, entrei dentro da catedral lá e me assustei. Ver aquele baita monumento, né? Aquele prédio grande, saiu lá de Dom Pedrito, né? De Bagé, uma cidade pequena, né? Não convivia muito com esse mundo religioso que nem vivo hoje. Entrei dentro da catedral lá, meu Deus do céu. Mas depois, quando saí, que fui para casa, né? Aquilo me veio, ficava sempre no coração, né? Mas aquilo não pode me assustar, né? Só que a gente já andava assustado pelo mundo aqui fora, né? Aí quando entrei a segunda vez, acho que já entrei um pouquinho mais calmo, mais, né? E depois, claro, o Senhor me convidou para estar presente junto com Ele, né? E hoje não tem como abandonar mais. Não tem, né? De repente não posso ir na missa hoje, mas com certeza amanhã eu vou lá e vou, né? Então esse conselheiro, né? Ao levantar de manhã, Espírito Santo, o que eu preciso fazer hoje? Me guia, né? Me sustenta, né? Então a gente precisa, né? E pegando que nem o Jesus, né? Quantas vezes a gente está trabalhando no nosso serviço ali, né? Na dificuldade, chega um cara, não tem nada que ver. Cara, mas se tu botar aquela arruelinha ali naquele negócio, dá certo ali. Pai, é verdade, é assim. E assim é a palavra de Deus, né? Quantas vezes tu tá ali preocupado numa situação e vem alguém te dar uma palavra ali. Segue por aquele caminho, reza aquele salmo, né? Ou liga o rádio, né? Estão falando de Deus, né? Então hoje que você ligou seu rádio, que você está nos escutando, né? Pega sua palavra lá em Marcos. Já pegaram sua palavra em Marcos? Né? No capítulo 12, versículo 38 até o 44. Que seria a palavra, que é a palavra de hoje. É a palavra que precisamos escutar hoje. Então, Marcos 12, 38 e 44. No início dessa palavra já fala das pessoas desse mundo que nós temos, que tu falou, né, Otávio, dos conselheiros, mas também tem os conselheiros negativos, né? Dias atrás eu estava numa pequena palestra lá que nós fizemos lá numa granja lá, né? E aí o cara falava assim: lembre-se que no meio de vós existe mestre negativo. Existem chefes negativos. Não vai dar certo, que tu não presta, porque tu não vai lá, porque... Né? E os bons mesmo, que trazem o conselho bom, são bem pouquinho, né? E a gente desdobrar aquele mestre negativo, né? Não, muitas vezes não é fácil, olha, fica até inimigo, né? Porque eles botam uma doutrina tão forte na cabeça das pessoas, as pessoas trabalham errado, e quando vem uma pessoa que ensina a trabalhar certo, como é difícil. Que toda mudança gera um desconforto, né? E Jesus nada hoje está nos falando, né? Diz assim, ele dizia em sua doutrina: guardai-vos dos escribas, que gostam de andar com roupas compridas, e ser cumprimentado nas praças públicas, e de sentar-se nas primeiras cadeiras das sinagogas, e nos primeiros lugares dos banquetes. E como a gente conhece pessoas assim, né? Eles devoram os bens das viúvas e dão a aparência de longas orações. Esses terão juízos mais rigorosos. Jesus sentou-se de frente ao cofre da esmola e observava como o povo deitava o dinheiro nele. Muitos ricos depositaram grande quantia. Chegando uma pobre viúva, lançou-se duas pequenas moedas no valor de... naquele valor de apenas um quadrante. E ele chamou seus discípulos e disse: em verdade vos digo, esta pobre viúva deitou mais do que todos os que se lançaram no cofre, porque todos deitaram o que tinham abundância. Esta, porém, pôs a sua indigência, tudo o que tinha para o seu sustento. Então, quantas vezes nos chamam para missão, nos chamam para algum serviço, para alguma coisa, hoje não posso, hoje não vai dar, hoje não vou à Santa Missa porque o meu dedo está destroncado, que não tem nada que ver, quem faz caminhar a gente é o pé, né? Mas a gente bota desculpa, no dedo está destroncado porque eu acho que vai chover, porque não sei o que é lá. Mas o Senhor preparou toda a vida dele, preparou toda a sabedoria para nos dar na Santa Missa, toda a comunhão, né? Todo aquele sacrifício de estar na Santa Missa lá, para nos dar a graça, e a gente, com uma simples desculpa, hoje eu não vou na missa, porque, pá, depois para sair lá da catedral, lá da missa, aquele povo lá tem que conversar, aquele tumulto de carro, né? Aquele povo lá na porta pedindo esmola, com uma, né? Eu digo por experiência própria de escutar, de ver, de sentir, né? E como a gente se faz uma oferta tão ilusória para Deus, né? Vê essa pequena viúva foi lá e deitou seu pequena moeda, né? Que nem tem aquela moeda, né? Que chegou no Antigo Testamento, né? Daquela viúva que só tinha uma porção de azeite e uma porção de pão, de farinha para fazer o pão, né? E veio o profeta ali e disse assim: não faça, que será rendido, né? Então, quantas vezes a gente tem só uma porçãozinha de vontade, só um pouquinho de ir para a missa e tu não vai, mas de repente se tu vai, olha a graça que o Senhor dá, de repente quando te surge um emprego novo, te surge uma pessoa que tu conversa ali no meio daquela comunhão ali, não, mas eu conheço uma pessoa que faz isso, que faz aquilo, pode te arrumar. Então, Deus nos chama a toda hora, a todo instante, né? Se nós olharmos na primeira leitura, né? Paulo escreve a Timóteo, né? Guardei a minha fé, combati o bom combate. Será que depois lá no juízo final, o justo juízo, vai nos perguntar: e aí, Valnei, o que tu fez da tua vida? Eu sabia que tu tinha lá na tua casa umas 3, 4, 5, 10 Bíblias. Tu chegou a ler elas? Tu chegou a fazer alguma coisa? Ou tu só ficou que nem aqueles com aquelas roupas bonitas, desfilando, arrotando? O que eu vou fazer da minha vida, apresentar para o Senhor daí? O que eu vou dizer para Ele? Não, Senhor. Realmente, o Senhor disse que eu tinha 10 Bíblias. Eu gastei minhas Bíblias, gastei meu sapato, gastei minhas roupas, gastei meu tempo para te servir também. Tive que trabalhar, tive que ter sustento para minha família, manter todos os meus compromissos, né, que a gente se tem, né? Mas, ao mesmo tempo, também gastei para ti, Senhor. Aí o justo juiz vai dizer: então tá, vamos ver aqui. Realmente, a tua Bíblia está bem usada, né? Tuas roupas foram bem usadas para a palavra, para o trabalho, né? Será recompensado, né? Deitasse teu pouco, tá tua moeda ali, né? Quantas vezes que a gente, né? Hoje mesmo, de repente eu tosse, né? Tô me recuperando uma gripe, né? Então, mas a gente tá aqui, não é por causa de uma gripinha, de uma tosse que a gente, ah, não vou ir lá, né? O Senhor nos chama para essas pequenas coisas, né? O evangelho é composto por duas pequenas partes. Na primeira, Jesus critica os doutores da lei, né? Aí te pergunto, para você aí, quantas vezes você se acha doutor, que sabe, que já fez, que não vai acontecer, porque eu acho que não vai dar certo? Nós temos que ser sim ou não. Vai acontecer ou não vai acontecer? Somos homens de fé, pessoas de fé ou não? Muitas vezes nós somos doutores dos nossos próprios julgamentos. Nós achamos que não vai acontecer, que não vai dar errado, mas a gente não tenta. E antes disso, a gente não peça a graça do Senhor. Tem que pedir a graça: Senhor, é da sua vontade de eu ir? É da sua vontade de fazer isso? Só que muitas vezes nós somos Deus de nós mesmos, né? Tem uma música da Eliana falando, sendo Deus de mim mesmo, né? Da lei por sua ambição e ganância, por devorar suas casas e das viúvas, fingindo fazer longas orações, né? Então a gente pergunta assim: vamos lá, eu tava fazendo aquela pregação lá, pois é, pá, eu já sei aquela pregação, já fui lá, aquele povo lá é assim, não adianta ir, eu já fui lá, já imaginou dar uma desculpa dessa, sabendo da verdade? Não, eu já sei que lá é um cabeça duro, uns cabeças duras, não adianta ir lá pregar, não adianta ir lá fazer isso, né? Não adianta ir lá cantar, né? E a gente é doutor, como é que a gente vai estar julgando? Não pode estar julgando, né? Mas gostaria de ser visto anotado nas praças, mas gostaria de elogio, né? Dizer: ah, não, aquele cara lá prega bem, aquele cara lá faz tudo, né? Na segunda parte do evangelho, ao observar a oferta da viúva pobre, Jesus apresenta como exemplo a generosidade, desapego e confiança em Deus, pois ela é sua pobreza, oferece tudo aquilo que possuía para viver. Então, vamos levantar 4 horas da manhã para fazer nossa pregação, para assistir a nossa oração, para fazer, vamos entregar tudo diante do Senhor, vamos deixar a nossa vida entregue ao Senhor, e depois Ele vai administrando. Quantas vezes que eu saí para trabalhar e, né, como eu trabalho autônomo, disse: Senhor, eu vou pegar a estrada, não sei para que cliente que eu vou ir, o Senhor, por favor, me dirija, né? E às vezes eu saio no posto ali para abastecer a caminhoneta ali, toco o telefone, pá, Vonei, estou precisando de uma assistência. Pá, então posso ir, só me dá o tempo de viagem. Quantas vezes que eu saí de casa sem saber o serviço que ia fazer, porque a gente é autônomo, não temos sim um serviço fixo, né? Mas eu entrego ao Senhor. Na minha oração de manhã, quando eu falo, Senhor, hoje preciso de um serviço, preciso uma contemplação, né? Ao sair da garagem, ao sair do posto, sair na cidade, alguém já manda uma mensagem, né? Então, isso é entregar os caminhos para o Senhor. É entregar a sua vida, né? Seu desespero, sua alegria, seu louvor, a sua moeda, sua única moeda. Às vezes, quantas vezes que eu saí já no vermelho, né? Do cartão, não tem limite mais, mas precisava botar aquele último R$100 do limite ali, de diesel na caminhoneta, e Senhor, me guia, me conduz até um trevo, e daquele trevo o Senhor me conduz um serviço, e nisso o cliente ligar. É botar a sua última miséria para o Senhor. E depois, com certeza, daquele serviço ali, tu tirar teu dízimo, tirar tua despesa da viagem, tirar a despesa da conta, e ali vai aparecer mais serviço, né? Então, quando a gente entrega para o Senhor mesmo, toda aquela nossa angústia, aquele nossa aprovação, entrega para o Senhor, deixa Ele resolver, não a gente resolver, né? Por várias vezes, né? Saí até com pneu murcho, não tinha nem dinheiro para colar o step, né? Nenhuma vez me roubaram todas as minhas ferramentas, mas Senhor, estou aqui, preciso trabalhar para sustentar minha família. E o Senhor proveu tudo, graças a Deus, né? Tem uma... No século... Deixa eu fazer a conta. 15, 16... É o X, o V e três pauzinhos. 16, 17, 18, né? Século 18, né? Aí o Nicola Paganini, um violinista na época, né? Muito famoso, né? Então, quando ele tocava, enchia a plateia, enchia todo mundo, porque realmente era um cara que... Né, tocava mesmo, né? Aí se preparou tudo, né? Aquela orquestra, o maestro, todo mundo, a plateia, né? Daí ele fez a primeiro ensaio. Aí começou a tocar. E aquilo foi profundamente, aquela música dele, disse que inspirava os corações de todo mundo, né? Aquela enchia, né? Aquilo, de repente, na metade da melodia, arrebentou uma corda, né? E todo mundo ficou, mas ele não se abalou, ele seguiu. Tinha que fazer o papel dele, tinha que acontecer, né? E o maestro, né, e deu uma modificadinha para seguir com menos corda. De repente, a segunda corda rompeu, né, e ele não se abalou, porque nós precisamos fazer a nossa parte, né? Quantas vezes você sai para ir para a missa e te critico? Quantas vezes você sai para fazer seu trabalho, ou digo, pá, tu vai naquele trabalho, mas de repente aquele trabalho que Deus deu para ti, e te critico? Não, mas tu tem capacidade de fazer outro serviço, capacidade de ganhar mais. Mas de momento é que Deus proporcionou aquele serviço, aquela casa, aquele carro, aquela roupa, aquele momento, né? Mesmo sabendo que tu tem condições de tocar com as seis cordas no violino, né? Mas está arrebentado duas, três, né? E de repente rompeu mais uma corda, ficou só uma corda no violino. E ele não parou o show dele, teve que seguir porque era o que ele precisava apresentar. E disse que foi um dos maiores espetáculos da época. Pelo esforço, pelo empenho, porque nós precisamos, independente que temos suando sangue, que nem Jesus suou sangue, independente do que nós somos criticados, de repente, porque por isso, por aquilo, não. Nós sabemos que é na nossa frente o cristão, na nossa frente é a nossa cruz. Nós precisamos seguir nosso caminho, nós precisamos seguir nossa conduta até o final, porque lá no final do grande juízo final, ele vai perguntar, o que você fez? Você conseguiu combater o bom combate? Conseguiu guardar a tua fé? Conseguiu anunciar o que te ensinei? Essa é a mensagem de hoje. O que você está fazendo com a sua fé? Quantas cordas seu violino já arrebentou na sua vida? O senhor está dizendo que tem gente que está dizendo que essas horas não tem nem mais o violino. Mas você continua com a melodia de Deus. Há anjos que cantam nos nossos ouvidos ainda, que não deixam você falar. Tenha coragem, eu estou contigo. Quantas vezes eu estava na Bíblia e disse assim, não temas, não tenha medo?
1: 366.
2: Uma vez por dia, não tenhas medo. Eu estou contigo o tempo inteiro, Jesus está dizendo. Levanta a tua cabeça. Peça para o Senhor esse final de semana. Te retira para ti mesmo, para você que está numa aflição, numa contribulação meio confusa. Peço para o Senhor esse final de semana, Senhor, esse final de semana eu ficar em retiro, eu vou procurar aí a Santa Missa, para que segunda-feira Deus provê da sua vida. Deus vai arrumar as cordas do seu violão para que você possa tocar o louvor que Deus precisa através da sua voz. Qual é essa situação que você está passando hoje? Não deixe ser abatido por palavras, por palavras que te tiram para baixo. Não, peça ao Senhor: Senhor, eis-me aqui, Senhor. Vem com o seu braço, me levanta, me tira desse sufoco que eu estou passando hoje. Talvez você ligou esse rádio hoje, está escutando essa palavra, que é para você mesmo. Talvez você não tenha escutado essa palavra, mas hoje foi uma palavra que você escutou pela primeira vez diferente e que vai fazer sentido na sua vida. Quantas vezes escutei essa palavra, quantas vezes oraram por mim e disseram assim: Volney, vai em frente, não desanima, Deus está contigo. Não temas, eu estou contigo, a tua fé te salvou. Não é assim que Jesus dizia assim para aquelas pessoas, né? A tua fé te salvou. Você é batizado, você é o templo sagrado do Espírito Santo, você tem Deus no seu coração. E se você já conseguiu uma vitória na sua vida, louvado seja nosso Senhor Jesus Cristo. Porque talvez quantas pessoas estão escutando já falaram: bah, através dessas palavras eu tenho conquistado muitas coisas na minha vida. Dá força para essa pessoa que está mais fraca do teu lado, você que está um pouquinho melhor. Peça para a graça do Senhor. Feche seus olhos um pouquinho, quem puder, agora nesse instante, que não está fazendo uma coisa perigosa, mas feche seus olhos. Faça um retiro para ti mesmo, assim, dentro de ti. E pergunta para ti mesmo: quantas vezes você escutou o Senhor dizer assim: deposita o teu nada para mim. Deposita isso que você tem para mim, que eu te darei muito mais. Quantas vezes nós temos que andar, às vezes, no escuro? Quantas vezes nós temos que andar para aquela rua tenebrosa? Quantas vezes nós saímos de casa pedindo uma graça do emprego, do alimento para nossas famílias, de um aluguel atrasado, ou de um vencimento de um boleto que vai vir, sem ter nada na conta? Quantas vezes nós saímos com a última gota do combustível do nosso veículo para procurar alguma coisa? Quantas vezes nós saímos com nossos ouvidos de escutar palavrões dentro da nossa casa, às vezes das pessoas que a gente ama, porque você não presta? Quantas vezes nós saímos decaído, por machucado, por palavras de pessoas que a gente ama, pessoas do nosso lado, que nos machuca porque você não presta? Mas Deus está contigo. Deus vai fazer uma reviravolta na sua vida e você vai vencer, porque Ele é o Deus do impossível. Porque você ainda tem um pouquinho de fé na sua vida. Por mais que você esteja arrasado, por mais que você esteja decaído, você ainda contém a sua fé. Há uma chama acesa no seu Espírito Santo, no seu coração ainda, que é o próprio Espírito Santo que está te impulsionando. Deus, eu te peço hoje, sobre cada família que está escutando, por cada ouvido, por cada coração que está penetrando essa palavra, por cada olhar, por cada tristeza, por cada lágrima que está caindo agora ao escutar essa palavra, mas também por cada alegria, por cada honra, por cada conquista, o Senhor abençoa. Derrama suas bênçãos, Senhor. Derrama toda a providência que precisa para essas famílias. Derrama, Senhor, a sua graça. Que o Espírito Santo invada, Senhor, os ouvidos dessas pessoas, Senhor. Que seja fortalecido pela sua fé, para que possa chegar no dia e dizer assim: eu combati o bom combate, guardei a minha fé e hoje estou aqui diante de ti, Senhor. Glórias e louvores a ti, Senhor.
1: Glórias e louvores a ti, Senhor. Vamos com a música agora, deixando essas palavras agora que o Volney foi colocando para nós ficar lá no nosso coração, e vai deixando agora que essa palavra gere vida dentro de você, gere fé, porque a fé vem da pregação da palavra. Daqui a pouquinho nós estamos de volta.

0: bem, estamos voltando aqui ao vivo dos estúdios da Rádio Universidade, aqui no centro da cidade de Pelotas. 8 horas e 39 minutos, acabamos de ouvir ela, Palavra de Deus, que é a missão desse programa, Palavra Viva. E nós estávamos partilhando agora aqui, e eu estava ouvindo o Vonneto falar, e uma coisa que me chamou muito a atenção dessa palavra, desde hoje de manhã quando eu orava assim também, é... Às vezes nós pensamos que passa as coisas desapercebidas do olhar de Deus, porque os homens desapercebem de muitas coisas. Mas vocês viram o que Jesus estava fazendo no templo? Ele estava olhando a oferta e o coração de cada um. Não o dinheiro, mas a oferta do coração de cada um. Isso é, Deus está dentro da igreja olhando o que a gente está fazendo lá dentro. Porque aquela viúva foi lá, ofertou e Jesus estava olhando para ela.
1: Uhum.
0: Que forte isso, né? Então, assim, quando o Vonei estava falando, eu estava meditando aqui. Às vezes a gente fica tão preocupado com as pessoas que estão na igreja, com o que acham de nós, até que as autoridades pensam de nós, mas agora Deus está olhando outra coisa, Ele está olhando aquilo que a gente trouxe lá dentro, a nossa angústia, mas aquela fé que me levou lá, sabe? Eu vim sem ter condições, eu cheguei ali, talvez como o Vonê foi que nem a viúva, né? Entrou na igreja, achou a catedral grande demais. Aquela viúva estava ali humilde, né? Foi lá, talvez constrangida, a única, levou uma moedinha, todo mundo botando muito dinheiro, mas de quem Deus se agradou? Então, eu amo muito essas coisas na igreja, assim, quando eu medito a palavra de Deus, saber que Deus está atento, né? A nossa vida, e que o que importa para Deus é a fé. Não importa para Deus como eu chego, o que as pessoas dizem de mim, os elogios que eu ganhei. Eu lembro de São Paulo, né, que as pessoas encantadas com o ministério de Paulo e diziam, isso para mim é esterco, né? Uhum. Mirando a salvação, né? Então, como é diferente o olhar de Deus do olhar dos homens, né? É por aí o caminho. É
1: que... tem uma ilusão, né? Uma ilusão para
0: analogia.
1: Melhor. Analogia que tu falou agora aí. Diz que teve um rapaz, chegou isso pro padre. O padre, não vamos assistir missa. Não vamos participar da missa porque... A gente escuta muitas coisas, as pessoas vão conversar, aquele alvoroço antes da missa, né? E aí o padre viu que a pessoa aquela ia realmente sair da missa, porque justamente pessoas que não vai, né? Aí o padre pensou assim, vá lá na sacristia, enche um copo d'água e fica a missa inteira, arrodeando toda a missa com um copo d'água e não derrama uma gota. No final da missa, vem conversar comigo. Pá, padre, não é tua penitência. Aí foi lá, encheu um copo d'água. E aí começou o alvoroço da missa, né? E ele caminhando toda a volta da missa ali, não derramando uma gota, terminou a missa. Padre, tá, e agora o que aconteceu? O que aconteceu? O padre perguntou pra ele. Tu escutou o que as pessoas falaram? Não pude escutar nada, porque tava concentrado no roubar água, então. Aí que tá o fundamento. Tu vem pra quê? Pra escutar as pessoas? Ou escutar, ou ficar em silêncio, concentrado para ti mesmo na palavra. Quando tu vem concentrado na palavra, vem ali na missa para concentrar, escutar a palavra, esquece tudo isso que tu acabou de falar, esquece tudo que as pessoas falam.
0: Só por,
1: né?
0: Deus.
1: Só por Deus, né? Então.
0: E aí, Wesley, a gente ouvindo essa palavra que o Vonei nos trouxe, já estamos partilhando aqui. O que tocou no teu coração, Wesley?
2: Eu tenho um testemunho, inclusive, sobre isso que aconteceu ontem, né? Sobre a gente doar tudo que a gente tem pra Deus. Ontem mesmo, quando eu cheguei do centro, assim, na casa da minha avó, Jesus, ele tem diversas formas de falar com a gente, né? Às vezes ele fala através da palavra, muito mais através da palavra do que os outros, né? Mas ontem ele falava muito, assim, pra mim, no meu coração, que... Como eu tenho uma missão hoje, por exemplo, à tarde, ele falava pra mim, seria muito bom se tu frutificasse hoje o teu dia com uma missa, sabe? Eu já fui no Corpus Christi na quinta-feira. E na sexta-feira ele pedia que eu frutificasse mais. E ele me colocava essa vontade de ir à missa, sabe? E eu também sentia muito a tentação de não ir à missa também. Não é à toa, muitas coisas aconteceram ali pra meio que eu tomar uma decisão de não ir. Mas eu falei, não, senhor. Se o senhor me disse pra mim ir hoje à missa, é porque eu tenho que ir mesmo, sabe? Ontem, na sexta-feira. E eu fui, né, no caminho, eu fui rezando, sou muito devoto de... Recentemente, dois amigos me deram um presente muito legal, que foi uma imagem de Nossa Senhora, Salvadora dos Nossos, e vim muito rezando a oração dela. E pedindo também, tu citou a intercessão de São Paulo, né, que rege, assim, as minhas missões, quando eu vou. São Pedro, que é meu centro de devoção também. E quando eu cheguei na missa, eu me deparei com uma situação muito, muito diferente que eu nunca tinha vivido. E se eu vivi foi uma vez. Que eu fui a única pessoa que fui na missa aquele dia. Ontem. E chegando lá, a sensação que eu tive é que... Ah, sim, mas só tem eu aqui. Só tem eu, o padre, um ministro, mais duas pessoas para uma fazer a leitura, outro salmo e um cantor, sabe? Basicamente a ópera ali. E ele me dizia assim... Hoje eu quero que tu venha porque eu quero que tu entregue tudo que tu tem, sabe? Eu quero que tu... Aqui nesse momento íntimo, né? Porque às vezes a gente vai à missa achando que tem aquele tudo de pessoa.
1: Eu tava.
2: Todas aquelas pessoas, a gente fica... Nossa, a missa tá cheia hoje, mas... Ainda que a missa seja só tu e Deus, ela ainda é missa, sabe? Ela ainda é gigante, como se tivesse muitas pessoas. E ali, nos evangelhos, Jesus falava diretamente comigo. E aquele momento eu percebi... Ah, é isso que eu tenho que fazer, sabe? A gente tem que doar o nosso nada. Às vezes, como aquela música diz, né? Tudo que tenho, sabe? Recebe o meu nada. E naquele momento ali, eu dei tudo que eu tinha. Dei pra Deus o meu nada, sabe? Porque eu fui muito assim... em todo o caminho eu fui meio com dúvida. Quando eu cheguei lá, Deus confirmou tudo, sabe? Porque na consagração ali, quando a gente entrega as coisas pra Deus, ele nos escuta de uma maneira que a gente não tá habituado às vezes, né? Mas ele tá sempre ali. E eu lembro também de na própria Fonte Nova, na quinta-feira, quando a primeira música de animação falava que Deus não é indiferente à dor de ninguém, sabe? E ali ele falou pra mim: eu não sou indiferente à tua dor, eu tô sempre contigo nos momentos de tribulação, nos momentos de tentação, em todos os momentos. E quando tu vence a tentação, eu sou o primeiro a te dar parabéns. Eu sou... Porque é aquela coisa, né? A alegria do Senhor é a nossa força. Pra mim, quando eu fui à missa ontem sozinho, foi uma confirmação absurda, assim, pra mim. E aí, é aquilo que eu falei hoje de manhã antes, né? A frutificação, né? Hoje de manhã, quando eu rezei, Deus confirmou mais uma vez, sabe? Sobre essa frutificação, sobre como é bom estar frutificado no Senhor. Como é bom, sabe... estar sempre na palavra do Senhor, sempre, tudo que eu vou fazer eu consagro a Deus, sabe? Eu sempre digo: ó, Deus, eu vou lavar essa louça, Senhor, eu coloco em oração, Senhor, eu vou fazer essa corrida aqui, às vezes eu costumo correr assim de manhã, bem cedo, e falo: Senhor, eu dedico essa minha corrida, esse meu sofrimento que eu vou alcançar aqui hoje, as almas do purgatório, enfim, sabe? E isso é muito bom. Esses dias mesmo também eu tive que entregar uma coisa pro meu avô lá, que ele tá cuidando da minha bisavó no hospital, e junto com os outros familiares também. Aquele dia, a escala dele, ele esqueceu o celular, e eu tinha a missa do Corpus Christi. E aí eu falei: Senhor, eu não sei como vou fazer pra fazer os dois, mas eu preciso entregar esse celular pro meu avô, porque ele não pode ficar sem comunicação. Lá fui eu, entrei no hospital, me perdi dentro do hospital, mas consegui me achar, e cheguei a tempo pra missa do Corpus Christi, que achei que não ia conseguir. Sabe?
0: Ah, isso é testemunho da vida, né, Wesley? E as coisas do cotidiano, da gente que fala um tanto de Deus para cada um de nós, né? É muito bonito a gente poder trocar experiências aqui. E você, que está nos escutando agora aí, Wesley, já tem alguém colocando alguma coisa aí para nós?
2: Já temos várias pessoas, primeiramente dando bom dia a todos que deram bom dia até agora. Que já tem alguns comentários aqui, da Adriane aqui, ó: Deus surpreende quando entregamos tudo a Ele, condições financeiras difíceis, para muitas famílias. Senhor, ilumina nosso coração e agir. Com certeza, Adriane, com certeza. Temos também aqui a mesma Adriane também comentando: Nossa Senhora nos abençoe e nos socorra, nossos corações e mente, amor de Deus, sem dúvida nenhuma. Eu... Aqui, quando fala sobre Nossa Senhora nos abençoe e nos socorra, eu posso dizer muito sobre Nossa Senhora Ajudadora de Nós, né? É uma importante, principalmente para mim, que recentemente não tinha uma assim, digamos que uma Maria para chamar de minha, e Nossa Senhora Ajudadora de Nós apareceu.
0: Uma devoção, né? Que apareceu na tua vida. Quem as pessoas que estão aí conosco?
2: Temos aqui a Adriane, até comentou, a Maria Cristina... Adriane, de novo mais uma vez. A Daiane, a Gorete, a Esther, a Zaira, a Ilma, a Carmen, a Nora. E esse é o pessoal que está junto conosco hoje.
0: A esse povo todo que está junto conosco, um grande abraço, né? Nós temos certeza que foi muita missão nessas últimas semanas, né? Nós tivemos aí a noite de louvor na catedral, que foi a primeira vez, né, que nós tivemos lá. Com o padre Wilson, estava lá conosco também. É, momento lindo de adoração, né, Vonei?
1: Muito lindo, muito lindo. Foi, ó, foi marcante, porque dá para ver no rosto das pessoas, né, o padre passando com o Santíssimo no meio da família, né, os casais recebendo bênçãos direto do Santíssimo, né. Olha, foi muito abençoado mesmo, né. E com certeza, as pessoas que doaram aquele instante de estar ali, né, receberam a graça, né, Otávio? Foi muito.
0: Muitas muito famílias bom. Ali, era uma noite para as famílias, né. É, é. Nós pudemos observar bastante pessoas ali, tava. Tinha muita gente, veio gente de Jaguarão para aquela noite ali.
1: É, verdade.
0: Né? Depois o pessoal chegou, queria conhecer o padre, lá aquelas interatividades bonitas da igreja.
1: É bonito,
0: né?
1: É bonito essa amizade.
0: E um momento de muito ágape, um momento de muito amor fraterno, assim, que aconteceu lá. Foi muito bonito, já veio testemunho de pessoas que estavam lá.
1: Então.
0: Então é muito bonito a gente viver esses momentos na igreja. Você que está nos escutando agora, talvez não vá à igreja, não tenha hábito de ir à Santa Missa, não se encaixou num movimento ainda da igreja. Quando a gente fala essas realidades aqui, a gente está falando para você, partilhando a nossa vida, como Wesley partilhou, como Volney partilhou ali, o testemunho de ir para o trabalho, às vezes, assim, na fé. Mas isso tudo acontece quando a gente está integrado num ecossistema todo. O ser humano precisa de referência, ele precisa olhar para aquilo que inspira a sua direção. E Deus, na igreja, segundo Santo Agostinho, ele deu uma grande resposta para a humanidade, a todo o mal que acontece no mundo, que é a igreja, que é o caminho. Que ele diz, eu sou o caminho. Então, como é bom quando a gente ali tem o testemunho de um dos outros, né? A gente partilha os testemunhos. Nós aqui somos a comunidade Fonte Nova, a gente vive muito em comunidade. Nós nos reunimos, partilhamos.
1: Inclusive, hoje estão reunidas as mulheres, né?
0: Estão tudo reunidas, tomando café lá, né? E nós em jejum aqui, tá bom? Mas é bom a gente partilhar. E a gente se inspira uns nos outros, com o testemunho do outro. Às vezes a gente chega, porque nós, seres humanos, nós muitas vezes não tem nem motivo, às vezes a gente acorda triste, não é assim? A gente acorda meio para baixo, aí já vai trabalhar, não acontece, porque às vezes a gente biologicamente não tá bem, ou espiritualmente mesmo, e chega lá e a graça não encaixa aquele dia, sabe? Aí tu chega um irmão, né, com aquele carinho, te abraça, conversa contigo, te dá uma notícia boa. A gente brinca lá muito que a gente tem que dar muita notícia boa uns pros outros, né? Porque de ruim já tá cheio. Mas é tão bom, né?
1: Bom.
0: A gente se edifica uns aos outros, não é assim?
1: Muito bom.
0: Então, nós precisamos desses momentos de igreja. Por isso a gente fala tanto aqui da missa do domingo, do grupo de oração. E fica ligado aí, porque agora nós vamos ter um convite para fazer para você. Já estamos preparando ele com todo o carinho. Ai. Vamos ter a irmã Maria Eunice esse ano de novo aqui.
1: Olha, notícia boa. Isso é notícia boa,
0: né? Vai estar aqui conosco. A irmã que estava com o encontro agendado no Rio de Janeiro desmarcou para estar aqui conosco.
1: Ei, glória a Deus.
0: Então, a graça de Deus, ela tem um ministério muito fecundo, uma pregação muito fecunda.
1: Vai ser a terceira vez que ela vem, então.
0: Terceiro encontro dela.
1: É.
0: Né? Então, e aí agora é uma grande novidade, ninguém está sabendo, né? Primeira mão aqui na rádio. Né? O título do encontro é Tudo é Possível que Crê.
1: Tudo
0: então ela vai falar sobre fé para nós. E quando a gente experimenta a fé, quando a gente experimenta as graças de Deus através da palavra de Deus, quando nós experimentamos um crescimento de oração, como é bom! Como é bom ver. Agora, nessa semana, várias pessoas vieram me dar testemunhos, né? De graças recebidas. Como é bom ouvir, né?
1: É verdade. Eu faço parte desse testemunho, tudo é possível no que crê, né? Bah, olha, se não fosse crer em Deus, eu acho que estava bem atirado. Deus provê muito na minha vida, graças a Deus.
0: E a gente vê como é importante ouvir a pregação da palavra. Parar para fazer um retiro, né? Sair um pouco. A palavra de hoje diz, na carta de Timóteo, o prurido dos ouvidos. O que, que é isso? Prurido é o barulho. Como é importante nós pararmos um pouco na nossa vida e entrarmos na. Parar para escutar a palavra de Deus, né? Retiro bem feito, escutar a pregação da palavra, meditar a nossa vida, trocar experiência lá dentro do retiro, né? E ter um missionário assim que vem de longe, né? Que anda por todo mundo aí, trazendo experiências ricas para nós, faz diferença, né?
1: E o mundo hoje, tá, assim, tu abre a internet, tu quer saber o tempo, tu quer saber o valor do dólar, tu quer saber isso, tudo rápido. E a gente está num processo acelerado. Sai daqui, não, eu daqui 70 quilômetros, 70 quilômetros, ah, daqui menos meia hora estou lá. Então tu acelera o carro, né? Tudo assim. Ah, não, bota no micro-ondas, esquenta ligeirinha a comida. Parece que está tudo assim, né? E aí a gente está naquele acelerado, acelerado, acelerado, acelerado, acelerado. Mas Deus não é acelerado. Deus não é acelerado, né? Quando a gente abre a palavra, que vem escutar a palavra, que nem o Otávio falou, né? Que a gente se abaixa a pressão, meu Deus do céu. Como eu estava acelerado, né? Que Deus fala contigo, né? Conversou contigo, né? Por mais que foi correndo lá levar o celular lá, mas é Deus, Deus ainda fala contigo, assim, eu vou arrumar uma missa só para ti, só para ti.
0: Era para ti.
1: Desacelerou,
0: mesmo.
1: Desacelerou a tua vida. É assim os carinhos de Deus.
0: É, é verdade.
1: Desacelera, desacelera.
0: Olha, meus irmãos, o papo tá bom, né? Mas já são 8:55, quase chegando no final do programa aqui. Mais alguém chegou aí, Wesley?
2: Ó, por enquanto, temos aqui 7 visitadores. Aqui temos a Maria Cristina comentou de novo, vocês são pessoas abençoadas. Muito obrigado, Maria Cristina. Acredito que tu também seja. Deus te abençoe. E é isso aí, temos por enquanto essas pessoas abençoadas aqui conosco, sempre firmes aqui. Como eu disse, né? Frutificando, né? Graças a Deus.
0: Amém. Então, quero te dizer mais uma vez, fica ligado aqui quando nós formos trazer os recados, o encontro desta irmã Marionista, outra vez lotou em um mês. Então, assim, vão ser julho 18, 19 de julho, provavelmente. Mas a gente está organizando ainda, porque nós estamos com um problema de local para fazer o encontro. Rezem por nós. Mas é um encontro assim que lota em 30 dias. Então, fica ligado na programação da Rádio Universidade e da Fonte Nova aqui, porque nós vamos estar passando a abertura já para as inscrições.
1: Aí dá mais informação para pessoas também
0: exatamente.
1: De outra cidade, né?
0: É, exatamente. O pessoal já tem dois ônibus de Rio Grande.
1: Já.
0: Já vai vir ônibus de outras cidades também. Então, quer dizer, vai lotar em seguidinha. Então, deve ser umas 210 vagas no máximo. Tá? Então, não tem como a gente fazer maior. Muita gente ficou de fora da outra vez, mas a gente vai estar passando aqui as informações, talvez já no próximo programa, se Deus nosso Senhor quiser, o valor do encontro direitinho, tá bom? Fica ligado na nossa programação. Quinta-feira que vem próxima, nosso grupo de oração lá na Igreja da Luz, às 20 horas, você está convidado a fazer parte disso. É bonito a gente poder falar aqui, o grupo de oração tem sido visitado por muitas cidades, né? Graças a Deus, louvado seja Deus. E gente, cidades que vêm toda quinta-feira. O pessoal vem de Pedro Osório, vem de Bagé, toda quinta-feira volta. A gente fica até preocupado que chega 1:00 da manhã lá. Mas é uma graça poder partilhar com tantas cidades. Já veio, há pouco tempo atrás, vem a gente Tramandaí no grupo. Então, umas realidades assim, muito atípicas, mas lindas. E aquela experiência que Deus nos proporciona através do Espírito Santo. Quero te convidar, então, a estar lá. Quinta-feira, fazer uma experiência do amor de Deus através da pregação da palavra, dos momentos de oração. E como a gente sempre fala aqui no programa, amanhã que dia é? Dia da Santa...
1: Missa,
0: Santa
1: domingo.
0: Santa Missa, domingo, dia do Senhor. Dia de estar na Santa Missa.
1: Procura essa comunidade, né? Seu pároco, seu padre. Procura as informações que vai ter nessa paróquia. De repente tem algum evento, o padre está promovendo. Se não está, ajuda o padre a promover alguma coisa na sua paróquia, né? Ajuda esse sacerdote que doa a sua vida para nos trazer Jesus até nós. Imagina quando você está recebendo a comunhão ali, o encontro do divino com o humano. Então, vá à Santa Missa amanhã, né? Faça barba, bigode, né? Mulher se arruma, bota a sua melhor... É, feição, melhor roupa, né? Vai ao encontro do Senhor, né? Dá um passo pro Senhor que lhe dará 1000 passos à sua frente.
0: Tá aí, estamos chegando, passa rápido, né?
1: Passa
0: rápido, mas que bom te ter aqui hoje, Wesley. Dá um tchau pro pessoal aí para nós ir terminando o programa.
2: Quero agradecer a todo mundo que esteve presente hoje. É sempre um prazer participar dessa comunidade que frutificou ainda mais a minha fé, aprofundou a minha fé, e é aquilo que eu sempre digo, né? Como o devoto de São Pedro, sempre gosto de dizer que andarei por fé e não por vista, né? Porque a fé é dar o passo sem ver o chão, porque Deus é que vai botar o chão para nós. E é assim que é a nossa vida.
0: Amém. Obrigado, Vonê, pela palavra de hoje.
1: Amém.
0: Obrigado a todos também que estão conosco. Obrigado. Vamos terminar com a musiquinha agora. E sábado que vem a gente está aqui, se Deus quiser, para partilhar a palavra de Deus, para trazer para você a palavra que dá direção para a nossa vida. Deus te abençoe, até semana que vem.

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1: 1:04. 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

Cristo. Amém. Oferecimento do Santo Terço. Divino Jesus, nós vos oferecemos este rosário que vamos rezar, contemplando os mistérios de vossa redenção. Concedei-nos, por intercessão de Maria, vossa Mãe Santíssima, a quem nos dirigimos, as virtudes que nos são necessárias para bem rezá-lo e a graça de ganhar as indulgências anexas a esta santa devoção. Creio em Deus Pai, Todo-Poderoso, Criador do céu e da terra, e em Jesus Cristo, seu único Filho, nosso Senhor, que foi concebido pelo poder do Espírito Santo, nasceu da Virgem Maria, padeceu sob Pôncio Pilatos, foi crucificado, morto e sepultado,

0: Venha a nós o vosso reino, seja feita a vossa vontade, assim na terra como no céu.
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0: Ave Maria, cheia de graça, o Senhor é convosco, bendita sois vós entre as mulheres, e bendito é o fruto do vosso ventre, Jesus.
1: Santa Maria, Mãe de Deus, rogai por nós, pecadores, agora e na hora de nossa morte. Amém.
0: Ave Maria, cheia de graça, o Senhor é convosco, bendita sois vós entre as mulheres, e bendito é o fruto do vosso ventre, Jesus.
1: Santa Maria, Mãe de Deus, rogai por nós, pecadores, agora e na hora de nossa morte. Amém.
0: Ave Maria, cheia de graça, o Senhor é convosco, bendita sois vós entre as mulheres, e bendito é o fruto do vosso ventre, Jesus.
1: Santa Maria, Mãe de Deus, rogai por nós, pecadores, agora e na hora de nossa morte. Amém.
2: Glória ao Pai, ao Filho e ao Espírito Santo.
1: Como era no princípio, agora e sempre. Amém.
0: Mistérios dolorosos. No primeiro mistério, contemplamos a agonia de Jesus no Horto das Oliveiras. Pai nosso que estais no céu, santificado seja o vosso nome. Venha a nós o vosso reino, seja feita a vossa vontade, assim na terra como no céu.
1: O nosso de cada dia nos dai hoje. Perdoai as nossas ofensas, assim como nós perdoamos a quem nos tem ofendido. E não nos deixeis cair em tentação, mas livrai-nos do mal. Amém.
0: Ave Maria, cheia de graça, o Senhor é convosco. Bendita sois vós entre as mulheres, e bendito é o fruto do vosso ventre, Jesus.
1: Santa Maria, Mãe de Deus, rogai por nós, pecadores, agora e na hora de nossa morte. Amém.
0: Ave Maria, cheia de graça, o Senhor é convosco. Bendita sois vós entre as mulheres, e bendito é o fruto do vosso ventre, Jesus.
1: Santa Maria, Mãe de Deus,
0: rogai por nós, pecadores, agora e na hora de nossa morte. Amém. Ave Maria, cheia de graça, o Senhor é convosco. Bendita sois vós entre as mulheres, e bendito é o fruto do vosso ventre, Jesus.
1: Santa Maria, Mãe de Deus, rogai por nós, pecadores, agora e na hora de nossa morte. Amém.
0: Ave Maria, cheia de graça, o Senhor é convosco. Bendita sois vós entre as mulheres, e bendito é o fruto do vosso ventre, Jesus.
1: Santa Maria, Mãe de Deus, rogai por nós, pecadores, agora e na hora de nossa morte. Amém.
0: Ave Maria, cheia de graça, o Senhor é convosco. Bendita sois vós entre as mulheres, e bendito é o fruto do vosso ventre, Jesus.
1: Santa Maria, Mãe de Deus, rogai por nós, pecadores, agora e na hora de nossa morte. Amém.
0: Ave Maria, cheia de graça, o Senhor é convosco. Bendita sois vós entre as mulheres, e bendito é o fruto do vosso ventre, Jesus.
1: Santa Maria, Mãe de Deus, rogai por nós, pecadores, agora e na hora de nossa morte. Amém.
0: Ave Maria, cheia de graça, o Senhor é convosco. Bendita sois vós entre as mulheres, e bendito é o fruto do vosso ventre, Jesus.
1: Santa Maria, Mãe de Deus, rogai por nós, pecadores, agora e na hora de nossa morte. Amém.
0: Ave Maria, cheia de graça, o Senhor é convosco. Bendita sois vós entre as mulheres, e bendito é o fruto do vosso ventre, Jesus.
1: Santa Maria, Mãe de Deus, rogai por nós, pecadores, agora e na hora de nossa morte. Amém.
0: Ave Maria, cheia de graça, o Senhor é convosco. Bendita sois vós entre as mulheres, e bendito é o fruto do vosso ventre, Jesus.
1: Santa Maria, Mãe de Deus, rogai por nós, pecadores, agora e na hora de nossa morte. Amém.
0: Ave Maria, cheia de graça, o Senhor é convosco. Bendita sois vós entre as mulheres, e bendito é o fruto do vosso ventre, Jesus.
1: Santa Maria, Mãe de Deus, rogai por nós, pecadores, agora e na hora de nossa morte. Amém.
0: Glória ao Pai, ao Filho e ao Espírito Santo.
1: Era no princípio, agora e sempre. Amém.
0: Ó bom Jesus, perdoai-nos, livrai-nos do fogo do inferno.

0: levai as almas todas para o céu e socorrei principalmente as que mais precisarem. No segundo mistério, contemplamos a flagelação de Jesus.
1: Pai nosso que estais no céu, santificado seja o vosso nome. Venha a nós o vosso reino. Seja feita a vossa vontade, assim na terra como no

0: Ave Maria, cheia de graça, o Senhor é convosco. Bendita sois vós entre as mulheres, e bendito é o fruto do vosso ventre, Jesus.
1: Santa Maria, Mãe de Deus, rogai por nós, pecadores, agora e na hora de nossa morte. Amém.
0: Ave Maria, cheia de graça, o Senhor é convosco. Bendita sois vós entre as mulheres, e bendito é o fruto de vosso ventre, Jesus.
1: Santa Maria, Mãe de Deus, rogai por nós, pecadores, agora e na hora de nossa morte. Amém.
0: Ave Maria, cheia de graça, o Senhor é convosco. Bendita sois vós entre as mulheres, e bendito é o fruto do vosso ventre, Jesus.
1: Santa Maria, Mãe de Deus, rogai por nós, pecadores, agora e na hora de nossa morte. Amém.
0: Ave Maria, cheia de graça, o Senhor é convosco. Bendita sois vós entre as mulheres, e bendito é o fruto do vosso ventre, Jesus.
1: Santa Maria, Mãe de Deus, rogai por nós, pecadores, agora e na hora de nossa morte. Amém.
0: Ave Maria, cheia de graça, o Senhor é convosco. Bendita sois vós entre as mulheres, e bendito é o fruto do vosso ventre, Jesus.
1: Santa Maria, Mãe de Deus, rogai por nós, pecadores, agora e na hora de nossa morte. Amém.
0: Ave Maria, cheia de graça, o Senhor é convosco. Bendita sois vós entre as mulheres, e bendito é o fruto de vosso ventre, Jesus.
1: Santa Maria, Mãe de Deus, rogai por nós, pecadores, agora e na hora de nossa morte. Amém.
0: Ave Maria, cheia de graça, o Senhor é convosco. Bendita sois vós entre as mulheres, e bendito é o fruto do vosso ventre, Jesus.
1: Santa Maria, Mãe de Deus, rogai por nós, pecadores, agora e na hora de nossa morte. Amém.
0: Ave Maria, cheia de graça, o Senhor é convosco. Bendita sois vós entre as mulheres, e bendito é o fruto do vosso ventre, Jesus.
1: Santa Maria, Mãe de Deus, rogai por nós, pecadores, agora e na hora de nossa morte. Amém.
0: Ave Maria, cheia de graça, o Senhor é convosco. Bendita sois vós entre as mulheres, e bendito é o fruto do vosso ventre, Jesus.
1: Santa Maria, Mãe de Deus, rogai por nós, pecadores, agora e na hora de nossa morte. Amém.
0: Ave Maria, cheia de graça, o Senhor é convosco. Bendita sois vós entre as mulheres, e bendito é o fruto do vosso ventre, Jesus.
1: Santa Maria, Mãe de Deus, rogai por nós, pecadores, agora e na hora de nossa morte. Amém.
0: Glória ao Pai, ao Filho e ao Espírito Santo.
1: Como era no princípio, agora e sempre. Amém.
0: Ó bom Jesus,
1: perdoai-nos e livrai-nos do fogo do inferno. Levai as almas todas para o céu e socorrei-as, principalmente as que mais precisarem.
2: No terceiro mistério, contemplamos Jesus coroado de agudos espinhos. Pai nosso que estais no céu, santificado seja o vosso nome. Venha a nós o vosso reino, seja feita a vossa vontade, assim na terra como no céu.
1: O nosso de cada dia
3: nos dai hoje, perdoai as nossas ofensas, assim como nós perdoamos a quem nos tem ofendido. E não nos deixeis cair em tentação, mas livrai-nos do mal. Amém.
2: Ave Maria, cheia de graça, o Senhor é convosco. Bendita sois vós entre as mulheres, e bendito é o fruto do vosso ventre, Jesus.
1: Santa Maria,
3: Mãe de Deus, rogai por nós, pecadores, agora e na hora de nossa morte. Amém.
2: Ave Maria, cheia de graça, o Senhor é convosco. Bendita sois vós entre as mulheres, e bendito é o fruto do vosso ventre, Jesus.
1: Santa Maria, Mãe de Deus, rogai por nós, pecadores, agora e na hora de nossa morte. Amém.
2: Ave Maria, cheia de graça, o Senhor é convosco. Bendita sois vós entre as mulheres, e bendito é o fruto do vosso ventre, Jesus.
1: Santa Maria,
3: Mãe de Deus, rogai por nós, pecadores, agora e na hora de nossa morte. Amém.
2: Ave Maria, cheia de graça, o Senhor é convosco. Bendita sois vós entre as mulheres, e bendito é o fruto do vosso ventre, Jesus.
1: Santa Maria,
3: Mãe de Deus, rogai por nós, pecadores, agora e na hora de nossa morte. Amém.
2: Ave Maria, cheia de graça, o Senhor é convosco. Bendita sois vós entre as mulheres, e bendito é o fruto do vosso ventre, Jesus.
1: Santa Maria, Mãe de Deus,
2: por nós, pecadores, agora e na hora de nossa morte. Amém. Ave Maria, cheia de graça, o Senhor é convosco. Bendita sois vós entre as mulheres, e bendito é o fruto do vosso ventre, Jesus.
4: Santa Maria, Mãe de Deus, rogai por nós, pecadores, agora e na hora de nossa morte. Amém.
2: Ave Maria, cheia de graça, o Senhor é convosco. Bendita sois vós entre as mulheres, e bendito é o fruto do vosso ventre, Jesus.
4: Santa Maria,
2: Mãe de Deus, rogai por nós, pecadores, agora e na hora de nossa morte. Amém. Ave Maria, cheia de graça, o Senhor é convosco. Bendita sois vós entre as mulheres, e bendito é o fruto do vosso ventre, Jesus.
4: Santa Maria,
2: Mãe de Deus, rogai por nós, pecadores, agora e na hora de nossa morte. Amém. Ave Maria, cheia de graça, o Senhor é convosco. Bendita sois vós entre as mulheres, e bendito é o fruto do vosso ventre, Jesus.
4: Santa Maria,
2: Mãe de Deus, rogai por nós, pecadores, agora e na hora de nossa morte. Amém. Ave Maria, cheia de graça, o Senhor é convosco. Bendita sois vós entre as mulheres, e bendito é o fruto do vosso ventre, Jesus.
4: Santa Maria,
2: Mãe de Deus, rogai por nós, pecadores, agora e na hora de nossa morte. Amém. Glória ao Pai, ao Filho e ao Espírito Santo. No princípio, agora e sempre. Amém. Ó bom Jesus, perdoai-nos, livrai-nos do fogo do inferno, levai as almas todas para o céu, e socorrei principalmente as que mais precisarem. No quarto mistério, contemplamos Jesus carregando a pesada cruz até o Monte Calvário.
0: Pai nosso que estais no céu, santificado seja o vosso nome. Venha a nós o vosso reino, seja feita a vossa vontade, assim na terra como no céu.
1: O pão nosso de cada dia nos dai hoje, perdoai as nossas ofensas,

0: Maria, cheia de graça, o Senhor é convosco. Bendita sois vós entre as mulheres, e bendito é o fruto de vosso ventre, Jesus.
1: Santa Maria, Mãe de Deus, rogai por nós, pecadores, agora e na hora de nossa morte. Amém.
0: Ave Maria, cheia de graça, o Senhor é convosco. Bendita sois vós entre as mulheres, e bendito é o fruto do vosso ventre, Jesus.
1: Santa Maria, Mãe de Deus, rogai por nós, pecadores, agora e na hora de nossa morte. Amém.
0: Ave Maria, cheia de graça, o Senhor é convosco. Bendita sois vós entre as mulheres, e bendito é o fruto do vosso ventre, Jesus.

0: Maria, cheia de graça, o Senhor é convosco. Bendita sois vós entre as mulheres, e bendito é o fruto de vosso ventre, Jesus.
1: Santa Maria, Mãe de Deus, rogai por nós, pecadores, agora e na hora de nossa morte. Amém.
0: Ave Maria, cheia de graça, o Senhor é convosco. Bendita sois vós entre as mulheres, e bendito é o fruto do vosso ventre, Jesus.
1: Santa Maria, Mãe de Deus, rogai por nós, pecadores, agora e na hora de nossa morte. Amém.
0: Ave Maria, cheia de graça, o Senhor é convosco. Bendita sois vós entre as mulheres, e bendito é o fruto do vosso ventre, Jesus.
1: Santa Maria, Mãe de Deus, rogai por nós, pecadores, agora e na hora de nossa morte. Amém.
0: Glória ao Pai, ao Filho e ao Espírito Santo.
1: Como era no princípio, agora e sempre. Amém.
0: Ó meu Jesus, perdoai-nos e livrai-nos do fogo do inferno. Levai as almas todas para o céu e socorrei principalmente as que mais precisarem.
2: No quinto mistério, contemplamos a crucifixão e morte de nosso Senhor Jesus Cristo. Pai nosso que estais no céu, santificado seja o vosso nome. Venha a nós o vosso reino, seja feita a vossa vontade, assim na terra como no céu. Cada dia nos dai hoje, perdoai as nossas ofensas, assim como nós perdoamos a quem nos tem ofendido. E não nos deixeis cair em tentação, mas livrai-nos do mal. Amém. Ave Maria, cheia de graça, o Senhor é convosco. Bendita sois vós entre as mulheres, e bendito é o fruto do vosso ventre, Jesus.
1: Santa Maria, Mãe de Deus,
2: rogai por nós, pecadores, agora e na hora de nossa morte. Amém. Ave Maria, cheia de graça, o Senhor é convosco. Bendita sois vós entre as mulheres, e bendito é o fruto do vosso ventre, Jesus.
1: Santa Maria,
2: e a Mãe de Deus, rogai por nós, pecadores, agora e na hora de nossa morte. Amém. Ave Maria, cheia de graça, o Senhor é convosco. Bendita sois vós entre as mulheres, e bendito é o fruto do vosso ventre, Jesus.
1: Santa Maria,
2: e a Mãe de Deus, rogai por nós, pecadores, agora e na hora de nossa morte. Amém. Ave Maria, cheia de graça, o Senhor é convosco. Bendita sois vós entre as mulheres, e bendito é o fruto do vosso ventre, Jesus.
1: Santa Maria,
2: e a Mãe de Deus, rogai por nós, pecadores, agora e na hora de nossa morte. Amém. Ave Maria, cheia de graça, o Senhor é convosco. Bendita sois vós entre as mulheres, e bendito é o fruto do vosso ventre, Jesus.
1: Santa Maria,
2: Mãe de Deus, por nós, pecadores, agora e na hora de nossa morte. Amém. Ave Maria, cheia de graça, o Senhor é convosco. Bendita sois vós entre as mulheres, e bendito é o fruto do vosso ventre, Jesus.
1: E
2: a Mãe de Deus, rogai por nós, pecadores, agora e na hora de nossa morte. Amém. Ave Maria, cheia de graça, o Senhor é convosco. Bendita sois vós entre as mulheres, e bendito é o fruto do vosso ventre, Jesus.
1: Santa Maria,
2: Mãe de Deus, rogai por nós, pecadores, agora e na hora de nossa morte. Amém. Ave Maria, cheia de graça, o Senhor é convosco. Bendita sois vós entre as mulheres, e bendito é o fruto do vosso ventre, Jesus.
1: Santa Maria,
2: e a Mãe de Deus, rogai por nós, pecadores, agora e na hora de nossa morte. Amém. Ave Maria, cheia de graça, o Senhor é convosco. Bendita sois vós entre as mulheres, e bendito é o fruto do vosso ventre, Jesus.
1: Santa Maria,
2: Mãe de Deus, rogai por nós, pecadores, agora e na hora de nossa morte. Amém. Ave Maria, cheia de graça, o Senhor é convosco. Bendita sois vós entre as mulheres, e bendito é o fruto do vosso ventre, Jesus.
1: Santa Maria,
2: Mãe de Deus, rogai por nós, pecadores, agora e na hora de nossa morte. Amém. Glória ao Pai, ao Filho e ao Espírito Santo,
1: como
2: era no princípio, agora e sempre. Amém. Ó bom Jesus, doai-nos, livrai-nos do fogo do inferno, levai as almas todas para o céu,
1: e socorrei principalmente as que mais precisarem.
2: Agradecimento. Infinitas graças vos damos, soberana Rainha, pelos benefícios que todos os dias recebemos de vossas mãos liberais. Dignai-vos agora e para sempre tomar-nos debaixo de vosso poderoso amparo. E em vosso louvor vos saudamos cantando uma salve, Rainha.

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0: Bem, amigos de todo o Brasil, estamos de volta com o nosso Em Romaria, caminhando juntos nesse terceiro milênio. Nos estúdios da Rádio Vaticano, Silvone José. Bem, amigos de todo o Brasil, recebemos aqui nos nossos estúdios Daniela Grilla. Bom dia, Daniela.
1: Bom dia, obrigada por me receber.
0: E junto com a Daniela, Milena Araújo. Bom dia, Milena.
2: Bom dia, e é uma honra estar aqui com vocês.
0: E eu começo por você, Milena. Conta para nós um pouquinho o que é que você está pronto no nosso Brasil.
2: Ai, muito bom. Olha, nós temos um trabalho, eu sou CEO da editora Inteligência Educacional, certo? E é uma editora que tem algumas pautas que são muito importantes, pautas sociais principalmente. É uma editora educacional e social. Nós atuamos em 18 estados brasileiros, mais de 5 milhões de beneficiados até hoje. E eu gostaria de falar de três pautas muito rápidas. Uma é para a educação antirracista. Imaginam a preocupação que nós temos com as nossas crianças com relação a isso. Somos líderes hoje com esse assunto dentro de todas as escolas no Brasil. Educação climática com a turma do Pererê, do nosso saudoso Ziraldo, então, que foi uma inovação na época, em 1958, falando de socioambiental. E um que eu gostaria de pautar com mais carinho, que é o esporte para além das fronteiras, que eu tenho como escritor também, o Dr. Pedro Tringraus. Por que eu quero pautar este assunto? Porque nós estamos começando a nossa Copa, certo? E a Copa, ela precisa trazer para os nossos estudantes, os nossos jovens, as nossas crianças, além de esporte, ela também precisa trazer os valores que o esporte promove e podemos também trazer e podemos promover de bem-estar para eles.
0: Eles são justamente que valores traz o esporte?
2: Ah, se você imaginar o quanto uma criança e um jovem consegue perceber como um trabalho em equipe, o respeito às regras, o respeito ao mestre, o respeito às pessoas que estão do seu lado, a empatia. Então, entender que quando você luta, você não briga, você promove um bem-estar do outro, isso é que o esporte ele consegue fazer. E fico ainda mais feliz de lembrar que o próximo ano esse esporte vai estar vindo também no Brasil com a Copa Feminina. Então teremos uma pauta muito importante de respeito com as mulheres também.
0: Mulher e futebol, dá certo?
2: Claro que dá certo. Nós temos vários exemplos de pessoas e personalidades incríveis. Olha, eu sou corintiana, mas eu tenho que admitir que a Leila está sendo uma inovadora hoje no Brasil, sendo a presidente de um time, como é o Palmeiras. Imagina, há uma mulher à frente de um futebol que teoricamente é machista, mas que está trazendo inovações de muito respeito. O melhor exemplo foi a parceria que ela fez com o estádio do Palmeiras e a segurança pública, em que está permitindo com que no facial, para quem não sabe, o Palmeiras, hoje o estádio do Palmeiras, só entra se você fizer o facial, e com a segurança pública, as pessoas que têm algum problema com lei, certo? Eles acabam sendo já identificados e a segurança consegue prendê-los. E 70% destas prisões que foram feitas graças a uma inovação de uma mulher à frente de um time, e respeitando isso, é pensão alimentícia. Ela fala o seguinte, e eu vou concordar, se o pai tem condições de ir para o lazer, como é que ele não tem condições de pagar a pensão? Isso também é valor, isso também é ética, isso também é trabalhar o que o esporte permite que nós possamos olhar.
0: Será uma grande oportunidade, então, o Mundial Feminino. Mas vivemos hoje também, dentro da nossa sociedade brasileira, eu não digo descaso, mas muitas vezes não damos o valor a essa violência que hoje está infligindo as nossas mulheres, e principalmente dentro de casa, o feminicídio.
2: Imagina se nós pudéssemos pegar todos os nossos jovens, desde pequeno, homens e mulheres, e começar a trabalhar junto com o esporte, valores. E vamos falar de fé, muita fé. Se nós conseguimos trabalhar os valores, eles já começam a se respeitar e a respeitar o seu próximo. Isso é um assunto que no esporte você consegue trazer de forma muito leve e trazer de forma muito digna para que esses jovens aprendam. O professor de educação física é o divertido, é o que todos querem estar próximos. Por que não trabalhar esses valores de forma mais intensa? Trabalhar a ética, trabalhar respeito, respeito às mulheres. Imagina o que nós podemos mudar e melhorar o nosso mundo. E vamos falar, sim, de respeito, principalmente às mulheres que estão no futebol, às mulheres que estão trabalhando, às mulheres que estão brincando. Certo? Que são as brincadeiras que a parte pedagógica, principalmente das crianças, a partir de 5 anos, que vai trazer esses valores e trazer os limites que precisamos ter no, na nossa juventude.
0: Conversamos também com a Daniela Grelin. Daniela, é claro, a figura da mulher é sempre uma figura central na nossa sociedade, mas ainda nós temos um percurso a ser feito. Ouvindo a Milena falar, me dá entusiasmo de que as coisas realmente estão se movendo no Brasil. Você atua também nesse campo.
1: Sim, eu atuo no enfrentamento da violência contra mulheres e meninas há muitos anos e atualmente sou responsável pelo escritório da No More Foundation no Brasil. E a No More Foundation tem uma larga experiência em utilizar o esporte como alavanca de transformação social para benefício das mulheres e meninas. E nós, no Brasil, estamos diante de duas janelas de oportunidade únicas. E elas são necessárias e especialmente oportunas. Como você bem apontou, o feminicídio ainda é um problema urgente no nosso país. De fato, em 2025, a gente teve aproximadamente 1.500 feminicídios no Brasil. E uma pesquisa recente feita pelo Instituto Datafolha e pelo movimento Mulher 360 indica que, na percepção da sociedade brasileira, esse é o tipo de violência mais urgente, mais grave. Então, a percepção da prioridade no enfrentamento à violência contra as mulheres está lá. No entanto, ainda existe uma lacuna de conscientização e de percepção. E essa lacuna pode ser suprida justamente pela fé, pela cultura e pelo esporte. Essa lacuna tem a ver com o reconhecimento da violência em suas formas que muitas vezes passam desapercebidas, porque são toleradas pelas normas sociais. Então, eu estou falando do controle coercitivo da mulher, da objetificação da mulher. Todas essas violações à dignidade da mulher precedem a forma mais extrema, que é o feminicídio. E se a gente quiser, de fato, mudar os índices de feminicídio, é importante que a gente comece pelas suas raízes culturais, pelas normas sociais. E a gente precisa, portanto, do apoio do esporte, da cultura e das comunidades de fé, que juntas forjam valores, modelam normas sociais. Então, a gente está diante de uma janela de oportunidade importantíssima com a Copa do Mundo de Futebol Feminina, que virá para o Brasil em 2027. Nós seremos a sede da Copa do Mundo de Futebol Feminino da FIFA. E também com um movimento importante que aconteceu no Brasil nesse ano, que foi o Pacto Nacional pelo Fim do Feminicídio, que convoca todos os entes públicos, todas as entidades públicas a se unirem nesse tema comum que é urgente para o nosso país.
0: Cresce o feminicídio no Brasil?
1: Sim. É importante destacar que o feminicídio como tal foi regulamentado como tipo, né, em 2016. Então, a gente não tem dados anteriores a 2016. E é verdade também que, mesmo após a tipificação desse crime, houve um processo de adaptação das instituições e dos protocolos de investigação de feminicídio para que eles pudessem ser reconhecidos como tal. Então, de certa forma, é normal que esses números viessem aumentando, simplesmente porque não existia antes a tipificação e muito menos os protocolos de investigação que caracterizassem bem esse tipo de crime. Mas é verdade que sim, ano passado batemos o nosso recorde histórico com 1.500 aproximadamente feminicídios por ano. Isso traz o tema a urgência que ele merece. Porque quando a gente está falando da violência contra a mulher e do feminicídio, a gente está falando de algo que atinge as mulheres, mas atinge toda a família, atinge as escolas, atinge as empresas. No Brasil, estima-se que as empresas gastem anualmente mais de R$ 1 bilhão apenas com a conta de absenteísmo decorrente da violência doméstica. Então, de fato, é uma urgência para todas as instituições e não menos para as comunidades de fé, onde se forjam os valores.
0: Você tem ideia do que causa o feminicídio ou a violência contra a mulher?
1: O feminicídio é a face extrema do menosprezo à condição da mulher, né? Que é habilitado, inclusive culturalmente, por normas sociais que desumanizam, que objetificam a mulher e que subordinam a mulher como se ela fosse menos do que um ser humano digno. Então, a gente tem que partir desse ponto básico. As mulheres são seres humanos dotadas da mesma dignidade que os homens? A resposta é sim. Portanto, precisamos, como sociedade, nos mover no sentido de salvaguardar essa dignidade. E isso se faz pelas normas sociais, pela cultura, pela lei também, e o Brasil evoluiu muito no enquadramento legislativo que protege a mulher, não só com a Lei Maria da Penha, que faz 20 anos esse ano, mas todas as outras, a Lei da Violência Psicológica, todas as outras que foram introduzidas, inclusive nos últimos anos. Mas para que elas tenham o efeito benfazejo desejado, é importante que elas sejam traduzidas em políticas públicas e em normas sociais que precisam ser repensadas, resgatando a dignidade humana.
0: Milena, você falou antes uma coisa de fé e esporte. Como é que você conjuga isso?
2: Como não conjugar fé e esporte? Nós estamos falando de... Falei muito, muito aqui em valores, certo? A fé, ela traz para nós o sentimento mais puro e mais íntimo do ser humano. E se nós conseguimos trazer para a fé, certo, esses valores e mostrar a importância e permitir com que esses sentimentos eles sejam atravessados, e eu vou repetir, principalmente para as nossas crianças, principalmente para os nossos jovens que estão em formação. Nós falamos aqui em feminicídio, né? Estava falando em feminicídio. Eu quero falar do meu filho. Eu tenho um filho de 10 anos. Eu quero que o meu filho de 10 anos respeite uma mulher. Se ele respeitar uma mulher, eu na minha fé na humanidade, ela já começa a ter maior capacidade de ter valores. Então, quando nós falamos em educação, nós estamos falando deste menino que, a partir dali, ele precisa considerar os valores e a fé na humanidade, para que nós possamos não ter mais esse tipo de situação. Se colocar no lugar do outro, por que não? E quando nós falamos na menina, aí eu quero também na menina de 10 anos, nas colegas do meu filho, nas coleguinhas do meu filho, se elas se sentirem valorizadas, se elas se sentirem iguais, elas não vão deixar com que ninguém as desrespeite. Então, quando nós falamos da importância desse assunto e quando você vê que um instrumento esporte pode ser um agregador muito grande, é uma defesa que eu faço muito na educação, que é você ter esses dois valores e essa realidade trabalhando. No Brasil tem uma informação que é muito interessante. A educação física no Brasil, ela está dentro da área de linguagens. O que é a área de linguagens dentro de uma base nacional comum curricular? A área de linguagens, ela está junto com português, língua inglesa, arte e educação física. Isso significa que nós estamos dentro da área de conhecimento, dentro de uma área de linguagens. E o esporte, ele tem que estar ali dentro. Ele tem que estar dentro desse conjunto de valores que estejam sendo trabalhados com esses jovens, com essas crianças. Eu vou sempre defender começarmos com os pequenos. Talvez não sejam as primeiras gerações. Talvez a nossa geração ela não vá colher o resultado completo. Mas se nós começarmos com essas crianças, as nossas próximas gerações já serão melhores.
0: Daniela.
1: Eu queria só fazer um resgate histórico. Acho que ninguém entende tão bem a importância de fé mais esporte do que a Igreja Católica. Então, acho que vale fazer o resgate dos torneios organizados pelo Vaticano no início, né, do século passado, num gesto de inclusão das pessoas com deficiência. E depois, todos nós sabemos o papel dos Jogos Paralímpicos na promoção justamente da integração, da inclusão dessas pessoas à nossa sociedade. Então, é extremamente importante, porque por meio do esporte você trabalha. Esporte não é só atividade física, é pertencimento, é valores. E o esporte trabalha valores como o respeito ao esforço, a diversidade, o amor pela excelência. Então, todos esses valores que são extremamente necessários. E são também uma importante alavanca cultural que serve como contraponto para uma outra corrente cultural para a qual a gente tem que estar atenta e que funciona na direção que a gente não gostaria que funcionasse, que é, muitas vezes, a objetificação da mulher na letra das músicas. Por exemplo, no mês passado, no Brasil, entre as 10 músicas mais ouvidas no Spotify, 5 se referiam a uma mulher com uma linguagem de muito desprezo e muito vulgar. Tudo isso vai criando um espaço simbólico na mente das pessoas que vai desprezar a condição da mulher ou, por meio do esporte, também dignificar a mulher. Outro ponto importante para as meninas que nos ouvem, a importância da prática do esporte no fomento a certas habilidades que são fundamentais para a mulher mais tarde no mundo do trabalho. 90% das mulheres que chegaram a um cargo de alta direção nas empresas, nas instituições, elas têm uma coisa em comum. Não é um diploma na mesma universidade, não é que vieram do mesmo país, elas praticaram esporte coletivo na juventude, 90%. E a prática do esporte acaba sendo essa escola de trabalho em equipe, liderança, tolerância à frustração, necessidade de tomar decisões e implementá-las. Tudo isso é praticado no esporte e prepara a mulher e os homens também, mas a gente está agora falando das mulheres, para posições de liderança mais tarde.
0: Vocês estão apresentando um quadro de um otimismo enorme. Realmente somos otimistas e eu fico muito feliz porque isso me traz esperança de que as coisas realmente podem mudar, né? Mas tem sempre o primeiro passo a ser dado, né? Para que se concretizem. E nós vemos hoje uma sociedade, você falava da mulher objeto, né? De que, nas letras das músicas, né? E entra também um valor agregado que é a economia. Tudo gira em torno de ter lucro, quer dizer, usar o outro para ter alguma coisa a mais. Eu pergunto para você, Milena, e que a gente vem olhando já também para o próximo ano, porque nós teremos as nossas meninas, teremos as nossas mulheres, nossas jogadoras expostas também, sempre num grande mercado. Como evitar que esse mercado destrua esse sonho e essa beleza que vocês constroem?
2: Olha, primeiro nós podemos repensar e começar a pensar o esporte de uma forma mais profissional para as mulheres. O empreendedorismo esportivo, ele pode ser uma alternativa. Nós falamos muito em escolinhas de futebol para os meninos, mas e as escolas de futebol para as meninas? E as escolas de futebol para o vôlei, porque há um ou outro esporte. Então, vamos falar de várias outras atividades. E por que não? Essa é uma pergunta que eu sempre faço. Por que não as mulheres? Então, pensarmos em empreendedorismo, ela é um ponto-chave, um ponto importante. Nós estamos fazendo alguns estudos também E pensando em, vou até falar um pouquinho mais sobre empreendedorismo e startups. Por exemplo, startups femininas, elas têm uma alta rentabilidade, rentabilidades maiores do que a do masculina, só que nós temos, as mulheres, menor crédito no mercado. Olha que estranho. Então, normalmente, quem são as pessoas que fazem essas escolhas do mercado são comissões masculinas. Por quê? Porque são só comissões masculinas, sendo que a rentabilidade feminina, ela quase dobra quando você pensa nisso. E tem um outro fator muito interessante. Quando nós pensamos em inovação, quando nós pensamos em empreendedorismo, quando nós pensamos em desenvolver a veia de crédito feminino, ela também tem um outro detalhe. As empresas que são geradas, que são geridas, né, pelas mulheres, elas normalmente, ou a maioria, ela tem inovações na área social. Olha que interessante. E se nós formos lembrar, isso começa lá de trás. Depois eu até conto, se nós tivermos tempo, algumas histórias de mulheres empreendedoras que, ao perceber que precisava ter um hospital perto, precisava ter uma escola perto dos seus funcionários. E isso começa lá atrás. A própria Leila, já que a gente falou muito de esporte aqui. Se não fosse uma mulher à frente de um clube, será que ela teria pensado nas pensões que os pais não estavam pagando para os seus filhos? Mas ela conseguiu enxergar isso. Então, essa é uma proposta que eu faço. Vamos empreender e vamos fazer empreendedorismo no esporte e rever algumas questões de crédito. É um grande pontapé.
0: Você é empreendedora, então conta para nós.
1: Eu queria voltar a um ponto que você destacou, né? Você falou que a gente trouxe aqui um grande otimismo. Na verdade, eu prefiro a contextualização do Suassuna. Ele falava, eu não sou nem otimista nem pessimista, eu sou um realista esperançoso. E como a esperança é uma das virtudes que nós cultivamos como cristãos, né, é uma das virtudes que fica, como disse o apóstolo Paulo, né, a fé, a esperança e o amor. A que fica é o amor, né? Mas enquanto não estivermos nessa plenitude, a esperança é importante como verbo de ação. E isso é importante para todo empreendedor, obviamente. Todo empreendedor acredita que no impacto que os seus serviços, que os seus negócios, ou no caso do empreendedor social, que a sua intervenção vai construir na sociedade. E é essa força da esperança entendida como ação, entendida como colaboração, não confundida com esperar, mas esperançar, praticar isso por meio do trabalho do empreendedor social é o que nos move. Na verdade, não é porque a gente acredita a priori que todas as nossas inovações sociais vão dar certo. A gente não tem essas certezas a priori, porque a gente trabalha com temas como a violência contra a mulher, que são por demais complexos e sistêmicos. Então, ele sempre envolve, por definição, a colaboração entre múltiplos atores e que tem uma força própria, tem desafios próprios. Mas a gente parte do princípio de que a gente não pode desistir de certas causas. A gente não pode desistir do valor e da dignidade da vida das mulheres. Então, só tem. E não é um tema que se presta à neutralidade. Não tem neutralidade, na verdade. Ou a vida da mulher é digna de respeito, proteção, ou não é. Então, ou você é parte do problema ou é parte da solução. E então, a resposta do empreendedor social é: esse é um tema que diz respeito a todos nós, mulheres, homens, crianças, jovens, todos absolutamente. Não é um problema das mulheres, é um problema da sociedade inteira. E, diante disso, eu me sinto convocado em fazer parte da solução, acreditando que ela é possível e que a gente só pode construí-la juntos.
0: A última palavra é tua, Milena, com dois L's. Fantástica. É claro, a gente fala de sonhos, fala de realidade, mas falamos de pessoas. Né? Eu tenho um grande medo de que as pessoas possam se acostumar. seja com a violência, seja com a guerra, seja com a falta de amor, até com o futebol que você perde no final de semana. Ah, não, isso não. Isso, perdemos alguma coisa todos os dias sem ganhar alguma coisa todos os dias. Não estou falando de valor monetário, não. Estou falando de existência. Quanta existência podemos perder das nossas escolhas? A minha pergunta é justamente isso. Vocês me demonstram que é possível a gente sonhar com alguma coisa que é realizável. Esperançar, né? Eu sou cheio de esperança, sou nascido com esperança. E a Milena?
2: Com toda certeza. Imagina, se nós não tivermos esperança, esperança no amor, esperança no outro, esperança no que nós podemos fazer melhor, eu não acho que o mundo vai se acostumar com a violência. Isso não faz parte da nossa essência. Eu acredito que a nossa essência é boa, sim. E eu queria até deixar uma frase aqui no finalzinho, já que nós falamos tanto de mulher. E eu vou falar isso também como empreendedora, como uma pessoa que está à frente de uma empresa. Talvez o diferencial feminino nunca tenha sido apenas empreender, mas sempre foi transformar. Eu acho que isso é um ponto importante para nós e para nós não nos acomodarmos com nenhuma coisa, nenhuma situação ruim. E sempre, sim, acreditarmos que podemos ser melhores.
0: Obrigado, Milena. Obrigado, Daniela.
1: Obrigada.
0: Obrigado por vocês trazerem esse raio de sol também, um pouquinho para Roma. Bom retorno à casa.
1: Obrigada.

0: E assim chegamos ao final do nosso Em Romaria desta semana, agradecendo mais uma vez a sua presença. Voltamos na próxima semana com mais um Em Romaria, caminhando juntos neste terceiro milênio.
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2: 2:01. 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

0: Seja bem-vindo a mais um Porta Aberta. Com você, Mariângela Jaguraba. A entrevistada do programa de hoje é a escritora, pesquisadora e jornalista italiana, especialista em questões da sociedade e cultura brasileiras, Antonella Rita Rochilli, que nos fala sobre seu novo livro, Zélia, Gatá e Amado e a Emigração Italiana no Brasil. A obra reconstrói pela primeira vez de forma completa a vida de Zélia Gatá e Amado, protagonista da cultura brasileira do século XX e esposa do escritor Jorge Amado, oferecendo uma importante chave de leitura do diálogo histórico e cultural entre a Itália e o Brasil. A entrevista é de Raimundo Lima.
1: Muito bem, estamos com Antonella Rita Rochilli, jornalista, pesquisadora brasilianista e autora do volume Zélia Gatá e Amado e a Emigração Italiana no Brasil. Temos a satisfação de recebê-la e desde já damos as boas-vindas, Antonella, agradecendo pela sua disponibilidade a nos conceder esta entrevista. Antonella, a gente vai entrar daqui a pouco no detalhe deste seu novo livro, este novo volume, como dissemos, Zélia Gatá e Amado e a Imigração Italiana no Brasil. Mas antes de adentrarmos na sua obra, gostaria que você colocasse para a gente, para os ouvintes da Rádio Vaticano, redação de língua portuguesa, como nasceu essa sua paixão pelo Brasil, você que é uma pesquisadora especializada em literatura brasileira.
2: Muito obrigada pelo convite. Eu fiz uma viagem no Brasil para conhecer esse país. Já me ocupava de literatura latino-americana, porque em uma rádio particolare eu tinha um programa que se chamava Un libro alla settimana e cada semana consigliava um livro. Muitas vezes era um livro traduzido para italiano, mas da América Latina. Então eu fiz essa viagem além do oceano e realmente me encantei literalmente, primeiro pela natureza do Brasil, pelo som do idioma, e então eu naquela época não conhecia muito sobre a literatura, a não ser alguma pequena coisa, mas quando eu voltei para a Itália, a primeira coisa, eu quis aprender o idioma. Depois, já trabalhava na RAI há muitos anos, mas eu fiz questão para me inscrever
1: RAI, Rádio Televisão Italiana.
2: Sim, RAI, Rádio Televisão Italiana. Então, eu tinha o meu trabalho que, não tinha a ver com a América Latina ou o Brasil. Mas me inscrevi na Universidade La Sapienza. E assim, eu levei à frente um curso de estudos sobre a literatura brasileira e a literatura da África de língua portuguesa, além, claro, da literatura latino-americana em geral. Mas, afinal, quis fazer a minha tese sobre

0: Sempre, mas eu já escrevi, era jornalista e comecei a escrever mais sobre letteratura. Me aproximei, ovviamente, o primeiro che li foi Jorge Amado, e depois foram Guimarães Rosa, foram muitos outros. E cada vez me aproximava sempre mais, e assim se passaram 33 anos até agora.
1: Pois é, podemos dizer que é uma paixão de mais de 3 décadas. Antonella, vamos então ao livro, destacando que, por ocasião do Dia do Imigrante Italiano no Brasil, promovido pelo Instituto Guimarães Rosa de Roma, pela Embaixada do Brasil na Itália e pela Associação de Amizade Itália-Brasil, teve-se na quinta-feira, 19 de fevereiro deste ano de 2026, às 17 horas locais, no Instituto Guimarães Rosa de Roma, na Praça Navona, centro de Roma, a apresentação do seu livro, Zélia Gattai Amado e a Imigração Italiana no Brasil. Conta pra gente como nasceu esse livro.
0: Bom, esse livro, na realidade, é o livro que conclui uma trilogia que eu comecei em 2006 no Brasil, com o livro Zélia de Guajo de Haja de Estrelas, que foi publicado pela Casa de Palavras da Fundação Casa de Jorge Amado. Era o primeiro livro, esse aqui, com que eu quis homenagear Zélia Gattai Amado, da qual, com o tempo, eu, com modéstia, virei a biografo oficial. Então foi lançado na ocasião dos 90 anos dela. Depois o segundo foi já um projeto de mestrado que eu fiz na Universidade Federal da Bahia, e é Da Palavra à Imagem em Anarquistas, Graças a Deus, primeiro livro dela que tem a ver com imigração. E em 2016 saiu no Brasil, sempre pela Edufba, editora da UFBA, esse livro, Zélia Gattai e a Imigração Italiana no Brasil entre o século XIX e XX. Esse aqui era o título. Nasceu, então, para incluir a vida e a obra di Zélia Gattai dentro di un contesto storico da qual ela è simbolo, ossia un contesto storico e culturale italiano e un contesto storico e culturale brasileiro. E nesse livro, então, tem un capitolo, o primeiro capitolo, che realmente eu escrevi perché queria contestualizzare a imigração italiana, então o contexto aqui da Itália, da história da época e o contexto histórico do Brasil. O segundo capítulo é a primeira, vamos dizer, biografia completa da Zélia Gattai Amado, e o terceiro capítulo é um capítulo iconográfico, que tem a introdução do Fábio Porta, o deputado Fábio Porta, e é o resultado de uma longa pesquisa que eu fiz através do Arquivo Público de São Paulo, a Unesp, Centro Memorial Sindical, foram muito generosos comigo, me deram muitas fotos através das quais se pode perceber os rostos dos imigrantes que me. Assim, quando eu vi na velha hospedaria dos imigrantes todas aquelas caras com olhos tristes e ao mesmo tempo cheias de esperança, e isso me deu um motivo a mais para escrever, percorrendo trilhas que a própria Zélia Gattai, quando me contava as histórias, sem querer, me indicou.
1: Sendo ela um descendente de italianos, né?
0: Exatamente, porque ela era filha e neta de imigrantes. Do lado paterno era da região toscana di Firenze, Gattai, e pelo lado materno, da Col, era di origine veneta. Então ela absorveu, sem nunca ter studiato italiano, o idioma italiano, proverbios che ela mi contava e che io italiana non conhecia perché aqui si perderam. Então, eu percebi a grandeza dessa mulher, aliás, percebi também aquela simplicidade com S maiúscula, no sentido de ela se comportava igual com todo mundo. Então, eu percebi que através dela eu podia resgatar também algumas algumas festas, ritos, poesias que ela decorava ainda.

0: 90 anos de idade, tanto que no meu primeiro livro, ainda inédito na Itália, eu fiz questão para fazer um capítulo final sobre a sabedoria popular, porque eu me dei conta que através daquela sabedoria dela popular se podia conhecer muitas coisas dos antepassados e dessa emigração italiana.
1: Antonella, a apresentação do seu volume destaca que este acompanha o leitor em uma viagem através da grande emigração italiana para o Brasil entre o final do século XIX e as primeiras décadas do século XX, reconstruindo os contextos sociais e políticos que marcaram partidas e chegadas em ambas as partes do Oceano Atlântico. Assim, através de documentos e testemunhos originais, a sua obra, o seu livro, restitui esperanças, sonhos e dificuldades vividos por milhares de emigrantes, trazendo assim dados pouco conhecidos, vicissitudes emblemáticas e figuras hoje esquecidas. Você já nos deu algumas pinceladas sobre esse contexto em que se deu essa emigração, e aqui você me corrija se os dados não forem corretos, mas daquilo que eu tenho assim na minha memória, entre 1880 e 1950, ou seja, no espaço de 70 anos, cerca de 1,5 milhão de italianos emigraram para o Brasil. E desses 1,5 milhão, desde o final do século XIX e as primeiras décadas do século XX, hoje nós temos cerca de 29 milhões de brasileiros que são de descendência italiana, assim constituindo cerca de 15% da população brasileira. Você falava desses rostos, destes olhos tristes, mas ao mesmo tempo olhos de esperança. E falava também sobre seu trabalho como pesquisadora. Gostaria que você nos dissesse como foi o seu trabalho levantando esses dados. Você falava dos arquivos, das fotos. Gostaria de saber se você encontrou dificuldade em ter esses dados, se nós no Brasil temos um arquivo rico em relação a essa saga da imigração italiana no Brasil. Como que foi para você esse trabalho em terras brasileiras?
0: Obrigada por essa pergunta. Realmente, como eu fiz um mestrado e um dottorato na Università Federal da Bahia, levei à frente essa pesquisa desde 2007. E devo dizer que a minha pesquisa se concentrou muito na cidade, no estado de São Paulo, Paraná, Santa Catarina e na Fundação Casa de Jorge Amado, que também deu muitas fotos da família de Zélia Gattai, antigas fotos e dela também com Jorge Amado. E, eu destaco aqui que nunca tive realmente dificuldades no Brasil em pesquisar. Primeiro, porque os arquivos no Brasil, diferente de muitos arquivos da Itália, porque é preciso dizer isso, são mais abertos ao público e a maioria das vezes já são passados de forma de papel em tecnológica. Então, por exemplo, quando eu fiz a pesquisa no Arquivo Público de São Paulo, eu tive ocasião de ver lá as fotos, ma depois eles mesmos me enviaram através do e-mail muitas outras fotos que eu pude escolher já estando eu na Bahia, em Salvador. E a mesma coisa, por exemplo, no centro de memória sindical, eles me acolheram logo, não tive que esperar,
1: Tanta burocracia.
0: não, absolutamente, e me deram a oportunidade de consultar os jornais da época, que eu assim mergulhei horas e horas nesses jornais originais, tipo La Barricata, La Battaglia, A Plebe, jornais de che falava, por esempio, a propria Zélia Gattai, che mi parecia, sabe, un sogno, una cosa un poco esagerata. E no, então, na Unesp também. Na Unesp, o meu problema principal, por exemplo, em publicar um capítulo inteiro em um livro iconográfico, né? Um capítulo iconográfico, era realmente a dúvida que eu tivesse que pagar direitos autorais, mas eles me deram de graça, óbvio que cada foto tem a própria legenda, crédito e tal, e não só, eu posso utilizar em outras ocasiões. Também, por exemplo, posso destacar aqui a Biblioteca Nacional do Rio de Janeiro, o Museu Imperial de Petrópolis, onde também, né? Porque você sabe que a imigração italiana no Brasil tem a ver, por uma época, também com esse casamento que teve Dom Pedro II com uma princesa, Teresa Cristina de Borbone, italiana, que incentivou a imigração. Então, para mim, era muito importante também pesquisar
1: beber
0: essa
1: dessa
0: parte.
1: Fonte, não?
0: Então, para concluir, eu não tive nenhum tipo de problema. Eu acho que os arquivos no Brasil, pelo menos os que eu consultei, são perfeitos. E quero dizer aqui uma coisa, eu tive ocasião também de consultar algumas revistas do Instituto Histórico Geográfico Brasileiro. Eu, como membro, pertenço ao Instituto Histórico Geográfico Histórico da Bahia, mas no Rio eles têm revistas do século XIX digitalizadas. Eu aqui em Roma estava, sim, quando eu pude
1: acessar.
0: E aí eu pensei em escrever uma carta de agradecimento ao próprio presidente, porque é realmente fantástico isso. Realmente você toca com mão, assim, a parte positiva da tecnologia. Então, eu acho que os arquivos no Brasil são uma fonte riquíssima. E no Norte e Nordeste, estou agora levando à frente uma outra pesquisa sobre a imigração italiana também no Nordeste, através de livros e também consultando o Instituto Geográfico Histórico da Bahia, que tem também uma maravilhosa biblioteca.
1: Muito bem. Antonella, ressaltando essa saga dos italianos no Brasil, o contexto em que partiram, deixando família, deixando afetos, deixando a sua terra natal para aventurar-se na América Latina e, como sabemos, uma parte consistente no Brasil. Esse contexto se dá depois da unidade da Itália, 1861, quando a partir daí se tem essa imigração italiana para o Brasil, outros lugares também, mas aqui tratamos da imigração dos italianos para o Brasil, e sucessivamente também a abolição da escravatura no Brasil, em maio de 1888. Portanto, os italianos que chegam para trabalhar nas lavouras de café, de algodão e cana-de-açúcar, um trabalho duro, muito difícil, ressaltando que os italianos deram uma contribuição muito grande para o enriquecimento da cultura brasileira, levando para o Brasil aquilo que era a sua bagagem cultural, a sua experiência de vida, e essa influência nós temos em todas as camadas da sociedade brasileira hoje. Vale ressaltar que eles trabalharam muito e deram uma grande contribuição para o Brasil, e encontraram também grandes dificuldades e tiveram a força e a coragem de superar essas dificuldades e conseguiram progredir no Brasil.
0: É verdade, é verdade. Obviamente, teve imigração também de outros grupos que contribuíram também ao desenvolvimento. Mas realmente, eu, pelo menos também através das minhas pesquisas, eu me dei conta que, além da grande imigração italiana, a partir do final assim, do século XIX, 1874, né, é a data oficial, sim, mas as relações entre italianos e brasileiros começaram logo em 1500. Imagine que já para a viagem de Pedro Álvares Cabral colaboraram alguns italianos, Merchionne da Toscana, em Salvador, Bahia, por exemplo, eu encontrei muitas coisas, muitos laços da escultura, da arte. Por exemplo, a estátua de Castro Alves, construída na Itália, e mais pesquiso e mais encontro coisas. Mas a mais importante, vamos dizer, e que fica na história, é essa depois de 1870. Realmente, a imigração italiana no Brasil, na época da grande imigração, teve duas vertentes. Ou os italianos iam para as colônias, e foi o caso do avô paterno de Zélia, porque tinha algumas sociedades de imigração do Toné, por exemplo, Alfredo de Scragnol Toné, que queria desenvolver no sul do Brasil uma parte de imigração feita de famílias às quais era dado um pedaço de terra e construíam colônias, o que aconteceu. Mas a outra sociedade de imigração, que era feita, era composta de personagens, de fazendeiros, praticamente, de São Paulo, queria essa imigração de massa, pessoas que, na opinião deles, deviam substituir a mão dos africanos escravizados. E isso aconteceu, tanto que, por alguns anos, tem algumas histórias e memórias de pessoas que realmente foram para o Brasil e foram escravizados, porque eles chegavam lá já endividados.
1: A chamada escravização branca, me parece,
0: não? Exatamente. É. Tanto que eu encontrei aqui na Itália, na Biblioteca Nazionale Centrale de Firenze, um livreto escrito por um... Ele se chama Un Ritornato, regressado, né?
1: Sim.
0: Que nem bota o nome, bota só as iniciais. E escreveu, em um italiano assim muito aproximativo, a história do que acontecia em muitas fazendas lá no sul. E tem uma história também ligada ao avô de Zélia Gattai, veneto, que foi numa fazenda em Candido Motta, no estado de São Paulo. E a própria Zélia Gattai escreve no livro Anarquistas, Graças a Deus, que ele foi com 5 filhos e a esposa, e trabalhavam o dia inteiro, eles e os filhos. Um dia, capataz, obrigada, chamou todos os italianos e mostrou um africano amarrado a uma árvore. Sim. E ele, com um chicote, queria bater nele e falou para os italianos: se vocês não fizerem o que eu estou falando para vocês, veja ele e vocês serão batidos.
1: Terão a mesma sorte.
0: Terão a mesma sorte. E aí o avô de Zélia não conseguiu se parar, pegou esse chicote, libertou o africano e começou a bater
1: capataz. No capataz.
0: Resultado, à noite, toda a família foi jogada na rua, sem ser paga, e a pé chegaram até a cidade de São Paulo, e durante a viagem a pé, a última filhinha faleceu. Então, esse é um símbolo, né? Por isso eu também pego Zélia Gattai como um símbolo, para mostrar que realmente muitos italianos, é verdade que depois...
1: Luzes e sombras.
0: Luzes e com sombras. Sacrifício.
1: Páginas.
0: E tal. Mas
1: sombrias.
0: Sofreram muito também.
1: Sim, sim. É muito interessante, Antonella, que você traga essa realidade que também diz respeito à história da imigração italiana no Brasil. Antonella, olha, aqui nós teríamos assunto para conversar com você por um dia. O tempo, como a gente sabe, é tirano, não nos permite nos alongar e assim poder entrar em maiores detalhes. Mas gostaria, antes de a gente concluir essa nossa conversa, de destacar mais um ponto. O seu livro, ele reconstrói pela primeira vez de modo completo a vida de Zélia Gattai Amado, esposa do gigante da literatura brasileira Jorge Amado, protagonista da cultura brasileira do século XX e mulher, como destacamos, do escritor então Jorge Amado, oferecendo uma importante chave de leitura do diálogo histórico e cultural entre Itália e Brasil. Aqui nós teríamos muita coisa para ouvir de você, mas conta para a gente como foi o seu primeiro encontro com Zélia Gattai.
0: O meu primeiro encontro com Zélia Gattai foi um momento inesquecível na minha vida. Eu devia escolher a minha tese de formatura aqui na Universidade La Sapienza. Então, na época, por acaso encontrei um livro na biblioteca da RAI. Andando, um livro me chamou a atenção, esse título, Anarchici, Grazie a Dio, um título muito estranho, né? E eu costumo ler direto um livro, sem ler prefácios. Então, eu li, conheci ela, não sabia que era mulher de Jorge Amado na época. E nada, depois me dei conta que o prefácio do livro foi o próprio Jorge Amado que escreveu. E, então, eu fui para o meu professor da época, professor Finazzi Agro, e falei, não, eu decidi, eu quero fazer a tese sobre essa memorialista, escritora, mulher de Jorge Amado, de origem italiana e tal. Então, eu devia entrar em contato com ela. E foi pelo telefone. Escrevi na revista Latino America e Tutti Sud del Mondo, che era una rivista di Gianni Minà, una resegna sobre esse livro che foi reeditato, repubblicato por ele. Então, eu comecei a falar pelo telefone com ela e era assim uma conversa sempre muito prazerosa, até que ela devia vir aqui pelo lançamento do livro, mas depois ela não pôde porque a idade não permitia. E ela falava, não, mas se a montanha não vai a Maomé, se Maomé não vai a montanha... Afinal, ela me convidou, venha você aqui no Brasil, venha na minha casa. Então, eu... viajei e a primeira vez que eu encontrei com ela, vou dizer a verdade, pareceu que eu já conhecia ela há muito tempo. E a gente passava os dias, eu não devo dizer que eu, naquela viagem eu não conhecia a cidade de Salvador, porque eu ficava o tempo inteiro com ela, contando histórias, a começar da manhã, 8:30, até a noite. Então, eu me dei conta da riqueza, era muita emoção, eu estava lá e ela não parava, porque a memória dela era incrível, eu chamava ela de memória viva, né? Uhum. Então, tudo isso fez com que eu me aproximasse a ela, não só, eu comia na casa dela, pratos italianos, porque ela todo dia comia massa e depois, sei lá, alguns pratos vênetos que eu nunca conheci e tantas coisas. Então, foi assim, é uma pessoa que me marcou muito. Nós escrevemos também, né? Tínhamos sim, uma correspondência.
1: Uma relação epistolar.
0: Epistolar, obrigada. E ela me levou pela primeira vez na Academia de Letras da Bahia, porque queria que eu conhecesse e me levava nos amigos dela, que eu não sabia na realidade quem eram. Então eu conheci, tive o prazer de conhecer Calasanneto, Florisvaldo Matos, Edivaldo Boaventura, personagens que na época eu sinceramente não sabia quem eles eram. Mas foi tudo através dela. Então, quando me propuseram aqui para os 150 anos da imigração italiana de traduzir esse livro que eu preparei para o centenário dela em 2016, a editora Cosmo Iannone fez essa proposta, o livro foi apresentado na Câmara dos Deputados e tal, eu fiquei super alegre, porque além de ter atualizado o livro, enriquecido com notas para o público italiano, né? Mas também foi para mim uma grande ocasião para, e é uma grande ocasião, para mostrar que uma pessoa como Zélia Gattai não só foi a mulher de um grande, como você falou, um gigante, né, da literatura brasileira, mas uma escritora com 17 mais obras.
2: Obrigada pela sua participação neste Porta Aberta. Nós voltaremos na próxima semana.
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4: Olá, amigos do Brasil e demais países lusófonos. Está começando o programa brasileiro da Rádio Vaticano, Vatican News, nesta segunda-feira, 22 de junho. Trazemos aqui para você as últimas notícias do Papa, da Santa Sé, da Igreja no Mundo. Com você nesta edição, Túlio Fonseca. Na assessoria técnica temos Damiano Caprio. e separamos um trecho da liturgia do dia para você. Não julgueis e não sereis julgados, pois vós sereis julgados com o mesmo julgamento com que julgardes, e sereis medidos com a mesma medida com que medirdes. Do Evangelho de Jesus Cristo segundo São Mateus, capítulo 7, versículos de 1 a 5. E passamos imediatamente aos destaques do nosso programa de hoje. Manhã de agenda cheia para o Papa Leão no Vaticano, mas também com um compromisso externo. O Santo Padre se dirigiu à sede do Programa Alimentar Mundial em Roma e reforçou que água, alimento e acesso à saúde não podem ser subordinados a considerações de mercado ou a interesses geopolíticos. O Papa também pediu uma renovada aliança entre as nações no combate à fome. Já no Vaticano, o primeiro compromisso do Papa foi com a Fundação Jerome Lujan. Respeitar a dignidade de pessoas com síndrome de Down foi o apelo do Santo Padre. Em seguida, Leão XIV encontrou as crianças da colônia de férias do Vaticano. Deus olha o coração, não para o celular, afirmou. Fique conosco, nosso programa está no ar. Olá, seja novamente bem-vindo ao programa produzido pela Redação Brasileira. Nesta segunda-feira, um importante compromisso marcou a agenda do Papa Leão XIV. Foi na sede do Programa Alimentar Mundial em Roma. O pontífice afirmou que é mais fácil alimentar conflitos do que pessoas. É preciso apostar no multilateralismo. Vamos ouvir Silvanei José.
5: O Papa Leão XIV deixou o Vaticano na manhã desta segunda-feira para visitar a sede do Programa Mundial de Alimentos, PAN, que fica na zona sul de Roma. As anfitriãs do pontífice foram a ex-diretora executiva Cindy McCain, que concluiu seu mandato há poucos dias, e a diplomata brasileira Carla Barroso Carneiro, presidente da Assembleia, que discursaram antes do Santo Padre. Ao tomar a palavra, Leão XIV enalteceu o trabalho da instituição, que foi condecorado com o Nobel da Paz em 2020, e reforçou a convergência com a missão da Igreja Católica em proteger a dignidade humana e promover a fraternidade.
6: Together, we share the urgent task of confronting hunger and malnutrition, while also tackling the underlying structural causes that sustain them.
5: Juntos, compartilhamos a urgente tarefa de combater a fome e a desnutrição, enfrentando ao mesmo tempo as causas estruturais que as alimentam. Entre essas causas, o pontífice aponta as crises odiernas, que não são mais eventos isolados, mas se transformaram em realidades persistentes, caracterizadas por conflitos prolongados, insegurança alimentar crônica, volatilidade econômica e crescente vulnerabilidade climática. E não só. Como observou na encíclica Magnificat Humanitas, esta situação é fruto ainda da crise do sistema multilateral e da fragmentação da ordem mundial. Assim, não se trata somente de como intervir, mas compreender o motivo pelo qual esse sistema produz os problemas que ele mesmo é forçado a corrigir. Esse clima de desconfiança, analisa Leão XIV, levou os estados a destinarem progressivamente os próprios recursos à segurança nacional e à estabilidade interna, ignorando a cooperação internacional. Esta tendência gera o evidente paradoxo de uma capacidade produtiva global sem precedentes, paralela à expansão de áreas de extrema vulnerabilidade, que o Papa assim sintetiza.
6: The same forces that drive economic growth often exacerbate exclusion and marginalization.
5: As mesmas forças que alimentam o crescimento econômico muitas vezes agravam a exclusão e a marginalização. Assistimos a uma burocratização da solidariedade junto a uma silenciosa mercantilização da vida humana. O resultado é que o acesso aos bens essenciais, inclusive ao alimento, é influenciado por considerações econômicas ou estratégicas. E quem não produz um valor quantificável corre o risco de se tornar invisível. Desta forma, a pessoa humana perdeu a sua centralidade. E como denunciou o Papa Francisco em 2016, nesta mesma sede, as ajudas são obstaculizadas por intrincadas e incompreensíveis decisões políticas, por tendenciosas visões ideológicas ou por insuperáveis barreiras alfandegárias, enquanto as armas não.
6: In effect, conflicts are fed more readily than people are nourished.
5: Sendo assim, é mais fácil alimentar conflitos do que pessoas. Esta realidade reflete não apenas carências operativas, mas também um profundo desequilíbrio nas prioridades políticas e morais, denuncia Leão XIV. As consequências da fome, prosseguiu, se estendem para além dos direitos interessados, podendo comprometer toda a coesão social, aumentando o risco de conflitos e migrações forçadas, perpetuando assim ciclos de fragilidade que, em última análise, incidem sobre a comunidade internacional. São instituições como o OPAN, ressaltou o Papa, que impedem que crises humanitárias degenerem num colapso irreversível. Para todas essas questões, o pontífice propõe retomar a cooperação multilateral, porque nenhum Estado hoje pode enfrentar sozinho os desafios globais. A comunidade internacional deve estar unida pela preocupação por quem se encontra vulnerável, opondo-se à exclusão. Assim, o convite a caminhar juntos, em harmonia fraterna, deve se tornar o princípio inspirador. Eis então o apelo do Santo Padre aos governos de todo o mundo para que renovem e reforcem seu compromisso. Aumentem os recursos destinados à luta contra a fome e às suas causas profundas. E removam os obstáculos que impedem as ajudas de alcançar quem necessita. Para traduzir essas palavras em fatos, é preciso reduzir a burocracia supérflua, de modo que a transparência e responsabilidade estejam a serviço das pessoas e não se tornem um obstáculo às ajudas. Onde os Estados vacilam e o acesso humanitário é limitado, a Igreja Católica tem um papel importante, pois com frequência alcança as populações mais vulneráveis em regiões inacessíveis. Outro apelo do Papa é para resistir à mercantilização das necessidades humanas fundamentais.
6: Food, water and healthcare cannot be subordinated to market considerations or geopolitical interests. Access to adequate food is a fundamental human right grounded in the dignity of every person.
5: Água, alimento e acesso à saúde não podem ser subordinados a considerações de mercado ou a interesses geopolíticos. O acesso ao alimento adequado é um direito humano fundamental, radicado na dignidade de cada pessoa. Para Leão, não se trata somente de aliviar o sofrimento, mas enfrentar as causas de instabilidade geopolítica, já que a segurança alimentar é um componente essencial da segurança global e integral. O pontífice concluiu afirmando que o que está em jogo não é só a eficácia de uma agência, mas a credibilidade da própria cooperação internacional. Um novo percurso é possível, afirmou, partindo da simplificação do método, priorizando o essencial sem que nenhuma pessoa seja esquecida.
6: For this commitment is grounded in the recognition that every human person possesses an inherent and inalienable dignity that remains intact regardless of circumstance. condition or social status.
5: De fato, esse compromisso está enraizado no reconhecimento de que toda pessoa humana possui uma dignidade inerente e inalienável, que permanece intacta independentemente das circunstâncias, das condições ou da posição social. Enraizada no amor incondicional e ilimitado de Deus, essa dignidade pode ser descrita como infinita, pois nada pode diminuir, apagar ou negar o seu valor. É precisamente pela nossa fidelidade a essa verdade que se mede a humanidade da nossa política e, com ela, o futuro da comunidade internacional.
4: A vida humana jamais pode ser decidida em um laboratório, foi também o que afirmou o Papa Leão XIV numa audiência nesta manhã. Vamos ouvir Andressa Collet.
7: Neste mês de junho, as comunidades médica e científica recordam os 100 anos de nascimento de Jérôme Lejeune, o responsável pela descoberta, em 1958, da anomalia cromossômica que dá origem à síndrome de Down. O pediatra e geneticista francês, além de amigo pessoal de João Paulo II e primeiro presidente da Pontifícia Academia para a Vida, defendia que a qualidade de uma civilização é medida pelo respeito que ela demonstra para com os seus membros mais vulneráveis. No Vaticano, nesta segunda-feira, o Papa Leão XIV também se uniu à alegria de celebrar o centenário de nascimento de Lejeune, junto a membros da fundação que leva o seu nome e familiares do já venerável servo de Deus, pelo seu compromisso em defesa da vida humana desde a concepção.
6: Cher membre de la fondation, cher parent du vénérable professeur Jérôme Lejeune.
7: Na sala do consistório, o pontífice se dirigiu ao grupo de cerca de 80 pessoas que dá continuidade à obra do cientista francês que trabalhava para aliviar o sofrimento dos mais frágeis e das crianças com deficiência, tanto que acabou dedicando a vida à pesquisa científica. A sua descoberta mais famosa, a da anomalia cromossômica responsável pela trissomia 21, fez dele o precursor da genética moderna, reconhecido em todo o mundo, inclusive com títulos honoríficos. O professor, porém, logo compreendeu que a sua descoberta científica seria utilizada para eliminar as pessoas portadoras da trissomia 21 antes do seu nascimento. Sem hesitar, explicou então o Papa, ele se tornou um defensor da vida de todo ser humano, em nome da dignidade inviolável que tem a própria origem no ato criador de Deus. A esse respeito, ele interpelou e aconselhou instituições e soberanos de todo o mundo. Essa batalha lhe rendeu críticas severas em certos círculos científicos.
6: O professor Lejeune était conscient que si la technique peut tarder la médecine.
7: O professor Lejeune estava ciente de que se a técnica pode ajudar a medicina, não pode, no entanto, substituí-la. Ele sabia, além disso, que a técnica pode ser utilizada contra a medicina, que por natureza está a serviço da vida, como ocorre quando a técnica escapa a todo controle ético indispensável e quando prevalecem cálculos de eficácia, de rentabilidade ou de utilidade. Mas o valor da pessoa não depende do que ela realiza ou produz. Por isso, um médico jamais deveria se permitir, com base em algoritmos de laboratório, decidir sobre a vida de um determinado embrião ou de uma determinada pessoa idosa. A medicina nunca poderá se tornar serva da morte programada. Leão XIV manifestou satisfação sobre a atuação da Fundação Lejeune, que trabalha em três dimensões: pesquisa, tratamento e defesa incondicional da pessoa humana, o que tem rendido reconhecimento mundial na pesquisa sobre deficiências intelectuais de origem genética. Além disso, incentivou a continuar se empenhando em favor da vida e da dignidade humana, especialmente junto às autoridades públicas, como já estão fazendo em várias frentes. Com a criação do Instituto Jérôme Lejeune, que oferece consultoria a milhares de pacientes afetados por diversas deficiências mentais, com a participação regular a debates sociais sobre o tema, através da Cátedra Internacional de Bioética, que oferece formação acadêmica a profissionais do setor, tanto de saúde, juristas e filósofos. Ao final do discurso, o pontífice encorajou todos os presentes na audiência, queridos protegidos de Jérôme Lejeune, a continuarem a obra do professor, a partir dos amigos, portadores da trissomia 21 e seus familiares, aos filhos do venerável, aos membros das fundações que vieram da Espanha, Argentina e Estados Unidos, além dos leigos vindos de Portugal, Itália, Tunísia, Costa do Marfim e Coreia, que também seguem os passos do professor francês.
8: Soyez comme lui des témoins engagés dans la société au service de la recherche constante du bien commun.
7: Sejam como ele, testemunhas empenhadas na sociedade a serviço da busca constante do bem comum. Este é o primeiro grande princípio da doutrina social da Igreja e da forma social da dignidade reconhecida a cada um. O bem comum não exclui ninguém daqueles que foram criados à imagem e semelhança de Deus. A mensagem e a obra do venerável Jérôme Lejeune se baseiam na universalidade da razão e do coração unidos, que ela possa inspirar a coragem da verdade aos numerosos jovens e profissionais que anseiam por coerência, que possa os ajudar a unir, sem rigidez, a razão e a fé, a palavra e os atos, a ausência de julgamento sobre as pessoas e a rejeição da mentira.
8: La parole et les actes, l'absence de jugement sur les personnes et le rejet de mensonges.

0: E agora, Andressa Colê nos traz o diálogo do Papa com as crianças que participam da colônia de férias no Vaticano. Leão XIV fala dos males da dependência tecnológica e dos benefícios do diálogo, do se querer bem, brincar e rezar juntos. Vamos ouvir os detalhes.
1: Innanzitutto, buongiorno a tutti. Buongiorno ai grandi e ai piccoli.
2: Junto ao inventor excêntrico Sr. Charlie, ao seu fiel assistente Jeremy e à amiga grega Olímpia, o Papa Leão XIV também aceitou o desafio e se uniu aos personagens nesta segunda-feira de manhã para dar a volta ao mundo em 80 dias, tema inspirado na aventura de Júlio Verne, de 1873, que acompanha as crianças que participam neste ano da colônia de férias no Vaticano. Na Sala Paulo VI, os filhos dos funcionários do governatorato e da Santa Sé puderam fazer algumas perguntas ao pontífice, a começar por Federico.
3: Caro Papa Leone, qui, all'estate ragazzi, ci divertiamo un mondo senza telefono.
2: O pequeno trouxe os perigos do uso excessivo das telas durante o ano, o que pode comprometer o contato com os amigos, e pediu como equilibrar a exposição ao mundo digital sem impactar o convívio social.
1: Uma coisa importante.
2: Uma coisa importante, começou respondendo o Papa Federico, a tecnologia pode ser muito boa e nos serve para muitas coisas, mas quando estamos juntos, não é necessário ter em mãos, em todos os momentos, o celular ou o tablet.
1: Telefonino ou o tablet.
2: É muito importante, continuou o pontífice, fazer amizades, nos reunirmos, brincarmos juntos, talvez até estudarmos juntos como pessoas, não como computadores ou como máquinas, como tecnorobôs. Leão XIV também alertou para a realidade vivida dentro de casa, encorajando a se libertar das telas e dar espaço ao contato com os pais, os irmãos e Deus.
1: La famiglia che si trova insieme non è sufficiente che stiamo tutti lì ognuno guardando il suo telefonino.
2: A família que se reúne, não basta estarmos todos lá, cada um olhando o seu celular. É muito importante aprender a dialogar, a conversar, a nos dar bem com os outros, a brincar juntos e também a rezar juntos. Porque mesmo que tenhamos a Bíblia e algumas orações no celular, Deus não quer olhar para o celular. Deus quer olhar para os nossos corações, para a nossa vida.
1: Da nossa vida.
2: Na oportunidade da resposta a Federico, o Papa também lançou o alerta aos mais velhos para ficar atentos ao mecanismo vivido dentro do mundo digital, uma espécie de dependência que, propositalmente, as empresas colocam nos programas, os aplicativos que existem no celular.
1: Loro cercano di farci dipendenti di questa tecnologia tante volte, quindi...
2: Elas tentam nos tornar dependentes dessa tecnologia, muitas vezes, portanto, ajudaria muito estabelecer limites, dizer, depois de uma certa hora, não olho mais para o celular. Em determinados horários, prefiro conversar com a família, vamos tentar ficar juntos. Portanto, penso que essas coisas vão nos ajudar a nos desligar um pouco. Não estamos todos presos a um cabo, não é mesmo? Somos seres humanos, viver e desenvolver essa dimensão humana e também a parte espiritual da nossa vida. Buscar a Deus na oração, buscar a Deus juntos, em família, viver um pouco mais livres dessa dependência da tecnologia.
1: Dependência da tecnologia.
2: Em seguida, foi a vez de Michela fazer a sua pergunta, retomando o tema vivido pelas crianças dentro da experiência de verão no Vaticano.
4: Caro Papa Leone, il tema di quest'anno dell'estate ragazzi, il giro del mondo in 80 giorni.
2: A partir de A Volta ao Mundo em 80 Dias, ela pediu se o Papa poderia revelar algum segredo sobre as tantas viagens que fez durante a sua vida. Leão 14 explicou que acabou se perdendo numa estrada nos Estados Unidos justamente porque foi refém da tecnologia. Ele fez uso do GPS no seu país natal, como aconteceu por tantas outras vezes no Peru, na Itália e em outros países da Europa, bem diferente da realidade vivida na infância, disse o Papa, quando todos aprendemos a ler mapas rodoviários. Se tivéssemos que ir daqui, de Roma a Nápoles, ou de Roma a Tívoli, antes de partir, estudávamos, procurávamos o mapa, víamos qual estrada, por onde era melhor ir. E hoje todos ligamos o GPS no carro ou no celular e partimos. O pontífice, então, reforçou sobre os males da dependência da tecnologia.
1: É muito melhor imparar em nós stessi a pensar e a ver a capacidade crítica.
2: É muito melhor aprendermos a pensar por nós mesmos, a ter a capacidade crítica de saber para onde vamos na vida, nas viagens, seja o que for. Estudar bem, usar a capacidade que Deus nos deu. Não preciso do celular se o cérebro funciona. Sim, pode me ajudar, pode me dar informações. Mas também é importante se preparar bem para viajar. Isso sim eu aprendi, porque quem vai preparado, mesmo quando acontece alguma coisa, sempre consegue encontrar uma solução, porque Deus nos deu uma capacidade maravilhosa com a nossa cabeça, com o nosso cérebro. Então, em geral, diria que isso é algo que serve para todos. Após conversar com as crianças, o Papa Leão XIV foi nomeado chefe explorador. Recebeu o kit oficial e uma homenagem através de uma placa da colônia de férias. Ela é realizada nos meses de junho e julho, dentro da cidade do Vaticano, em espaços dedicados e equipados para a realização de atividades lúdicas, recreativas e esportivas, incluindo a piscina, para diferentes faixas etárias, dos 13 aos 13 anos. Ao final do encontro, na Sala Paulo VI, antes de rezar um Pai Nosso e dar a bênção apostólica aos participantes da experiência, o pontífice fez questão de dar um conselho para ser levado aos pais.
1: Pero prima de andare via...
2: Antes de partir, pensei que seria muito bom que todos vocês dissessem também aos seus pais que rezaram com o Papa, pois a oração é muito importante para nós. Queremos que Jesus esteja aqui conosco.
1: E vogliamo que Jesus seja aqui conosco. Buona giornata, tanti auguri. Jesus Christ.

0: USP, o programa em português da Rádio Vaticano, Vatican News, desta segunda-feira, 22 de junho, vai ficando por aqui. Agradecemos, como sempre, a sua companhia e a sua sintonia. Nos encontramos amanhã, neste mesmo horário. Até lá!
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2: 2:59.
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9: Olá, gente amiga, de volta aí com o nosso Falando de Bíblia, divulgando as mensagens da Bíblia do Novo Testamento para toda a região de Pelotas e hoje por internet, né, para o mundo inteiro. E seguimos com o nosso livro do Apocalipse, Apocalipse capítulo 10. Vamos trabalhar hoje a partir do versículo 8. Abra sua Bíblia, Apocalipse capítulo 10, versículo 8. Aquela mesma voz do céu, que eu já tinha ouvido, tornou a falar comigo. Vai, pega o livro aberto que está na mão do anjo. O anjo que está de pé sobre o mar e a terra. Eu fui até o anjo e pedi que me entregasse o livrinho. E ele me falou, pega e devora. Será amargo no estômago, mas na tua boca será doce como o mel. Peguei da mão do anjo o livrinho e o devorei. Na boca era doce como o mel, mas quando engoli, meu estômago tornou-se amargo. De que mesmo que nós estamos falando? De que mesmo que nós estamos falando? E continua no versículo 11. Então me foi dito, deves profetizar ainda contra muitos povos e nações, línguas e reis. Então veja, a grande revelação, o livro da vida, vai nos dar como fazer o cristianismo vicejar? Como fazer o cristianismo vencer a maldade? Como fazer a mensagem de Jesus vencer o mal que está implantado no mundo? Mas, embora, num primeiro momento, pareça doce, a nossa conversão, a presença de Jesus na nossa vida e tal, seja uma coisa que a gente compreende como o primeiro momento, E aí a gente podia até pegar como exemplo, então, os que são convertidos aí no, nos movimentos, né? A moçadinha que vai no Emaús, os meninos que vão no Nazaré, ou os adultos que vão no Cursílio, no MFC, etc. Veja bem, eles têm aquele primeiro momento de conversão, de presença de Jesus na nossa vida, que é uma coisa doce. Lá na celebração, na missa, é doce. Na comunhão, é doce, é alegria. Mas este livro que a gente engole e que é doce no começo, essa verdade de Jesus, isso tem que ser feito a hora que bate no estômago, que bate no cotidiano, que bate na nossa vida de todo dia, é amarga, é dura, mas tem que ser feito. É como se fosse, né, como diziam lá nossos avós, que remédio amargo é que faz efeito, remédio ruim é que faz efeito. E é mesmo. Porque o caminho para enfrentar toda a maldade que está nesse mundo é um caminho difícil. E não precisamos de ficar pensando lá em 2000 anos atrás, não. Olha o que estão falando, por exemplo, do nosso Papa Francisco. Olha o que tem sido feito e dito. As pessoas que nem sabem do que estão falando, mas estão metendo pau pelas redes sociais. Isso é o mal. Isso é o mal implantado. E pior, outras igrejas cristãs se aliando a esse mal. Isso é o demônio do sexto selo pôr o rabo e o chifre na rua. Nós não podemos cair nessa. Nós temos que conhecer a verdade de Jesus, que está no livro que perdeu os sete selos, porque o Cordeiro abriu os selos, e que agora é apresentado a nós como doce na boca, amargo no estômago, mas que é o caminho, a tal porta estreita para seguir Jesus e usufruir do reino de Deus. Pergunta: qual é a característica na revelação de João do livro? Como é que ele seria o sentir esse livro na boca e o sentir no estômago?

capítulo 11 do livro do Apocalipse. Vamos lá, capítulo 11, lá no versículo 1. Foi-me dado um caniço semelhante a uma vara de agrimensor, e disseram-me: levanta-te e tira as medidas do santuário de Deus, do altar e dos que nele estão em adoração. Deixa fora o pátio externo do santuário. Não tires as suas medidas, pois foi entregue às nações pagãs, e estas vão calcar aos pés a cidade santa durante 42 meses. Mas eu darei as minhas duas testemunhas 1260 dias para profetizarem, trajando vestes de penitência. Estas duas testemunhas são as duas oliveiras e os dois candelabros que estão diante do Senhor da terra. Então vamos lá. Agora João tem que fazer uma medição do santuário, do templo, mas só da parte que está pura. Aquilo que as nações pagãs deterioraram, larga para lá. Hoje nós precisamos perceber entre as igrejas cristãs qual é a parte que está pura. É nessa parte que nós temos que nos apoiar. O resto que se diz cristão por aí, esses nós podemos largar para lá. Esses têm que ser jogados fora. E pegar também como base as duas colunas principais, as duas oliveiras, os dois candelabros, os dois pontos de onde emana a luz do Senhor. E vamos lá, 42 meses, 3 anos e meio, desde que o profeta Daniel, a duração padrão de uma perseguição.

a metade. E aí, as duas testemunhas que vêm para anunciar, vão profetizar por 1260 dias, 105 anos, mais de 100 anos, tempo demais, muito tempo. Ou seja, a profecia é aquela que vai durar. A profecia vai levar tempo. Por quê? Porque ela tem o tempo de Deus para fazer emergir as coisas de Deus. Pergunta: o que quer dizer uma perseguição de 42 meses?

seu livrinho aí, sua Bíblia no Apocalipse, último livro da Bíblia, Apocalipse capítulo 11. Então, vimos aí no último dia que a gente estava conversando sobre isso, nós vimos então o iniciozinho do capítulo 11, citando lá a perseguição, tá, os 42 meses, os 3 anos e meio, aquela história de que é 7 dividido por 2, porque não é completo, etc, etc. E ainda que as duas testemunhas vestidas de saco vão profetizar por 1260 dias, que aí seriam 105 anos, mais de 100, muito tempo. As duas oliveiras são os dois candelabros, etc, etc, etc. Diz-me isso tudo. Pega agora aí no Apocalipse capítulo 11, lá no versículo 7. Vamos dar uma olhadinha no seguinte. Abriu a Bíblia aí? Apocalipse capítulo 11, versículo 7. Quando elas terminarem o seu testemunho, a fera que sobe do abismo vai combater contra elas, as vencerá e as matará. Tá. Talvez a gente tenha que pegar um pouquinho de trás, né? Só pra gente entender aqui. Então vamos pegar ali, vamos pegar no comecinho do 11, pra gente pegar o contexto. Foi-me dado um caniço semelhante a uma vara de agrimensor e disseram-me, levanta-te e tira as medidas do santuário de Deus, do altar e do que neles estão em adoração. Deixa fora o pátio externo do santuário. Não tire as medidas, pois foi entregue às nações pagãs. E essas vão calcar aos pés a cidade santa durante 42 meses. Então fala lá da parte podre da igreja. Mas eu darei as minhas duas testemunhas 1260 dias para profetizar, traçando versos de penitência. Essas duas testemunhas são as duas oliveiras, os dois candelabros que estão diante do Senhor da terra. Se alguém quiser prejudicá-las, de sua boca sairá um fogo que devorará seus inimigos. Sim, se alguém quiser fazer-lhes mal, é assim que vai morrer. Elas têm o poder de fechar o céu, de modo que não caia chuva alguma enquanto durar a sua missão profética. Então, as duas grandes testemunhas, os dois candelabros, têm tanto poder que são capazes de fechar até o céu, para que não chova enquanto estão na sua missão. Elas têm também o poder de transformar as águas em sangue. Sempre vem de novo aquele tipo de intervenção divina, né? Que a gente já viu lá na saída do Egito, etc. Né? E sempre que quiserem, podem ferir a terra com todo tipo de praga. De novo, uma lembrança aí da abertura dos selos, das pragas que eles lançam, uma lembrança também lá do Egito, das pragas. Quando essas duas testemunhas, essas duas colunas, esses dois grandes profetas, quando eles terminarem o seu testemunho, aí vem, a fera que sobe do abismo vai combater contra elas, as vencerá e as matará. Fera que sobe do abismo. De quem está falando? A besta fera, o maior inimigo dos cristãos. De quem João está se referindo? A Nero, imperador romano. Versículo 7. Quando as duas colunas, elas, terminarem o seu testemunho, a fera que sobe do abismo vai combater contra elas, as vencerá e as matará. E os cadáveres das duas testemunhas vão ficar expostos na praça da grande cidade, que se chama simbolicamente Sodoma e Egito, e na qual foi crucificado também o Senhor dela.

Veja bem, as testemunhas do Cristo, que também foi crucificado, agora as duas testemunhas também vão ser dizimadas pelo mesmo poder romano, em conluio com o poder judaico do Sinédrio, etc., que não quer a transformação da sociedade em que eles vivem. Versículo 9. Gente de todos os povos, raças, línguas e nações verá seus cadáveres durante 3 dias e meio. De novo, metade de 7. Um tempo que mostra fraqueza, que não é uma derrota definitiva. E não se permitirá que os corpos sejam sepultados. Os habitantes da terra festejarão sua morte, darão parabéns uns aos outros e trocarão presentes, pois esses dois profetas estavam atormentando os habitantes da terra. Então, para a gente conseguir entender bem isso, o mal é tão poderoso que vai derrotar as duas testemunhas e ainda vai ser aplaudido pela galera, né? Pela plebe ignara, por aqueles que não estão entendendo nada. Pergunta: quem derrota as duas colunas da profecia citadas no Apocalipse de João? Dica: livro do Apocalipse, capítulo 11, versículo

Apocalipse, capítulo 11, versículo 11. Já abriu? Então vamos lá. Depois dos 3 dias e meio, um sopro de vida veio de Deus, penetrou nos dois e eles ficaram de pé. Então, só para a gente pegar a sequência de novo. Então, aquelas duas grandes testemunhas são derrotadas pelo mal, pelo dragão da maldade, pela besta fera que sai do abismo. Ficam 3 dias e meio insepultos, né? Eles não deixam de serem enterrados, para que sirvam de exemplo para a população. E eles que tinham defendido o Cristo, defendido a verdade, defendido as mudanças e as transformações que precisavam, agora então são sacrificados. Mas a sua morte, a sua exposição dura só 3 dias e meio. De novo, o número que simboliza metade de 7. 7 é o número do completo, é o número da perfeição. 3 e meio significa que é uma derrota parcial. Porque diz aqui, versículo 11, depois dos 3 dias e meio, um sopro de vida veio de Deus, penetrou nos dois e eles ficaram de pé. É beleza! Agora sim, as testemunhas então ressuscitam, mostrando que o poder de Deus é maior. Um grande medo caiu sobre todos os que olhavam para eles. Ouviram então uma voz vinda do céu, chamando os dois. Subi para cá! Eles subiram ao céu, na nuvem, à vista dos seus inimigos. Na mesma hora, aconteceu um grande terremoto e a 10ª parte da cidade desmoronou. 7 mil pessoas morreram. De novo o simbolismo. 7 é o perfeito, é muita gente. Mas 7 mil é muito, muito, muito mesmo. Então, 7 mil pessoas morreram. Ou seja, com a chegada das duas testemunhas ao céu, o grande terremoto mata, aniquila, dizima uma quantidade enorme de pessoas. Aqueles que estavam aplaudindo a maldade, aqueles que ainda não estavam entendendo a grande importância da libertação nova que vinha com o Cordeiro. Então, 7 mil pessoas morreram e os que sobraram ficaram cheios de medo e deram glória ao Deus do céu. Olha que interessante. Aí sim, viu uma grande catástrofe, aí o povão fica apavorado. E começa a, de novo, se fiar em Deus, procurar Deus, etc. E termina ali esse trechinho ali no versículo 14, dizendo assim, assim passou o segundo ai. Eis que o terceiro ai vai chegar depressa. Então, para a gente tentar entender bem essa ideia. O mal temporariamente vence o bem, mas por um tempo curto, 3,5 dias e não 7. Então, essas duas colunas da fé ressuscitam. Vem um sopro de Deus, eles ressuscitam, vão ao céu, vem uma grande catástrofe. E essa catástrofe destrói grande parte da cidade. Aí está falando de Jerusalém, dominada pelos romanos, está falando da Babilônia, de Roma, do Egito, todos aqueles que já por algum tempo escravizaram os hebreus. E o mais interessante dessa história toda é que a quantidade de gente destruída é 7 mil. 7 é o total, né? Aquele número da totalidade diz que é muita gente. Gente de todas as classes sociais, gente de todas as partes da população, porque é todo tipo de gente. 7, um pouquinho de cada um. Todo tipo de gente, ricos, pobres, mas vezes 1000, 7 mil. 1000, gente demais. De todos os tipos, de todas as classes, todos aqueles que estavam contra a libertação, contra o Cordeiro. Pergunta: quantas mil pessoas foram destruídas pela catástrofe quando as duas colunas da fé chegam

0: 14 em diante. Assim passou o segundo ai, eis que o terceiro ai vai chegar depressa. Versículo 15. E o sétimo anjo tocou a trombeta. Vozes bem fortes começaram a exclamar no céu: o reinado sobre o mundo pertence agora ao nosso Senhor e ao seu Cristo, e ele reinará para todo o sempre. E os 24 anciãos que estão sentados em seus tronos diante de Deus prostraram-se com o rosto em terra e adoraram a Deus, dizendo: nós te damos graças, Senhor Deus Todo-Poderoso, aquele que é e que era, porque assumistes o teu grande poder e começastes a reinar. As nações tinham se enfurecido, mas chegou a tua ira e o tempo de julgar os mortos e de dar recompensa aos teus servos, os profetas, os santos e os que temem o teu nome, pequenos e grandes. Chegou o tempo de destruir os que destroem a terra. Abriu-se o santuário de Deus, que está no céu, e apareceu no santuário a arca da sua aliança. Houve relâmpagos, vozes, trovões, terremotos e uma grande tempestade de granizo. Então, vejam bem, o que que mudou agora? Mudou completamente. A realeza do mundo agora é de Deus e do seu Cristo. Acabou a realeza do sacerdócio, do templo de Jerusalém. Acabou a cidade santa, porque está completamente tomada pela corrupção, por aqueles que exploram os mais fracos, por aqueles que são contra a mensagem de Jesus, por aqueles que estão perseguindo os cristãos. Acabou esse tempo. Acabou o tempo do homem ali, da maldade. Agora o tempo é de Deus. Agora o templo não é mais em Jerusalém, mas é no céu. Porque agora o tempo é o tempo de Deus. E se vocês pegam ali, por exemplo, o versículo 19 diz, né? Abriu-se o santuário de Deus que está no céu. E apareceu no santuário a arca da aliança, que é o simbolismo o quê? Da aliança de Deus com o povo. E agora, não mais a arca antiga da aliança, mas a nova arca da aliança. Aliás, é o que a gente reza na missa, né? Quando Jesus, na última ceia, e vocês repetem hoje, né? Ou escutam o padre repetindo a consagração. Sua consagração do vinho, né? O sangue da nova e eterna aliança. É a nova aliança. É a aliança de Jesus com o seu povo. É a aliança de Jesus conosco. É a certeza absoluta de que a forma de Jesus viver, a consequência da sua vida, de discordar daqueles que oprimem os mais pobres, mesmo que essa discordância o tenha levado a ser julgado injustamente e assassinado, essa coerência, essa força é aquele que é de cada um de nós. Porque aí sim está selada a nova aliança conosco. E claramente, lá no finzinho do versículo 18, diz: chegou o tempo de destruir os que destroem a terra. Chegou o tempo de destruir aqueles que destroem o meio ambiente, porque agora é o tempo de paz, é o tempo de Jesus nas nossas vidas. Pergunta: no versículo 15 do capítulo 11, cita que a abertura do sétimo selo gerou entre aqueles anjos os que tocavam trombeta. Então, o sétimo anjo tocando a trombeta, já no sétimo selo, causa algo muito especial, descrito no versículo 15. O que é que ocorre?
1: A palavra é luz do meu caminho, luz do meu caminho, meu Deus. 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

0: Bem, amigos de todo o Brasil, estamos de volta com o nosso Em Romaria, caminhando juntos nesse terceiro milênio. Nos estúdios da Rádio Vaticano, Silvone José. Bem, amigos de todo o Brasil, recebemos aqui nos nossos estúdios Daniela Grela. Bom dia, Daniela.
1: Bom dia, obrigada por me receber.
0: E junto com a Daniela, Milena Araújo. Bom dia, Milena.
2: Bom dia, e é uma honra estar aqui com vocês.
0: E eu começo por você, Milena. Conta para nós um pouquinho o que é que você está pronto no nosso Brasil.
2: Ai, muito bom. Olha, nós temos um trabalho, eu sou CEO da editora Inteligência Educacional, certo? E é uma editora que tem algumas pautas que são muito importantes, pautas sociais principalmente. É uma editora educacional e social. Nós atuamos em 18 estados brasileiros, mais de 5 milhões de beneficiados até hoje. E eu gostaria de falar de três pautas muito rápidas. Uma é para a educação antirracista. Imaginam a preocupação que nós temos com as nossas crianças com relação a isso. Somos líderes hoje com esse assunto dentro de todas as escolas no Brasil. Educação climática com a turma do Pererê, do nosso saudoso Ziraldo, então, que foi uma inovação na época, em 1958, falando de socioambiental. E um que eu gostaria de pautar com mais carinho, que é o esporte para além das fronteiras, que eu tenho como escritor também, o Dr. Pedro Tringraus. Por que eu quero pautar este assunto? Porque nós estamos começando a nossa Copa, certo? E a Copa, ela precisa trazer para os nossos estudantes, os nossos jovens, as nossas crianças, além de esporte, ela também precisa trazer os valores que o esporte promove e podemos também trazer e podemos promover de bem-estar para eles.
0: Iniciamos justamente, que valores traz o esporte?
2: Se você imaginar o quanto uma criança e um jovem consegue perceber como um trabalho em equipe, o respeito às regras, o respeito ao mestre, o respeito às pessoas que estão do seu lado, a empatia. Então, entender que quando você luta, você não briga, você promove um bem-estar do outro, isso é o que o esporte ele consegue fazer. E fico ainda mais feliz de lembrar que o próximo ano esse esporte vai estar vindo também no Brasil com a Copa Feminina. Então, teremos uma pauta muito importante de respeito com as mulheres também.
0: Mulher e futebol, dá certo?
2: Claro que dá certo. Nós temos vários exemplos de pessoas e personalidades incríveis. Olha, eu sou corintiana, mas eu tenho que admitir que a Leila está sendo uma inovadora hoje no Brasil, sendo a presidente de um time, como é o Palmeiras. Imagina, há uma mulher à frente de um futebol que teoricamente é machista, mas que está trazendo inovações de muito respeito. O melhor exemplo foi a parceria que ela fez com o estádio do Palmeiras e a segurança pública, em que está permitindo com que no facial, para quem não sabe, o Palmeiras, hoje o estádio do Palmeiras, só entra se você fizer o facial, e com a segurança pública, as pessoas que têm algum problema com lei, certo? Eles acabam sendo já identificados e a segurança consegue prendê-los. E 70% destas prisões que foram feitas graças a uma inovação de uma mulher à frente de um time, e respeitando isso, é pensão alimentícia. Ela fala o seguinte, e eu vou concordar, se o pai tem condições de ir para o lazer, como é que ele não tem condições de pagar a pensão? Isso também é valor, isso também é ética, isso também é trabalhar o que o esporte permite que nós possamos olhar.
0: Será uma grande oportunidade, então, o Mundial Feminino, mas vivemos hoje também, dentro da nossa sociedade brasileira, não digo descaso, mas muitas vezes não damos o valor a essa violência que hoje está infligindo as nossas mulheres, e principalmente dentro de casa, o feminicídio.
2: Imagina se nós pudéssemos pegar todos os nossos jovens, desde pequeno, homens e mulheres, e começar a trabalhar junto com o esporte, valores. E vamos falar de fé, muita fé. Se nós conseguimos trabalhar os valores, eles já começam a se respeitar e a respeitar o seu próximo. Isso é um assunto que no esporte você consegue trazer de forma muito leve e trazer de forma muito digna para que esses jovens aprendam. O professor de educação física é o divertido, é o que todos querem estar próximos. Por que não trabalhar esses valores de forma mais intensa? Trabalhar a ética, trabalhar respeito, respeito às mulheres. Imagina o que nós podemos mudar e melhorar o nosso mundo. E vamos falar, sim, de respeito, principalmente, às mulheres que estão no futebol, às mulheres que estão trabalhando, às mulheres que estão brincando, certo? Que são as brincadeiras que a parte pedagógica, principalmente das crianças, a partir de 5 anos, que vai trazer esses valores e trazer os limites que precisamos ter na nossa juventude.
0: Conversamos também com a Daniela Grelin. Daniela, é claro, a figura da mulher é sempre uma figura central na nossa sociedade, mas ainda nós temos um percurso a ser feito. Ouvindo a Milena falar, me dá entusiasmo de que as coisas realmente estão se movendo no Brasil. Você atua também nesse campo.
1: Sim, eu atuo no enfrentamento da violência contra mulheres e meninas há muitos anos e atualmente sou responsável pelo escritório da No More Foundation no Brasil. E a No More Foundation tem uma larga experiência em utilizar o esporte como alavanca de transformação social para benefício das mulheres e meninas. E nós, no Brasil, estamos diante de duas janelas de oportunidade únicas. E elas são necessárias e especialmente oportunas. Como você bem apontou, o feminicídio ainda é um problema urgente no nosso país. De fato, em 2025, a gente teve aproximadamente 1.500 feminicídios no Brasil. E uma pesquisa recente feita pelo Instituto Datafolha e pelo movimento Mulher 360 indica que, na percepção da sociedade brasileira, esse é o tipo de violência mais urgente, mais grave. Então, a percepção da prioridade no enfrentamento à violência contra as mulheres está lá. No entanto, ainda existe uma lacuna de conscientização e de percepção. E essa lacuna pode ser suprida justamente pela fé, pela cultura e pelo esporte. Essa lacuna tem a ver com o reconhecimento da violência em suas formas que muitas vezes passam desapercebidas, porque são toleradas pelas normas sociais. Então, eu estou falando do controle coercitivo da mulher, da objetificação da mulher. Todas essas violações à dignidade da mulher precedem a forma mais extrema, que é o feminicídio. E se a gente quiser, de fato, mudar os índices de feminicídio, é importante que a gente comece pelas suas raízes culturais, pelas normas sociais. E a gente precisa, portanto, do apoio do esporte, da cultura e das comunidades de fé, que juntas forjam valores, modelam normas sociais. Então, a gente está diante de uma janela de oportunidade importantíssima com a Copa do Mundo de Futebol Feminina, que virá para o Brasil em 2027. Nós seremos a sede da Copa do Mundo de Futebol Feminino da FIFA. E também com um movimento importante que aconteceu no Brasil nesse ano, que foi o Pacto Nacional pelo Fim do Feminicídio, que convoca todos os entes públicos, todas as entidades públicas a se unirem nesse tema comum que é urgente para o nosso país.
0: Cresce o feminicídio no Brasil?
1: Sim. É importante destacar que o feminicídio como tal foi regulamentado como tipo, né, em 2016. Então, a gente não tem dados anteriores a 2016. E é verdade também que, mesmo após a tipificação desse crime, houve um processo de adaptação das instituições e dos protocolos de investigação de feminicídio para que eles pudessem ser reconhecidos como tal. Então, de certa forma, é normal que esses números viessem aumentando, simplesmente porque não existia antes a tipificação e muito menos os protocolos de investigação que caracterizassem bem esse tipo de crime. Mas é verdade que sim, ano passado batemos o nosso recorde histórico com 1.500 aproximadamente feminicídios por ano. Isso traz o tema a urgência que ele merece. Porque quando a gente está falando da violência contra a mulher e do feminicídio, a gente está falando de algo que atinge as mulheres, mas atinge toda a família, atinge as escolas, atinge as empresas. No Brasil, estima-se que as empresas gastem anualmente mais de R$1 bilhão apenas com a conta de absenteísmo decorrente da violência doméstica. Então, de fato, é uma urgência para todas as instituições e não menos para as comunidades de fé, onde se forjam os valores.
0: Você tem ideia do que causa o feminicídio ou a violência contra a mulher?
1: O feminicídio é a face extrema do menosprezo à condição da mulher, né? Que é habilitado, inclusive, culturalmente, por normas sociais que desumanizam, que objetificam a mulher e que subordinam a mulher como se ela fosse menos do que um ser humano digno. Então, a gente tem que partir desse ponto básico. As mulheres são seres humanos dotadas da mesma dignidade que os homens? A resposta é sim. Portanto, precisamos, como sociedade, nos mover no sentido de salvaguardar essa dignidade. E isso se faz pelas normas sociais, pela cultura, pela lei também, e o Brasil evoluiu muito no enquadramento legislativo que protege a mulher, não só com a Lei Maria da Penha, que faz 20 anos esse ano, mas todas as outras, a Lei da Violência Psicológica, todas as outras que foram introduzidas, inclusive nos últimos anos. Mas para que elas tenham o efeito benfazejo desejado, é importante que elas sejam traduzidas em políticas públicas e em normas sociais que precisam ser repensadas, resgatando a dignidade humana.
0: Milena, você falou antes uma coisa de fé e esporte. Como é que vocês conjugam isso?
2: Como não conjugar fé e esporte? Nós estamos falando de... Falei muito, muito aqui em valores, certo? A fé, ela traz para nós o sentimento mais puro e mais íntimo do ser humano. E se nós conseguimos trazer para a fé, certo, esses valores e mostrar a importância e permitir com que esses sentimentos eles sejam atravessados, e eu vou repetir, principalmente para as nossas crianças, principalmente para os nossos jovens que estão em formação. Nós falamos aqui em feminicídio, né? Estava falando em feminicídio. Eu quero falar do meu filho. Eu tenho um filho de 10 anos. Eu quero que o meu filho de 10 anos respeite uma mulher. Se ele respeitar uma mulher, eu na minha fé na humanidade, ela já começa a ter maior capacidade de ter valores. Então, quando nós falamos em educação, nós estamos falando deste menino que, a partir dali, ele precisa considerar os valores e a fé na humanidade para que nós possamos não ter mais esse tipo de situação. Se colocar no lugar do outro, por que não? E quando nós falamos na menina, aí eu quero também na menina de 10 anos, nas colegas do meu filho, nas coleguinhas do meu filho, se elas se sentirem valorizadas, se elas se sentirem iguais, elas não vão deixar com que ninguém as desrespeite. Então, quando nós falamos da importância desse assunto e quando você vê que um instrumento esporte pode ser um agregador muito grande, é uma defesa que eu faço muito na educação, que é você ter esses dois valores e essa realidade trabalhando. No Brasil tem uma informação que é muito interessante. A educação física no Brasil, ela está dentro da área de linguagens. O que é a área de linguagens dentro de uma base nacional comum curricular? A área de linguagens ela está junto com português, língua inglesa, arte e educação física. Isso significa que nós estamos dentro da área de conhecimento, dentro de uma área de linguagens. E o esporte ele tem que estar ali dentro. Ele tem que estar dentro desse conjunto de valores que estejam sendo trabalhados com esses jovens, com essas crianças. Eu vou sempre defender começarmos com os pequenos. Talvez não sejam as primeiras gerações, talvez a nossa geração ela não vá colher o resultado completo. Mas se nós começarmos com essas crianças, as nossas próximas gerações já serão melhores.
0: Daniela.
1: Eu queria só fazer um resgate histórico. Acho que ninguém entende tão bem a importância de fé mais esporte do que a Igreja Católica. Então, acho que vale fazer o resgate dos torneios organizados pelo Vaticano no início, né, do século passado, num gesto de inclusão das pessoas com deficiência. E depois, todos nós sabemos o papel dos Jogos Paralímpicos na promoção justamente da integração, da inclusão dessas pessoas à nossa sociedade. Então, é extremamente importante, porque por meio do esporte você trabalha. Esporte não é só atividade física, é pertencimento, é valores. E o esporte trabalha valores como o respeito ao esforço, a diversidade, o amor pela excelência. Então, todos esses valores que são extremamente necessários. E são também uma importante alavanca cultural que serve como contraponto para uma outra corrente cultural para a qual a gente tem que estar atenta e que funciona na direção que a gente não gostaria que funcionasse, que é, muitas vezes, a objetificação da mulher na letra das músicas. Por exemplo, no mês passado, no Brasil, entre as 10 músicas mais ouvidas no Spotify, 5 se referiam a uma mulher com uma linguagem de muito desprezo e muito vulgar. Tudo isso vai criando um espaço simbólico na mente das pessoas que vai desprezar a condição da mulher ou, por meio do esporte, também dignificar a mulher. Outro ponto importante para as meninas que nos ouvem, a importância da prática do esporte no fomento a certas habilidades que são fundamentais para a mulher mais tarde no mundo do trabalho. 90% das mulheres que chegaram a um cargo de alta direção nas empresas, nas instituições, elas têm uma coisa em comum. Não é um diploma na mesma universidade, não é que vieram do mesmo país, elas praticaram esporte coletivo na juventude, 90%. E a prática do esporte acaba sendo essa escola de trabalho em equipe, liderança, tolerância à frustração, necessidade de tomar decisões e implementá-las, tudo isso é praticado no esporte e prepara a mulher e os homens também, mas a gente está agora falando das mulheres, para posições de liderança mais tarde.
0: Vocês estão me apresentando um quadro de um otimismo enorme. Realmente, somos otimistas. E eu fico muito feliz porque isso me traz esperança de que as coisas realmente podem mudar. Né? Mas tem sempre o primeiro passo a ser dado. Né? Para que se concretizem. E nós vemos hoje uma sociedade, você falava da mulher objeto, né? De que, nas letras das músicas. Né? E entra também um valor agregado que é a economia. Tudo gira em torno de ter lucro, quer dizer, usar o outro para ter alguma coisa a mais. Eu pergunto para você, Milena, e que a gente vem olhando já também para o próximo ano, porque nós teremos as nossas meninas, teremos as nossas mulheres, nossas jogadoras expostas também, sempre num grande mercado. Como evitar que esse mercado destrua esse sonho e essa beleza que vocês constroem?
2: Olha, primeiro nós podemos repensar e começar a pensar o esporte de uma forma mais profissional para as mulheres. O empreendedorismo esportivo, ele pode ser uma alternativa. Nós falamos muito em escolinhas de futebol para os meninos, mas e as escolas de futebol para as meninas? E as escolas de futebol para o vôlei, porque há um outro esporte. Então, vamos falar de várias outras atividades. E por que não? Essa é uma pergunta que eu sempre faço. Por que não as mulheres? Então, pensarmos em empreendedorismo, ela é um ponto-chave, um ponto importante. Nós estamos fazendo alguns estudos também E pensando em, vou até falar um pouquinho mais sobre empreendedorismo e startups. Por exemplo, startups femininas, elas têm uma alta rentabilidade, rentabilidades maiores do que a do masculina, só que nós temos, as mulheres, menor crédito no mercado. Olha que estranho. Então, normalmente, quem são as pessoas que fazem essas escolhas do mercado são comissões masculinas. Por quê? Porque são só comissões masculinas, sendo que a rentabilidade feminina, ela quase dobra quando você pensa nisso. E tem um outro fator muito interessante. Quando nós pensamos em inovação, quando nós pensamos em empreendedorismo, quando nós pensamos em desenvolver a veia de crédito feminino, ela também tem um outro detalhe. As empresas que são geradas, que são geridas, né, pelas mulheres, elas normalmente, ou a maioria, ela tem inovações na área social. Olha que interessante. E se nós formos lembrar, isso começa lá de trás. Depois eu até conto, se nós tivermos tempo, algumas histórias de mulheres empreendedoras que, ao perceber que precisava ter um hospital perto, precisava ter uma escola perto dos seus funcionários. E isso começa lá atrás. A própria Leila, já que a gente falou muito de esporte aqui. Se não fosse uma mulher à frente de um clube, será que ela teria pensado nas pensões que os pais não estavam pagando para os seus filhos? Mas ela conseguiu enxergar isso. Então, essa é uma proposta que eu faço. Vamos empreender e vamos fazer empreendedorismo no esporte e rever algumas questões de crédito. É um grande pontapé.
0: Você é empreendedora, então conta para nós.
1: Eu queria voltar a um ponto que você destacou, né? Você falou que a gente trouxe aqui um grande otimismo. Na verdade, eu prefiro a contextualização do Suassuna. Ele falava, eu não sou nem otimista nem pessimista, eu sou um realista esperançoso. E como a esperança é uma das virtudes que nós cultivamos como cristãos, né, é uma das virtudes que fica, como disse o apóstolo Paulo, né, a fé, a esperança e o amor. A que fica é o amor, né? Mas enquanto não estivermos nessa plenitude, a esperança é importante como verbo de ação. E isso é importante para todo empreendedor, obviamente. Todo empreendedor acredita que no impacto que os seus serviços, que os seus negócios, ou no caso do empreendedor social, que a sua intervenção vai construir na sociedade. E é essa força da esperança entendida como ação, entendida como colaboração, não confundida com esperar, mas esperançar, praticar isso por meio do trabalho do empreendedor social é o que nos move. Na verdade, não é porque a gente acredita a priori que todas as nossas inovações sociais vão dar certo. A gente não tem essas certezas a priori, porque a gente trabalha com temas como a violência contra a mulher, que são por demais complexos e sistêmicos. Então, ele sempre envolve, por definição, a colaboração entre múltiplos atores e que tem uma força própria, tem desafios próprios. Mas a gente parte do princípio de que a gente não pode desistir de certas causas. A gente não pode desistir do valor e da dignidade da vida das mulheres. Então, só tem. E não é um tema que se presta à neutralidade. Não tem neutralidade, na verdade. Ou a vida da mulher é digna de respeito, proteção, ou não é. Então, ou você é parte do problema ou é parte da solução. E então, a resposta do empreendedor social é: esse é um tema que diz respeito a todos nós, mulheres, homens, crianças, jovens, todos absolutamente. Não é um problema das mulheres, é um problema da sociedade inteira. E, diante disso, eu me sinto convocado em fazer parte da solução, acreditando que ela é possível e que a gente só pode construí-la juntos.
0: A última palavra é tua, Milena, com dois L's. Fantástica. É claro, a gente fala de sonho, fala de realidade, mas falamos de pessoas, né? Eu tenho um grande medo de que as pessoas possam se acostumar seja com a violência, seja com a guerra, seja com a falta de amor, até com o futebol que você perde no final de semana. Ah, não, isso não. Isso, perdemos alguma coisa todos os dias sem ganhar alguma coisa todos os dias. Não estou falando de valor monetário, não. Estou falando de existência. Quanta existência podemos perder das nossas escolhas? A minha pergunta é justamente isso. Vocês me demonstram que é possível a gente sonhar com alguma coisa que é realizável. Esperançar, né? Eu sou cheio de esperança, sou nascido com esperança. E a Milena?
2: Com toda certeza. Imagina, se nós não tivermos esperança, esperança no amor, esperança no outro, esperança no que nós podemos fazer melhor, eu não acho que o mundo vai se acostumar com a violência. Isso não faz parte da nossa essência. Eu acredito que a nossa essência é boa, sim. E eu queria até deixar uma frase aqui no finalzinho, já que nós falamos tanto de mulher. E eu vou falar isso também como empreendedora, como uma pessoa que está à frente de uma empresa. Talvez o diferencial feminino nunca tenha sido apenas empreender, mas sempre foi transformar. Eu acho que isso é um ponto importante para nós e para nós não nos acomodarmos com nenhuma coisa, nenhuma situação ruim. E sempre, sim, acreditarmos que podemos ser melhores.
0: Obrigado, Milena. Obrigado, Daniela.
1: Obrigada.
0: Obrigado por vocês trazerem esse raio de sol também, um pouquinho para Roma. Bom retorno à casa.
1: Obrigada.

0: E assim chegamos ao final do nosso Em Romaria desta semana, agradecendo mais uma vez a sua presença. Voltamos na próxima semana com mais um Em Romaria, caminhando juntos neste terceiro milênio.
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2: 3:56.
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4: Olá, amigos do Brasil e demais países lusófonos. Está começando o programa brasileiro da Rádio Vaticano, Vatican News, nesta segunda-feira, 22 de junho. Trazemos aqui para você as últimas notícias do Papa, da Santa Sé, da Igreja no Mundo. Com você nesta edição, Túlio Fonseca. Na assessoria técnica temos Damiano Caprio. E separamos um trecho da liturgia do dia para você. Não julgueis e não sereis julgados, pois vós sereis julgados com o mesmo julgamento com que julgardes, e sereis medidos com a mesma medida com que medirdes. Do Evangelho de Jesus Cristo segundo São Mateus, capítulo 7, versículos de 1 a 5. E passamos imediatamente aos destaques do nosso programa de hoje. Manhã de agenda cheia para o Papa Leão no Vaticano, mas também com um compromisso externo. O Santo Padre se dirigiu à sede do Programa Alimentar Mundial em Roma e reforçou que água, alimento e acesso à saúde não podem ser subordinados a considerações de mercado ou a interesses geopolíticos. O Papa também pediu uma renovada aliança entre as nações no combate à fome. Já no Vaticano, o primeiro compromisso do Papa foi com a Fundação Jerome Lujan. Respeitar a dignidade de pessoas com síndrome de Down foi o apelo do Santo Padre. Em seguida, Leão XIV encontrou as crianças da colônia de férias do Vaticano. Deus olha o coração, não para o celular, afirmou. Fique conosco, nosso programa está no ar. Olá, seja novamente bem-vindo ao programa produzido pela Redação Brasileira. Nesta segunda-feira, um importante compromisso marcou a agenda do Papa Leão XIV. Foi na sede do Programa Alimentar Mundial em Roma. O pontífice afirmou que é mais fácil alimentar conflitos do que pessoas. É preciso apostar no multilateralismo. Vamos ouvir Silvanei José.
0: O Papa Leão XIV deixou o Vaticano na manhã desta segunda-feira para visitar a sede do Programa Mundial de Alimentos, PAN, que fica na zona sul de Roma. As anfitriãs do pontífice foram a ex-diretora executiva Cindy McCain, que concluiu seu mandato há poucos dias, e a diplomata brasileira Carla Barroso Carneiro, presidente da Assembleia, que discursaram antes do Santo Padre. Ao tomar a palavra, Leão XIV enalteceu o trabalho da instituição, que foi condecorado com o Nobel da Paz em 2020, e reforçou a convergência com a missão da Igreja Católica em proteger a dignidade humana e promover a fraternidade.
5: Together, we share the urgent task of confronting hunger and malnutrition, while also tackling the underlying structural causes that sustain them.
0: Juntos, compartilhamos a urgente tarefa de combater a fome e a desnutrição, enfrentando ao mesmo tempo as causas estruturais que as alimentam. Entre essas causas, o pontífice aponta as crises odiernas, que não são mais eventos isolados, mas se transformaram em realidades persistentes, caracterizadas por conflitos prolongados, insegurança alimentar crônica, volatilidade econômica e crescente vulnerabilidade climática. E não só. Como observou na encíclica Magnificat Humanitas, esta situação é fruto ainda da crise do sistema multilateral e da fragmentação da ordem mundial. Assim, não se trata somente de como intervir, mas compreender o motivo pelo qual esse sistema produz os problemas que ele mesmo é forçado a corrigir. Esse clima de desconfiança, analisa Leão XIV, levou os estados a destinarem progressivamente os próprios recursos à segurança nacional e à estabilidade interna, ignorando a cooperação internacional. Esta tendência gera o evidente paradoxo de uma capacidade produtiva global sem precedentes, paralela à expansão de áreas de extrema vulnerabilidade, que o Papa assim sintetiza.
5: The same forces that drive economic growth often exacerbate exclusion and marginalization.
0: As mesmas forças que alimentam o crescimento econômico muitas vezes agravam a exclusão e a marginalização. Assistimos a uma burocratização da solidariedade junto a uma silenciosa mercantilização da vida humana. O resultado é que o acesso aos bens essenciais, inclusive ao alimento, é influenciado por considerações econômicas ou estratégicas. E quem não produz um valor quantificável, corre o risco de se tornar invisível. Desta forma, a pessoa humana perdeu a sua centralidade. E como denunciou o Papa Francisco em 2016, nesta mesma sede, as ajudas são obstaculizadas por intrincadas e incompreensíveis decisões políticas, por tendenciosas visões ideológicas ou por insuperáveis barreiras alfandegárias, enquanto as armas não.
5: In effect, conflicts are fed more readily than people are nourished.
0: Sendo assim, é mais fácil alimentar conflitos do que pessoas. Esta realidade reflete não apenas carências operativas, mas também um profundo desequilíbrio nas prioridades políticas e morais, denuncia Leão XIV. As consequências da fome, prosseguiu, se estendem para além dos direitos interessados, podendo comprometer toda a coesão social, aumentando o risco de conflitos e migrações forçadas, perpetuando assim ciclos de fragilidade que, em última análise, incidem sobre a comunidade internacional. São instituições como a OPAN, ressaltou o Papa, que impedem que crises humanitárias degenerem num colapso irreversível. Para todas essas questões, o pontífice propõe retomar a cooperação multilateral, porque nenhum Estado hoje pode enfrentar sozinho os desafios globais. A comunidade internacional deve estar unida pela preocupação por quem se encontra vulnerável, opondo-se à exclusão. Assim, o convite a caminhar juntos, em harmonia fraterna, deve se tornar o princípio inspirador. Eis então o apelo do Santo Padre aos governos de todo o mundo para que renovem e reforcem seu compromisso. Aumentem os recursos destinados à luta contra a fome e às suas causas profundas. E removam os obstáculos que impedem as ajudas de alcançar quem necessita. Para traduzir essas palavras em fatos, é preciso reduzir a burocracia supérflua, de modo que a transparência e responsabilidade estejam a serviço das pessoas e não se tornem um obstáculo às ajudas. Onde os estados vacilam e o acesso humanitário é limitado, a Igreja Católica tem um papel importante, pois com frequência alcança as populações mais vulneráveis em regiões inacessíveis. Outro apelo do Papa é para resistir à mercantilização das necessidades humanas fundamentais.
5: Food, water and healthcare cannot be subordinated to market considerations or geopolitical interests. Access to adequate food is a fundamental human right, grounded in the dignity of every person.
0: Água, alimento e acesso à saúde não podem ser subordinados a considerações de mercado ou a interesses geopolíticos. O acesso ao alimento adequado é um direito humano fundamental, radicado na dignidade de cada pessoa. Para Leão, não se trata somente de aliviar o sofrimento, mas enfrentar as causas de instabilidade geopolítica, já que a segurança alimentar é um componente essencial da segurança global e integral. O pontífice concluiu afirmando que o que está em jogo não é só a eficácia de uma agência, mas a credibilidade da própria cooperação internacional. Um novo percurso é possível, afirmou, partindo da simplificação do método, priorizando o essencial sem que nenhuma pessoa seja esquecida.
5: For this commitment is grounded in the recognition that every human person possesses an inherent and inalienable dignity that remains intact regardless of circumstance, condition or social status.
0: De fato, esse compromisso está enraizado no reconhecimento de que toda pessoa humana possui uma dignidade inerente e inalienável, que permanece intacta independentemente das circunstâncias, das condições ou da posição social. Enraizada no amor incondicional e ilimitado de Deus, essa dignidade pode ser descrita como infinita, pois nada pode diminuir, apagar ou negar

0: que dá origem à síndrome de Down. O pediatra e geneticista francês, além de amigo pessoal de João Paulo II e primeiro presidente da Pontifícia Academia para a Vida, defendia que a qualidade de uma civilização é medida pelo respeito que ela demonstra para com os seus membros mais vulneráveis. No Vaticano, nesta segunda-feira, o Papa Leão XIV também se uniu à alegria de celebrar o centenário de nascimento de Le Jeune, junto a membros da fundação que leva o seu nome e familiares do já venerável servo de Deus, pelo seu compromisso em defesa da vida humana desde a concepção.
1: Chers membres de la fondation, chers parents du vénérable professeur Jérôme Lejeune.
0: Na sala do consistório, o pontífice se dirigiu ao grupo de cerca de 80 pessoas que dá continuidade à obra do cientista francês, que trabalhava para aliviar o sofrimento dos mais frágeis e das crianças com deficiência, tanto que acabou dedicando a vida à pesquisa científica. A sua descoberta mais famosa, a da anomalia cromossômica responsável pela trissomia 21, fez dele o precursor da genética moderna, reconhecido em todo o mundo, inclusive com títulos honoríficos. O professor, porém, logo compreendeu que a sua descoberta científica seria utilizada para eliminar as pessoas portadoras da trissomia 21 antes do seu nascimento. Sem hesitar, explicou então o Papa, ele se tornou um defensor da vida de todo ser humano, em nome da dignidade inviolável que tem a própria origem no ato criador de Deus. A esse respeito, ele interpelou e aconselhou instituições e soberanos de todo o mundo. Essa batalha lhe rendeu críticas severas em certos círculos científicos.
1: O professor Lejeune était conscient que si la technique peut tarder la médecine.
0: O professor Le Jeune estava ciente de que se a técnica pode ajudar a medicina, não pode, no entanto, substituí-la. Ele sabia, além disso, que a técnica pode ser utilizada contra a medicina, que por natureza está a serviço da vida, como ocorre quando a técnica escapa a todo controle ético indispensável e quando prevalecem cálculos de eficácia, de rentabilidade ou de utilidade. Mas o valor da pessoa não depende do que ela realiza ou produz. Por isso, um médico jamais deveria se permitir, com base em algoritmos de laboratório, decidir sobre a vida de um determinado embrião ou de uma determinada pessoa idosa. A medicina nunca poderá se tornar serva da morte programada. Leão XIV manifestou satisfação sobre a atuação da Fundação Le Jeune, que trabalha em três dimensões: pesquisa, tratamento e defesa incondicional da pessoa humana, o que tem rendido reconhecimento mundial na pesquisa sobre deficiências intelectuais de origem genética. Além disso, incentivou a continuarem se empenhando em favor da vida e da dignidade humana, especialmente junto às autoridades públicas, como já estão fazendo em várias frentes. Com a criação do Instituto Jérôme Lejeune, que oferece consultoria a milhares de pacientes afetados por diversas deficiências mentais, com a participação regular a debates sociais sobre o tema, através da Cátedra Internacional de Bioética, que oferece formação acadêmica a profissionais do setor, tanto de saúde, juristas e filósofos. Ao final do discurso, o pontífice encorajou todos os presentes na audiência, queridos protegidos de Jérôme Lejeune, a continuarem a obra do professor, a partir dos amigos portadores da trissomia 21 e seus familiares, aos filhos do venerável, aos membros das fundações que vieram da Espanha, Argentina e Estados Unidos, além dos leigos vindos de Portugal, Itália, Tunísia, Costa do Marfim e Coreia, que também seguem os passos do professor francês.
1: Soyez comme lui des témoins engagés dans la société, au service de la recherche constante du bien commun.
0: Sejam como ele, testemunhas empenhadas na sociedade a serviço da busca constante do bem comum. Este é o primeiro grande princípio da doutrina social da Igreja e da forma social da dignidade reconhecida a cada um. O bem comum não exclui ninguém daqueles que foram criados à imagem e semelhança de Deus,

0: A mensagem e a obra do venerável Jérôme Lejeune se baseiam na universalidade da razão e do coração unidos, que ela possa inspirar a coragem da verdade aos numerosos jovens e profissionais que anseiam por coerência, que possa os ajudar a unir, sem rigidez, a razão e a fé, a palavra e os atos, a ausência de julgamento sobre as pessoas e a rejeição da mentira.
1: La parole et les actes, l'absence de jugement sur les personnes et le rejet de mensonges.

0: E agora Andressa Colê nos traz o diálogo do Papa com as crianças que participam da colônia de férias no Vaticano. Leão XIV fala dos males da dependência tecnológica e dos benefícios do diálogo, do se querer bem, brincar e rezar juntos. Vamos ouvir os detalhes.
1: Innanzitutto, buongiorno a tutti. Buongiorno ai grandi e ai piccoli.
2: Junto ao inventor excêntrico Sr. Charlie, ao seu fiel assistente Jeremy e à amiga grega Olímpia, o Papa Leão XIV também aceitou o desafio e se uniu aos personagens nesta segunda-feira de manhã para dar a volta ao mundo em 80 dias, tema inspirado na aventura de Júlio Verne, de 1873, que acompanha as crianças que participam neste ano da colônia de férias no Vaticano. Na Sala Paulo VI, os filhos dos funcionários do Governatorato e da Santa Sé puderam fazer algumas perguntas ao pontífice, a começar por Federico.
3: Caro Papa Leone, qui, all'estate ragazzi, ci divertiamo un mondo senza telefono.
2: O pequeno trouxe os perigos do uso excessivo das telas durante o ano, o que pode comprometer o contato com os amigos, e pediu como equilibrar a exposição ao mundo digital sem impactar o convívio social.
1: Uma coisa importante,
2: começou respondendo o Papa Federico, a tecnologia pode ser muito boa e nos serve para muitas coisas, mas quando estamos juntos, não é necessário ter em mãos, em todos os momentos, o celular ou o tablet.
1: Telefonino ou o tablet.
2: É muito importante, continuou o pontífice, fazer amizades, nos reunirmos, brincarmos juntos, talvez até estudarmos juntos como pessoas, não como computadores ou como máquinas, como tecnorobôs. Leão XIV também alertou para a realidade vivida dentro de casa, encorajando a se libertar das telas e dar espaço ao contato com os pais, os irmãos e Deus.
1: La famiglia che si trova insieme non è sufficiente che stiamo tutti lì ognuno guardando il suo telefonino.
2: A família que se reúne, não basta estarmos todos lá, cada um olhando o seu celular. É muito importante aprender a dialogar, a conversar, a nos dar bem com os outros, a brincar juntos e também a rezar juntos. Porque mesmo que tenhamos a Bíblia e algumas orações no celular, Deus não quer olhar para o celular. Deus quer olhar para os nossos corações, para a nossa vida.
1: Da nossa vida.
2: Na oportunidade da resposta a Federico, o Papa também lançou o alerta aos mais velhos para ficar atentos ao mecanismo vivido dentro do mundo digital, uma espécie de dependência que, propositalmente, as empresas colocam nos programas, os aplicativos que existem no celular.
1: Loro cercano di farci dependenti di questa tecnologia tante volte, quindi...
2: Elas tentam nos tornar dependentes dessa tecnologia, muitas vezes, portanto, ajudaria muito estabelecer limites, dizer, depois de uma certa hora, não olho mais para o celular. Em determinados horários, prefiro conversar com a família, vamos tentar ficar juntos. Portanto, penso que essas coisas vão nos ajudar a nos desligar um pouco. Não estamos todos presos a um cabo, não é mesmo? Somos seres humanos. Viver e desenvolver essa dimensão humana e também a parte espiritual da nossa vida. Buscar a Deus na oração, buscar a Deus juntos, em família, viver um pouco mais livres dessa dependência da tecnologia. Em seguida, foi a vez de Michela fazer a sua pergunta, retomando o tema vivido pelas crianças dentro da experiência de verão no Vaticano.
4: Caro Papa Leone, il tema di quest'anno dell'estate ragazzi, il giro del mondo in 80 giorni.
2: A partir de A Volta ao Mundo em 80 Dias, ela pediu se o Papa poderia revelar algum segredo sobre as tantas viagens que fez durante a sua vida. Leão 14 explicou que acabou se perdendo numa estrada nos Estados Unidos justamente porque foi refém da tecnologia. Ele fez uso do GPS no seu país natal, como aconteceu por tantas outras vezes no Peru, na Itália e em outros países da Europa, bem diferente da realidade vivida na infância, disse o Papa, quando todos aprendemos a ler mapas rodoviários. Se tivéssemos que ir daqui, de Roma a Nápoles ou de Roma a Tívoli, antes de partir, estudávamos, procurávamos o mapa, víamos qual estrada, por onde era melhor ir. E hoje todos ligamos o GPS no carro ou no celular e partimos. O pontífice, então, reforçou sobre os males da dependência da tecnologia.
1: É muito melhor imparar nós stessi a pensar e a ver a capacidade crítica.
2: É muito melhor aprendermos a pensar por nós mesmos, a ter a capacidade crítica de saber para onde vamos na vida, nas viagens, seja o que for. Estudar bem, usar a capacidade que Deus nos deu. Não preciso do celular se o cérebro funciona. Sim, pode me ajudar, pode me dar informações, mas também é importante se preparar bem para viajar. Isso sim eu aprendi, porque quem vai preparado, mesmo quando acontece alguma coisa, sempre consegue encontrar uma solução, porque Deus nos deu uma capacidade maravilhosa com a nossa cabeça, com o nosso cérebro. Então, em geral, diria que isso é algo que serve para todos. Após conversar com as crianças, o Papa Leão XIV foi nomeado chefe explorador. Recebeu o kit oficial e uma homenagem através de uma placa da colônia de férias. Ela é realizada nos meses de junho e julho, dentro da cidade do Vaticano, em espaços dedicados e equipados para a realização de atividades lúdicas, recreativas e esportivas, incluindo a piscina, para diferentes faixas etárias, dos 13 aos 13 anos. Ao final do encontro, na Sala Paulo VI, antes de rezar um Pai Nosso e dar a bênção apostólica aos participantes da experiência, o pontífice fez questão de dar um conselho para ser levado aos pais.
1: Pero prima de andare via...
2: Antes de partir, pensei que seria muito bom que todos vocês dissessem também aos seus pais que rezaram com o Papa, pois a oração é muito importante para nós. Queremos que Jesus esteja aqui conosco.
1: E vogliamo que Jesus seja aqui conosco. Buona giornata, tanti auguri. Jesus Christ.

0: E o programa em português da Rádio Vaticano, Vatican News, desta segunda-feira, 22 de junho, vai ficando por aqui. Agradecemos, como sempre, a sua companhia e a sua sintonia. Nos encontramos amanhã, neste mesmo horário. Até lá!
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2: No trecho do Sermão da Montanha, apresentado pelo Evangelho de hoje, Jesus propõe a regra que ficou conhecida como a regra de ouro. Eila, tudo quanto quereis que os outros vos façam, fazei também a eles. Como é atual esta regra de ouro? Vivemos numa mudança de época, onde sempre mais se acentua a centralidade do eu. Nessa centralidade do eu, nós queremos que os outros façam tudo por nós, ajam conosco de maneira certa e justa. É o movimento dos outros em relação a nós. Mas e o movimento nosso em relação aos outros? Não basta a centralidade do eu. Também o outro é um eu que merece nossa atenção. É preciso, pois, nós fazermos tudo aos outros o que queremos que façam a nós. Agirmos com os outros também de maneira certa e justa. Devemos fazer frente à tendência de centralizarmos tudo no eu. Sempre existe e existirá o outro. A felicidade existe não na soma do eu mais eu igual a eu, mas na soma do eu mais tu igual a nós. Com a bênção do Deus misericordioso, o Pai, o Filho e o Espírito Santo. Amém.
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0: Santo. Amém. Oferecimento do Santo Terço. Divino Jesus, nós vos oferecemos este rosário que vamos rezar, contemplando os mistérios de vossa redenção. Concedei-nos, por intercessão de Maria, vossa Mãe Santíssima, a quem nos dirigimos, as virtudes que nos são necessárias para bem rezá-lo e a graça de ganhar as indulgências anexas a esta santa devoção. Creio em Deus Pai, Todo-Poderoso, Criador do céu e da terra, e em Jesus Cristo, seu único Filho, nosso Senhor, que foi concebido pelo poder do Espírito Santo, nasceu da Virgem Maria, padeceu sob Pôncio Pilatos, foi crucificado, morto e sepultado, desceu à mansão dos mortos, ressuscitou ao terceiro dia, subiu aos céus, está assentado à direita de Deus Pai Todo-Poderoso, donde há de vir a julgar os vivos e os mortos. Creio no Espírito Santo, na Santa Igreja Católica, na comunhão dos santos, na remissão dos pecados, na ressurreição da carne, na vida eterna. Amém.
1: Pai nosso que estais no céu, santificado seja o vosso nome. Venha a nós o vosso reino. Seja feita a vossa vontade, assim na terra como no céu.
2: O pão nosso de cada dia nos dai hoje. Perdoai as nossas ofensas, assim como nós perdoamos a quem nos tem ofendido. E não nos deixeis cair em tentação, mas livrai-nos do mal. Amém.
0: Ave Maria, cheia de graça, o Senhor é convosco, bendita sois vós entre as mulheres, e bendito é o fruto do vosso ventre, Jesus.
2: Santa Maria, Mãe de Deus, rogai por nós, pecadores, agora e na hora de nossa morte. Amém.
0: Ave Maria, cheia de graça, o Senhor é convosco, bendita sois vós entre as mulheres, e bendito é o fruto do vosso ventre, Jesus.
2: Santa Maria, Mãe de Deus, nossa morte. Amém.
0: Ave Maria, cheia de graça, o Senhor é convosco, bendita sois vós entre as mulheres, e bendito é o fruto do vosso ventre, Jesus.
2: Santa Maria, Mãe de Deus, rogai por nós, pecadores, agora e na hora de nossa morte. Amém.
1: Glória ao Pai, ao Filho e ao Espírito Santo,
2: como era no princípio, agora e sempre. Amém.
0: Mistérios dolorosos. No primeiro mistério, contemplamos a agonia de Jesus no Horto das Oliveiras. Pai nosso que estais no céu, santificado seja o vosso nome. Venha a nós o vosso reino, seja feita a vossa vontade, assim na terra como no céu.
2: O pão nosso de cada dia nos dai hoje. Perdoai as nossas ofensas, assim como nós perdoamos a quem nos tem ofendido. E não nos deixeis cair em tentação, mas livrai-nos do mal. Amém.
0: Ave Maria, cheia de graça, o Senhor é convosco. Bendita sois vós entre as mulheres, e bendito é o fruto do vosso ventre, Jesus.
2: Santa Maria, Mãe de Deus, rogai por nós, pecadores, agora e na hora de nossa morte. Amém.
0: Ave Maria, cheia de graça, o Senhor é convosco. Bendita sois vós entre as mulheres, e bendito é o fruto do vosso ventre, Jesus.
2: Santa Maria, Mãe de Deus,
0: rogai por nós, pecadores, agora e na hora de nossa morte. Amém. Ave Maria, cheia de graça, o Senhor é convosco. Bendita sois vós entre as mulheres, e bendito é o fruto do vosso ventre, Jesus.
2: Santa Maria, Mãe de Deus,
0: por nós, pecadores, agora e na hora de nossa morte. Amém. Ave Maria, cheia de graça, o Senhor é convosco. Bendita sois vós entre as mulheres, e bendito é o fruto do vosso ventre, Jesus.
2: Santa Maria, Mãe de Deus,
0: rogai por nós, pecadores, agora e na hora de nossa morte. Amém. Ave Maria, cheia de graça, o Senhor é convosco. Bendita sois vós entre as mulheres, e bendito é o fruto do vosso ventre, Jesus.
2: Santa Maria, Mãe de Deus, rogai por nós, pecadores,
0: agora e na hora de nossa morte. Amém. Ave Maria, cheia de graça, o Senhor é convosco. Bendita sois vós entre as mulheres, e bendito é o fruto do vosso ventre, Jesus.
2: Santa Maria,
0: Mãe de Deus,
2: rogai por
0: nós, pecadores,
2: agora
0: e na hora de nossa morte. Amém. Ave Maria, cheia de graça, o Senhor é convosco. Bendita sois vós entre as mulheres, e bendito é o fruto do vosso ventre, Jesus.
2: Santa Maria, Mãe de Deus,
0: rogai por nós, pecadores, agora e na hora de nossa morte. Amém. Ave Maria, cheia de graça, o Senhor é convosco. Bendita sois vós entre as mulheres, e bendito é o fruto do vosso ventre, Jesus.
2: Santa Maria, Mãe de Deus,
0: rogai por nós, pecadores, agora e na hora de nossa morte. Amém. Ave Maria, cheia de graça, o Senhor é convosco. Bendita sois vós entre as mulheres, e bendito é o fruto do vosso ventre, Jesus.
2: Santa Maria, Mãe de Deus, rogai por nós, pecadores,
0: agora e na hora de nossa morte. Amém. Ave Maria, cheia de graça, o Senhor é convosco. Bendita sois vós entre as mulheres, e bendito é o fruto do vosso ventre, Jesus.
2: Santa Maria,
0: e a Mãe de Deus, rogai por nós, pecadores, agora e na hora de nossa morte. Amém. Glória ao Pai, ao Filho e ao Espírito Santo.
2: Como
0: era no princípio, agora e sempre. Amém. Ó bom Jesus, perdoai-nos, livrai-nos do fogo do inferno, levai as almas todas para o céu e socorrei principalmente as que mais precisarem. No segundo mistério, contemplamos a flagelação de Jesus.
1: Pai nosso que estais no céu, santificado seja o vosso nome. Venha a nós o vosso reino. Seja feita a vossa vontade, assim na terra como no céu.

0: Ave Maria, cheia de graça, o Senhor é convosco. Bendita sois vós entre as mulheres, e bendito é o fruto do vosso ventre, Jesus.
1: Santa Maria, Mãe de Deus, rogai por nós, pecadores, agora e na hora de nossa morte. Amém.
0: Ave Maria, cheia de graça, o Senhor é convosco. Bendita sois vós entre as mulheres, e bendito é o fruto de vosso ventre, Jesus.
1: Santa Maria, Mãe de Deus, rogai por nós, pecadores, agora e na hora de nossa morte. Amém.
0: Ave Maria, cheia de graça, o Senhor é convosco. Bendita sois vós entre as mulheres, e bendito é o fruto do vosso ventre, Jesus.
1: Santa Maria, Mãe de Deus, rogai por nós, pecadores, agora e na hora de nossa morte. Amém.
0: Ave Maria, cheia de graça, o Senhor é convosco. Bendita sois vós entre as mulheres, e bendito é o fruto do vosso ventre, Jesus.
1: Santa Maria, Mãe de Deus, rogai por nós, pecadores, agora e na hora de nossa morte. Amém.
0: Ave Maria, cheia de graça, o Senhor é convosco. Bendita sois vós entre as mulheres, e bendito é o fruto do vosso ventre, Jesus.
1: Santa Maria, Mãe de Deus, rogai por nós, pecadores, agora e na hora de nossa morte. Amém.
0: Ave Maria, cheia de graça, o Senhor é convosco. Bendita sois vós entre as mulheres, e bendito é o fruto de vosso ventre, Jesus.
1: Santa Maria, Mãe de Deus, rogai por nós, pecadores, agora e na hora de nossa morte. Amém.
0: Ave Maria, cheia de graça, o Senhor é convosco. Bendita sois vós entre as mulheres, e bendito é o fruto do vosso ventre, Jesus.
1: Santa Maria, Mãe de Deus, rogai por nós, pecadores, agora e na hora de nossa morte. Amém.
0: Ave Maria, cheia de graça, o Senhor é convosco. Bendita sois vós entre as mulheres, e bendito é o fruto do vosso ventre, Jesus.
1: Santa Maria, Mãe de Deus, rogai por nós, pecadores, agora e na hora de nossa morte. Amém.
0: Ave Maria, cheia de graça, o Senhor é convosco. Bendita sois vós entre as mulheres, e bendito é o fruto do vosso ventre, Jesus.
1: Santa Maria, Mãe de Deus, rogai por nós, pecadores, agora e na hora de nossa morte. Amém.
0: Ave Maria, cheia de graça, o Senhor é convosco. Bendita sois vós entre as mulheres, e bendito é o fruto do vosso ventre, Jesus.
1: Santa Maria, Mãe de Deus, rogai por nós, pecadores, agora e na hora de nossa morte. Amém.
0: Glória ao Pai, ao Filho e ao Espírito Santo.

0: as para o céu e socorrei-as, principalmente as que mais precisarem.
1: No terceiro mistério, contemplamos Jesus coroado de agudos espinhos. Pai nosso que estás no céu, santificado seja o vosso nome. Venha a nós o vosso reino, seja feita a vossa vontade, assim na terra como no céu.
0: Dia nos dai hoje, perdoai as nossas ofensas, assim como nós perdoamos a quem nos tem ofendido. E não nos deixeis cair em tentação, mas livrai-nos do mal. Amém.
1: Ave Maria, cheia de graça, o Senhor é convosco. Bendita sois vós entre as mulheres, e bendito é o fruto do vosso ventre, Jesus. Mãe de Deus, rogai por nós, pecadores, agora e na hora de nossa morte. Amém. Ave Maria, cheia de graça, o Senhor é convosco. Bendita sois vós entre as mulheres, e bendito é o fruto do vosso ventre, Jesus. Maria, Mãe de Deus, rogai por nós, pecadores, agora e na hora de nossa morte. Amém. Ave Maria, cheia de graça, o Senhor é convosco. Bendita sois vós entre as mulheres, e bendito é o fruto do vosso ventre, Jesus.
0: Santa Maria,
1: Mãe de Deus, rogai por nós, pecadores, agora e na hora de nossa morte. Amém. Ave Maria, cheia de graça, o Senhor é convosco. Bendita sois vós entre as mulheres, e bendito é o fruto do vosso ventre, Jesus.
0: Santa Maria,
1: Mãe de Deus, rogai por nós, pecadores, agora e na hora de nossa morte. Amém. Ave Maria, cheia de graça, o Senhor é convosco. Bendita sois vós entre as mulheres, e bendito é o fruto do vosso ventre, Jesus.
0: Santa Maria, Mãe de Deus, rogai
1: por nós, pecadores, agora e na hora de nossa morte. Amém. Ave Maria, cheia de graça, o Senhor é convosco. Bendita sois vós entre as mulheres, e bendito é o fruto do vosso ventre, Jesus.
0: Santa Maria,
1: Mãe de Deus, rogai por nós, pecadores, agora e na hora de nossa morte. Amém. Ave Maria, cheia de graça, o Senhor é convosco. Bendita sois vós entre as mulheres, e bendito é o fruto do vosso ventre, Jesus.
0: Santa Maria,
1: Mãe de Deus, rogai por nós, pecadores, agora e na hora de nossa morte. Amém. Ave Maria, cheia de graça, o Senhor é convosco. Bendita sois vós entre as mulheres, e bendito é o fruto do vosso ventre, Jesus.
0: Santa Maria,
1: Mãe de Deus, rogai por nós, pecadores, agora e na hora de nossa morte. Amém. Ave Maria, cheia de graça, o Senhor é convosco. Bendita sois vós entre as mulheres, e bendito é o fruto do vosso ventre, Jesus.
0: Santa
1: Maria, Mãe de Deus, rogai por nós, pecadores, agora e na hora de nossa morte. Amém. Ave Maria, cheia de graça, o Senhor é convosco. Bendita sois vós entre as mulheres, e bendito é o fruto do vosso ventre, Jesus.
0: Santa Maria,
1: Mãe de Deus, rogai por nós, pecadores, agora e na hora de nossa morte. Amém. Glória ao Pai, ao Filho e ao Espírito Santo. No princípio, agora e sempre. Amém. Ó bom Jesus, perdoai-nos, livrai-nos do fogo do inferno, levai as almas todas para o céu,
0: e socorrei principalmente as que mais precisarem.
1: No quarto mistério, contemplamos Jesus carregando a pesada cruz até o Monte Calvário.
2: Pai nosso que estais no céu, santificado seja o vosso nome. Venha a nós o vosso reino. Seja feita a vossa vontade, assim na terra como no céu.
0: O pão nosso de cada dia nos dai hoje. Perdoai as nossas ofensas,

0: Maria, cheia de graça, o Senhor é convosco. Bendita sois vós entre as mulheres, e bendito é o fruto do vosso ventre, Jesus.
1: Santa Maria, Mãe de Deus, rogai por nós, pecadores, agora e na hora de nossa morte. Amém.
0: Ave Maria, cheia de graça, o Senhor é convosco. Bendita sois vós entre as mulheres, e bendito é o fruto do vosso ventre,

0: cheia de graça, o Senhor é convosco. Bendita sois vós entre as mulheres, e bendito é o fruto de vosso ventre, Jesus.
1: Santa Maria, Mãe de Deus, rogai por nós, pecadores, agora e na hora de nossa morte. Amém.
0: Ave Maria, cheia de graça, o Senhor é convosco. Bendita sois vós entre as mulheres, e bendito é o fruto do vosso ventre, Jesus.
1: Santa Maria, Mãe de Deus, rogai por nós, pecadores, agora e na hora de nossa morte. Amém.
0: Ave Maria, cheia de graça, o Senhor é convosco. Bendita sois vós entre as mulheres, e bendito é o fruto do vosso ventre, Jesus.
1: Santa

0: Maria, cheia de graça, o Senhor é convosco. Bendita sois vós entre as mulheres, e bendito é o fruto do vosso ventre, Jesus.
1: Santa Maria, Mãe de Deus, rogai por nós, pecadores, agora e na hora de nossa morte. Amém.
0: Ave Maria, cheia de graça, o Senhor é convosco. Bendita sois vós entre as mulheres, e bendito é o fruto do vosso ventre, Jesus.

0: cheia de graça, o Senhor é convosco. Bendita sois vós entre as mulheres, e bendito é o fruto de vosso ventre, Jesus.
1: Santa Maria, Mãe de Deus, rogai por nós, pecadores, agora e na hora de nossa morte. Amém.
0: Ave Maria, cheia de graça, o Senhor é convosco. Bendita sois vós entre as mulheres, e bendito é o fruto do vosso ventre, Jesus.
1: Santa Maria, Mãe de Deus, rogai por nós, pecadores, agora e na hora de nossa morte. Amém.
0: Ave Maria, cheia de graça, o Senhor é convosco. Bendita sois vós entre as mulheres, e bendito é o fruto do vosso ventre, Jesus.
1: Santa Maria, Mãe de Deus, rogai por nós, pecadores, agora e na hora de nossa morte. Amém.
0: Glória ao Pai, ao Filho e ao Espírito Santo.
1: Como era no princípio, agora e sempre. Amém.
0: Ó meu Jesus, perdoai-nos, livrai-nos do fogo do inferno, levai as almas todas para o céu e socorrei principalmente as que mais precisarem.
2: No quinto mistério, contemplamos a crucifixão e morte de nosso Senhor Jesus Cristo. Pai nosso que estais no céu, santificado seja o vosso nome. Venha a nós o vosso reino, seja feita a vossa vontade, assim na terra como no céu. Cada dia nos dai hoje, perdoai as nossas ofensas, assim como nós perdoamos a quem nos tem ofendido. E não nos deixeis cair em tentação, mas livrai-nos do mal. Amém. Ave Maria, cheia de graça, o Senhor é convosco. Bendita sois vós entre as mulheres, e bendito é o fruto do vosso ventre, Jesus.
1: Santa Maria, Mãe de Deus,
2: rogai por nós, pecadores, agora e na hora de nossa morte. Amém. Ave Maria, cheia de graça, o Senhor é convosco. Bendita sois vós entre as mulheres, e bendito é o fruto do vosso ventre, Jesus.
1: Santa Maria,
2: e a Mãe de Deus, rogai por nós, pecadores, agora e na hora de nossa morte. Amém. Ave Maria, cheia de graça, o Senhor é convosco. Bendita sois vós entre as mulheres, e bendito é o fruto do vosso ventre, Jesus.
1: Santa Maria,
2: e a Mãe de Deus, rogai por nós, pecadores, agora e na hora de nossa morte. Amém. Ave Maria, cheia de graça, o Senhor é convosco. Bendita sois vós entre as mulheres, e bendito é o fruto do vosso ventre, Jesus.
1: Santa Maria,
2: e a Mãe de Deus, rogai por nós, pecadores, agora e na hora de nossa morte. Amém. Ave Maria, cheia de graça, o Senhor é convosco. Bendita sois vós entre as mulheres, e bendito é o fruto do vosso ventre, Jesus.
1: Santa Maria,
2: Mãe de Deus, por nós, pecadores, agora e na hora de nossa morte. Amém. Ave Maria, cheia de graça, o Senhor é convosco. Bendita sois vós entre as mulheres, e bendito é o fruto do vosso ventre, Jesus.
1: E
2: a Mãe de Deus, rogai por nós, pecadores, agora e na hora de nossa morte. Amém. Ave Maria, cheia de graça, o Senhor é convosco. Bendita sois vós entre as mulheres, e bendito é o fruto do vosso ventre, Jesus.
1: Santa Maria,
2: Mãe de Deus, rogai por nós, pecadores, agora e na hora de nossa morte. Amém. Ave Maria, cheia de graça, o Senhor é convosco. Bendita sois vós entre as mulheres, e bendito é o fruto do vosso ventre, Jesus.
1: Santa Maria,
2: e a Mãe de Deus, rogai por nós, pecadores, agora e na hora de nossa morte. Amém. Ave Maria, cheia de graça, o Senhor é convosco. Bendita sois vós entre as mulheres, e bendito é o fruto do vosso ventre, Jesus.
1: Santa Maria,
2: Mãe de Deus, rogai por nós, pecadores, agora e na hora de nossa morte. Amém. Ave Maria, cheia de graça, o Senhor é convosco. Bendita sois vós entre as mulheres, e bendito é o fruto do vosso ventre, Jesus.
1: Santa Maria,
2: Mãe de Deus, rogai por nós, pecadores, agora e na hora de nossa morte. Amém. Glória ao Pai, ao Filho e ao Espírito Santo,
1: como
2: era no princípio, agora e sempre. Amém. Ó bom Jesus,

0: precisarem.
1: Agradecimento. Infinitas graças vos damos, soberana Rainha, pelos benefícios que todos os dias recebemos de vossas mãos liberais. Dignai-vos agora e para sempre tomar-nos debaixo de vosso poderoso amparo. E em vosso louvor vos saudamos cantando uma salve, Rainha.

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2: 4:53. 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
7: Olá, amigos do Brasil e demais países lusófonos. Está começando o programa brasileiro da Rádio Vaticano, Vatican News, nesta segunda-feira, 22 de junho. Trazemos aqui para você as últimas notícias do Papa, da Santa Sé, da Igreja no Mundo. Com você nesta edição, Túlio Fonseca. Na assessoria técnica temos Damiano Caprio. E separamos um trecho da liturgia do dia para você. Não julgueis e não sereis julgados, pois vós sereis julgados com o mesmo julgamento com que julgardes, e sereis medidos com a mesma medida com que medirdes. Do Evangelho de Jesus Cristo segundo São Mateus, capítulo 7, versículos de 1 a 5. E passamos imediatamente aos destaques do nosso programa de hoje. Manhã de agenda cheia para o Papa Leão no Vaticano, mas também com um compromisso externo. O Santo Padre se dirigiu à sede do Programa Alimentar Mundial em Roma e reforçou que água, alimento e acesso à saúde não podem ser subordinados a considerações de mercado ou a interesses geopolíticos, O Papa também pediu uma renovada aliança entre as nações no combate à fome. Já no Vaticano, o primeiro compromisso do Papa foi com a Fundação Jerome Lujan. Respeitar a dignidade de pessoas com síndrome de Down foi o apelo do Santo Padre. Em seguida, Leão XIV encontrou as crianças da colônia de férias do Vaticano. Deus olha o coração, não para o celular, afirmou. Fique conosco, nosso programa está no ar. Olá, seja novamente bem-vindo ao programa produzido pela Redação Brasileira. Nesta segunda-feira, um importante compromisso marcou a agenda do Papa Leão XIV. Foi na sede do Programa Alimentar Mundial em Roma. O pontífice afirmou que é mais fácil alimentar conflitos do que pessoas. É preciso apostar no multilateralismo. Vamos ouvir Silvonei José.
8: O Papa Leão XIV deixou o Vaticano na manhã desta segunda-feira para visitar a sede do Programa Mundial de Alimentos, PAN, que fica na zona sul de Roma. As anfitriãs do pontífice foram a ex-diretora executiva Cindy McCain, que concluiu seu mandato há poucos dias, e a diplomata brasileira Carla Barroso Carneiro, presidente da Assembleia, que discursaram antes do Santo Padre. Ao tomar a palavra, Leão XIV enalteceu o trabalho da instituição, que foi condecorado com o Nobel da Paz em 2020, e reforçou a convergência com a missão da Igreja Católica em proteger a dignidade humana e promover a fraternidade.
9: Together, we share the urgent task of confronting hunger and malnutrition, while also tackling the underlying structural causes that sustain them.
8: Juntos, compartilhamos a urgente tarefa de combater a fome e a desnutrição, enfrentando ao mesmo tempo as causas estruturais que as alimentam. Entre essas causas, o pontífice aponta as crises odiernas, que não são mais eventos isolados, mas se transformaram em realidades persistentes, caracterizadas por conflitos prolongados, insegurança alimentar crônica, volatilidade econômica e crescente vulnerabilidade climática. E não só. Como observou na encíclica Magnificat Humanitas, esta situação é fruto ainda da crise do sistema multilateral e da fragmentação da ordem mundial. Assim, não se trata somente de como intervir, mas compreender o motivo pelo qual esse sistema produz os problemas que ele mesmo é forçado a corrigir. Esse clima de desconfiança, analisa Leão XIV, levou os estados a destinarem progressivamente os próprios recursos à segurança nacional e à estabilidade interna, ignorando a cooperação internacional. Esta tendência gera o evidente paradoxo de uma capacidade produtiva global sem precedentes, paralela à expansão de áreas de extrema vulnerabilidade, que o Papa assim sintetiza.
9: The same forces that drive economic growth often exacerbate exclusion and marginalization.
8: As mesmas forças que alimentam o crescimento econômico muitas vezes agravam a exclusão e a marginalização. Assistimos a uma burocratização da solidariedade junto a uma silenciosa mercantilização da vida humana. O resultado é que o acesso aos bens essenciais, inclusive ao alimento, é influenciado por considerações econômicas ou estratégicas. E quem não produz um valor quantificável corre o risco de se tornar invisível. Desta forma, a pessoa humana perdeu a sua centralidade. E como denunciou o Papa Francisco em 2016, nesta mesma sede, as ajudas são obstaculizadas por intrincadas e incompreensíveis decisões políticas, por tendenciosas visões ideológicas ou por insuperáveis barreiras alfandegárias, enquanto as armas não.
9: In effect, conflicts are fed more readily than people are nourished.
8: Sendo assim, é mais fácil alimentar conflitos do que pessoas. Esta realidade reflete não apenas carências operativas, mas também um profundo desequilíbrio nas prioridades políticas e morais, denuncia Leão 14. As consequências da fome, prosseguiu, se estendem para além dos direitos interessados, podendo comprometer toda a coesão social, aumentando o risco de conflitos e migrações forçadas, perpetuando assim ciclos de fragilidade que, em última análise, incidem sobre a comunidade internacional. São instituições como a OPAN, ressaltou o Papa, que impedem que crises humanitárias degenerem num colapso irreversível. Para todas essas questões, o pontífice propõe retomar a cooperação multilateral, porque nenhum Estado hoje pode enfrentar sozinho os desafios globais. A comunidade internacional deve estar unida pela preocupação por quem se encontra vulnerável, opondo-se à exclusão. Assim, o convite a caminhar juntos, em harmonia fraterna, deve se tornar o princípio inspirador. Eis então o apelo do Santo Padre aos governos de todo o mundo para que renovem e reforcem seu compromisso, aumentem os recursos destinados à luta contra a fome e as suas causas profundas, e removam os obstáculos que impedem as ajudas de alcançar quem necessita. Para traduzir essas palavras em fatos, é preciso reduzir a burocracia supérflua, de modo que a transparência e responsabilidade estejam a serviço das pessoas e não se tornem um obstáculo às ajudas. Onde os Estados vacilam e o acesso humanitário é limitado, a Igreja Católica tem um papel importante, pois com frequência alcança as populações mais vulneráveis em regiões inacessíveis. Outro apelo do Papa é para resistir à mercantilização das necessidades humanas fundamentais.
9: Food, water and healthcare cannot be subordinated to market considerations or geopolitical interests. Access to adequate food is a fundamental human right, grounded in the dignity of every person.
8: Água, alimento e acesso à saúde não podem ser subordinados a considerações de mercado ou a interesses geopolíticos. O acesso ao alimento adequado é um direito humano fundamental, radicado na dignidade de cada pessoa. Para Leão, não se trata somente de aliviar o sofrimento, mas enfrentar as causas de instabilidade geopolítica, já que a segurança alimentar é um componente essencial da segurança global e integral. O pontífice concluiu afirmando que o que está em jogo não é só a eficácia de uma agência, mas a credibilidade da própria cooperação internacional. Um novo percurso é possível, afirmou, partindo da simplificação do método, priorizando o essencial sem que nenhuma pessoa seja esquecida.
9: For this commitment is grounded in the recognition that every human person possesses an inherent and inalienable dignity that remains intact regardless of circumstance, condition or social status.
8: De fato, esse compromisso está enraizado no reconhecimento de que toda pessoa humana possui uma dignidade inerente e inalienável, que permanece intacta independentemente das circunstâncias, das condições ou da posição social. Enraizada no amor incondicional e ilimitado de Deus, essa dignidade pode ser descrita como infinita, pois nada pode diminuir, apagar ou negar o seu valor. É precisamente pela nossa fidelidade a essa verdade que se mede a humanidade da nossa política e, com ela, o futuro da comunidade internacional.
7: A vida humana jamais pode ser decidida em um laboratório, foi também o que afirmou o Papa Leão XIV numa audiência nesta manhã. Vamos ouvir Andressa Collet.
10: Neste mês de junho, as comunidades médica e científica recordam os 100 anos de nascimento de Jérôme Lejeune, o responsável pela descoberta, em 1958, da anomalia cromossômica que dá origem à síndrome de Down. O pediatra e geneticista francês, além de amigo pessoal de João Paulo II e primeiro presidente da Pontifícia Academia para a Vida, defendia que a qualidade de uma civilização é medida pelo respeito que ela demonstra para com os seus membros mais vulneráveis. No Vaticano, nesta segunda-feira, o Papa Leão XIV também se uniu à alegria de celebrar o centenário de nascimento de Lejeune, junto a membros da fundação que leva o seu nome e familiares do já venerável servo de Deus, pelo seu compromisso em defesa da vida humana desde a concepção.
11: Chers membres de la Fondation, chers parents du vénérable professeur Jérôme Lejeune.
10: Na sala do consistório, o pontífice se dirigiu ao grupo de cerca de 80 pessoas que dá continuidade à obra do cientista francês que trabalhava para aliviar o sofrimento dos mais frágeis e das crianças com deficiência, tanto que acabou dedicando a vida à pesquisa científica. A sua descoberta mais famosa, a da anomalia cromossômica responsável pela trissomia 21, fez dele o precursor da genética moderna, reconhecido em todo o mundo, inclusive com títulos honoríficos. O professor, porém, logo compreendeu que a sua descoberta científica seria utilizada para eliminar as pessoas portadoras da trissomia 21 antes do seu nascimento. Sem hesitar, explicou então o Papa, ele se tornou um defensor da vida de todo ser humano, em nome da dignidade inviolável que tem a própria origem no ato criador de Deus. A esse respeito, ele interpelou e aconselhou instituições e soberanos de todo o mundo. Essa batalha lhe rendeu críticas severas em certos círculos científicos.
11: O professor Lejeune était conscient que si la technique peut aider la médecine.
10: O professor Lejeune estava ciente de que se a técnica pode ajudar a medicina, não pode, no entanto, substituí-la. Ele sabia, além disso, que a técnica pode ser utilizada contra a

0: audiência, queridos protegidos de Jérôme Lejeune, a continuarem a obra do professor. A partir dos amigos, portadores da trissomia 21 e seus familiares, aos filhos do venerável, aos membros das fundações que vieram da Espanha, Argentina e Estados Unidos, além dos leigos vindos de Portugal, Itália, Tunísia, Costa do Marfim e Coreia, que também seguem os passos do professor francês.
1: Soyez comme lui des témoins engagés dans la société. Ao serviço da recherche constante do bem comum.
0: Sejam como ele, testemunhas empenhadas na sociedade a serviço da busca constante do bem comum. Este é o primeiro grande princípio da doutrina social da Igreja e da forma social da dignidade reconhecida a cada um. O bem comum não exclui ninguém daqueles que foram criados à imagem e semelhança de Deus. A mensagem e a obra do venerável Jérôme Lejeune se baseiam na universalidade da razão e do coração unidos, que ela possa inspirar a coragem da verdade aos numerosos jovens e profissionais que anseiam por coerência, que possa os ajudar a unir, sem rigidez, a razão e a fé, a palavra e os atos, a ausência de julgamento sobre as pessoas e a rejeição da mentira.
1: La parole et les actes, l'absence de jugement sur les personnes et le rejet de mensonges.

0: E agora, Andressa Colê nos traz o diálogo do Papa com as crianças que participam da colônia de férias no Vaticano. Leão XIV fala dos males da dependência tecnológica e dos benefícios do diálogo, do se querer bem, brincar e rezar juntos. Vamos ouvir os detalhes.
1: Innanzitutto, buongiorno a tutti. Buongiorno ai grandi e ai piccoli.
2: Junto ao inventor excêntrico Sr. Charlie, ao seu fiel assistente Jeremy e à amiga grega Olímpia, o Papa Leão XIV também aceitou o desafio e se uniu aos personagens nesta segunda-feira de manhã para dar a volta ao mundo em 80 dias, tema inspirado na aventura de Júlio Verne, de 1873, que acompanha as crianças que participam neste ano da colônia de férias no Vaticano. Na Sala Paulo VI, os filhos dos funcionários do Governatorato e da Santa Sé puderam fazer algumas perguntas ao pontífice, a começar por Federico.
3: Caro Papa Leone, qui, all'estate ragazzi, ci divertiamo un mondo senza telefono.
2: O pequeno trouxe os perigos do uso excessivo das telas durante o ano, o que pode comprometer o contato com os amigos, e pediu como equilibrar a exposição ao mundo digital sem impactar o convívio social.
1: Uma coisa importante,
2: começou respondendo o Papa Federico, a tecnologia pode ser muito boa e nos serve para muitas coisas, mas quando estamos juntos, não é necessário ter em mãos, em todos os momentos, o celular ou o tablet.
1: Telefonino ou o tablet.
2: É muito importante, continuou o pontífice, fazer amizades, nos reunirmos, brincarmos juntos, talvez até estudarmos juntos como pessoas, não como computadores ou como máquinas, como tecnorobôs. Leão XIV também alertou para a realidade vivida dentro de casa, encorajando a se libertar das telas e dar espaço ao contato com os pais, os irmãos e Deus.
1: La famiglia che si trova insieme non è sufficiente che stiamo tutti lì ognuno guardando il suo telefonino.
2: A família que se reúne, não basta estarmos todos lá, cada um olhando o seu celular. É muito importante aprender a dialogar, a conversar, a nos dar bem com os outros, a brincar juntos e também a rezar juntos. Porque mesmo que tenhamos a Bíblia e algumas orações no celular, Deus não quer olhar para o celular. Deus quer olhar para os nossos corações, para a nossa vida.
1: Da nossa vida.

0: Na oportunidade da resposta a Federico, o Papa também lançou o alerta aos mais velhos para ficar atentos ao mecanismo vivido dentro do mundo digital, uma espécie de dependência que, propositalmente, as empresas colocam nos programas, os aplicativos que existem no celular.
1: Loro cercano di farci dependenti di questa tecnologia tante volte, quindi...
0: Elas tentam nos tornar dependentes dessa tecnologia, muitas vezes, portanto, ajudaria muito estabelecer limites, dizer, depois de uma certa hora, não olho mais para o celular. Em determinados horários, prefiro conversar com a família, vamos tentar ficar juntos. Portanto, penso que essas coisas vão nos ajudar a nos desligar um pouco. Não estamos todos presos a um cabo, não é mesmo? Somos seres humanos. Viver e desenvolver essa dimensão humana e também a parte espiritual da nossa vida. Buscar a Deus na oração, buscar a Deus juntos, em família, viver um pouco mais livres dessa dependência da tecnologia. Em seguida, foi a vez de Miquela fazer a sua pergunta, retomando o tema vivido pelas crianças dentro da experiência de verão no Vaticano.
2: Caro Papa Leone, il tema di quest'anno dell'estate ragazzi, il giro del mondo in 80 giorni.
0: A partir de A Volta ao Mundo em 80 Dias, ela pediu se o Papa poderia revelar algum segredo sobre as tantas viagens que fez durante a sua vida. Leão 14 explicou que acabou se perdendo numa estrada nos Estados Unidos justamente porque foi refém da tecnologia. Ele fez uso do GPS no seu país natal, como aconteceu por tantas outras vezes no Peru, na Itália e em outros países da Europa, bem diferente da realidade vivida na infância, disse o Papa, quando todos aprendemos a ler mapas rodoviários. Se tivéssemos que ir daqui, de Roma a Nápoles, ou de Roma a Tívoli, antes de partir, estudávamos, procurávamos o mapa, víamos qual estrada, por onde era melhor ir. E hoje todos ligamos o GPS no carro ou no celular e partimos. O pontífice, então, reforçou sobre os males da dependência da tecnologia.
1: É muito melhor imparare noi stessi a pensar e avere la capacità critica.
0: É muito melhor aprendermos a pensar por nós mesmos, a ter a capacidade crítica de saber para onde vamos na vida, nas viagens, seja o que for. Estudar bem, usar a capacidade que Deus nos deu. Não preciso do celular se o cérebro funciona. Sim, pode me ajudar, pode me dar informações. Mas também é importante se preparar bem para viajar. Isso sim eu aprendi, porque quem vai preparado, mesmo quando acontece alguma coisa, sempre consegue encontrar uma solução, porque Deus nos deu uma capacidade maravilhosa com a nossa cabeça, com o nosso cérebro. Então, em geral, diria que isso é algo que serve para todos. Após conversar com as crianças, o Papa Leão XIV foi nomeado chefe explorador. Recebeu o kit oficial e uma homenagem através de uma placa da colônia de férias. Ela é realizada nos meses de junho e julho, dentro da cidade do Vaticano, em espaços dedicados e equipados para a realização de atividades lúdicas, recreativas e esportivas, incluindo a piscina, para diferentes faixas etárias, dos 13 aos 13 anos. Ao final do encontro, na Sala Paulo VI, antes de rezar um Pai Nosso e dar a bênção apostólica aos participantes da experiência, o pontífice fez questão de dar um conselho para ser levado aos pais.
1: Pero prima de andare via...
0: Antes de partir, pensei que seria muito bom que todos vocês dissessem também aos seus pais que rezaram com o Papa, pois a oração é muito importante para nós. Queremos que Jesus esteja aqui conosco.
1: E vogliamo che Gesù sia qui con noi. Buona giornata, tanti auguri. Jesus Christ.

E o programa em português da Rádio Vaticano, Vatican News, desta segunda-feira, 22 de junho, vai ficando por aqui. Agradecemos, como sempre, a sua companhia e a sua sintonia. Nos encontramos amanhã, neste mesmo horário. Até lá!

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2: Alô, Brasil! Está no ar o programa Viva a Vida da Pastoral da Criança.
3: Olá, amigo ouvinte! Seja bem-vindo! Obrigado pela sua companhia.
2: Hoje vamos conversar sobre um tema muito interessante e também muito sério, que é o direito de brincar.
3: Nesta semana, comemoramos o Dia Mundial do Brincar, que quer alertar sobre a importância de oferecermos espaços seguros e condições adequadas para que todas as crianças brinquem livremente.
2: Fique com a gente e saiba mais sobre isso.
4: Corre!

0: brincar é fundamental para o desenvolvimento da criança, assim como se alimentar e descansar. Sobre a importância do brincar, nós vamos conversar com a Priscila do Rocil Costa, pedagoga da área de desenvolvimento infantil da Coordenação Nacional da Pastoral da Criança. Priscila, o brincar é um direito garantido por lei. Por que ainda precisamos lutar por esse direito?
1: Embora as nossas leis defendam o brincar como um direito, a sociedade ela ainda impõe barreiras. Então observamos que ainda a falta de segurança nas comunidades, de espaços seguros para que o brincar aconteça, a privação do tempo livre para a criança brincar sendo substituído pelo uso de telas precoce, exagerado, desregrado. Então, lutar pelo brincar é lutar contra a desigualdade e na promoção do desenvolvimento integral. O brincar ele é fundamental para a criança entender o mundo, aprender e se desenvolver com saúde. É um direito que exige políticas públicas e uma mudança de olhar de toda a sociedade.
2: Priscila, por que o brincar é tão importante para o desenvolvimento infantil?
1: O brincar ele é o combustível do cérebro na primeira infância. O brincar livre ele contribui para o desenvolvimento das funções executivas, como memória, né, o controle emocional, o corporal, o raciocínio lógico, tomada de decisões, por exemplo. E além disso, ele favorece a convivência e fortalece a autoestima e a empatia. Na visão da pastoral da criança, o brincar ele também fortalece o vínculo afetivo.
0: Como as cidades podem se tornar mais amigas da criança através de espaços de lazer?
1: Uma cidade boa para a criança é uma cidade boa para todos. Tornar as cidades amigas da criança exige um planejamento urbano que valorize as pessoas e o contato com a natureza. Precisamos de praças, parques, seguros e iluminados, calçadas acessíveis, que não sejam apenas depósitos de brinquedos e de estruturas, mas de espaço de convivência e contato com o meio ambiente. As pesquisas mostram, inclusive, que o contato com a terra, com a planta, com a água, contribui para reduzir o estresse, a ansiedade e o risco de obesidade. Além dos espaços públicos, também é importante que o brincar e o convívio também sejam incentivados no dia a dia, dentro de casa, nas escolas, em outros ambientes da comunidade, garantindo que a criança ela tenha oportunidades de se desenvolver de forma integral em todos os lugares onde ela vive. As cidades também podem favorecer esse cuidado, criando caminhos seguros e acolhedores entre casa, escola, comunidade. A própria comunidade também pode se envolver organizando espaços em terrenos disponíveis, promovendo as ruas do brincar e incentivando o uso das praças. É também importante o controle social, acompanhar de perto e cobrar do poder público ações que garantam espaços adequados e seguros para as crianças. Assim, com a participação de todos, nós construímos uma comunidade mais acolhedora, onde as crianças podem crescer, brincar e se desenvolver com dignidade.
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2: Priscila, como as crianças podem brincar de forma inclusiva em casa e na comunidade?
1: A inclusão ela começa quando entendemos que não existe uma forma certa de brincar, mas sim o jeito de cada criança. Em casa, incluir e adaptar o ambiente para que todas possam participar. Podemos usar cores, sons e diferentes texturas, respeitar o tempo de cada criança e fazer pequenas adaptações conforme as diferenças no funcionamento do organismo. Na comunidade, o brincar inclusivo ele acontece quando acolhemos todas as crianças e retiramos barreiras, sejam no espaço ou nas atitudes. Brincadeiras de roda, contar histórias, jogos de cooperação ajudam muito porque permitem a participação de todos, cada um de seu jeito, respeitando as diferenças.
0: Priscila, é possível notar diferenças no desenvolvimento de uma criança que brinca pouco em comparação com uma que brinca livremente?
1: Sim, as diferenças elas são visíveis e comprovadas. A criança que brinca pouco, muitas vezes confinada ou sobrecarregada de telas, ela pode apresentar atrasos na aprendizagem, no desenvolvimento motor, dificuldades de interação, de socialização, maior irritabilidade, dificuldade de sono, sobrepeso, obesidade, E já aquela criança que brinca livremente, que corre, que pula, né? Ela se desenvolve com mais autonomia. Ela aprende a resolver problemas sozinha, a criar suas próprias regras e a ter iniciativa. E o brincar livre, ele estimula a criatividade. Então, na Pastoral da Criança, nós notamos que as crianças que têm espaço para o lúdico são mais resilientes e confiantes. O brincar, ele permite que a criança ensaie a vida adulta com segurança, com equilíbrio emocional e alegria. E esse aprendizado, ele é uma base sólida para toda a vida.
2: E como o brincar pode substituir o uso excessivo de telas?
1: O brincar, ele substitui as telas, oferecendo a interação real e a criatividade que o brincar livre permite. Enquanto a tela, ela isola, a brincadeira, ela conecta e estimula de forma saudável. Para substituir o celular, não precisamos de brinquedos caros, precisamos de presença e tempo de qualidade. Um banho com potinhos plásticos, uma cabana de lençol e cadeiras na sala, uma massinha de modelar, um castelinho de areia, um pular corda, uma amarelinha. Claro, com muito afeto e interações reais, é o que beneficia esse desenvolvimento.

0: O Viva Vida conversa agora com a coordenadora nacional da Pastoral da Criança, Maria Inês Monteiro de Freitas. Maria Inês, brincar é tão importante para a criança que existe até um dia comemorativo para isso, não é mesmo?
1: Isso é verdade. Porém, na Pastoral da Criança, nós dizemos que todos os dias são dias do brincar. Isso porque brincar não é apenas diversão, mas uma necessidade essencial para o desenvolvimento físico, emocional e social da criança. É por meio das brincadeiras que a criança aprende, se expressa, cria vínculos e descobre o mundo ao seu redor. Garantir esse direito é respeitar a infância e promover um crescimento saudável e feliz. O Dia Mundial do Brincar é esse alerta, esse chamado urgente, para que lembremos desse direito que todas as crianças têm de brincar. Vamos somar esforços e lutar pelo brincar livre, por espaços seguros e adequados, pela vida saudável e feliz para todas as nossas crianças.

0: está aqui também o Pablo Lopes, professor de educação infantil e multiplicador da ação Brinquedos e Brincadeiras, junto à coordenação arquidiocesana da Pastoral da Criança de Brasília, Distrito Federal.
1: Pablo, como vocês orientam as famílias para a inclusão no brincar, a fim de que todas as crianças possam brincar juntas?
2: O brincar é uma das bases mais importantes do desenvolvimento infantil. Ela envolve linguagem, interação social e regulação emocional e criatividade. No caso das crianças neurodivergentes, como aquelas com autismo ou TDAH, não se trata de não saber brincar, mas de brincar de formas diferentes. A inclusão, por exemplo, ela acontece quando essas diferenças elas são compreendidas e respeitadas. O papel do líder da Pastoral da Criança é orientar as famílias para validar o jeito de cada criança brincar, modelar as habilidades sociais de forma mediada, adaptar o ambiente e promover as atividades cooperativas. Também é essencial preparar as outras crianças para a diversidade, evitar forçar interações e trabalhar em parcerias com as famílias. A ideia central é sair de um modelo de normalização e caminhar para um modelo de adaptação, garantindo que todas as crianças possam participar e se desenvolver plenamente.
0: Vamos conversar também com a Maria Cristina da Silva Castro, líder e coordenadora paroquial de Águas Lindas de Goiás, Estado de Goiás. Maria Cristina, por que é importante a criança brincar?
3: Pai e a mãe precisa tirar pelo menos 30 minutos para brincar com seus filhos, pois é brincando que a gente descobre o grau de dificuldade do desenvolvimento dos nossos filhos. Como lidar, como ele está lidando com brinquedo, com os coleguinhas, com os irmãos. E a gente consegue ver o desenvolvimento dessa criança para ver se ela não precisa de um acompanhamento especializado.
1: Vamos ouvir também a Maria José Pereira de Melo, líder da Pastoral da Criança de João Câmara, Rio Grande do Norte.
4: Todas as crianças têm direito de brincar. Também aquelas que têm diferenças do funcionamento do cérebro. As brincadeiras favorecem o desenvolvimento infantil e promovem a inclusão e a empatia entre as crianças. Por isso, orientamos as famílias a brincarem com as crianças através de brincadeiras adaptadas. É importante identificar os interesses da criança, do que ela gosta de brincar, e a partir daí criar jogos de interação. Viva a vida!
1: E agora vamos ouvir a mensagem amiga de Dom Frei Severino Klasen, arcebispo de Maringá, Paraná, e presidente da Pastoral da Criança.
5: A infância é um tempo no qual a criança experimenta o amor, a liberdade e a beleza das coisas simples. Quando brinca, ela expressa sua curiosidade, criatividade, desenvolve os talentos que o Senhor lhe confiou. Valorizar o brincar é um gesto de amor e responsabilidade. A sociedade, a família e a comunidade são chamados a garantir o direito de brincar, oferecendo ambientes de acolhimento, alegria e convivência para que as crianças possam brincar livremente. Minha bênção a todas as crianças e suas famílias.

0: programa de hoje está chegando ao fim. Obrigado pelo carinho da sua audiência.
1: Para saber mais sobre esse tema, visite o nosso site www.pastoraldacrianca.org.br.
0: Um grande abraço e até o próximo Viva a Vida.
1: Até lá.
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1: 5:56.
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3: No trecho do Sermão da Montanha, apresentado pelo Evangelho de hoje, Jesus propõe a regra que ficou conhecida como a regra de ouro. Eila, tudo quanto quereis que os outros vos façam, fazei também a eles. Como é atual esta regra de ouro? Vivemos numa mudança de época, onde sempre mais se acentua a centralidade do eu. Nessa centralidade do eu, nós queremos que os outros façam tudo por nós, ajam conosco de maneira certa e justa. É o movimento dos outros em relação a nós. Mas, e o movimento nosso em relação aos outros? Não basta a centralidade do eu. Também o outro é um eu que merece nossa atenção. É preciso, pois, nós fazermos tudo aos outros o que queremos que façam a nós. Agirmos com os outros também de maneira certa e justa. Devemos fazer frente à tendência de centralizarmos tudo no eu. Sempre existe e existirá o outro. A felicidade existe não na soma do eu mais eu igual a eu, mas na soma do eu mais tu igual a nós. Com a bênção do Deus misericordioso, o Pai, o Filho e o Espírito Santo. Amém.
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2: 6:27.
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Divino Jesus, nós vos oferecemos este rosário que vamos rezar, contemplando os mistérios de vossa redenção. Concedei-nos, por intercessão de Maria, vossa Mãe Santíssima, a quem nos dirigimos, as virtudes que nos são necessárias para bem rezá-lo e a graça de ganhar as indulgências anexas a esta santa devoção. Creio em Deus Pai, Todo-Poderoso, Criador do céu e da terra, e em Jesus Cristo, seu único Filho, nosso Senhor, que foi concebido pelo poder do Espírito Santo, nasceu da Virgem Maria, padeceu sob Pôncio Pilatos, foi crucificado, morto e sepultado, desceu à mansão dos mortos, ressuscitou ao terceiro dia, subiu aos céus, está assentado à direita de Deus Pai Todo-Poderoso, donde há de vir a julgar os vivos e os mortos.

0: Amém. Pai nosso que estais no céu, santificado seja o vosso nome. Venha a nós o vosso reino. Seja feita a vossa vontade, assim na terra como no céu.
1: O pão nosso de cada dia nos dai hoje. Perdoai as nossas ofensas, assim

0: Ave Maria, cheia de graça, o Senhor é convosco, bendita sois vós entre as mulheres, e bendito é o fruto do vosso ventre, Jesus.
1: Santa Maria, Mãe de Deus, rogai por nós, pecadores, agora e na hora de nossa morte. Amém.
0: Ave Maria, cheia de graça, o Senhor é convosco, bendita sois vós entre as mulheres, e bendito é o fruto do vosso ventre, Jesus.
1: Santa Maria, Mãe de Deus, rogai por nós, pecadores, agora e na hora de nossa morte. Amém.
0: Ave Maria, cheia de graça, o Senhor é convosco, bendita sois vós entre as mulheres, e bendito é o fruto do vosso ventre, Jesus.
1: Santa Maria, Mãe de Deus, rogai por nós, pecadores, agora e na hora de nossa morte. Amém.
2: Glória ao Pai, ao Filho e ao Espírito Santo.
1: Como era no princípio, agora e sempre. Amém.
0: Mistérios dolorosos. No primeiro mistério, contemplamos a agonia de Jesus no Horto das Oliveiras. Pai nosso que estais no céu, santificado seja o vosso nome. Venha a nós o vosso reino, seja feita a vossa vontade, assim na terra como no céu.
1: O pão nosso de cada dia nos dai hoje. Perdoai as nossas ofensas, assim como nós perdoamos a quem nos tem ofendido. E não nos deixeis cair em tentação, mas livrai-nos do mal. Amém.
0: Ave Maria, cheia de graça, o Senhor é convosco. Bendita sois vós entre as mulheres, e bendito é o fruto do vosso ventre, Jesus.
1: Santa Maria, Mãe de Deus, rogai por nós, pecadores, agora e na hora de nossa morte. Amém.
0: Ave Maria, cheia de graça, o Senhor é convosco. Bendita sois vós entre as mulheres, e bendito é o fruto do vosso ventre, Jesus.
1: Santa Maria, Mãe de Deus,
0: rogai por nós, pecadores, agora e na hora de nossa morte. Amém. Ave Maria, cheia de graça, o Senhor é convosco. Bendita sois vós entre as mulheres, e bendito é o fruto do vosso ventre, Jesus.
1: Santa Maria, Mãe de Deus, rogai por nós, pecadores, agora e na hora de nossa morte. Amém.
0: Ave Maria, cheia de graça, o Senhor é convosco. Bendita sois vós entre as mulheres, e bendito é o fruto do vosso ventre, Jesus.
1: Santa Maria, Mãe de Deus, rogai por nós, pecadores, agora e na hora de nossa morte. Amém.
0: Ave Maria, cheia de graça, o Senhor é convosco. Bendita sois vós entre as mulheres, e bendito é o fruto do vosso ventre, Jesus.
1: Santa Maria, Mãe de Deus, rogai por nós, pecadores, agora e na hora de nossa morte. Amém.
0: Ave Maria, cheia de graça, o Senhor é convosco. Bendita sois vós entre as mulheres, e bendito é o fruto do vosso ventre, Jesus.
1: Santa Maria, Mãe de Deus, rogai por nós, pecadores, agora e na hora de nossa morte. Amém.
0: Ave Maria, cheia de graça, o Senhor é convosco. Bendita sois vós entre as mulheres, e bendito é o fruto do vosso ventre, Jesus.
1: Santa Maria, Mãe de Deus, rogai por nós, pecadores, agora e na hora de nossa morte. Amém.
0: Ave Maria, cheia de graça, o Senhor é convosco. Bendita sois vós entre as mulheres, e bendito é o fruto do vosso ventre, Jesus.
1: Santa Maria, Mãe de Deus, rogai por nós, pecadores, agora e na hora de nossa morte. Amém.
0: Ave Maria, cheia de graça, o Senhor é convosco. Bendita sois vós entre as mulheres, e bendito é o fruto do vosso ventre, Jesus.
1: Santa Maria, Mãe de Deus, rogai por nós, pecadores, agora e na hora de nossa morte. Amém.
0: Ave Maria, cheia de graça, o Senhor é convosco. Bendita sois vós entre as mulheres, e bendito é o fruto do vosso ventre, Jesus.
1: Santa Maria, Mãe de Deus, rogai por nós, pecadores, agora e na hora de nossa morte. Amém.
0: Glória ao Pai, ao Filho e ao Espírito Santo.
1: Era no princípio, agora e sempre. Amém.
0: Ó bom Jesus, perdoai-nos, livrai-nos do fogo do inferno, levai as almas todas para o céu e socorrei principalmente as que mais precisarem. No segundo mistério, contemplamos a flagelação de Jesus.
2: Pai nosso que estais no céu, santificado seja o vosso nome. Venha a nós o vosso reino. Seja feita a vossa vontade, assim na terra como no céu.

0: Ave Maria, cheia de graça, o Senhor é convosco. Bendita sois vós entre as mulheres, e bendito é o fruto do vosso ventre, Jesus.
1: Santa Maria, Mãe de Deus, rogai por nós, pecadores, agora e na hora de nossa morte. Amém.
0: Ave Maria, cheia de graça, o Senhor é convosco. Bendita sois vós entre as mulheres, e bendito é o fruto de vosso ventre, Jesus.
1: Santa Maria, Mãe de Deus, rogai por nós, pecadores, agora e na hora de nossa morte. Amém.
0: Ave Maria, cheia de graça, o Senhor é convosco. Bendita sois vós entre as mulheres, e bendito é o fruto do vosso ventre, Jesus.
1: Santa Maria, Mãe de Deus, rogai por nós, pecadores, agora e na hora de nossa morte. Amém.
0: Ave Maria, cheia de graça, o Senhor é convosco. Bendita sois vós entre as mulheres, e bendito é o fruto do vosso ventre, Jesus.
1: Santa Maria, Mãe de Deus, rogai por nós, pecadores, agora e na hora de nossa morte. Amém.
0: Ave Maria, cheia de graça, o Senhor é convosco. Bendita sois vós entre as mulheres, e bendito é o fruto do vosso ventre, Jesus.
1: Santa Maria, Mãe de Deus, rogai por nós, pecadores, agora e na hora de nossa morte. Amém.
0: Ave Maria, cheia de graça, o Senhor é convosco. Bendita sois vós entre as mulheres, e bendito é o fruto do vosso ventre, Jesus.
1: Santa Maria, Mãe de Deus, rogai por nós, pecadores, agora e na hora de nossa morte. Amém.
0: Ave Maria, cheia de graça, o Senhor é convosco. Bendita sois vós entre as mulheres, e bendito é o fruto do vosso ventre, Jesus.
1: Santa Maria, Mãe de Deus, rogai por nós, pecadores, agora e na hora de nossa morte. Amém.
0: Ave Maria, cheia de graça, o Senhor é convosco. Bendita sois vós entre as mulheres, e bendito é o fruto do vosso ventre, Jesus.
1: Santa Maria, Mãe de Deus, rogai por nós, pecadores, agora e na hora de nossa morte. Amém.
0: Ave Maria, cheia de graça, o Senhor é convosco. Bendita sois vós entre as mulheres, e bendito é o fruto do vosso ventre, Jesus.
1: Santa Maria, Mãe de Deus, rogai por nós, pecadores, agora e na hora de nossa morte. Amém.
0: Ave Maria, cheia de graça, o Senhor é convosco. Bendita sois vós entre as mulheres, e bendito é o fruto do vosso ventre, Jesus.
1: Santa Maria, Mãe de Deus, rogai por nós, pecadores, agora e na hora de nossa morte. Amém.
0: Glória ao Pai, ao Filho e ao Espírito Santo.

0: olhos para o céu e socorrei-as, principalmente as que mais precisarem.
1: No terceiro mistério, contemplamos Jesus coroado de agudos espinhos. Pai nosso que estais no céu, santificado seja o vosso nome. Venha a nós o vosso reino, seja feita a vossa vontade, assim na terra como no céu.
0: Dia nos dai hoje, perdoai as nossas ofensas, assim como nós perdoamos a quem nos tem ofendido. E não nos deixeis cair em tentação, mas livrai-nos do mal. Amém.
1: Ave Maria, cheia de graça, o Senhor é convosco. Bendita sois vós entre as mulheres, e bendito é o fruto do vosso ventre, Jesus. Mãe de Deus, rogai por nós, pecadores, agora e na hora de nossa morte. Amém. Ave Maria, cheia de graça, o Senhor é convosco. Bendita sois vós entre as mulheres, e bendito é o fruto do vosso ventre, Jesus. Maria, Mãe de Deus, rogai por nós, pecadores, agora e na hora de nossa morte. Amém. Ave Maria, cheia de graça, o Senhor é convosco. Bendita sois vós entre as mulheres, e bendito é o fruto do vosso ventre, Jesus.
0: Santa Maria,
1: Mãe de Deus, rogai por nós, pecadores, agora e na hora de nossa morte. Amém. Ave Maria, cheia de graça, o Senhor é convosco. Bendita sois vós entre as mulheres, e bendito é o fruto do vosso ventre, Jesus.
0: Santa Maria,
1: Mãe de Deus, rogai por nós, pecadores, agora e na hora de nossa morte. Amém. Ave Maria, cheia de graça, o Senhor é convosco. Bendita sois vós entre as mulheres, e bendito é o fruto do vosso ventre, Jesus.
0: Santa Maria, Mãe de Deus, rogai
1: por nós, pecadores, agora e na hora de nossa morte. Amém. Ave Maria, cheia de graça, o Senhor é convosco. Bendita sois vós entre as mulheres, e bendito é o fruto do vosso ventre, Jesus.
0: Santa Maria,
1: Mãe de Deus, rogai por nós, pecadores, agora e na hora de nossa morte. Amém. Ave Maria, cheia de graça, o Senhor é convosco. Bendita sois vós entre as mulheres, e bendito é o fruto do vosso ventre, Jesus.
0: Santa Maria,
1: Mãe de Deus, rogai por nós, pecadores, agora e na hora de nossa morte. Amém. Ave Maria, cheia de graça, o Senhor é convosco. Bendita sois vós entre as mulheres, e bendito é o fruto do vosso ventre, Jesus.
0: Santa Maria,
1: Mãe de Deus, rogai por nós, pecadores, agora e na hora de nossa morte. Amém. Ave Maria, cheia de graça, o Senhor é convosco. Bendita sois vós entre as mulheres, e bendito é o fruto do vosso ventre, Jesus.
0: Santa
1: Maria, Mãe de Deus, rogai por nós, pecadores, agora e na hora de nossa morte. Amém. Ave Maria, cheia de graça, o Senhor é convosco. Bendita sois vós entre as mulheres, e bendito é o fruto do vosso ventre, Jesus.
0: Santa Maria,
1: Mãe de Deus, rogai por nós, pecadores, agora e na hora de nossa morte. Amém. Glória ao Pai, ao Filho e ao Espírito Santo. No princípio, agora e sempre. Amém. Ó bom Jesus, perdoai-nos, livrai-nos do fogo do inferno, levai as almas todas para o céu,
0: e socorrei principalmente as que mais precisarem.
1: No quarto mistério, contemplamos Jesus carregando a pesada cruz até o Monte Calvário.
2: Pai nosso que estais no céu, santificado seja o vosso nome. Venha a nós o vosso reino, seja feita a vossa vontade, assim na terra como no céu.
0: O pão nosso de cada dia nos dai hoje, perdoai as nossas ofensas,

0: Maria, cheia de graça, o Senhor é convosco. Bendita sois vós entre as mulheres, e bendito é o fruto do vosso ventre, Jesus.
1: Santa Maria, Mãe de Deus, rogai por nós, pecadores, agora e na hora de nossa morte. Amém.
0: Ave Maria, cheia de graça, o Senhor é convosco. Bendita sois vós entre as mulheres, e bendito é o fruto do vosso ventre,

0: cheia de graça, o Senhor é convosco. Bendita sois vós entre as mulheres, e bendito é o fruto de vosso ventre, Jesus.
1: Santa Maria, Mãe de Deus, rogai por nós, pecadores, agora e na hora de nossa morte. Amém.
0: Ave Maria, cheia de graça, o Senhor é convosco. Bendita sois vós entre as mulheres, e bendito é o fruto do vosso ventre, Jesus.
1: Santa Maria, Mãe de Deus, rogai por nós, pecadores, agora e na hora de nossa morte. Amém.
0: Ave Maria, cheia de graça, o Senhor é convosco. Bendita sois vós entre as mulheres, e bendito é o fruto do vosso ventre, Jesus.

0: Maria, cheia de graça, o Senhor é convosco. Bendita sois vós entre as mulheres, e bendito é o fruto do vosso ventre, Jesus.
1: Santa Maria, Mãe de Deus, rogai por nós, pecadores, agora e na hora de nossa morte. Amém.
0: Ave Maria, cheia de graça, o Senhor é convosco. Bendita sois vós entre as mulheres, e bendito é o fruto do vosso ventre, Jesus.
1: Santa Maria, Mãe de Deus, rogai por nós, pecadores, agora e na hora de nossa morte. Amém.
0: Ave Maria, cheia de graça, o Senhor é convosco. Bendita sois vós entre as mulheres, e bendito é o fruto de vosso ventre, Jesus.
1: Santa Maria, Mãe de Deus, rogai por nós, pecadores, agora e na hora de nossa morte. Amém.
0: Ave Maria, cheia de graça, o Senhor é convosco. Bendita sois vós entre as mulheres, e bendito é o fruto do vosso ventre, Jesus.
1: Santa Maria, Mãe de Deus, rogai por nós, pecadores, agora e na hora de nossa morte. Amém.
0: Ave Maria, cheia de graça, o Senhor é convosco. Bendita sois vós entre as mulheres, e bendito é o fruto do vosso ventre, Jesus.
1: Santa Maria, Mãe de Deus, rogai por nós, pecadores, agora e na hora de nossa morte. Amém.
0: Glória ao Pai, ao Filho e ao Espírito Santo.
1: Como era no princípio, agora e sempre. Amém.
0: Ó meu Jesus, perdoai-nos, livrai-nos do fogo do inferno, levai as almas todas para o céu, e socorrei principalmente as que mais precisarem.
2: No quinto mistério, contemplamos a crucifixão e morte de nosso Senhor Jesus Cristo. Pai nosso que estais no céu, santificado seja o vosso nome. Venha a nós o vosso reino, seja feita a vossa vontade, assim na terra como no céu. Cada dia nos dai hoje, perdoai as nossas ofensas, assim como nós perdoamos a quem nos tem ofendido. E não nos deixeis cair em tentação, mas livrai-nos do mal. Amém. Ave Maria, cheia de graça, o Senhor é convosco. Bendita sois vós entre as mulheres, e bendito é o fruto do vosso ventre, Jesus.
1: Santa Maria, Mãe de Deus,
2: rogai por nós, pecadores, agora e na hora de nossa morte. Amém. Ave Maria, cheia de graça, o Senhor é convosco. Bendita sois vós entre as mulheres, e bendito é o fruto do vosso ventre, Jesus.
1: Santa Maria,
2: e a Mãe de Deus, rogai por nós, pecadores, agora e na hora de nossa morte. Amém. Ave Maria, cheia de graça, o Senhor é convosco. Bendita sois vós entre as mulheres, e bendito é o fruto do vosso ventre, Jesus.
1: Santa Maria,
2: e a Mãe de Deus, rogai por nós, pecadores, agora e na hora de nossa morte. Amém. Ave Maria, cheia de graça, o Senhor é convosco. Bendita sois vós entre as mulheres, e bendito é o fruto do vosso ventre, Jesus.
1: Santa Maria,
2: e a Mãe de Deus, rogai por nós, pecadores, agora e na hora de nossa morte. Amém. Ave Maria, cheia de graça, o Senhor é convosco. Bendita sois vós entre as mulheres, e bendito é o fruto do vosso ventre, Jesus.
1: Santa Maria,
2: Mãe de Deus, por nós, pecadores, agora e na hora de nossa morte. Amém. Ave Maria, cheia de graça, o Senhor é convosco. Bendita sois vós entre as mulheres, e bendito é o fruto do vosso ventre, Jesus.
1: E
2: a Mãe de Deus, rogai por nós, pecadores, agora e na hora de nossa morte. Amém. Ave Maria, cheia de graça, o Senhor é convosco. Bendita sois vós entre as mulheres, e bendito é o fruto do vosso ventre, Jesus.
1: Santa Maria,
2: Mãe de Deus, rogai por nós, pecadores, agora e na hora de nossa morte. Amém. Ave Maria, cheia de graça, o Senhor é convosco. Bendita sois vós entre as mulheres, e bendito é o fruto do vosso ventre, Jesus.
1: Santa Maria,
2: e a Mãe de Deus, rogai por nós, pecadores, agora e na hora de nossa morte. Amém. Ave Maria, cheia de graça, o Senhor é convosco. Bendita sois vós entre as mulheres, e bendito é o fruto do vosso ventre, Jesus.
1: Santa Maria,
2: Mãe de Deus, rogai por nós, pecadores, agora e na hora de nossa morte. Amém. Ave Maria, cheia de graça, o Senhor é convosco. Bendita sois vós entre as mulheres e bendito é o fruto do vosso ventre, Jesus.
1: Santa Maria,
2: Mãe de Deus, rogai por nós, pecadores, agora e na hora de nossa morte. Amém. Glória ao Pai, ao Filho e ao Espírito Santo, como era no princípio, agora e sempre. Amém. Ó bom Jesus,

0: precisarem.
1: Agradecimento. Infinitas graças vos damos, soberana Rainha, pelos benefícios que todos os dias recebemos de vossas mãos liberais. Dignai-vos agora e para sempre tomar-nos debaixo de vosso poderoso amparo. E em vosso louvor vos saudamos cantando uma salve, Rainha.

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4: Olá, gente amiga! Então, hoje queria deixar um super abraço aos coordenadores e acolhidos lá da CAEX. Essa nossa fazenda de recuperação que tem feito grandes milagres. E aí, moçada, vamos trocar de fase, vamos ficar firme no propósito, vamos seguir direitinho aí as orientações e vamos fazer esse milagre na nossa vida. Grande abraço!
5: E vamos aí, então, abra sua Bíblia no livro de Atos de Apóstolos, capítulo 19. Atos de Apóstolos, capítulo 19. E lá bem no comecinho, é a narrativa, então, de Paulo chegando a Éfeso, né? Éfeso era a capital da província romana da Ásia. E era uma cidade conhecida como cidade livre, né? É, porque ela tinha seu próprio senado, era governada por um procônsul, né? Então, era uma cidade com muita autonomia. E era uma grande rota comercial. Por isso mesmo, então, Paulo escolhe a cidade de Éfeso para fazer um trabalho de evangelização. Vamos ver o texto? Atos de Apóstolos, capítulo 19, a partir do versículo 1. Enquanto Apolo estava em Corinto, Paulo atravessou o Planalto e chegou a Éfeso. Aí encontrou alguns discípulos e perguntou-lhes: vós recebestes o Espírito Santo quando abraçastes a fé? E eles responderam, veja que coisa mais curiosa, eles responderam: nem sequer ouvimos dizer que existe Espírito Santo. E veja que já era uma comunidade em formação. Já tínhamos ali alguns discípulos que respondem: nós nem sequer ouvimos dizer que existe o Espírito Santo. Para vocês verem como a igreja nascente, ela nascia de forma diferente em cada lugar, né? Então Paulo perguntou: qual é o batismo que vocês receberam? E eles responderam: o batismo de João. Então, só para ficar bem claro, né? Então, o João Batista tinha todo aquele batismo que nós já vimos, né? Que o próprio Jesus se batizou lá, que era o batismo de arrependimento, o batismo de conversão. E aí, junto com os apóstolos, em Pentecostes, eles receberam o batismo do Espírito Santo, né? Receberam o Espírito Santo. E é esse batismo do Espírito Santo que Paulo quer trazer para eles. E Paulo, então, disse-lhes, aí no versículo 4... João administrava um batismo de conversão, dizendo ao povo que acreditasse naquele que viria depois dele. Isto é, acreditasse em Jesus. Tendo ouvido isso, eles foram batizados em nome do Senhor Jesus. Paulo impôs-lhe as mãos e o Espírito Santo desceu sobre eles. Começaram então a falar em línguas e a profetizar. Ao todo eram 12 homens. Então, vamos lá. A importância de cada detalhe do texto. Primeiro, Paulo então chega, encontra uma comunidade já com discípulos, numa cidade importantíssima, né? Um centro comercial, tal lugar importantíssimo. Paulo encontra a comunidade, encontra lá nessa comunidade 12 pessoas proeminentes, 12 homens especiais, meio que como dirigentes da comunidade. 12, número importante, sempre 12, número das tribos, número dos filhos de Jacó, as tribos de Israel, aquele número que simboliza o povo todo. Então, Paulo encontra lá 12 que já são discípulos, mas que só conheceram o batismo de João, o batismo da conversão. E Paulo então os batiza no Espírito Santo. E eles então, tomados pelo Espírito Santo, começam a falar em línguas e profetizar. Lembrando aqui, mais uma vez, a importância do falar em línguas, no sentido de falar de uma forma que todos compreendam. Veja, nós estamos numa cidade eminentemente comercial, uma cidade emergente, uma cidade livre, como se podia dizer, né? Já citei aqui hoje no começo, uma cidade que tinha seu próprio Senado, que era governado por um procônsul. Então, uma cidade muito independente e um baita centro comercial. Então, gente de tudo quanto é canto, gente de tudo quanto é língua. A importância de se falar de uma forma, numa linguagem que todos compreendam. Então, a importância desse trabalho de Paulo ao batizar no Espírito Santo os 12 discípulos novos de Éfeso. Pergunta: os 12 homens com quem Paulo se deparou lá em Éfeso, eles já eram batizados antes de serem batizados no Espírito Santo? Que tipo de batizado eles tinham recebido?
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6: Sete horas e 3 minutos.
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7:07, hora da coincidência, dia 23, amanhã é dia de São João, né? Hoje é dia de Santo Antônio, pode ser? Não, tem uma data hoje, né? Tem uma data hoje. São Pedro é dia 29, né? Bom dia a você que acompanhava a programação de início de manhã aqui na Rádio Universidade, no AM 1160 ou pelos aplicativos. Bom dia a você que está ligando o rádio agora ou está acessando via RádiosNet, Tudo Rádio, né? Todas aquelas plataformas de streaming. Você que está acessando pelo YouTube, já estaremos ao vivo? Já estamos, Bia? Já, né? Já estamos? Já estamos. Então tá bem, um aceno para você, um joinha para você. Tá muito frio, hein, gente? Tá muito frio. Estamos começando esta terça-feira, 23 de junho de 2026, com 5 graus e 6 décimos de temperatura, segundo os registros meteorológicos da Embrapa Clima Temperado. 5,6, 5 graus e 6 décimos, sensação térmica de 2 graus e 8 décimos. Olha, hoje eu senti assim, no período que eu caminhei até o carro, do carro até aqui, a rádio, aquele frio que parece que corta a pele, né? Parece que vem cortando a pele. 89% a umidade relativa do ar e os ventos se deslocam a 9,7 km/h. Voltando ao bom dia, né, para você que ligou o rádio agora, obrigado pelo seu carinho, obrigado pela sua companhia. Nós te convidamos para irmos juntos até às 9:30 da manhã, né? Nesta terça-feira teremos muitas informações, teremos a presença do prefeito Fernando Marrone para tratar de diversos temas, dentre eles Teatro 7 Abril, os recursos para obras nas enchentes, né? A Petrobras aí, que já está alinhando com o aeroporto de Pelotas, né, voos para que a base da exploração da bacia de petróleo aqui da Lagoa dos Patos seja em Pelotas, né? Temos muitos assuntos para tratar com o prefeito Fernando Marrone, que está agendado para estar aqui conosco a partir das 8 da manhã. E às 9 da manhã a gente deixou aquele espaço da entrevista das 8:30 para, se necessário for, avançarmos um pouco mais com o prefeito Fernando Marrone. A partir das 9 estaremos conversando com o professor Dr. Luiz Antônio Bouquies, coordenador do GITEP, que é o Grupo Interdisciplinar de Trabalho e Estudos Criminais e Penitenciários, né? E nós vamos estar falando sobre o 6º Fórum Prisão, Universidade e Comunidade, né? Então, temos um Bom Dia Rio recheado de informações para você, com muito conteúdo, né, para que a gente possa dividir e evoluir juntos a cada dia com muita informação aqui. Hoje é terça-feira, 23 de junho de 2026, são 7:11, eu sou o Sérgio Correia e o Bom Dia Rio é a sua melhor companhia para a gente começar o dia bem informado com notícias de Pelotas, da região, do estado, do Brasil e do mundo. 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

0: interagir conosco, e no YouTube a gente sempre convida para que você se inscreva em nosso canal, que é Rádio Universidade de Pelotas, e aí você assiste o Bom Dia Rio ao vivo, tá bem? Ok? Um abração, um abraço bem quentinho nesse dia com muito frio, mas muito frio mesmo, né? 5 graus 6 décimos permanece ainda, vou fazer uma atualização aqui, 5 graus 6 décimos, sensação térmica 3 graus e 1 décimo, né? Os ventos se deslocam a 9,7 quilômetros horários. Que quem nos traz o seu bom dia, Beatriz Alt. Bom dia, Bia.
1: Bom dia, Sérgio, bom dia, Leonir, Daniel, toda a produção aqui da Rádio Universidade. E, claro, um bom dia mais especial para todos os ouvintes que já estão ligados, conectados aqui com a gente pelas ondas do 1160M ou estão nos aplicativos digitais, no YouTube da Rádio Universidade Pelotas, seja onde for, já está ligadinho aqui no Bom Dia Rio para já começar o dia muito bem informado. E eu já vou trazendo informação, o Sérgio perguntou aí no seu bom dia que dia que era hoje, esse 23 de junho, que ele lembrava ser de algum santo, mas não lembrava qual. E aí eu fui procurar aqui enquanto o Sérgio dava a intro do programa, e hoje é dia de São José Cafaço, mas também é véspera de São João. São João é amanhã, 24 de julho, e hoje, junho, e hoje se comemora a véspera de São João. E aí também já trazendo aí um pouco das outras efemérides do dia de hoje, nessa data também se comemora o Dia Olímpico, porque se celebra a criação do Comitê Olímpico Internacional. Então, o interessante aí, o esporte aí que a gente tem com força no Brasil esses dias, acredito que foi no sábado, talvez, na sexta, agora eu não vou lembrar certinho, a Rebeca Andrade ganhou mais um ouro. Então a gente está bombando nos esportes olímpicos, o Brasil sempre muito bem representado pelos nossos atletas, e hoje é o Dia Olímpico.
0: Que legal, obrigado, Bia, pelas informações. Acho que foi sábado, eu creio que foi sábado ou domingo, né? Foi no Pan-Americano do Rio de Janeiro, né? Que ela está disputando, ganhou um ouro. Depois de ter tido uma pausa na carreira, né? Ela havia tido uma pausa na carreira para descansar um pouquinho. 7h15, 7h15, o bom dia do Daniel Curso está chegando. Ele que fala das ruas de Pelotas. Bom dia, Daniel Curso.
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4: Sérgio, bom dia, Beatriz, bom dia aí ao Leonir, a toda a nossa equipe da Rádio Universidade e a todos os ouvintes aí, telespectadores, para quem acompanha via YouTube, aí a nossa programação do Bom Dia Rio. Manhã realmente fria, né, como tem sido aí os últimos dias. A vantagem é que estamos com o tempo seco, né, pelo menos essa é a vantagem. O sol deve aparecer hoje provavelmente vai dar para lagartear com bergamota, pelo menos essa é a expectativa, mas tem um ventinho, acho que talvez a sensação que lhe deixou um pouco maior é esse ventinho, esse minuano bem fraquinho que está soprando aí nesse momento, trazendo esse tempo seco nesta manhã. Sérgio, a prefeitura conseguiu aí, através das câmeras de imagem aí que tem pela cidade, através aí do pessoal da Polícia Civil, juntamente com a Guarda Municipal, Secretaria de Segurança Pública, prender aí uma pessoa que talvez seja o principal responsável aí pelos roubos dos hidrantes aí da cidade. Pelotas possui 90 hidrantes e desses 90, 21 acabaram sofrendo furto, né? Além do furto do metal, a questão toda que envolve aí a perda da pressão da água em determinados locais e água potável jorrando aí por todos os lados. Segundo os dados aí da prefeitura, cada furto de hidrante custa em média em torno de R$500. Aí, então, cerca de 21, são mais de 10 mil reais, né, aproximadamente, fazendo uma conta aí mais arredondada dos valores, mas foram cerca de 10 mil reais que acabaram tendo que ser repostos aí pela autarquia, pelo SANEP, para a reposição desses 21 equipamentos aí, 21 hidrantes que acabaram sendo roubados. Então, segundo a prefeitura, né, segundo os dados repassados pela área da segurança, né, essa pessoa está sendo ainda investigada.

0: né? Mas seria o responsável por esse grande número de furtos de hidrantes na cidade. E o responsável já teria sido responsabilizado, Sérgio. Esse é o destaque. Vamos ver se calma essa história dos furtos de hidrantes agora na cidade.
1: Tomara, né, Daniel? Além do furto, do dano ao patrimônio público, ao material que é um equipamento, né? A quantidade de milhares de litros de água que são jogados fora, né? Então, também temos essa situação. Obrigado ao Daniel Curso trazendo as informações e boas notícias também para que a gente consiga cessar, né, o vandalismo em Pelotas. Quem nos traz a partir de agora a previsão do tempo é a Beatriz Alt, que nos informa como será esta terça-feira.
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3: 7h19 desta terça-feira, 23 de junho de 2026, e a previsão do tempo para o dia de hoje chega agora no Bom Dia Rio. E neste minuto, neste momento, na cidade de Pelotas, fazem 6 graus, sensação térmica de 2 graus. E no dia de hoje, o céu vai estar limpo, vamos ter um dia de sol, com apenas algumas pouquinhas nuvens por volta do meio-dia, da 1 hora, mas logo de tarde essas nuvens já vão sumir e já não vamos ter mais essas nuvens na cidade de Pelotas. A temperatura máxima do dia de hoje é 12 graus e as mínimas vão ficar por volta dos 4 graus lá no finzinho da noite de hoje.
1: Obrigado, Beatriz Alt, trazendo as condições do tempo. E a gente lembra você, né? Se agasalhe, porque tá frio. Quem vai sair agora para algum compromisso, para o trabalho, né? Olha, tá muito frio, tá muito frio. Daqui a pouco nós vamos atualizar aqui. Quero enviar um abraço especial, meu amigo, meu irmão Altair. Bom dia, Sérgio. Estou ouvindo o programa desde o início. Tem dias que não consigo mandar mensagens, mas estou sempre na escuta. Forte abraço, meu amigo. Muito obrigado, né? Muito obrigado, viu, Altair? Grande abraço. Tem mais gente aqui. Daqui a pouco vou citar todos, né? Quando a gente estiver próximo aí do fechamento da nossa primeira meia hora, faltar 8 minutinhos, a gente vai estar aqui enviando o nosso abraço fraterno, nosso agradecimento a toda a nossa audiência, né? Que nos acompanham há muitos anos, há muitos anos. Vamos trazendo os destaques desta terça-feira, 23 de junho de 2026. Senador Jacques Wagner, do PT, pede anulação de operação da Polícia Federal sobre vínculo com o Banco Master.
3: Receita Federal libera hoje a consulta ao segundo lote de restituição do imposto de renda.
1: Safra gaúcha de inverno deve ser 22% menor em produção aqui no estado.
3: E na Copa do Mundo teremos hoje jogos de Portugal, Inglaterra e Colômbia na terça-feira.
1: Secretaria de Qualidade Ambiental promove nesta terça-feira mais uma ação de doação de mudas de árvores nativas.
3: Devido ao jogo da seleção brasileira, os ônibus em Pelotas terão horários alterados na quarta-feira.
1: Inscrições para apresentações culturais na 52ª Feira do Livro de Pelotas estão oficialmente abertas.
3: E Pelotas oficializa a implementação do programa Estação da Juventude, iniciativa que vai oferecer ação de esportes, cultura, qualificação profissional e inclusão digital para jovens em situação de vulnerabilidade social.
1: CE Equatorial leva Pelotas, né, ação com troca de lâmpadas, traz para Pelotas no caso, né? É, ação com troca de lâmpadas, tarifa social e sorteio de 40 geladeiras mais econômicas.
3: E o projeto Sextou promove eventos de inclusão e aproxima a comunidade do basquete de cadeira de rodas.
1: Inscrições para o Congresso Internacional de Proteção e Defesa Civil seguem abertas até hoje.
3: E a CE Equatorial leva a Pelotas ação com troca de lâmpadas. Ops, peraí, tô dando aqui.
1: Trocamos
3: a informação errada aqui. Então, inscrições para o Congresso Internacional de Proteção Ambiental e Defesa Civil abrem as inscrições hoje.
1: Universidade Católica de Pelotas se prepara para sediar o 6º Fórum Prisão, Universidade e Comunidade. O evento, organizado pelo GITEC, Grupo Interdisciplinar de Trabalho e Estudos Criminais Penitenciários, ligado ao Programa de Pós-Graduação em Políticas Sociais e Direitos Humanos aqui da Universidade. Ainda teremos a entrevista com o prefeito Fernando Marrone a partir das 8 da manhã. A gente reservou o espaço de entrevista das 8h30, né? Caso seja possível ampliar um pouquinho a nossa conversa com o prefeito, dado aos diversos temas que queremos abordar. E às 9 da manhã estaremos recebendo aqui o professor doutor Luiz Antônio Bogo, que é ex-coordenador do GITEP, Grupo Interdisciplinar de Trabalho e Estudos Criminais Penitenciários, numa entrevista sobre o 6º Fórum Prisão, Universidade e Comunidade. Estas e outras notícias você acompanha a partir de agora no Bom Dia Rio, que está apenas começando. 7h24, vem com a gente até às 9h30 da manhã. Bom Dia Rio tem notícias daqui para quem vive aqui e tem hora marcada com você. Sete e 24, trazendo aqui as notícias internacionais e nacionais também do estado. Daqui a pouquinho as notícias daqui para quem é daqui. A gente começa falando sobre o senador Jacques Wagner, que pediu a anulação de operação da Polícia Federal sobre vínculos com o Banco Master. A defesa de Jacques Wagner, senador do PT da Bahia, apresentou um recurso ao Supremo Tribunal Federal pedindo a anulação da decisão da corte que autorizou a busca e a apreensão em endereços ligados ao senador na última quinta-feira. O líder do governo no Senado foi alvo da Polícia Federal em operação sobre o caso do Banco Master. Os advogados apontam erros graves que comprometem a medida e ainda afirmam que os US$ 49 mil em espécie encontrados em um quarto de hotel de Brasília, onde o senador costuma ficar, tem origem lícita e comprovada. A operação da quinta-feira da Polícia Federal cumpriu 18 mandados de busca e apreensão no âmbito da nona fase da Operação Compliance Zero, apurando a participação de agentes públicos em esquema de irregularidades envolvendo o Banco Master.
3: E a Receita Federal libera hoje a consulta ao segundo lote de restituição do Imposto de Renda. Serão mais de 9,5 milhões de beneficiados, com valor total de R$ 16 bilhões. Este é o maior pagamento da história em número de benefícios, que também inclui restituições residuais de exercícios anteriores. As informações vão estar disponíveis a partir das 9 da manhã no site e no aplicativo da Receita Federal. Os depósitos serão realizados na terça-feira que vem, dia 30.
1: Safra gaúcha de inverno deve ser 22% menor em produção no estado. É o que estima a Emater na sua primeira projeção para cultivos de inverno. A canola é o destaque positivo, pois tem previsão de dobrar a área de produção. Já o trigo terá redução na área plantada de aproximadamente 30% devido aos custos altos, o que representa que o inverno terá uma produção 22% menor aqui no Rio Grande do Sul.
3: E hoje temos jogos da Copa. Às 14 horas, Portugal enfrenta o Uzbequistão. Às 17 horas, Inglaterra enfrenta a Gana. Croácia também entra em campo às 20 horas contra o Panamá. E a Colômbia, fechando aí este dia de jogos, enfrenta o Congo às 11 horas da noite.
1: A Secretaria de Qualidade Ambiental promove nesta terça-feira, dia 23, mais uma ação de doação de mudas de árvores nativas. E quem traz mais informações é o Héctor Zequeiro.
2: A atividade acontece no Parque da Baronesa, das 9 horas da manhã ao meio-dia, ou enquanto durarem os estoques. Cada CPF poderá retirar até 2 mudas, servindo de incentivo à preservação do meio ambiente por meio do plantio de espécies nativas. A contribuição visa avivar uma cidade mais verde, bonita e sustentável. A iniciativa faz parte das políticas de conscientização ambiental do município, estimulando a participação da comunidade no cuidado com a natureza. Com informações da Secretaria de Comunicação da Prefeitura de Pelotas e da redação da Rádio Universidade, Héctor Zequir.
1: 7:28. Obrigado ao Héctor Zequir. Diretores e vice-diretores da rede estadual têm até sexta-feira para cadastrar os dados bancários dos alunos premiados no SAERS 2025. A medida é necessária para garantir o pagamento dos prêmios em dinheiro. Os detalhes com Fernando Moraes.

0: procedimento é necessário para garantir o pagamento das premiações do Programa de Reconhecimento da Educação Gaúcha, promovido pela Secretaria Estadual de Educação. Em cada turma do SAERS, os estudantes que conquistaram o primeiro, segundo e terceiro melhores resultados receberão prêmios de R$ 3.000, R$ 2.000 e R$ 1.000, respectivamente. Além disso, um aluno sorteado por participação em cada turma contemplada também receberá R$ 2.000. O investimento total do governo do estado nessa etapa é de R$ 51 milhões de reais. Para ter direito ao benefício, a turma do estudante precisa ter alcançado pelo menos 80% de participação no SAEB, a avaliação nacional realizada em 2025. A previsão é que os pagamentos comecem a ser feitos a partir de 1º de julho. As equipes diretivas devem consultar a lista dos estudantes contemplados, disponível nos canais oficiais da Secretaria da Educação, e registrar as informações bancárias no Escola Gestor RS. Caso o aluno não esteja mais matriculado na escola onde realizou a prova, o cadastro poderá ser localizado selecionando o ano 2025 no sistema. Os depósitos serão feitos diretamente pela Secretaria da Educação, em parceria com o Banrisul. A recomendação é que estudantes maiores de 16 anos ou seus responsáveis utilizem uma chave Pix vinculada ao CPF, o que agiliza o processo de pagamento. Em situações excepcionais, quando não houver conta bancária ou Pix, o Estado emitirá uma ordem bancária para saque direto no banco. Ao todo, mais de 155 mil estudantes participam das avaliações do SAEB e do SAERS em todo o Rio Grande do Sul. Com informações do Governo do Estado do Rio Grande do Sul, da redação da Rádio Universidade, Fernando Moraes.
1: 7 horas 30 minutos, obrigado ao Fernando Moraes. Daqui a pouquinho a Bia atualiza aqui as nossas informações das redes sociais. Vou atualizar o WhatsApp antes do intervalo comercial. Vou atualizar o WhatsApp do Hora Marcada. A querida amiga Cristina Carlotto. Sérgio Bia, que bom. O senhor disse que está muito frio. A Bia, que o dia vai ser bonito, né? Que, então tá bom. Um disse uma coisa, outro disse outra, né? Obrigado, a querida ouvinte Cristina Carlotto, que está conosco lá na Quaduque, né? O pessoal da Recicle, sempre juntos, né? Tá aqui eles trazendo as informações. Quero enviar um abraço especial pro Thiago Perobon, o Adilson, o André Barcelos, o Paulo Cauã, o José Correia, o Júlio e o Roger. Um abraço ao pessoal da Recicle, que já estão nas ruas, estão trabalhando. Birajara e a Cleusa, direto do Rio de Janeiro. Bom dia, Sérgio Correia, Bia, equipe e ouvintes do Bom Dia Rio. Uma abençoada terça-feira a todos. E aí ele manda aqui a postagem, né? Para quem nos acompanha pelo YouTube, ó, tá aqui, ele manda a temperatura no Rio de Janeiro, 18 graus a temperatura, tempo nublado, né? É dia de frio para os cariocas, né? 18 graus no Rio de Janeiro. Nilza Ávila, na Coab Fragata, um abraço, querida. O Altair, já enviei um abraço para o Altair, o seu Hipólito e a dona Ana, um abraço, esses queridos amigos. O Leandro Fagundes está conosco também, a Janaína, a Helena Verlang lá no Fragata, Carmenzinha Rios colocou aqui, ó. Bom dia, Sérgio Bia, se agasalha. Falem bem, beijos, meus amores. Obrigado, muito obrigado, querida. A Helena Verlang botou dois girassóis e um bonequinho daqueles de gelo, né? O Paulo Scholet, lá no Balneário dos Prazeres, obrigado pelo carinho, pela companhia. A Marion, no bairro Verona, família Pacheco Bom. A Carmen, a dona Jaci, o Joaquim, o Paulo Bom e a Ana Caroline. O Alexandre Luiz e a Cláudia, um bom dia. O Carlos Araújo, na Paulo Guilain, o Renato Gadeia, também está conosco, né? Está chegando mais gente. Nós vamos ao nosso primeiro intervalo comercial, são 7 horas e 30.

0: No evento, os atletas do projeto farão uma partida demonstrativa de basquete em cadeira de rodas. O público também poderá participar de atividades interativas, experimentar as cadeiras esportivas e conhecer de perto a realidade na modalidade. O projeto Sextou reúne atletas com deficiência física da comunidade pelotense e desenvolve ações voltadas ao esporte, à autonomia e à qualidade de vida, além de participar de amistosos e competições. A entrada é gratuita e a comunidade está convidada a participar dessa tarde de aprendizado, convivência e valorização do esporte adaptado. Da redação da Rádio Universidade, falou o repórter Lucas Fabião.
1: Obrigado, Lucas Fabião. Inscrições para o Congresso Internacional de Proteção e Defesa Civil seguem abertas até hoje. O evento em Porto Alegre também vai debater o plano estadual da área. Quem nos dá detalhes é Fernando Moraes.
2: O evento será realizado entre os dias 23 e 25 no Centro de Eventos da PUC, em Porto Alegre. A participação é gratuita e o cadastro pode ser feito pelo portal do Congresso até o início da programação. O Congresso é promovido pelo Governo do Estado, por meio da Defesa Civil do Rio Grande do Sul, em parceria com o ICLEI, Governos Locais pela Sustentabilidade. A iniciativa integra o Programa Estadual de Preparação para Eventos Extremos, o PREPAR-RS é o Ninho. No primeiro dia, coordenadores municipais de proteção e defesa civil participarão da elaboração do Plano Estadual de Proteção e Defesa Civil. A programação prevê apresentações sobre o Plano Nacional da área, além de atividades voltadas ao mapeamento de riscos e à definição de objetivos, ações e metas para o documento estadual. De acordo com o coordenador estadual de Proteção e Defesa Civil e chefe da Casa Militar, Coronel Luciano Chaves Boeira, a participação dos municípios permitirá que as administrações locais contribuam diretamente para a construção de um documento que servirá de referência para a atuação do Estado. Ele também destaca que o encontro será uma oportunidade para a troca de experiências entre profissionais do Brasil e de outros países. A expectativa dos organizadores é reunir gestores públicos, coordenadores estaduais e municipais, representantes de organismos multilaterais, pesquisadores e especialistas. A programação inclui painéis, palestras, visitas técnicas e oficinas voltadas à construção do Plano Estadual de Proteção e Defesa Civil. Com informações do Governo do Estado do Rio Grande do Sul, da redação da Rádio Universidade, Fernando Moraes.
1: 7 horas 48 minutos, 7h48, a Beatriz Alt nos traz, né, um áudio, né, do presidente da CONAB, Companhia Nacional de Abastecimento, que ontem, eles estiveram pela manhã em São José do Norte com compras de cebola congelada e ontem à tarde compra de suco de pêssego, né, que serão distribuídos para as diversas cozinhas que, né, produzem alimentação Brasil afora, né? Vamos ouvir o áudio do presidente da Conab, que ontem comprou aqui uma grande quantidade, né? Mais de 600 toneladas de pêssego para suco.
3: Olá, ouvintes. Aqui é Silvio Porto, presidente da Conab. Estou aqui em Pelotas. Hoje foi uma agenda muito intensa na região. Começamos muito cedo lá em São José do Norte, fazendo um evento de entrega de cebola processada, congelada, para as cozinhas solidárias. Foi uma articulação que nós temos em São José do Norte com a COAFAN, que reuniu, organiza 100 famílias que estão comercializando cebola da última safra. Essa cebola está sendo processada na Copambi, aqui em Morro Redondo, e que é nessa articulação entre essas duas cooperativas permitiu que nós pudéssemos fazer com que essa cebola ela seja ampliada o seu atendimento, chegando inclusive à região metropolitana de Porto Alegre para 148 cozinhas solidárias. Além disso, nós aqui no município de Pelotas, junto com o prefeito Marrone, também fizemos aqui uma grande entrega de suco de pêssego que foi adquirido na última safra, com três cooperativas aqui, a Copambi, a Terra Livre e a Arpa Sul, em que nós estamos colocando esse produto principalmente para as crianças na alimentação escolar da região e também levando isso para as cozinhas solidárias em Porto Alegre. Além disso, nós comemoramos aqui a primeira aquisição para as coisas.

0: Vizinhas solidárias do pescado, da pesca artesanal que vem aqui da colônia Z3, de Pelotas, uma articulação muito importante com a Emater, que tem dado todo esse assessoramento, tanto na parte lá da cebola como aqui do pescado, fazendo com que a gente consiga colocar esse produto nas cozinhas solidárias. E por fim, distribuímos aqui 10 kits de máquinas. São 10 motocultivadores com implementos que foram distribuídas para cooperativas e associações aqui da regiões, da região, que envolve inclusive comunidades quilombolas, assentamentos da reforma agrária, fazendo com que a gente possa qualificar cada vez mais a produção de alimentos a partir da distribuição dessas máquinas.
1: 7:51, eis aí o áudio produzido pela assessoria de comunicação da Conab, rodado por nós aqui para trazer as informações. Ainda temos um tempinho, caso não seja possível, a gente vai trazer o comentário esportivo do João Antônio, né? Entre 8:30 e 9:00, mas dá para chamar o esporte agora ainda com o Lucas Fabião trazendo aí as manchetes do Grêmio Esportivo Brasil, hora do esporte.
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1: Quem tá chegando, né? Direto do gramado do Bento Freitas é Lucas Fabião, chegando para trazer as informações do Grêmio Esportivo Brasil.
4: E estamos chegando com as informações do Grêmio Esportivo Brasil nesta terça-feira aqui na Rádio Universidade. Nesta terça-feira, Laércio Aquino, treinador chamante, tem mais um dia intenso de preparação de olho no jogo de sábado, jogo de ida da semifinal, quando o Brasil vai até Santa Cruz do Sul encarar a equipe do Santa Cruz. Então, nesta terça-feira, mais sessões de treinamento, Laércio vai finalizando a equipe, ainda pensando quem terá de retorno do departamento médico, porque de resto está todo mundo liberado. Edson está de volta depois de ter tido um problema no ombro e nos últimos dois jogos nem ter sido relacionado. Se especulou a sua saída, mas o Edson e o próprio Brasil afastaram essa ideia. Mas também o goleiro Davi tem sido titular e tem sido a escolha do técnico Laércio, tem agradado. Então daqui a pouco o Edson pode estar de volta sendo relacionado, mas o Davi seguir como titular. Fica de olho em Tony Lucas, também no Saulo, que são os atletas que, da zaga, que são desfalque. Andrei é outro atleta que está passando pelo departamento médico, mas a expectativa é que não esteja de volta ainda, mas fica de olho em quem poderá contar, o técnico Laércio Aquino. Falando em zagueiros, há uma possibilidade sendo rondada. Rafael Dumas, ex-zagueiro do Chavante, diversas passagens, 2023, 2018, pode estar voltando à equipe Chavante. Está negociando, ele que está disputando a Série D do Campeonato Brasileiro, ainda nesse momento, ele não é titular na sua equipe e pode estar de volta. Nesse momento, ele está disputando pelo Lagarto do Sergipe, essa competição, a quarta divisão nacional. Pode estar voltando, são conversas iniciais, mas muito provavelmente Rafael Dumas, apenas para a divisão de acesso, pode estar de volta ao Chavante. Aí seria o primeiro reforço dessa reformulação que se diz o Brasil, leve reformulação de olho na divisão de acesso. Mas a gente segue falando sobre isso e muito mais aqui na programação da Rádio Universidade. Eu sou o Lucas Fabião e a gente se encontra por aí. Até lá!
1: Sete horas e 7:55, hora e vez do comentário esportivo com o João Antônio Ferreira.
5: Bom dia a todos ligados aqui na programação da Rádio Universidade. Eu sou o João Antônio Ferreira, chegando agora com o comentário esportivo desta terça-feira. Dessa vez um comentário, né, falando um pouco mais de esporte no geral, né, do que a dupla Brapel. Seguimos sem muita informação a respeito da dupla Brapel, uma vez que o Brasil, né, está ainda no seu processo de preparação para o confronto do próximo sábado, né, contra a equipe do Santa Cruz, fora de casa, lá no Estádio dos Plátanos, 3 horas da tarde, então jogo de ida da semifinal. E o Pelotas segue avaliando o mercado, esperando, né, a reta final aí de outras competições para que os seus atletas se apresentem, né, a expectativa é que se apresentem na próxima semana. Né, inclusive tem que ficar de olho aí nas questões, né, o próprio treinador Paulo Henrique Marques, né, a gente tem que ver até quando vai estar atuando pela equipe do São Luís, né, alguns jogadores também, né, que devem chegar juntamente, né, com o seu treinador. Então, a respeito da dupla Brapel, não temos muitas novidades nesses dias. Mas começar falando de futsal, porque a Mauge venceu, né, no último final de semana a equipe do Sergipe por 6-4, saiu perdendo, né, esteve perdendo por 3-1, foi buscar, né, o resultado, venceu por 6-4, né, um jogo equilibrado, um jogo importante, né, a segunda vitória da equipe da Mauge na competição até aqui, chega aos 6 pontos, né, já fez uma pontuação maior do que na temporada passada, onde encerrou a competição com 4 pontos, mas, né, com uma notícia que acredito que para o torcedor seja um pouco negativa, né? Algumas saídas foram confirmadas pelo técnico Maurício Juste, com quem conversei ontem, né? A Quixadá, artilheira, né, da competição até aqui, artilheira da Liga Feminina de Futsal, né? E pelo que a gente tem visto, né, a melhor jogadora até aqui da competição, vai deixar, né, se despediu já da Mauge no último confronto, mais uma vez sendo eleita, né, melhor jogadora da partida e se despedindo porque, né, está em negociações com o futsal europeu, né, possivelmente, né, alguma equipe de Portugal, juntamente com a Mari, né, a Mari que vai para o Santa Luzia de Portugal, né, a equipe portuguesa que inclusive já tem a Lelê, ex-goleira da Mauge, né, atuando, a Lelê que atuou alguns anos atrás, né, com a camisa da Mauge, mas, né, que agora está nesse futebol português, Santa Luzia foi e buscou, né, a Mari, que não vinha tendo tanto espaço assim na equipe da Mauge, então acaba saindo. A Quixadá, não sei se vai ter o mesmo destino, né, a mesma equipe, mas com esse mercado europeu, né, fazendo muitas investidas em relação à atleta, e aí, claro, né, bem difícil de conseguir segurar pelo nível de investimento que acaba tendo a competição, né? As competições de lá, né, o pagamento na moeda estrangeira faz com que, né, muitas atletas tenham o interesse, né, de jogar por lá, além da qualidade, obviamente, que acaba tendo esse nível de futsal por conta desse investimento um pouco maior. E além delas, a Carol, né, Carolzinha, também se despediu da Mauge, também vai deixando a equipe, né? Essa não temos ainda informações de para qual equipe vai, né? Mas alegou, né, decisões pessoais, problemas pessoais, e pediu a dispensa da equipe da Mauge. Mesmo assim, o técnico Maurício Juste, né, falou sobre as suas questões, né, de ainda uma expectativa muito positiva para essas últimas rodadas, ainda tem mais 5 rodadas para disputar, 2 jogos em casa e 3 jogos fora, né, praticamente todas as partidas sendo confrontos diretos, né, por busca de vaga entre as 8 que vão para as quartas de final, e tem um certo otimismo, né, que no estilo mais Mauge, de muita marcação e de uma coletividade muito forte, né, a equipe consiga se adequar mesmo após essas saídas, que para a Liga Feminina, sexta-feira, né, foi o último dia de inscrição, então não vai ter reposição, não vão ter reposições essas 3 saídas, mas com um plantel um pouquinho mais cheio que a Mauge tinha, ainda assim vai conseguir, né, manter o seu trabalho, e a gente espera que consiga manter um nível positivo e continue brigando aí nessa tentativa de classificação, né, no seu segundo ano de liga, quem sabe já uma classificação para as quartas de final da competição. Falou um pouquinho de Copa do Mundo também, claro, né, já deixando o convite para que acompanhe falando de Copa, a primeira edição, agora após o Bom Dia RU, também acompanhe falando de Copa Noturno, que falaremos bastante do jogo da seleção brasileira de amanhã, mas dando spoiler, né, Lionel Messi conseguiu a artilharia isolada em Copas do Mundo, fez 2 gols na partida de ontem contra a seleção da Áustria, e com isso, né, 5 gols nessa atual edição, 18 em todas as edições, é o maior artilheiro em história de Copas do Mundo, né? Ultrapassou o Miroslav Klose, que ele estava empatado com 16 gols em Copas do Mundo masculina, e também ultrapassou a nossa rainha Marta, que tinha 17 gols em Copas femininas. Então, o Miroslav Klose ficou para trás, mas, né, o Messi passando com 18, e quem chegou junto a ele foi Mbappé. Kylian Mbappé marcou 2 vezes e chegou também a 16 gols. Mbappé aí na briga para quem sabe terminar até mesmo essa Copa do Mundo como ou o maior artilheiro isolado, ou pelo menos juntamente com o Messi, né, brigando aí forte por essa artilharia histórica de Copa do Mundo. É o que a gente vai falar daqui a pouquinho mais, né? Ontem a Bia trouxe essas informações do Curiosidades de Copa, e a gente vai falar um pouquinho mais também sobre isso no Falando de Copa, primeira edição de logo mais. Muito obrigado a todos, espero vocês. Até daqui a pouco mais. Grande abraço!
1: Oito horas mais um minuto. Tem que abrir o microfone, né, Sérgio Corrêa? Obrigado ao João Antônio Ferreira com o comentário esportivo. Nós vamos ao intervalo comercial. Já está aqui no estúdio conosco o prefeito Fernando Marrone, que eu já havia anunciado no início do Bom Dia Rio desta terça-feira, 23 de junho, para conversar conosco depois do intervalo.
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6: 8 horas e 2 minutos.
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1: 8 horas 5 minutos, 8 horas mais 5 minutos, manhã de terça-feira, 23 de junho de 2026. Pelotas registra 5 graus de temperatura nesse momento, sensação térmica de 3 graus e 6 décimos, os ventos se deslocam a 8 quilômetros horários, atualizou agora, né, Embrapa Clima Temperado, atualizou aqui, mas a sensação térmica continua de 3,6. Umidade relativa do ar na casa dos 90%, vai fazer um dia de inverno lindo, sol já despontou e o céu está bem azulzinho, né? E nada melhor que um dia lindo para a gente receber o prefeito de Pelotas, prefeito Fernando Marrone, que está aqui conosco, já traz o seu bom dia para a comunidade pelotense. E nós vamos tratar de diversas pautas aqui com o prefeito, né? É, dentre elas, pautas políticas, mas outras pautas que são políticas também, mas que são boas notícias para Pelotas. Nós que carecemos tanto de boas notícias, então vamos falar de boas notícias. Bom dia, prefeito.
6: Bom dia, Sérgio. Bom dia a todos os ouvintes da RU. Uma alegria estar aqui nesse maravilhoso dia hoje de inverno, né? Dia bonito, apesar do frio. Eu fiquei pensando ontem quando anunciaram que a temperatura ia chegar a menos 5, menos 8, né? Na serra, lá para cima, em Santa Catarina. Eu digo, como é que fica as tubulações, né? A água vai congelar dentro dos canos e tal. É. Então, uma situação bem difícil para esse pessoal que está nessa área, né? Mas vamos se preparar para o frio aí. A prefeitura tem trabalhado intensamente, né? Principalmente com o nosso protocolo, né? Do pessoal morador de rua. Infelizmente tivemos uma perda aí de uma pessoa que a suspeita que tenha sido na hipotermia. Mas muitos desses resistem, né? E não saem da rua, né? Não tem jeito de levar para o abrigo. A gente tem abrigagem, tem o centro pop, tem a casa de passagem. Nós temos mais de 250 vagas, né? Tem banho quente, tem janta, tem alimentação, tem lavanderia, inclusive, né? E o pessoal tem alguns que a gente não consegue convencê-los e nós não podemos tirar as pessoas, né? Não podemos levar a força, internar a força, enfim. Mas a nossa equipe continua, né, nessa tarefa aí para proteger principalmente esse povo mais vulnerável que vive na rua.
1: Essa era uma das perguntas aqui, uma das pautas que nós temos para tratar, e o senhor já traz aqui, e outro aspecto também que eu creio que se torna difícil, não tem como a prefeitura monitorar uma noite inteira os moradores de rua, né? A prefeitura, eu queria lhe perguntar, ela faz esse trabalho no início da noite, digamos
6: assim, né?
1: Tem duas,
6: nós temos um protocolo que é 6:30, 7 horas, quando começa a escurecer, né? Começa a esfriar mais, se faz a ronda e etc. Também, né, por notificação da população, ontem mesmo a gente recebeu duas notificações. O nosso pessoal do resgate foi até o local e a pessoa não quis sair, né? Ela vive num terreno ali, um terreno cedido pelos moradores da região, e ela não sai da rua, né? E depois fizemos uma outra ronda, tipo 10:30, 10 horas, 10:30 da noite, outra ronda, né? Se a pessoa não quer sair, inclusive a gente doa um cobertor, né, para que ele se abrigue melhor ou coisa dessa natureza. E é constante, né? Constantemente a gente está fazendo. Muitos têm transtornos mentais, né? Outros estão envolvidos com drogadição, né? Que também é mais difícil ainda do convencimento, enfim. Mas via de regra, aqueles que perderam vínculo familiar, ou que estão sem moradia, ou que não são da cidade, né? Que vêm, estão de passagem, etc., aceitam ir para a abrigagem, né? E ficam no centro pop, eu fico na casa de passagem, tem aqui também o albergue noturno que atende. Então, a cidade tem uma boa estrutura para atender, né, nessas emergências e atender rotineiramente. O problema é a vontade das pessoas e que a prefeitura não pode agir também compulsoriamente, com a internação compulsória, né?
1: Bom, uma vez ouvindo o que o senhor está dizendo, né, é importante que a gente traduza para a população que não existe uma legislação, né, que
6: Exato.
1: Promova essa internação compulsória, e automaticamente, né, a prefeitura fazendo o seu trabalho nessas duas rondas que o senhor diz, não há como responsabilizar a prefeitura, né? Ela tenta fazer a sua parte, né, prefeito?
6: Ao fim e ao cabo, né, tudo que acontece se tenta responsabilizar a prefeitura, e evidente que a prefeitura tem a sua responsabilidade nas ações e na política pública, né? Nós temos ações, temos a política pública, temos vaga, não falta vaga para brigagem na nossa cidade. O problema é exatamente esse, né? Compulsoriamente nós não podemos pegar a pessoa, botar dentro de uma, né, dentro da Kombi ou dentro da van e levar para um abrigo e prender a pessoa dentro do abrigo. Isso a gente não pode fazer. Então, né, com essa situação de ontem, duas pessoas foram abordadas, os vizinhos denunciaram, né, as pessoas que estão vendo ali a situação daquela pessoa na rua, né, ligam para a prefeitura vai lá, tenta o convencimento, não consegue, paciência, né, e tem que dar um cobertor e tal, ajudar a pessoa a ficar na rua.
1: É difícil, né? É. Contribuir para que ela permaneça naquele ambiente nas melhores condições,
6: exato. Né?
1: Em condições de sobrevivência, digamos assim. Prefeito, em 15 de março de 2010, o Teatro 7 de Abril fechou as portas, né, para uma reforma. 16 anos depois, agora o Executivo Municipal, através da Secretaria de Cultura, anuncia, né, a abertura do Teatro 7 de Abril para o dia 7, né?
6: 7 de julho, o dia do aniversário da cidade.
1: De Pelotas,
6: né? Assim, nós fizemos um esforço grande para que a cidade recebesse esse presente, né? A reabertura do teatro, que ele é parte da nossa história, né? Parte da nossa alma, digamos assim, né? É um simbolismo muito grande, é um equipamento muito importante para a cultura da nossa cidade, né? Então, se fez um esforço enorme de toda forma, né? Um prédio muito antigo, né, e que toda hora precisa de manutenção, né, precisa de um cuidado especial, está submetido às regras do IPHAN, né, tem problemas de conflito entre as regras do IPHAN e a legislação atual, por exemplo, sobre proteção contra incêndio, tem conflitos sobre acessibilidade, né, então dentro de um teatro como o nosso, tem que botar um elevador, uma plataforma para as pessoas poderem acessar o palco. Então, tudo isso causou muita dificuldade, assim, causa muita dificuldade com esses prédios históricos e tombados. Mas, felizmente, ele está, né, em condições de reabrir. Vamos reabrir, vai ter uma extensa programação no mês de julho e continua, né, depois, retomando os programas que se tinham. O 277, Conversando que a gente se entende, que eram programas que dioturnamente ocupavam o 7 de abril, não só o palco, mas o foyer do teatro e tal. E queremos, né, que se volte aquele momento em que o teatro vivia permanentemente ocupado, né? Claro, não vamos ter ainda o som definitivo, né, que nós pretendemos ter uma sonorização definitiva, mas o teatro nunca teve sonorização. Então, como ele era originalmente. Exato. E o ar-condicionado, que os dutos foram colocados no piso, etc., quando foi feita a reforma do piso, mas não tem as máquinas ainda do ar-condicionado. Mas isso também o teatro nunca teve ar-condicionado. É. Então, o teatro original, né, com esses equipamentos contra incêndio, com a plataforma elevatória, né, para acessibilidade, isso tudo está em perfeitas condições e nós vamos inaugurar o teatro. Teremos um símbolo, né, para essa inauguração, que vai ser o show do Vitor Ramil, nada mais pelotense do que o Ramil, né? Do que o Vitor Ramil. E também, fora do teatro, vamos ter ali Som Mecânico da Elô, que também é outro símbolo da cidade, né, na parte musical, né, no dia da reinauguração. Então vai ter essa atividade fora do teatro, vai ter a descerramento de uma placa simbólica e depois o show do Vitor Ramil e depois retoma com a Elô. Depois, no outro dia, todos os símbolos da cidade, né, envolvidos com a cultura, vão estar representados nesta semana de aniversário. Então, o Tol vai se apresentar, a Dicleia vai se apresentar, a Banda Democrata, o Música pela Música. Todas essas manifestações artísticas da cidade, né, que são simbólicas e que precisam estar incorporadas, então, na Semana de Pelotas, no Teatro 7 de Abril.
1: O teatro volta na sua versão original, com algumas adequações, que é o caso do elevador, né? Sistema de som vai ser posterior. Eu lhe pergunto o seguinte, o custeio de um teatro, né, e o 7 de Abril, porque tudo que se faz num patrimônio tombado, ele tem um custo diferente, ele necessita de um profissional especializado para aquilo ali. Ele vai continuar sendo feito pela prefeitura ou a prefeitura pretende também uma modelagem em que os próprios shows, né, em alguns, digamos assim, tenham um custo e que possam cobrir, né, que o teatro possa produzir renda para ele mesmo, para o seu custeio, né? Para o seu cuidado, digamos assim.
6: Sim, né? Nós, inclusive, a gente já fez uma licitação para contratação de bilheteria, manutenção, limpeza do teatro, né? Isso tudo será terceirizado, mas a gente pretende que o teatro, né, não tenha... que o custo para as manifestações dentro do teatro sejam única e exclusivamente para as apresentações e não para custear o próprio teatro. Né? Nós achamos que esse é um equipamento público importante para essas manifestações e que, portanto, a prefeitura vai arcar. E o IFAM, né? Porque o IFAM é que... como ele é um tombamento nacional, então tem uma regra, né? E que o IFAM também faz esse custeio.
1: Interessante. A prefeitura pretende, né, por exemplo, no Dia do Patrimônio ela tem o teatro aberto, né? Pretende em outras datas, no processo de incentivar o turismo, né, estar com o teatro aberto?
6: Não, o teatro vai estar aberto permanentemente.
1: Sim.
6: Nós queremos que ele esteja aberto de segunda a segunda, né, com várias programações, etc., de todas as manifestações artísticas da cidade.
1: O senhor já fez, né, um movimento levando crianças lá para conhecerem o teatro. Porque hoje, quando a Beatriz pesquisava, e até quero, se a Bia quer fazer alguma pergunta, fica à vontade, porque a mãe da Bia trabalhou no Teatro 7 de Abril. Né? Eu fiquei fazendo o cálculo, né, 16 anos. Quem tem 20, tinha 4 anos, talvez não tenha entrado no teatro.
6: Exatamente.
1: Né? Então, quem tem 20 anos... O senhor fez um movimento há pouco tempo, levando escolas, levando crianças ali, para conhecerem um patrimônio público, né, que para muitos era desconhecido. Tem alguma curiosidade para trazer para o prefeito?
10: E até reforçando o que tu disse agora... eu tive esse privilégio de nascer praticamente no teatro. Minha mãe e meu pai se conheceram lá, então eu nasci dentro do teatro e aos meus 4 anos aí de vida que o teatro estava aberto, vivi lá dentro em todas as apresentações, mas converso com colegas, com amigos e muitos deles nunca pisaram no teatro, porque, como o Sérgio falou, 2010, quando fechou, eram muito pequenos, não tiveram essa oportunidade e se tiveram, mal conseguem lembrar. Então, muito bom o teatro estar voltando e aí até eu vou entrar nessa mesma pergunta... com essa inspiração que eu tive agora, de o teatro, ele tinha um memorial. O memorial do Teatro 7 de Abril ficava ali na rua atrás do Teatro 7 de Abril e eu queria saber se tem alguma previsão de voltar o acervo. Eu visitei ele fazendo uma reportagem, mas tem esse acervo público, esse acervo que possa ser pesquisado e visto pelas pessoas em geral.
6: Claro, com certeza, né? Tudo que diz respeito ao teatro vai voltar, né? E o memorial está quase pronto também para ser reinstalado naquela localidade, né? Naquele espaço. E é isso, né? Fizemos aquele ato simbólico, levando as crianças com mais de 15 anos, né? Que nunca tinham tido essa possibilidade. E foi muito curioso, Sérgio, que eu estava na porta do teatro e passou uma senhora. E ela disse: prefeito, eu tenho 89 anos e eu achei que nunca mais ia ver o teatro aberto. Eu posso entrar? E eu disse: com certeza, pode ver. E ela entrou e tal, ficou muito emocionada, né? Então também tem essa parte daqueles que estavam desesperançosos de ver novamente o teatro funcionando.
1: Agora eu faço uma pergunta, né? Porque até 7 de julho muita gente ainda tem dúvida. Mas 7 de julho abre as portas, né?
6: É, a gente tentou 7 de abril,
1: assim,
6: por conta da data e tal. Exato. Mas não foi possível, aí tinha algumas pendências dessa questão do PPCI, né? Dos bombeiros, etc. Tem algumas algumas questões intransponíveis, né? Por exemplo, guarda-corpo dos camarotes não está na altura do que exige a legislação atual.
1: Mas está no modelo que era.
6: Claro, está no modelo original. Exato. Isso acontece aqui, acontece no Teatro São Pedro. Então tem a regra, toda regra tem exceção. Né? E aí a pergunta que eu fiz, eu disse, sim, mas durante a existência do Teatro 7 de Abril, quantas pessoas caíram lá de cima, ou do primeiro andar? Nunca não, aconteceu.
1: Não há
6: registro. Não há registro. Então, quer dizer, tem regras, né, que não tem como alterar o guarda-corpo, né, aquele gradil que tem, todo desenhado, ferro fundido. Como é que vai alterar uma obra dessa natureza para levantar o guarda-corpo e tal, para se adaptar à legislação? Então, tem questões assim que são difíceis, né, de interlocução com a regra em vigor. Né?
1: Exato, até porque tem a legislação do IPHAN também.
6: Isso, né? Isso.
1: Quer dizer, a preservação...
6: Há um conflito.
1: Exato,
6: assim.
1: A preservação do imóvel.
6: Toda regra tem sua exceção, né? Uhum. E a exceção existe para confirmar a regra.
1: Mas é realmente uma notícia muito boa para Pelotas e uma perspectiva que muita gente tinha, né? Porque diversas vezes foram anunciadas, né?
6: Isso.
1: A reabertura, né? Por várias vezes foram anunciadas a reabertura e agora teremos então. Prefeito, vamos falar dos recursos, né? Há umas duas semanas... O senhor mesmo publicou, né, o governo do estado lá no Funrigs, né, liberou determinados recursos. Eu recebi ali também informações da secretaria, da assessoria de comunicação do SANEP, né, 42 milhões. Como é que se processa isso agora? Eu quero que o senhor nos traduza em tempo,
6: tá,
1: né, porque o tempo na política ele é diferente da área privada. Né? Então,
6: a política era na área pública.
1: Exato, na área pública ou né? Quando se traduz pública, se traduz.
6: Eu tenho um exemplo aqui muito claro sobre isso, que foi ali a escola Bernardo de Souza.
1: Sim.
6: Teve um destelhamento por conta de um ciclone que passou em cima da escola. Eu decretei emergência na escola, né? E a emergência ela dispensa determinados prazos que têm que serem cumpridos.
1: Exato.
6: E mesmo assim eu só consegui botar a primeira telha 40 dias depois. Né? Então as regras do serviço público são muito limitadas, né, com relação aos temas das licitações. Então eu tenho a liberação do recurso, né? Preciso... receber esses recursos no Funrigs efetivamente, porque foi aprovado, etc., depois precisa receber o recurso, e a partir de então eu posso fazer a licitação. Então, nós estamos lançando os editais agora, eu dependo desses prazos, né, e dependo que as empresas se inscrevam para atender o edital da licitação. São obras especiais, não são obras comuns. Não é como fazer uma casa, não é como fazer uma estrada, não é como fazer uma ponte, é fazer um dique, é fazer casa de bomba, é fazer a drenagem toda do Laranjal, que é um solo arenoso e que não tem como cavar e botar a tubulação, tem que cavar, escorar e ir escorando ponto a ponto para poder fazer. Então são obras especiais, né? E que dependemos ainda desse processo de licitação. Então, se tudo correr bem, assim, os prazos legais são 90 dias para começar e terminar a licitação. Agora, se entra duas ou três empresas e uma resolve questionar na justiça o resultado da licitação, pronto.
1: Abre 15 dias de prazo para contestação.
6: Tranca o projeto e aí vai, né? Então, é difícil, né, de vencer essa questão das licitações. Então, nós estamos dependendo... O prazo depende desse processo licitatório. Claro, essas obras não vão ficar prontas para o tal do
1: El Niño.
6: Né? Que se fala, ah, o El Niño, etc. Né? Então, não tem nenhuma perspectiva dessas obras ficarem prontas menos de um ano e meio. Né? Então, esse é o prazo. O prazo que vai sair no edital é as obras são para ser feitas em um ano. A obra, né? Começou, terminou, depois de instalar o canteiro de obras, um ano para a conclusão dessas obras. Então, quer dizer, para esse evento climático, né, de El Niño, que vai de setembro, talvez a março, abril, maio do ano que vem, né, de 2027, é o que se anuncia, não vai ter essas obras de infraestrutura do Laranjal, né, que é praticamente é o dique do Laranjal, casas de bombas e drenagem do Laranjal.
1: Sim. Agora, o momento de espera é o crédito dos valores para a prefeitura.
6: Isso, isso, isso. Ah. Fundo a fundo.
1: Isso, fundo tá? a fundo. A partir daí, né, claro que vocês já estão preparando o processo.
6: Não, os editais já estão prontos para serem lançados.
1: Né? É. E aí, empresas têm de se habilitarem.
6: É. Né? Porque os últimos ajustes que foram feitos nos projetos, né, foram apresentados e foram aprovados daquela reunião que teve há um pouco mais, eu acho que umas três semanas atrás, um mês atrás. Então, a partir dessa aprovação é que se estabeleceu todas as regras para a gente fazer o edital. Né? Então, estamos terminando esse edital e vamos publicar em seguida.
1: Sim. Se não há como ter, exceto que haja um evento climático muito severo, né? Caso contrário, não há como existir a possibilidade de um decreto de emergência que pudesse antecipar isso.
6: Não, nesse caso não. Não, né? Nesse caso não.
1: É necessário que haja o evento climático isso. E que dele surja a necessidade do decreto.
6: A decretação de emergência sempre é para corrigir o que foi, né, resposta ao que aconteceu durante o evento climático. O que se diz é o seguinte, a universidade aqui nos assessora, aliás, a Universidade Federal de Pelotas é uma das pioneiras no Brasil em escola de meteorologia, né? Nosso curso de meteorologia é um dos mais antigos e que formou boa parte de todos os meteorologistas do país. E a FURG, que também trabalha com os modelos matemáticos, etc., que ajuda bastante, tem o CIEX e tal. Então, o que que... E isso também, o seminário nacional que nós fizemos da Frente Nacional dos Prefeitos, né? É que, bom, o El Niño é um fenômeno natural, acontece, né, com determinada frequência, mas que não se tem ainda, né, uma digamos assim, uma precisão, a cada mês é atualizada essas previsões, né, de onde vai se localizar efetivamente a intensidade da chuva. Que nós vamos ter mais chuva, vamos, né? Mas que também não é para se pensar que vai se repetir 2024, né?
1: Exato.
6: Que foi uma condição muito especial ali em 2024. Pode se repetir o que aconteceu em 2015, o que aconteceu em 2009, o que aconteceu em 2004, né? Foram eventos do El Niño, né, com chuvas excessivas na nossa região, que teve grandes enchentes, alagamentos, etc. Mas não aquela cheia da lagoa, né, onde a água passou por cima da praia, né, por conta da quantidade de chuva que caiu no norte do estado.
1: Exato.
6: Né? Então, é um pouco diferente. Então, lá no Laranjal, o que que a gente tem? Nós reforçamos a casa de bomba, todas as bombas estão funcionando, fizemos alguma alteração no ponto de captação, todos os canais foram drenados agora, dragados, etc. Né? Toda o sistema de micro e macro drenagem que nós temos atualmente no Laranjal estão desobstruídos e nós corrigimos, já o ano passado, nós corrigimos as falhas que existiam naquele dique, que é 2,70 m de altura, não é pouca coisa o dique que nós temos no Laranjal. Claro, precisa de um dique mais elevado para proteger melhor e tal, que é essa obra que o Funrizes acabou liberando os recursos agora.
1: E o presidente Sanep, em entrevista conosco aqui, também falou da aquisição de bombas flutuantes, né? Que são bombas que melhoram essa condição, né, de escoamento.
6: Isso, nós já adquirimos essas bombas, né? Estão à disposição de reserva, evidentemente. Mas aqui, por exemplo, no dique leste de toda a cidade, aqui, que é a Estrada do Engenho, que a gente chama, né? Todas essas bombas foram corrigidas, né? Então, todas estão funcionando a pleno, as fixas, né? E adquirimos essas bombas móveis para eventuais necessidades né, no, enfim, em qualquer localidade da cidade.
1: Bom, aspectos que é importante a gente destacar aqui na fala do prefeito Fernando Marrone, que dentro, né, da transição, do processo normal de licitação e tudo, são obras para um ano e meio.
6: Isso, né? Isso.
1: É importante, porque caso esse Euninho, que todo mundo diz, né, o prefeito aqui deu uma amenizada, né? Mas nas redes sociais o pessoal tem dito que é o Euninho bomba, que é o Euninho o pior dos últimos 100 anos, né?
6: É o Godzilla!
1: É, exato, exato.
6: Mas não é isso, exato, que os meteorologistas, né, têm. É um Euninho intenso, forte.
1: Exato, exato.
6: Né? É, mas que não se tem ainda, na, digamos assim...
1: Claro, quando eu digo, me permita.
6: Ele começou, o Ninho já começou, né?
1: Sim.
6: Então, assim, o governo do estado, por exemplo, lançou o Prepara, né?
1: Exato.
6: É, que é um auxílio aí para as defesas civis, para quem tem defesa civil consolidada, etc., né? De ter equipamento, de ter resposta... É, nós estamos aí já um ano e meio, por exemplo, fazendo dragagem na cidade, sim, drenagem, já gastamos 2 milhões de reais só em limpeza de canais, desobstrução e etc., recuperação de casa de bomba. E nós temos agora, né, o nosso plano de contingência da nossa defesa civil, é, temos os comitês das regiões vulneráveis, né, já com as pessoas destacadas, etc., e temos capacidade de resposta com lona, né, com cesta básica, nós temos telhas, nós já temos os abrigos, né, localizados, já temos os colchões, etc., reservados, nós já temos capacidade de resposta no caso de evacuação, claro, no caso de ter que atender, o que a gente não estava preparado em 2024, né? Então, hoje o estado inteiro está mais preparado. Pelotas inaugurou uma Secretaria de Defesa Civil exatamente para isso, para ter uma capacidade de resposta. Então, a gente está... Na, torcendo para que o Euninho não seja essa violência toda e que, na, ao que tudo indica, pelo menos até agora, as previsões é norte do Rio Grande do Sul, Santa Catarina e Paraná, claro, e um pouco do sul de São Paulo ali que será a mancha mais atingida. Mas nunca se sabe, porque de repente... Né? Pode cair uma bomba d'água, como a gente diz, né? É, localizada numa das bacias, por exemplo, do Santa Bárbara, ou a bacia do Pelotas, ou, né, a bacia do São Gonçalo, e bom, pode ter um alagamento forte na cidade, uma enchente, coisas dessa natureza.
1: Claro. Quando eu citei aqui, o senhor deu uma amenizada, eu quero deixar claro, o prefeito não é meteorologista.
6: Não,
1: né?
6: Não, eu me baseei então, na
1: baseado
6: ciência.
1: Baseado neles, né?
6: Eu me baseei na ciência.
1: Claro, baseado neles. Né? Bom, mas nesse sentido que o senhor fala, eu quero aproveitar para lhe fazer uma pergunta, que são questões que certamente o senhor, como prefeito hoje, herdou. Né? Eu já conversei isso com o presidente do SANEP. A prefeitura, o que a prefeitura tem mudado no sentido de melhorar e qualificar determinadas áreas? Nós recebemos aqui algumas reclamações ali na entrada da Coab, ali perto do presídio, que é uma área muito antiga, né? Não houve ali, lá na época da construção da Coab, a construção de um sistema de escoamento. Então, quando tem uma chuva torrencial, né, alaga. Agora, ali está sendo feito um empreendimento. Né? A nova legislação já prevê uma contrapartida desses empreendimentos para que, digamos assim, melhore essa condição da cidade?
6: É, agora, na verdade, é uma exigência legal, né, para que todo empreendimento ele faça uma mitigação dos impactos. Tanto o impacto rodoviário que vai ter no entorno, como o impacto de drenagem urbana, o impacto do esgoto, o impacto do abastecimento de água e assim por diante. Né? Então, o que aconteceu na nossa cidade, que são esses passivos que nós temos, é isso. Né? Regiões... que foram feitos condomínios, etc., algumas obras, né, de empreendimentos, né, que foram feitos em cima das galerias, né, construíram edifícios em cima, prédios de apartamento em cima de galerias. né? E não tem como hoje fazer a limpeza, não tem como recuperar essa galeria, etc. Tem que fazer outro traçado, outra galeria. São obras caras, né? Que a prefeitura vai buscando mitigar. E outras ocupações irregulares, né? Que vão sendo feitas, via de regra, na beira dos cursos d'água, na beira do canal, na beira do valão, etc. E as pessoas acham que pode aterrar o valão e que não vai acontecer nada, né? E alguns condomínios lá na Zona Norte, né, que a gente chama de Terras Altas, nos surpreendeu que em maio do ano passado choveu e alagou a Fernando Osório. Alagou lá no fim da Fernando Osório, lá perto do posto de gasolina ali.
1: Restaurante Estrela.
6: No Restaurante Estrela, lá na zona do motel. Como é que vai alagar uma região que é a região mais alta da cidade? Aí fomos atrás, né, para identificar o que aconteceu. Bom, fizeram o condomínio Germânia aquele e fizeram uma verdadeira barragem, né, onde a água escorria para a zona da Sanga Funda, para o canal da Sanga Funda, que ia sair lá no Pelotas. Bom, foi barrada a água ali e a água voltou para cima da Fernando Osório. Quando foi feita a duplicação ali do contorno de Pelotas, fecharam o canal que passava na frente do sítio Floresta. Até hoje nós temos um problema gravíssimo no sítio Floresta, porque acabaram com o escoamento do sítio Floresta, que era aquele valão que passava na beira da estrada e que levava a água até a barragem do Santa Bárbara, né? Fecharam aquele valão, né? E a água não tinha para onde sair. E outro condomínio que foi feito mais lá no fundo também fechou o escoamento que saía para a zona norte do sítio Floresta. Então tem várias intervenções, né, que a gente está buscando corrigir desta natureza, de obras mal feitas, né, obras feitas em cima dos cursos naturais de drenagem da cidade que a gente está tentando recuperar. E outras, né, que não foram feitas, como por exemplo o Vasco Pires. Vamos investir ali 15 milhões no Ariel Fundos e Vasco Pires para tirar aquelas águas da parte alta lá do Ariel, cruzar que sempre tem um alagamento ali na Domingos de Almeida. Bem no obelisco ali.
1: Exato,
6: né?
1: No sítio Ipanema ali, né? Aquela rua que tem dois canais.
6: Isso. Ali nós vamos fazer vamos fazer a drenagem lá de cima da Vasco Pires, vai passar ali, vamos fazer uma nova passagem na Domingos de Almeida e na Ferreira Viana, para as águas poderem chegar no Pelotas.
1: Que ali, né, também tem uma construção que modificou o curso
6: tudo
1: ali, né?
6: Então, assim, ó. 15 milhões a prefeitura vai gastar nessas duas obras. Né? As pessoas, mas todo dia larga, não fizeram nada até agora. Não é uma coisa assim, que é uma obra estruturante cara, né, que a gente precisava buscar os recursos. Tem um recurso do Funrigs e tem um recurso do PAC que nós vamos investir ali.
1: Eu acho que é importante falar, no momento que nós conversávamos, né, e o senhor citou, e também todos nós, né, estamos na expectativa que não tenhamos um evento que nem o de 24, que essas obras que a atual gestão, né, representada na sua pessoa que está fazendo, são obras que protegem a cidade em dois aspectos, né? O dique do Laranjal, a estrada do Engenho, tem por objetivo proteger de águas externas.
6: Isso.
1: Né? De que o São Gonçalo e de que a lagoa não invada, né, a área urbana. E essa grande obra estrutural, que digamos assim, composta por muitas obras, é para o esgotamento pluvial, né? Se nós tivermos aí 100, 150, 200 milímetros de chuva para tirar água de dentro da cidade.
6: Para as águas chegarem até as casas de bomba e até os diques,
1: exato,
6: porque elas têm que passar ali.
1: Exato.
6: Né? Então, o dique, na verdade, ele protege e ao mesmo tempo impede, né? Ele protege quando a água do São Gonçalo está mais alta que o nível da cidade. Então ele protege que a água invada. Quando a água do São Gonçalo está mais baixa que a cidade, a água passa por gravidade.
1: Exato.
6: Escoa normalmente. É. Quando o São Gonçalo está alto e chove muito na cidade, tem que bombear a água para o São Gonçalo. Então é uma obra de engenharia bastante complexa, né? De operação bastante complexa também, e que, bom, né, foi feita no sentido de proteger as áreas baixas da cidade, mas acabou se transformando num problema, porque essas áreas foram todas ocupadas.
1: Prefeito, ainda falando nesse tema, o senhor pretende no futuro fazer uma campanha publicitária mostrando o valor dessas obras e pedindo que a população não suje os canais, não coloque sofá dentro do canal, não coloque geladeira dentro do canal?
6: Pois, né, é muito comum, a gente vê em qualquer canto da cidade, e hoje mais do que nunca, determinadas esquinas, determinados locais que as pessoas escolhem para fazer lixão. Né? E tem coleta de lixo em toda a cidade. Hoje o Sanep, os serviços urbanos, está colhendo mais lixo nesses pontos do que a coleta do Sanep. É um negócio impossível de se conceber, né? E outra, essa coisa de jogar no valão, jogar no, na beira do canal e achar que a água vai levar para algum lugar, né? É aquela velha concepção, vou jogar fora, né? Então a pessoa...
1: Fora
6: de
1: onde?
6: Fora de onde? Não tem fora.
1: O mundo,
6: né?
1: É nosso,
6: o
1: nós
6: mundo
1: estamos
6: é nosso,
1: aqui.
6: Esse vai ficar por aí, né? Então é uma... E aumentou muito a quantidade de resíduos sólidos, né? De resíduos limpos. Hoje, né, embalagens, etc., aumentou muito a quantidade de resíduos, e essas campanhas são permanentes, né, para que as pessoas cuidem do meio ambiente. E o mais importante, né, a gente educar a futura geração. Então a gente tem esses programas nas escolas. Pelotas é um modelo, né, de reciclagem nas escolas. As crianças levam o seu lixo seco para a escola e a escola troca com o Sanep paga por esse resíduo e entrega esse resíduo para as cooperativas. Então é um modelo bastante educativo, né? E é isso que a gente quer, educar as futuras gerações. E o pessoal fala muito hoje, mas tal cidade está fazendo, está multando, tal cidade está fazendo isso, está fazendo aquilo, né? É muita política de rede e pouca efetividade. Eu não tenho como multar um catador, né? O que que eu vou fazer com um catador? Exato. Eu vou multar, ele não tem nem CPF, né?
1: Alguns nem documentos.
6: Exato, né? Como é que eu vou fazer isso? Então, são coisas assim que não dependem tanto dessa posição, né? Tem pouca efetividade essa coisa policialista, a não ser casos que a gente vive isso. Eu já estava pedalando um dia na estrada do Engenho e vi um carro. O cara parou de carro, tirou as coisas dentro do carro e atirou na beira da estrada do Engenho ali. Quer dizer, se ele pegou um carro, por que que ele não foi até um ecoponto?
1: Exato.
6: Talvez fosse até mais perto ele chegar no ecoponto do que ia jogar na beira da estrada. Então esse sim, né, merece uma repressão, merece uma multa, etc. Mas a maioria, né, desse resíduo que a gente encontra na beira do canal, na rua, no lixo e tal, fora dos locais adequados, são, né, esse pessoal que não tem muita consciência social, não tem muita consciência ambiental.
1: Complexo, tema complexo, né? Prefeito, pronto-socorro. Tinha uma previsão, né, e agora houve uma prorrogação.
6: Então, né, quando a gente estava na disputa eleitoral, eu via, né, pessoal ir no pronto-socorro e dizer que tinha feito a vistoria final e que até dezembro de 24 o pronto-socorro estaria funcionando. Quando nós assumimos, fomos ver o cronograma da obra, e o cronograma da obra era para abril de 2026. Cronograma da obra física.
1: Sim.
6: Né?
1: Chegou a obra, né?
6: Chegou abril de 26, tivemos toda essa negociação com o governo federal para que o GHC pudesse assumir, porque é algo muito complexo. É um hospital de pronto-socorro, não é mais um pronto-socorro, né, nos moldes que a gente opera ali, naquelas condições bastante precárias. Nós operamos com 384 servidores, né? E o novo pronto-socorro vai operar com 1.000 trabalhadores, né? No mínimo 1.000 trabalhadores. Tivemos todo esse cuidado de garantir o emprego desses trabalhadores que estavam lá vinculados ao CNPJ da PAC, que eram uma coisa que o promotor dizia que era uma excrescência, né, que não podia acontecer. A prefeitura contratava e quem pagava era a Universidade Católica. A prefeitura transferiu o recurso, mas o ônus ficava todo com a Universidade Católica, o Hospital São Francisco. Então tivemos essa preocupação, fizemos um TAC com o Ministério Público para garantia desses empregos. A Câmara, o que nós também agradecemos aí, porque a Câmara de Vereadores foi muito parceira, né, e aprovou a regra, né, que tinha sido pactuado com o Ministério Público e que tinha alguns vereadores que já queriam fazer uma negociação coletiva no meio do processo, né? Sim. Estendendo garantia de direitos que nem os servidores públicos têm, mas enfim, acho que chegamos a um bom termo. E a obra, então, a partir de abril ali, ela estava praticamente pronta, né? E começou os testes, né? E o ar-condicionado foi ser testado e o ar-condicionado não tem ciclo reverso. Chegou a essa. Não é um ar-condicionado desse de parede, né, gente? É uma central de ar-condicionado para todo o prédio. É uma central

0: o reverso. Então, a temperatura máxima que se conseguiria ali seria 21 graus. E 21 graus é frio para quem está internado, etc. Né? É uma temperatura para salas de cirurgia, etc. Mas não é uma temperatura adequada, né, para internação. Então, né, tem que refazer essa central, né, para ter o ciclo reverso, e isso, evidentemente, atrasou a possibilidade de abrir o pronto-socorro nesse período. Né?
1: Prefeito, uma notícia aqui.
0: Isso, claro, né, nós estávamos contando que no inverno, agora mais rigoroso, nós íamos ter mais capacidade de leitos de retaguarda já no novo pronto-socorro, e não vamos ter. Então, fizemos uma nova contratação com a Santa Casa de mais 20 leitos de retaguarda para que a gente alivie lá a superlotação no pronto-socorro.
1: Sim. Já existe uma previsão de nova data ou ainda não?
0: Depende da obra. Exato. Né? Claro, nós pedimos ritmos acelerados na obra, a empresa está tocando e tal. A empresa assumiu, né, os custos dessa reforma,
1: dessa mudança
0: e tal. E esperamos aí que em 60, mais um pouquinho, a gente 60 dias se entregue, né, a obra.
1: Exato.
0: O que vai acontecer entregando a obra para o GHC? Vai ter um período aí de 20, 25, talvez 30 dias de comissionamento, que se chama. De botar tudo para funcionar simuladamente.
1: Exato.
0: Para depois poder transferir efetivamente o pronto-socorro. Porque no momento que tu transferir, né, não tem possibilidade de ter erro, né? Ah, agora aconteceu isso. Ah, agora faltou água, agora faltou luz, agora Exato. Faltou isso. Agora, né? E colocar em risco os pacientes. Então é melhor, né, com segurança, não vai fazer diferença mais 2 meses aí, claro, de obra e etc., para que a gente possa abrir em boas condições o pronto-socorro.
1: E ter esse tempo de simulação do funcionamento,
0: isso.
1: Né? Uma notícia boa que essa semana, né, chegou a todos, que é o aeroporto já tratando, né, com a Petrobras, né, essa questão de acesso, né, a voos que vão trazer pesquisadores, que vão dar esse pontapé inicial aí para a exploração da Bacia Pelotas. Né?
0: Então, né, acho que foi no início do ano, né, eu afirmei que Pelotas seria a sede operacional, né, da exploração da Bacia Pelotas, sede administrativa e operacional. E que o aeroporto seria o ponto de apoio remoto para essa operação, e que o porto de Rio Grande seria a operação naval. Né? E aí teve uma enxurrada de controvérsias, que não era verdade, que não sei o quê, não sei o quê. Eu digo, nada como um dia após o outro. Então agora, né, não veio essa informação pelo prefeito, veio essa informação exatamente pela Petrobras, que esteve, né, teve o lançamento da frente parlamentar na Assembleia em defesa da exploração da Bacia Pelotas, capitaneada aqui pelo deputado Halley de Rio Grande, né? E a Petrobras fez essas tratativas aqui com o aeroporto e está consolidado, né? Pelotas vai se beneficiar muito, né, de ter aqui a base operacional da Bacia Pelota, de ter o escritório da Petrobras e das empresas terceirizadas, que são muitas empresas que fazem parte, né, desse consórcio para exploração da Bacia Pelotas. Então, isso vai gerar possibilidades de emprego na nossa cidade, vai gerar ICMS e ISS para a cidade, né? Muitas oportunidades nós teremos aí, vai mudar completamente, né, esse perfil que nós temos na nossa cidade, ser só uma cidade de serviço, nós vamos ser uma cidade industrial também a partir da Bacia Pelotas e também da retomada do Polo Naval, que teve naquele momento que estava funcionando um impacto importante, não só de empregabilidade para Pelotas, mas também de muitas empresas de Pelotas que trabalhavam para o Polo Naval, e isso vai ser retomado agora também. Então temos boas perspectivas aí. Semana retrasada eu tive em Brasília no lançamento de um programa de transferência do patrimônio da União para as moradias, né, para Minha Casa Minha Vida, e o presidente

0: Lula me comentou, ele disse, prefeito, nós vamos acelerar aquele processo de exploração da bacia Pelotas. E realmente, né, está sendo acelerado agora.
1: Já está chegando. Prefeito Fernando Marrone, muito obrigado pela sua presença aqui, né? Quero inicialmente também agradecer a Marcela, lá da Secretaria de Comunicação, né? Que fez esse agendamento com o prefeito. A gente conseguiu fazer um balanço aqui de alguns temas, né? E deixo esse momento final aí para o senhor se despedir da população. E mais uma vez, né, a Rádio Universidade agradece aqui a sua presença para que a gente possa traduzir as informações e entregar as informações, né, direto do Executivo para a população de Pelotas.
0: Sérgio, eu que agradeço, viu, a oportunidade, agradeço a Rádio Católica, Universidade Católica de Pelotas. Não tem outra forma da gente chegar, né, à população como um todo, senão através dos nossos veículos de comunicação. Dizer que nós estamos muito empenhados e muito otimistas com as coisas boas que estão acontecendo na nossa cidade, as perspectivas que a gente tem daqui até o final do ano, né? Estamos agora fazendo o mutirão do cadastro habitacional, né, para poder ter um retrato fiel do que são as necessidades da população de Pelotas, para ir encaixando nos programas do Minha Casa Minha Vida, A Casa é Sua, Nenhuma Casa Sem Banheiro. Agora tem um novo programa de reformas também. Então, nós estamos trabalhando bastante nesses temas, né? E vamos ter um impacto muito positivo agora nas obras também da saúde, né? Além do pronto-socorro, a policlínica, o novo ser, a UPA do Fragata, que ainda vai começar esse ano, né, para o ano que vem a UPA da Zona Norte. Então a gente está, assim, aos poucos, né, trabalhando para cumprir o nosso compromisso com o povo de Pelotas. Muito obrigado pela oportunidade, um bom dia, um forte abraço para todos.
1: Obrigado, prefeito Fernando Marrone. Vamos ao intervalo comercial, em seguidinha estaremos de volta e no próximo bloco vamos estar recebendo o professor Dr. Luiz Antônio Bogo Kies.

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1: 8:54.
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0: 9 horas mais 3 minutos, manhã de terça-feira, dia 23 de junho de 2026. Pelotas registra 6 graus e 2 décimos de temperatura nesse momento, umidade relativa do ar 89%, sensação térmica de 4 graus e 1 décimo, né? E os ventos se deslocam a 14,5 quilômetros horários. Após a nossa entrevista com o prefeito, estamos recebendo o professor doutor Luiz Antônio Bogo Quies, que é coordenador do GITEP, Grupo Interdisciplinar de Trabalho e Estudos Criminais Penitenciários. A Universidade Católica de Pelotas recebe nos dias 26 e 27 de junho a 6ª edição do Fórum Prisão, Universidade e Comunidade. O evento reúne pesquisadores, estudantes, profissionais e a comunidade para debater temas como sistema prisional e direitos humanos. Para falar sobre a importância desse diálogo entre a universidade e a sociedade, conversamos a partir de agora com o professor, doutor e pesquisador em questões penitenciárias, Luiz Antônio Bogo Quies, que é docente do programa de pós-graduação em Política Social e Direitos Humanos e do curso de Direito da Universidade Católica de Pelotas, além de coordenador do grupo de pesquisa organizador do evento, o GITEP, Grupo Interdisciplinar de Trabalho e Estudos Criminais Penitenciários. Bom dia, professor Luiz Antônio. Eu quero, antes da nossa entrevista, registrar aqui o imenso prazer de estar entrevistando um professor meu do jornalismo, né? Então, isso me dá uma imensa satisfação recebê-lo aqui.
1: Bom dia, Sérgio. Bom dia a todos os ouvintes. Pois é, faz parte também da minha trajetória ter esse título, digamos, essa experiência muito, muito positiva na minha vida, que é o jornalismo, né? Sempre registro, assim, eu fui uma pessoa, um profissional do jornalismo mais da área escrita. Tinha, na época, um pouquinho de dificuldade com os microfones e as câmeras. Com o tempo, a gente foi se acostumando. Mas o jornalismo é uma carreira linda, maravilhosa, e é sempre bom a gente estar aqui conversando com pessoas como tu, Sérgio.
0: Muito obrigado, professor. Vamos iniciando aqui, e eu gostaria de lhe perguntar qual é a importância de realizar um fórum como este, né, que aproxima a universidade das discussões sobre o sistema prisional.
1: Eu gosto sempre de recordar que nós estamos chegando no 6º fórum esse ano e que o primeiro fórum que aconteceu foi, inclusive, um pedido do próprio Presídio Regional de Pelotas. A Universidade Católica, há mais de 30 anos, tem uma relação com as instâncias de execução penal de Pelotas e, principalmente, as instâncias hoje Polícia Penal, anteriormente SUSEP, o Presídio, de atividades muito intensas. E naquela época, a própria administração do Presídio nos demandou o seguinte: precisamos fazer com que a sociedade nos veja para além dos seus estereótipos, de que somos só essa instituição que prende pessoas, nós temos uma outra atividade. E fizemos o primeiro fórum. Depois, com andamento, assumimos outros formatos e esse ano decidimos voltar a um formato mais local, com a intenção de chamar a sociedade civil. Pelotas tem uma série de questões, quer dizer, é sede de uma região penitenciária, é um município de grande porte dentro do contexto estadual, nossos estabelecimentos penais também são de porte significativo. Vimos discutindo ao longo de anos, será que o presídio, quer dizer, as pessoas têm meio que a convicção de que o presídio deve ser alocado num outro local, que ele está muito dentro da cidade. Isso é uma discussão que vai e volta. Então, precisamos discutir isso tudo. Atualmente também, Sérgio, isso é bom que nós pensemos e nossos ouvintes entendam, há um conjunto de proposições de políticas públicas, chamadas de políticas penais e serviços penais, que estão sendo desencadeados por órgãos como o Conselho Nacional de Justiça, o CNJ, a Secretaria Nacional de Políticas Penitenciárias, vinculada ao Ministério da Justiça e Segurança Pública, que é o antigo DPEM. E essas políticas, elas demandam muito o envolvimento dos poderes públicos locais e da sociedade civil no território municipal. Então, nós precisamos discutir isso. Nós temos uma população também jovem, predominantemente negra, que acaba sendo capturada pelo mundo do crime, e nós precisamos desenvolver estratégias para enfrentar essa situação. Nada melhor do que reunir, então, a universidade e a comunidade para pensar a prisão e as suas relações com a cidade, com a juventude, com a saúde, que são os focos desse nosso sexto fórum.
0: Professor, uma das mesas discutirá os vasos comunicantes entre a sociedade, entre a prisão e a sociedade, né? O que esse conceito significa e por que ele é importante para que a gente possa esclarecer para a população não tão letrada, né? E para os nossos ouvintes, para que eles consigam entender.
1: Pois então, será até inclusive uma grande oportunidade. Nós estaremos aqui em Pelotas com o Dr. Rafael Godoy, que é doutor da área de antropologia, formado sobretudo ali no contexto do estado de São Paulo, hoje professor da Universidade Estadual do Maranhão. E ele, nos seus trabalhos de pós-graduação, ele abordou, claro, as relações entre o mundo interno da prisão e o mundo externo da prisão. E elaborou uma série de categorias, entre elas essa dos vasos comunicantes. Ele considera vaso comunicante tudo aquilo que permite uma comunicação entre, que faz fluxos entre o mundo interno da prisão e o mundo externo. E entre, né, ele tem uma categorização assim, a gente pode pensar desde os vasos comunicantes legais, né, que são lícitos, como, por exemplo, os familiares visitarem o seu parente que está preso, como o advogado entrar em contato, como a própria levada da pessoa para uma audiência no fórum, como tem os vasos comunicantes ilícitos, né? Claro que os ilícitos não são os que a gente quer fomentar. Mas a gente quer que a sociedade entenda esse conceito também, porque os próprios estudos do Dr. Rafael Godoy, assim como a nossa atuação aqui do GITEP, da Universidade Católica, já demonstram o quanto é importante fazer um bom fluxo entre esses dois mundos, abrir a prisão para a sociedade e abrir a sociedade para a prisão. Não só, quer dizer, não é no sentido de fazer, né, com que os presos saiam do presídio, mas que a gente possa se olhar de uma maneira diferente. Veja coisas importantes que a Universidade Católica tem feito, como, por exemplo, através de um acordo com o governo do estado, nós estamos aqui oferecendo a oportunidade de estudo em nível superior para pessoas privadas de liberdade. Já tivemos a formatura de 3 pessoas, ou seja, são pessoas que retornam para a sociedade com uma bagagem agora, tanto de conhecimento, mas uma bagagem inclusive de um título institucionalizado que poderá contribuir para que elas tenham uma vida diferenciada e não sejam recapturadas pelo crime. Essa é a preocupação. Veja uma outra coisa importante que nós queremos também discutir. A Universidade Católica se propôs, e tu estavas dizendo que falava, entrevistava o prefeito, se propôs a sediar um escritório social. Um escritório social, hoje, é o nome de um equipamento público estimulado por essas políticas penais, que deve ter o um envolvimento do poder público municipal, né? E que ele visa uma atenção especializada ao egresso do sistema prisional e seus familiares, canalizando, preparando 6 meses antes dessa pessoa sair, preparando a sua saída e canalizando ele para uma rede de serviços e de apoios, né? Então, hoje a Universidade Católica tem a disposição de, através das suas instalações físicas, através do aporte de estudantes que possam ser estagiários, bolsistas de extensão, seus professores que podem atuar como supervisores, tem a disposição de colaborar com o município sediando esse equipamento, o que pode e com certeza trará impactos muito positivos para que esse ciclo de prende, solta, acontece crime novamente, reincide, prende, seja interrompido, né? Então, Pelotas tem uma oportunidade muito grande, tendo uma universidade católica comprometida com esse assunto, tendo a Universidade Federal, que também tem grupos muito potentes em relação ao enfrentamento da questão penitenciária, e fora todas as outras, né, suas outras entidades. Só precisamos é nos reunir, né, e agora desenvolver estratégias para colocar em prática essas políticas.
0: O senhor cita aqui a localização geográfica do município, né? E o fórum também vai abordar a relação entre o Presídio Regional de Pelotas, o Instituto Penal de Monitoração Eletrônica e a cidade, né? Então, de que forma a prisão impacta a vida da comunidade local?
1: Exato, isso é uma outra questão muito importante, porque é tradicional o entendimento de que nós precisamos, digamos assim, afastar as prisões dos centros urbanos, né? E isso está em debate há anos aqui em Pelotas, ora indo para uma área lá mais perto, né, da saída para Jaguarão, ora se pensando perto do Exército, já se pensou em Sangafunda, e cada vez isso assusta a comunidade, isso assusta. E nós precisamos pensar essa presença das prisões e dos seus outros estabelecimentos dentro desse contexto. Não há soluções fáceis, mas quando me perguntam, eu vou aproveitar para dizer aqui, Sérgio, quando diz assim, e aí, professor Luiz Antônio, o senhor acha que tem que ir para onde a prisão? Eu costumo dizer o seguinte, nós precisamos, município, o governo do estado colaborando com Pelotas, trazendo recursos federais que nós podemos trazer através da dinamização do Fundo Municipal para Políticas Penais, nós precisamos, na verdade, não é construir um presídio em outro local, nós precisamos instalar o escritório social, instalar o setor de atendimento à pessoa custodiada, né? Porque daí a gente vai diminuir a nossa população carcerária, que vai ser tranquilo ela ficar nas 382 vagas oficiais. A gente hoje tem mais de 1.100 pessoas privadas de liberdade no presídio regional. Então, o que a gente tem que fazer é trabalhar com uma outra lógica, que a gente não precisa construir um enorme de um presídio. Fica aquele presídio, claro, nós não vamos conseguir, e isso é impossível, não se vai terminar com os presídios no Brasil, mas se pode desencadear e fomentar uma política em que a cidade se dê conta que existe, esse grupo também é um grupo de cidadãos que deu um mau passo, correto, que tem que ser responsabilizado, correto, mas que nós podemos responsabilizar de uma maneira muito mais eficiente, porque há 200 anos a gente está prendendo e não está dando certo simplesmente prender e soltar depois, a gente precisa ter outra atenção.
0: Professor, eu acho tão interessante, só para o senhor saber, eu estou concluindo o curso de Ciências Sociais, né? Em algumas disciplinas a gente faz um estudo sobre a população carcerária, né? E aí, eu lhe ouvindo falar, é importante que a população saiba do grau de importância desse trabalho que a universidade faz através da sua pessoa. E quando o senhor fala em escritório social, porque eu fiquei pensando aqui, e faça a devida correção na minha fala, se necessário for, né, que um presídio distante não vai coibir, né, os vasos comunicantes, não vai coibir essa linguagem que foi criada. É lógico que os estudos que eu li são de presídios do Rio de Janeiro, mas os códigos de vestimenta, de ética, de comunicação, a quem pertence determinados grupos, né, e então o trabalho da universidade aqui é tão interessante do ponto de vista de identificar tudo isso, né? E também poder participar trazendo esse resgate, formando detentos, né, quem está no sistema prisional. E a questão do escritório social é fundamental, né, professor?
1: Com certeza, porque também, Sérgio, às vezes as pessoas nesse assunto há uma ilusão muito grande. Nós poderíamos até cogitar que, ao afastar tanto o presídio de uma área urbana, por vezes se criam, inclusive, maiores oportunidades para os vasos comunicantes ilícitos, né? Se coloca em risco, num trajeto diário, muitas vezes, que os próprios policiais penais terão que fazer para chegar até o presídio. Então, muitas vezes, vai se passar por estradas que não estão ainda asfaltadas, né? Vai dificultar todo um convívio familiar, que é um convívio importante, né, para o retorno do indivíduo à sociedade, ter a família da pessoa privada de liberdade acolhida. Claro que não é simplesmente também eliminar todas as regras, mas ter acolhida essa família, porque essa família é um ponto de apoio para um retorno. E a gente sabe que em várias situações, mas nessa do mundo, digamos, da criminalidade, onde o Estado fica ausente, as outras organizações se fazem presente, e daí elas vão cobrar lealdades depois. Elas vão chegar para a pessoa não entrou no presídio, tudo bem, está pagando a sua pena, cometeu um ato ilícito, né, foi trabalhador a vida inteira, está ali pagando, mas daí ele chega lá e ele se sente tendo uma necessidade de proteção dentro do ambiente prisional. E quem é que lhe oferece essa proteção? É a facção, a quem ele sairá devendo lealdades e até, de repente, bens que foram supridos por essa outra categoria que o Rafael Godoy, que será então o palestrante da abertura, nos traz nos seus estudos. Ele chama do sistema de abastecimento, né? Porque os vasos comunicantes são muito responsáveis por um sistema de abastecimento, ou seja, abastecer o ambiente prisional dos insumos, dos materiais que são necessários para dinamizar a vida, né? Então, são as mulheres que levam seus sacolões de comida, que complementam a alimentação, que, de repente, não é totalmente satisfatória por parte... Também há um lícito e ilícito. Essa fronteira e esse sempre convive, e nós vamos ter que conviver. Agora, se nós nos envolvermos, nós vamos trazer para o campo da licitude a execução. Isso vai nos dar um retorno em termos de segurança pública, né? É que às vezes é difícil a gente fazer esses cálculos, mas se a gente pensar o seguinte, imaginem, a cada pessoa que a gente conseguir evitar que reincida, né, o custo, porque se fala, manutenção de presídio custa caro, né? Então, o custo que se tira do dinheiro público e se pode daí canalizar para a área da educação, para a área da saúde, para a segurança, né, as ações preventivas. Sérgio, Vamos aproveitar para convidar aqui, né, também nossos ouvintes para se aproximarem mais dessas áreas na Universidade Católica. Hoje nós temos, estamos oferecendo, né, uma especialização em segurança pública e direito penal. É um produto novo da universidade, estamos na nossa primeira turma, discutimos, eu sou professor de algumas disciplinas, entre elas segurança pública e questão penitenciária. Nós temos, né, o nosso programa de pós-graduação em política social e direitos humanos, que tem esse tema de pesquisa forte através da linha de pesquisa número 2. Então, que a sociedade também aproveite, que ela tem uma universidade católica onde pode fazer a graduação, por exemplo, em direito, em psicologia, serviço social, medicina. Depois, se tu gosta dessa área, vem fazer a nossa especialização, segue no mestrado, no doutorado, e a gente, como uma universidade comunitária, a gente consegue transformar essa Zona Sul, né, que já se orgulha de ter uma católica.
0: Sem dúvida, professor. A programação ainda prevê debates sobre a execução penal e seus efeitos sobre jovens, né, uma população negra e egressos, né, do sistema. Quais são os principais desafios enfrentados por esses grupos, professor, na sua percepção?
1: Então, nós temos como padrão nacional, né, que a população encarcerada se compõe via no seu perfil majoritário de uma juventude e de uma juventude negra. E uma juventude negra que, digamos, tem como padrão também baixos níveis de escolaridade, consequentemente não consegue ter atividades laborais com uma renda satisfatória. Nós aqui no Rio Grande do Sul costumamos a olhar os números de uma maneira diferente, porque a população, o perfil racial da população do Rio Grande do Sul é um pouco diferenciado. Mas nós encontramos, principalmente em Pelotas, que é uma cidade também, historicamente, daí tem toda uma série de questões que a gente trabalha, e sei que aqui são trabalhadas, que eu não vou entrar agora, mas uma cidade de uma população negra muito significativa e muito pauperizada também, nós também vamos encontrar essa sobre-representação dessa população. Então, são os nossos jovens que estão entrando nesse ciclo e círculo vicioso do aprisionamento, de onde é difícil sair porque é um preconceito contra o egresso. Então, nós resolvemos também, né, já que o nosso interesse é discutir, nesse sexto fórum, focar essa relação da cidade com a prisão, também dizer assim, o que nós estamos, né, planejando para essa juventude pelotense, né, e para esses que parecem ser aqueles mais vulnerabilizados. Por isso é importante a gente pensar, né, em projetos também de prevenção, né. E não sei, Sérgio, se tu vai ir para o outro ponto da programação, eu posso avançar para ele?
0: Claro.
1: Uma experiência
0: claro.
1: Muito boa.
0: Que é a questão das mudanças, se há alguma positiva, né?
1: É, do GT, porque o GT Saúde Prisional, que será na sexta-feira o nosso último ponto de apresentação e discussão, esse GT, grupo de trabalho, ele acabou sendo criado depois que o Conselho da Comunidade, que é um órgão de execução penal da sociedade civil em Pelotas, com o qual a gente tem uma parceria também como universidade, na verdade, eu sou o vice-presidente do Conselho, fez uma fiscalização sobre a área da saúde. E chegou, e claro que está insuficiente, tem uma UBS dentro do presídio, porque isso faz parte da política pública de saúde e de saúde prisional. E daí o Conselho sentou e pensou assim, vamos fazer uma denúncia, vamos para os jornais, mas espera aí, não vai mudar nada. Quem sabe a gente, como Conselho da Comunidade, com o apoio da Universidade Católica, que pode nos trazer essa expertise, né, a gente chama. Então, já fazem um ano e meio, dois anos, que primeiro mensalmente, agora a gente está numa outra etapa, bimensal, se reúnem, né, Secretaria Municipal de Saúde, Conselho Municipal de Saúde, Conselho da Comunidade, Administração Prisional, delegacia penitenciária, juízo de execução penal, ou seja, fórum, universidade católica, e a gente senta e discute o que melhorar. O que, que já conseguimos? Está começando uma obra no Presídio Regional de Pelotas, então conseguimos que um engenheiro civil, né, colaborador do Conselho da Comunidade, fizesse toda uma planta, né, de uma UBS prisional que desse conta de uma população de cerca de 1.100 pessoas. Conseguimos a aprovação disso por parte dos setores, né, da gestão prisional, porque há espaço ainda dentro. Foi localizado o projeto de obra dentro de uma localidade, né, dentro de um espaço do presídio, onde não atrapalhará a movimentação com segurança, e estamos conseguindo recursos via penas pecuniárias. Ou seja, em vez da gente fiscalizar e fazer denúncia, né, o Conselho da Comunidade fiscalizou, e a universidade e o Conselho se juntaram para mobilizar uma ação interinstitucional, intersetorial, que está resolvendo um problema e não agravando o problema. É isso que nós queremos como política. E é isso que a expertise da Católica está trazendo para ajudar esses outros setores. E é isso que a gente quer continuar discutindo e agindo através do fórum.
0: O quão importante é que o senhor traz aqui o papel da pesquisa, da extensão universitária, né, na produção de conhecimento e também na busca de soluções para os problemas relacionados ao cárcere aqui, né?
1: Exato.
0: Professor, não sei se faltou algum aspecto, algum ponto que o senhor queira abordar, afinal de contas aqui o senhor é o professor de Direito e o professor de Jornalismo também, né?
1: Então, obrigado, Sérgio.
0: Fique, só dizer assim, fique à vontade para ancorar então, aqui junto comigo.
1: Para motivar os nossos ouvintes a participar, o evento acontece a partir, né, de umas 9 da manhã de sexta-feira, na sala 406C da Universidade Católica, com a entrada pela Rua Gonçalves Chaves. A inscrição é gratuita e a inscrição pode ser complementada na hora, no momento. Então chega lá, vai ter um QR Code, a pessoa acessa o QR Code e preenche ali o formulário de inscrição, porque a gente quis facilitar o máximo possível para a população, para a sociedade civil poder acessar. Então venham não só para acessar esses conhecimentos, mas também para conhecer e dialogar sobre essas políticas que precisam ser implantadas. Sexta-feira, então, de manhã ainda, mesa de abertura, palestra com o professor Dr. Rafael Godoy. De tarde, as mesas que vão passando por esses temas, as relações com a cidade, juventude, egressos e GT Saúde Prisional. E no sábado de manhã, nós teremos 8, e é interessante, porque na maioria, mas ou quase na totalidade, 8 pesquisadoras, desde estudantes da graduação do direito que estão fazendo iniciação científica, até mestrandas, doutorandas e pós-doutorandas, apresentando 8 pesquisas que estão em desenvolvimento na Universidade Católica sobre temas prisionais, né? Então, para a gente também visibilizar para a sociedade que nós somos um grupo, uma instituição comprometida com isso que tu falasse. Ensino, pesquisa, extensão, com retorno eficaz, eficiente para a população, né, para a comunidade, em diferentes áreas das políticas. Na política da saúde, todo mundo sabe como a Católica é relevante. E aqui na política penal e nos serviços penais, que tem essa intersetorialidade. Então, por favor, participem, porque, como eu disse num outro vídeo, no Rio, né, são questões que impactam a todos nós, cidadãos de um território, e nós precisamos fazer com que a nossa cidadania seja ouvida através dessas atividades.
0: Professor, muito obrigado. Quero dizer que essa entrevista, o senhor alimentou um sonho meu para o futuro, né? Que é de nós voltarmos a conversar, né? Para falar um pouco, né? da quantidade dessa massa carcerária no Brasil hoje, quem são essas pessoas, né? Em que condições estão essas pessoas. Eu acho que é muito
1: importante.
0: Vamos
1: pegar um dado para valorizar, e para te estimular, Sérgio. A Alessandra Senna, colega aqui da área da comunicação, vai ser uma das pesquisadoras que no sábado vai apresentar o seu trabalho, que é conectado com jornalismo e prisão, porque ela está estudando um projeto chamado Notícias lá da Rua, que foi um projeto de informativo surgido na pandemia no presídio de Júlio de Castilhos. Está fazendo uma dissertação belíssima. Professor Dr. Rafael Godoy esteve na banca de qualificação dela, né? Foi uma banca online, agora vão se conhecer pessoalmente. Então, inclusive na área da comunicação, existe uma movimentação também com o mundo prisional, que a área da comunicação é importante. Existem projetos no Espírito Santo, por exemplo, no estado do Espírito Santo, está bastante avançado, de fomento a rádios desencadeadas a partir de dentro do presídio. Então tem um campo aí de estudo e de trabalho.
0: Interessante, professor. Olha, muito obrigado pela sua participação, por dedicar o seu tempo ao Bom Dia RU aqui, ampliando o conhecimento da população, trazendo, entregando essas informações, né? E do grupo de pesquisa o qual o senhor coordena, né? Porque o quão importante é nós também entendermos que somente a construção de novos presídios para um encarceramento em massa não vai resolver o nosso problema social do Brasil. Né? Então, pessoas como o senhor trazem essa grande contribuição na área da pesquisa, da ciência e da extensão, levando a universidade a esses locais, né? E trazendo depois para dentro da universidade essa proposta, né? do grupo interdisciplinar de trabalho e estudos e também, né? Desses eventos que vai acontecer aqui na Católica. Muito obrigado, professor.
1: Obrigado, Sérgio. Bom dia aos nossos ouvintes. E até uma próxima.
0: Um abração. Conversamos com o professor Luiz Antônio Bogo, que é coordenador do GITEP, Grupo Interdisciplinar de Trabalho e Estudos Criminais Penitenciários, né? E ele que é doutor e pesquisador em questões penitenciárias, né? Do programa de pós-graduação em Política Social e Direitos Humanos aqui do curso de Direito da Universidade Católica de Pelotas e também coordenador do grupo de pesquisas, né? Que é organizador do evento, que é o GITEP, né? Grupo Interdisciplinar de Trabalho e Estudos Criminais Penitenciários. Vamos chegando ao fim. 9:35, 9:35, obrigado ao Leonir Bade. Eu tenho que fazer um registro aqui, né? Tenho que fazer dois registros aqui, Beatriz Alt. Um, né, é da Universidade Católica. 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Beatriz Alt, bom dia.
2: Bom dia, só antes de finalizar, dando aí uma passada aqui no nosso chat do YouTube, tivemos bastante interatividade, principalmente ali na hora do prefeito Fernando Marrone aqui, a gente infelizmente não conseguiu responder todas as dúvidas, ler todas as conversas no tempo ali da entrevista, um tempo curto que a gente teve que falar sobre bastantes temas, mas vou passar aqui rapidinho, Tereza Salomão com a gente, mandou seu bom dia, Daniel de Souza também mandou parabéns ao prefeito, Pelotas merece novamente o espaço, Pelotas respira cultura, falando aí sobre o Teatro 7 de Abril. Robert Dias, ele mandou uma mensagem falando aqui que há vários arrombamentos no comércio no entorno do 9º Batalhão na Infantaria. As câmeras mostram dois ladrões que agem entre 4 e 5 horas da manhã. Se puderem alertar, a gente fazendo alerta aqui, tomar cuidado também quem passa por essas ruas e também ver se conseguimos aí trazer nesse recado alguma providência em relação a esses arrombamentos acontecendo aí no 9º Batalhão. Leonardo Parso aqui comentando, mandou seu bom dia, comentou bastante sobre a entrevista com o prefeito, Leonardo Parso, que sempre comenta aqui com a gente. Daniel de Souza Pereira também mandou aqui uma mensagem dizendo aqui, reforçando, mandando parabéns ao Bom Dia RU. Estamos também em Pelotas com o projeto dos agentes mirim da Defesa Civil. E começamos pelas escolas das nossas praias, educar para as futuras gerações, está acontecendo, falou aí o Daniel de Souza, que comentou um pouco sobre esses projetos de agentes de mirim de defesa civil. Kátia Simone Ribeiro aqui mandou bom dia, Leonardo Parso comentou aí mais, falou também muito bom mesmo, acredito, comentando sobre a entrevista, e Lúcia Beatriz mandou seu bom dia, Sérgio e Beatriz.
0: Obrigado, Bia, sempre preservando aqui a manifestação dos nossos ouvintes e da nossa audiência. Ficamos por aqui hoje, siga aqui sintonizado nos 1160 da Rádio Universidade. Já já tem Beto Vetromini com futebol online, bom dia. Amanhã temos hora marcada com Bom Dia Rio às 7 da manhã.
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1: No trecho do Sermão da Montanha, apresentado pelo Evangelho de hoje, Jesus propõe a regra que ficou conhecida como a regra de ouro. Eila, tudo quanto quereis que os outros vos façam, fazei também a eles. Como é atual esta regra de ouro? Vivemos numa mudança de época, onde sempre mais se acentua a centralidade do eu. Nessa centralidade do eu, nós queremos que os outros façam tudo por nós, ajam conosco de maneira certa e justa. É o movimento dos outros em relação a nós. Mas, e o movimento nosso em relação aos outros? Não basta a centralidade do eu. Também o outro é um eu que merece nossa atenção. É preciso, pois, nós fazermos tudo aos outros o que queremos que façam a nós. Agirmos com os outros também de maneira certa e justa. Devemos fazer frente à tendência de centralizarmos tudo no eu. Sempre existe e existirá o outro. A felicidade existe não na soma do eu mais eu igual a eu, mas na soma do eu mais tu igual a nós. Com a bênção do Deus misericordioso, o Pai, o Filho e o Espírito Santo. Amém.
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4: Olá, gente amiga! Então, hoje queria deixar um super abraço aos coordenadores e acolhidos lá da CAEX. Essa nossa fazenda de recuperação que tem feito grandes milagres. E aí, moçada, vamos trocar de fase, vamos ficar firme no propósito, vamos seguir direitinho aí as orientações e vamos fazer esse milagre na nossa vida. Grande abraço!
5: E vamos aí, então, abra sua Bíblia no livro de Atos de Apóstolos, capítulo 19. Atos de Apóstolos, capítulo 19. E lá bem no comecinho... É a narrativa, então, de Paulo chegando a Éfeso, né? Éfeso era a capital da província romana da Ásia. E era uma cidade conhecida como cidade livre, né? É, porque ela tinha seu próprio senado, era governada por um procônsul, né? Então, era uma cidade com muita autonomia. E era uma grande rota comercial. Por isso mesmo, então, Paulo escolhe a cidade de Éfeso para fazer um trabalho de evangelização. Vamos ver o texto? Atos de Apóstolos, capítulo 19, a partir do versículo 1. Enquanto Apolo estava em Corinto, Paulo atravessou o Planalto e chegou a Éfeso. Aí encontrou alguns discípulos e perguntou-lhes: vós recebestes o Espírito Santo quando abraçastes a fé? E eles responderam, veja que coisa mais curiosa, eles responderam: nem sequer ouvimos dizer que existe Espírito Santo. E veja que já era uma comunidade em formação. Já tínhamos ali alguns discípulos que respondem: nós nem sequer ouvimos dizer que existe o Espírito Santo. Vocês viram como a igreja nascente, ela nascia de forma diferente em cada lugar, né? Então Paulo perguntou: qual é o batismo que vocês receberam? E eles responderam: o batismo de João. Então, só para ficar bem claro, né? Então, o João Batista tinha todo aquele batismo que nós já vimos, né? Que o próprio Jesus se batizou lá, que era o batismo de arrependimento, o batismo de conversão. E aí, junto com os apóstolos, em Pentecostes, eles receberam o batismo do Espírito Santo, né? Receberam o Espírito Santo. E é esse batismo do Espírito Santo que Paulo quer trazer para eles. E Paulo então disse-lhes aí no versículo 4, João administrava um batismo de conversão, dizendo ao povo que acreditasse naquele que viria depois dele. Isto é, acreditasse em Jesus. Tendo ouvido isso, eles foram batizados

0: lá nessa comunidade 12 pessoas proeminentes, 12 homens especiais, meio que como dirigentes da comunidade. 12, número importante, sempre 12, número das tribos, número dos filhos de Jacó, as tribos de Israel, aquele número que simboliza o povo todo. Então, Paulo encontra lá 12 que já são discípulos, mas que só conheceram o batismo de João, o batismo da conversão. E Paulo, então, os batiza no Espírito Santo. E eles, então, tomados pelo Espírito Santo, começam a falar em línguas e profetizar. Lembrando aqui, mais uma vez, a importância do falar em línguas, no sentido de falar de uma forma que todos compreendam. Veja, nós estamos numa cidade eminentemente comercial, uma cidade emergente, uma cidade livre, como se podia dizer, né? Já citei aqui hoje no começo, uma cidade que tinha seu próprio Senado, que era governado por um procônsul. Então, uma cidade muito independente e um baita centro comercial. Então, gente de tudo quanto é canto, gente de tudo quanto é língua. A importância de se falar de uma forma, numa linguagem que todos compreendam. Então, a importância desse trabalho de Paulo ao batizar no Espírito Santo os 12 discípulos novos de Éfeso. Pergunta: os 12 homens com quem Paulo se deparou lá em Éfeso, eles já eram batizados antes de serem batizados no Espírito Santo? Que tipo de batizado eles tinham recebido?
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3: Ele veio morar entre nós. 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
7: Um bom dia a todos ligados aqui na programação da Rádio Universidade. Eu sou João Antônio Ferreira, chegando com o Falando de Copa, primeira edição. Desta terça-feira, dia 23 de junho de 2026. Começando então, para falar dos jogos de ontem, né, dos jogos da segunda-feira, jogos do grupo I e do grupo J, que começou com Lionel Messi, às 14h, a bola rolou para a Argentina 2-0, dois gols de Lionel Messi, e que, como já era de se esperar, se tornou o artilheiro isolado de Copas do Mundo, o maior artilheiro da história das Copas do Mundo, Lionel Messi, com 18 gols, já são 5 gols nessa Copa do Mundo. Um jogo bastante equilibrado. Logo no início, a Argentina teve um pênalti que o Messi acabou perdendo, mas ainda no primeiro tempo, aos 38 minutos, ele fez 1-0, e já praticamente no último lance, aos 49 da segunda etapa, fez o segundo. Messi então marcando duas vezes, se tornando o maior artilheiro em Copas do Mundo de futebol, né? Porque, contando o feminino, a Marta tinha 17 gols e agora Lionel Messi tem 18, é o maior artilheiro isolado. No segundo jogo do dia de ontem, às 6 horas da tarde, começou às 6, mas terminou bem mais tarde, né? Foi o primeiro jogo que tivemos problema por conta da questão dos raios, né? De questões climáticas, que por conta da legislação em alguns lugares dos Estados Unidos. A questão climática, caso esteja caindo raios, né, temporais, etc., perto do estádio, o jogo, a atividade esportiva, né, ela tem que ser paralisada, o evento esportivo tem que ser paralisado. E logo quando foi para o intervalo, né, quando terminou o primeiro tempo de França e Iraque, a França já

0: vencendo por 1-0 com o gol do Mbappé. O jogo ficou paralisado por algum tempo, né? Mais ou menos umas 9 horas da noite a bola voltou a rolar, então ficou paralisado, né? O jogo começou às 6, mais ou menos um pouquinho antes das 7 ela parou, e às 9 horas, né? Não chegou a ser 1 hora e meia, 1 hora e 20 mais ou menos depois de ter terminado o primeiro tempo e o jogo ter sido paralisado, a bola voltou a rolar e no segundo tempo Mbappé marcou mais um, Dembélé fez outro, e assim como a gente falou, né, do jogo do Brasil e Haiti. O segundo tempo da França foi num ritmo de treino, né? Um ritmo bem abaixo. Claro que sem sofrer tantas finalizações como o Brasil sofreu da seleção haitiana, mas realmente num jogo abaixo, né? Uma rotatividade abaixo da seleção francesa, que com 20 minutos já estava do segundo tempo já estava vencendo por 3 a 0, e aí meio que tirou o pé neste confronto. Ainda teve algumas oportunidades que acabou perdendo, mas, né, sempre com freio de mão puxado, como a gente fala. Tivemos no outro confronto deste grupo, às 9 da noite, né, quando a bola começou a rolar, né, juntamente, né, tivemos praticamente o segundo tempo da França e o primeiro tempo de Noruega e Senegal acontecendo ao mesmo tempo. E Pedersen abriu o placar para a Noruega no finalzinho do primeiro tempo. Haaland fez o segundo, né, no inicinho do segundo tempo. Ismail Assar rapidamente empatou o jogo. O Haaland também, né, rapidamente voltou a colocar uma vantagem mais considerável à seleção norueguesa, né? O Haaland fez seu primeiro gol aos 2, Ismail Assar empatou aos 7 e o Haaland fez seu segundo gol, o 3-1 no placar, aos 12 minutos da segunda etapa. Ismail Assar descontou novamente aos 47, pressão de Senegal, um jogo bastante equilibrado, bastante movimentado, um bom jogo, mas que ficou com a vitória norueguesa. E depois, para fechar, né, tivemos na virada, na madrugada, Jordânia e Argélia, um jogo que ninguém dava muita coisa, mas que teve, né, apesar de uma qualidade um pouco mais baixa, foi um jogo movimentado, um jogo interessante. A Jordânia acabou sendo derrotada de virada por 2-1. Jordânia saiu na frente, né, aos 35 da primeira etapa com Al Rajdan, e a virada aconteceu no segundo tempo, né? Primeiro, num escanteio, o Bembo Ali de cabeça conseguiu vencer o goleiro jordaniano, e o Amine Guiri conseguiu fazer a virada aos 36 da segunda etapa, num lance que, honestamente, né, eu gosto sempre de brincar que tem uma boa visão, né, para lances ali, como a gente fala, né, linha a linha. Em questão de impedimento, nesse lance, para mim, o Guiri estaria impedido. E até quando o árbitro valida o gol, né, porque a bola tem um leve desvio no jogador da Argélia, bate no jogador da Jordânia e vai para o atleta da camisa 9 da seleção da Argélia, que empurra para o fundo das redes. Pareceu que o VAR tinha interpretado errado, mas depois eles mostram, né, com a situação do impedimento semiautomático. E me enganou, ele estava realmente atrás da linha do último defensor, né? O pé do último defensor, milimetricamente também, né? Pouquíssimos centímetros, né? Estava dando um mínimo de condição, né? Até um pouco do braço do Guiri estava à frente, mas como tu não pode fazer gol com o braço ele não conta. Então, na questão do ombro ali, né, que era o limite da área do corpo do atleta argelino que contava para o impedimento, milimetricamente estava atrás da linha do defensor jordaniano, e com isso o gol foi validado, 2-1 no placar, vitória da Argélia, que se coloca ainda na briga por classificação para a próxima fase. Falando um pouco de como ficaram os grupos, no grupo I, França e Noruega, líderes com 6 pontos, as duas, Senegal e Iraque. O Senegal em terceiro e o Iraque em quarto, ambos com 0 pontos. Senegal vai enfrentar o Iraque na última rodada, Noruega enfrenta a França. Nesse momento, a França está na frente porque virou, né, na questão do saldo de gols. Estava um gol atrás, agora está um gol na frente, 5 de saldo contra 4 da Noruega. Senegal vai ter que, talvez, né, buscar uma vitória com um saldo um pouco interessante, um pouco mais significativo, para quem sabe se classificar entre os terceiros melhores colocados, mas sem precisar de muita conta, de muita matemática, né? Então, talvez com um 3 a 0, um 4 a 0, porque nesse momento está com menos 3 de saldo a seleção do Senegal. No grupo J, o grupo da Argentina já classificada, né, 6 pontos, classificado inclusive na primeira colocação, Argentina líder com 6 pontos, Áustria em segundo com 3 pontos, Argélia em terceiro com 3 pontos, mas menos 2 de saldo, né, contra o 0 de saldo que está a seleção da Áustria, e Jordânia já eliminada com 0 pontos nesses dois jogos. No próximo confronto desse grupo, né, teremos Jordânia e Argentina, Argélia e Áustria. Argentina, como eu falei, já classificada na primeira colocação, e Argélia e Áustria vão duelar aí para ver quem é que fica com a classificação direta, né, do segundo lugar, e quem sabe aí sonhar com uma classificação como um dos 8 melhores terceiros colocados. Nessa terça-feira teremos mais 4 jogos, fechando esta segunda rodada, né? Os jogos do grupo K e do grupo L começam às 2 da tarde, Portugal e Uzbequistão, Inglaterra e Gana às 5 horas da tarde, Panamá e Croácia às 8 horas da noite, e às 11, fechando a segunda rodada, Colômbia e República Democrática do Congo. Lembrando que no grupo K, o grupo de Portugal, quem está na liderança é a Colômbia, né? O Congo vem em segundo pelos critérios, né, com 1 ponto, Portugal terceiro com 1 ponto, Uzbequistão em último com 0 pontos, e no grupo L, Inglaterra e Gana estão com 3 pontos, Panamá e Croácia com 0. Vamos ver se a Croácia já consegue se recuperar depois da derrota contra a seleção inglesa na partida de estreia. A expectativa é que passe na segunda colocação, mas vai ter um enfrentamento interessante contra a Panamá e depois deverá decidir, né, a segunda colocação contra a seleção de Gana. Vamos ficando por aqui com o nosso programa, né, desta primeira edição do Falando de Copa de hoje. A gente retorna mais tarde, retorna a partir das 8h30 da noite, aí sim já para projetarmos o jogo da seleção brasileira desta quarta-feira. É jogo que vale, né, o jogo da última rodada dessa primeira fase, dessa fase de grupos, valendo primeiro, segundo ou, na pior das hipóteses, até mesmo o terceiro lugar, né? E aí torcendo para conseguir a classificação no terceiro lugar para a seleção brasileira. Muito obrigado a todos que nos acompanharam, um bom dia a todos, um grande abraço e até mais.
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1: 10h02.
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0: 10:07, 10:07, a temperatura em Pelotas nesse momento 9 graus, manhã é fria, é, mas vai esquentar muito mais. Daqui a pouco a temperatura vai para 12 graus, a mínima foi 7, o dia será de sol sem chuva. A boa notícia, amanhã mínima 5 graus na quarta-feira, máxima 13, um pouquinho de oscilação com pequena librininha de manhã, mas o sol vai aparecer. Na quinta-feira a mínima será 6 graus, sol e nuvens, mas muito mais sol durante o dia. A máxima na quinta será 16. Dia ensolarado na sexta-feira. Mínima 7, máxima 16. Dia de sol no sábado, vai da feira. Mínima 6, máxima 15. Mas domingo já azedou o negócio por aqui. A previsão é mínima 13, máxima 16. O dia de domingo vai começar nublado. E a partir da tarde ou do período, enfim, teremos chuva de até 30 milímetros na previsão, mais 9 milímetros na madrugada e manhã da segunda-feira. A temperatura da segunda será máxima de 20 graus, a chuva e o nublado. Mas na outra terça, o sol volta e a temperatura cai. Essa é a oscilação da previsão, mas a certeza para você é que está começando aqui no ponto 1160, sinal aberto democrático do rádio, Rádio Universidade, emissora da Arquidiocese de Pelotas, multiplataformas. 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
1: Love and Stranger pra você. Clássica do Whitesnake, abrindo a trilha sonora de hoje. Aqui no Futebol Online, que tem comigo na operação de rádio, Leonir Bade da Silva. Produção e apresentação, Beto Vetromilli. A participação é sua, a interatividade é nossa. 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
1: Abastecido, carregado, taxiando e decolando o Boeing do Futebol Online com as manchetes de hoje. Pelo futebol geral, entre Copa do Mundo, Copa Federação e Segunda Divisão, a movimentação do cenário do futebol. É, Copa Federação já avisa mais uma vez, sábado começam as decisões, a semifinal nos Plátanos, Santa Cruz e Brasil. Domingo, no Pedra Amor, em Bagé, teremos 15h, Bagé e Gramadense. O que pensa a direção do Grêmio Bagé sobre este momento da competição? A preparação dos clubes para a divisão de acesso. Pelotas já tem 18 jogadores, aguarda Paulo Henrique Marques e ainda pode chegar a 22 contratações, esperando definições para dar o start a partir do dia 1º de julho na Boca do Lobo. Você confere pelo futebol gaúcho, o clube do interior recebe sondagem e abre discussão sobre possível construção de novo estádio. A Aimoré abriu a pré-temporada no Cristo Rei e anuncia reforços para o gauchão. As informações pela Copa do Mundo, jogos, ele continua fenômeno. Errou um pênalti, mas meteu duas buchas ontem. É o argentino Messi. E muito mais a partir de agora na embalada interativa e apimentada edição do Futebol Online, que traz para você o molho quente do rock internacional.
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0: Tá legal, no pique noturno, clima pra você. Prepara um videozinho aí pra rede social daqui a pouco, né? 999-02-3414, liberada a interatividade. O YouTube tá liberado pra você também mandar a sua mensagem lá no canal do YouTube, Futebol Online, Beto Vetromilli. Instagram, 999-02-3414. Ontem, olha, uma coisa que eu tenho dito pra vocês aqui, né? A gente vai vendo futebol e percebendo como a gente tá carente de craques, né? Carente. Bons jogadores existem, vários. Craque, cara, a era dos craques tá acabando nesse momento. Do futebol nutelês planilhado, né? Ele ontem deu de mão de novo, né? Messi, né? Aí a gente tem que admitir, né? Não tem essa de ser argentino ou não. O cara é bom, né? E até eu vinha conversando ontem e hoje ainda com alguns amigos sobre futebol, né? Uma coisa é o seguinte, o Messi tem uma diferença de vários outros jogadores, inclusive com o próprio Maradona, né? Os caras comparam ele a Maradona. Não, não, o Messi tem uma diferença grande, né? O Messi é um cara na dele. Tu não escutaste nada até hoje, não li algum fiasco do Messi, problema de extracampo do Messi, né? Não se ouve falar nada do Messi. A não ser essa questão própria dele, ser um cara calado, introspectivo e tal. Mas isso aí é dele, né? Dentro do campo, o cara dá de mão e resolve. E ontem ele começou o jogo perdendo um pênalti, né? A Argentina perdeu um pênalti no começo aí do jogo, primeiro tempo. E aí ficou aquele mimimi e tal. Mas olha, quando o homem começou a soltar a fera. O segundo gol dele ontem foi sensacional, né? Tiramos o fundo, Leonir, pra gente começar a resenhar nessa abertura aí. O Messi ontem fez uma jogada lá na meia direita de ataque da Argentina, no segundo tempo. Mete um passe para a entrada da meia-lua ali. E aí os caras param aquele negócio de bate-rebate. O Messi sai, vem fazendo a consequência da jogada. Ele entra pelo lado esquerdo, ele dá um chute, ela rebota. Ele tenta, acho que mais uma vez, um drible ali e dá-lhe um canudo no canto. E a bola entrou, o segundo gol. Ali tu percebe exatamente que um jogador que já não é guri... Eu não sei a idade do Messi hoje aqui, até vou até procurar aqui, né? Messi, idade, vamos ver aqui no bate-computador, ele já me dá a idade do Messi aqui. Ele diz, 38 anos tá o Messi. 38 anos e o cara tá dando de mão no campo. De mão no sentido carteado, né? Pegou o baralho, disse pra mim, daqui que eu vou cartear esse negócio. Ele faz lembrar o Romário de 94, o Pelé de 70, né? Aqueles que resolveram. Bota pra mim que eu resolvo. É o Messi na Argentina hoje, né? E o que eu não sou fã do Messi, assim, sou fã do Messi. Não, eu não sou fã do Messi, mas eu tô aprendendo a reconhecer. Não era contra o Messi também. Mas quando tu vai passando... E aí é que tá a percepção que eu quero dizer para vocês das análises que a gente tem que fazer obrigatoriamente ao longo do tempo do futebol. O tempo, ele vai te dando uma linha cronológica de eventos que a gente muitas vezes, pela efervescência de um momento, de uma decisão, até de um manifesto geral da população, ou da imprensa, ou dos comentaristas, em geral, tu fica com aquela verdade que aquilo ali é um momento absoluto do futebol. Não existe momento absoluto do futebol. Não existe momento absoluto do futebol. Eu refleti sobre isso e queria trazer para a gente começar o programa de hoje. Absoluto é aquela questão seguinte: frio é frio, calor é calor. Isso é absoluto, né? Já tá pronto, não tem como... Não, mas o calor... Não, não. Calor é calor, frio é frio. Isso é absoluto. E o futebol não tem absoluto. Olha, o futebol agora é assim. Semana que vem muda. Daqui a 10 anos é outro futebol. Ainda que a regra, na sua essência, 11 contra 11, campo, seja o mesmo. Ontem eu falava com o Clairton, que jogou no Brasil aqui. A gente foi campeão junto aqui, o lateral direito. E a gente recuperava isso aí, né? 30 anos atrás a gente tinha um trabalho aqui no Brasil, por exemplo, no futebol, no treinamento e tal, no entendimento do jogo, mas os jogadores também tinham uma capacidade emocional de sustentar a pressão do Bento Freitas. Só para ilustrar uma coisa concreta que eu falei ontem aqui. Hoje tu vê que o jogador chora, se desaba, mas não é esse ou aquele jogador, é o contexto. E o Clairton ontem me dizia exatamente isso: professor, no vestiário hoje a gente sente isso. A dificuldade emocional de aguentar a pressão dos jogadores. Então, o que mudou no futebol? A essência é a mesma, mas transitou para um outro perfil de atletas. Por razões da vida, por razões sociais, por razões do mundo em si, a gente vai ter que buscar isso num aspecto muito mais sociológico para entender por que, que essas gerações agora dos atletas estão mais sensíveis a sentir pressão, não conseguir a resolução no campo. Precisa fazer um estudo separado, não é aqui. Mas aqui a gente consegue olhar que no passar desse tempo que eu falei da cronologia, alguns jogadores ou alguns atletas ou alguns nomes ou algumas características, não que elas sejam absolutas, mas elas são muito mais perenes, permanentes, constantes, ou constantes é o termo correto. São mais... Caso do Messi. Aí tu observa do outro lado, por exemplo, vou fazer uma comparação, não é para gerar polêmica, mas é para tocar na ferida. 34 anos, um boneco ex-atleta que não consegue, só consegue alcançar água no banco de reserva da seleção, que é o Neymar. Tu não sabe se ele vai aguentar 15, 20, 30, 40, se ele vai conseguir correr um jogo. Aos 34 anos. Tem talento o Neymar, a gente não discute isso. Talento o Neymar tem. Mas hoje a capacidade física do Neymar, a condição atlética do Neymar, não, aos 34 anos já não permite mais o Neymar ser o Neymar que um dia já foi. E ao passar do tempo, com a maturidade, aspas, envelhecimento, o Messi está dando de mão na seleção da Argentina. Quando a gente acompanha esse tipo de visão, de cronologia, de avanço, não tem como sonegar uma análise mais pontual sobre isso. O futebol evoluiu na tecnologia, evoluiu em alguns sistemas, algumas nomenclaturas mudaram, a essência do jogo em si e tal, mas aquilo que o futebol mais preserva, que é o talento, que é a qualidade, um bom jogador, um craque, com 38 anos, o Messi está mostrando. Então hoje para mim, olha, digo mais para vocês, nada contra o Cristiano Ronaldo, mas eu acredito que o Cristiano Ronaldo é muito mais, entre aspas, fabricado como atleta. Ele é um atleta, ele é um cara que se cuida, é um cara que tem também uma vida regrada, é um cara que tem uma conduta invejável, 40 anos, acho que está o... Não me lembro qual é a idade aqui do Cristiano Ronaldo, deixa eu ver aqui, Cristiano Ronaldo, idade, vamos ver, o bate-computador me responde agora aqui, não lembro qual é. 41 anos o Cristiano Ronaldo está jogando uma bola ainda aí. Como é que o Messi com 38, como é que o Cristiano Ronaldo com 41 jogaram juntos, andaram aí pelo mundo, um Real Madrid, um Barcelona, né? E aí tu não vê o Neymar com 34 se sustentar na condição física para jogar uma partida de futebol, numa que talvez essa fosse a Copa do Neymar, como a do Pelé já foi, como a do Messi, a Copa passada foi campeão, já foi. A do Cristiano Ronaldo ainda está para se confirmar. Mas o Neymar botou tudo fora. Quando eu digo botou tudo fora, na arrogância, no desequilíbrio fora do campo, na conduta atlética que ele não tem. E aí tu observa isso. O Neymar hoje seria para nós, na versão moderna, né, o que nós já tivemos em outros momentos. O que a Argentina está tendo e Portugal está tendo. Fora outros aí de outras seleções que a gente pode buscar. Então a gente percebe hoje, eu digo para vocês assim, eu nunca fui fã do Neymar. Eu gostava de ver algumas coisas dele. Mas a conduta dele, a arrogância dele, a forma dele se manifestar, marqueteiro, aquele falso menino, né, arrogante, mas fazendo de humilde, aquele papo furado dele com aquele olho que não convence ninguém, eu não consigo ver no Neymar verdades, né, não consigo ver autenticidade no Neymar. Verdades até podem existir. Autenticidade no Neymar não tem, na minha opinião não tem. É frustrante porque ele é brasileiro, está na seleção brasileira e tu não consegue olhar e dizer assim, porra, mas está ali o nosso, esse aí vai fazer acontecer. Não vai, acabou. Aí eu tenho que olhar para o Messi, jogando uma bola, fazendo uma jogada assim, ó, fenomenal, num segundo tempo de um jogo intenso, aonde ele já poderia ter aliviado o segundo tempo, ficar tocando bola, poste bola, aquela coisinha furada que tem aí. Não, ele foi para a meia direita de ataque, ele mete uma bola para dentro da intermediária, não resolveram, ele corre por dentro, passa da jogada, mete para ele, ele dá o cacete, ela volta nele, ele dá de novo o cacete com uma porrada forte, com vontade de fazer. O Messi foi com vontade de fazer gol. O segundo gol, se vocês olharem o lance, ele está com fome de fazer gol. Aos 38 anos, Messi, com a vida ganha, com fome de fazer gol. Isso foi o que eu vi naquele segundo gol da Argentina ontem, quando o Messi faz a jogada. Se alguém não viu, acompanhe aí nos replays que podem dar na TV. Se você tem o YouTube, vai no YouTube. Se você tem a chance de rever, a fome de um jogador de 38 anos com a vida ganha, a tesão de ganhar que o Messi estava. Parecia, numa linguagem folclórica, um guri de esquina jogando bola no campinho, querendo ganhar. Foi a sensação. Ontem esse gol do Messi, por isso que eu quero dissertar para vocês um pouco desse raciocínio, porque a gente só olha o lance e não interpreta o lance. Eu estou fazendo para vocês a análise do que eu vi do lance. Além do lance, o que eu vi no lance. A fome de um campeão, de um cara que quer ganhar apesar da vida tranquila que ele já tem. Um cara que mostrou naquele segundo gol o guri do campinho de esquina. Eu quero ganhar, eu quero fazer gol, eu gosto de fazer gol, eu gosto de jogar futebol. Vou dar-lhe uma porrada aqui. Deu com cancha, né? Deu uma porrada bem dada. Né? 5 gols em 2 jogos. Messi já passou, acho que todos os artilheiros de Copa do Mundo, né? E aí a gente tem que olhar exatamente a questão do futebol. Eu não tenho nada contra a Argentina. Sempre tive a rivalidade com os argentinos do futebol. Isso aí é normal. Querer ganhar dos argentinos, que se dane os argentinos no campo, no jogo, na bola, no futebol, é normal. Agora, tem que parar e dizer o seguinte. Estamos vendo... E o Cristiano Ronaldo tem 41, tem mais 3 anos ainda dele, além do Messi, que daqui a pouco esses caras vão encerrar a virtude da carreira de craques no futebol mundial. E aí eu procuro, vejo bons jogadores. E cadê os craques? Onde é que está o craque? Onde é que está o Maradona, o Zico, o Pelé... O Messi que vai terminar, o Cristiano Ronaldo que vai terminar. Olha, o Ronaldinho Gaúcho era craque. Também terminou. E a gente vai olhando para esses planilhados aí, que jogam bem, fazem uma jogada bonita e tal. Mas não dá para comparar, né, Tchê? Não dá para comparar. A gente não tem hoje na seleção brasileira craques. Não, não tem. O que poderia ser, encerrou carreira faz tempo, com 34 anos... que é um cara que hoje não tem potencial físico para sustentar um jogo que dirá uma competição como a Copa do Mundo, que é o Neymar. Então, frustra nesse sentido ver que hoje na seleção brasileira a gente não tem o representante da era dos craques que para nós já acabou. Hoje, craque na seleção brasileira, não existe craque na seleção brasileira. E não sei quando é que nós vamos ver um craque. Mas aí eu tenho que voltar para esse que eu falei, né? Lá para trás um pouquinho. Olha, eu vou trazer mais moderno. Ronaldinho Gaúcho. Esse era craque. Zico. Né? Pelé. Bom, a gente vai um pouquinho lá para trás, né? Mas essa linha de craques acabaram no futebol brasileiro. Não tem mais. Não se está conseguindo enxergar mais. Então, frustra um pouco. É uma Copa de choque de realidades que a gente está sentindo. E talvez isso ajude a interpretar por que eu digo para vocês que hoje a seleção brasileira não me representa. E eu volto à tese do que eu disse agora. Cadê os caras que vão assumir dentro do campo a resolução de um... Ah, mas não, futebol é coletivo. Sim, é coletivo desde o Garrincha. Quando a seleção foi campeã com Pelé com 17 anos. 62 com Garrincha e Pelé. Né? Sempre futebol foi coletivo com Gerson, Jairzinho, Pelé, Carlos Alberto, Tostão, Rivelino, mas era um coletivo de craques, de individualidades técnicas que conseguiu resolver. O Zico, o Falcão, o Sócrates, o Éder não conseguiram resolver, mas eram craques para aquela época ali. Ronaldinho, Ronaldo, Rivaldo foram jogadores também, a gente pode considerar craques, mas a geração deles já está faz 20 anos fora do mercado. E de lá para cá, é uma frustração acima da outra, em cima da outra. Uma expectativa frustrada a cada geração que aparece de jogadores. Esse agora é o novo, não tem novo, velho. Não tem novo. E ontem, para completar, estava vendo a transmissão do jogo da Argentina e o Lédio Carmona, que é um baita comentarista da Sport TV, aí da turma da Globo aí. Lédio Carmona, quem acompanha o programa esportivo sabe, não é que eu sou fã, mas eu acompanho, gosto de ver o discernimento do Lédio, nem sempre eu concordo. O Lédio Carmona disse uma coisa ontem, no final do jogo, na análise do jogo da Argentina. É justo reconhecer os caras de agora, o Messi, o Cristiano Ronaldo, esses jogadores que estão hoje, esses outros jogadores que estão fazendo gols aí em Copas do Mundo, que passaram do Pelé, tudo bem, é justo o reconhecimento. É uma nova era do futebol contemporâneo, perfeito? Perfeito. Mas é injusto comparação com Pelé, Zico e outros lá para trás. Por quê? Hoje, esses jogadores que jogam futebol pelas seleções aí, na comparação com aqueles do passado, vejam que o Pelé parou em 70, o Pelé morreu já faz uns 3 ou 4 anos atrás, se não me engano, com 90 anos, e recém agora, nos últimos tempos, na última Copa para cá, conseguiram bater a marca do Pelé, que já parou em 70. E a frase do Lédio Carmona ontem foi essa: é justo reconhecer os de agora, mas é injusto comparar com os que já foram. Por quê? O tempo de jogos, a quantidade de jogos que se fazia numa seleção dos anos 70, 80, era muito menor que a de hoje. E é só olhar. É amistoso com o time da esquina, é amistoso com o clube da venda, é amistoso lá não sei aonde, é tudo que é amistoso vai computando gols para esses caras de seleções. Ou seja, são hoje os caras que têm um índice de gols maiores? São. Mas são caras que estão hoje num potencial de número de jogos também maiores do que na década de 80, 70 e tudo mais. Então, essa é uma realidade importante que a gente faz nessa abertura do futebol online. A pauta é interessante, é importante. Faz a gente parar para refletir. Faz para mim, especificamente, uma sensação de reconhecimento de um Messi, de um Cristiano Ronaldo, de uma admiração. Mas eu não posso sonegar que, paralelo a isso, eu tenho uma baita frustração de seleção brasileira que há muito tempo deixou de ser o bicho-papão do futebol mundial. Aquela que todo mundo tinha, não é medo, mas olha, pô, lá vem a seleção brasileira, dá licença que o bicho vai pegar. Não. Os caras dão de mão, engrossa o caldo e o Marrocos atropela. E essa é a realidade do nosso futebol. Só começando, 10h32, rápido cafezinho, intervalo e já voltamos com mais futebol online.
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2: 10h33.
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0: Another Unbusted Dust pra você. Clássica do Queen aqui no Futebol Online. Hoje é terça do Rock Internacional. 999-02-3414. 999-02-3414. Você interage, manda mensagem, participa aí, né? Você tá. Qual é a sua opinião sobre a Copa do Mundo? A era dos craques que estão. Está acabando a era dos craques? Ou você ainda acha que tem craque pra surgir aí aonde? Craque, craque mesmo, né? Não é fogueteiro de plantão, então tem que analisar tudo isso aí nesse contexto que a gente está trazendo aqui para você. Terça-feira, aqui Futebol Online, Rádio Universidade, interatividade total também pelo YouTube. Lá no canal você assiste Futebol Online Beto Vetromile. Daqui a pouco a gente vai buscar mais informações para você. Aliás, Brasil já tem mais uma baixa, né? Mais um que sai do clube aí. Naquilo que era previsto, mudanças, né? Até agora nenhum anúncio de chegada, né? A notícia de agora há pouco, hein? Notícia de agora, hein? Thiago Zamora, aliás, o Iago Zamora, o zagueiro. Até falei dele ontem com o Clairton, né? O Grêmio Esportivo Brasil comunica a saída do atleta Iago Zamora ao elenco, né? Aquele papo e tal, o Keyson Iago Zamora não integra mais o elenco rubro-negro, a decisão foi tomada em comum acordo tal, aquele proforma até. Então, Iago Zamora deixa o Brasil. Mais uma baixa aí no grupo do Bento Freitas, tá? Daqui a pouco mais detalhes por aqui na interatividade do Futebol Online. Segue na trilha, Leonir, que eu tenho muita coisa para ler no ar aqui na interatividade total. Adrenaline!
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0: pra você na interatividade, meu querido Luiz Fernando Siqueira, o Pelotinhas, o repórter. Dia Mundial, nas efemérides do dia de hoje, Dia Mundial do Desporto Olímpico, Dia do Atleta Olímpico, Dia do Lavrador, Dia Internacional das Viúvas, Dia Nacional do Agente Marítimo, Dia Internacional das Mulheres na Engenharia. Os destaques no dia de hoje. Na interatividade pelo WhatsApp 999-02-3414. Mauro Ávila me atualizou aqui, ontem não deu tempo, né? Tava com foco na entrevista. Abraço, Mauro Ávila. Tá ligado aí no YouTube com a gente, vai o joinha pra ele aí também. Associação Fragata de Futebol, categoria 60 anos, a última rodada no dia 20 passado, dia 20 de junho, né? No campo do Liberal nós tivemos aí São Geraldo 1, Verona também 1. E ainda no mesmo dia e horário da tarde, ou às 15h30, lá no campo do Liberal, Rainha 0, Liberal 4. Ainda naquela tarde de sábado, dia 20, lá no campo da Coab Fragata, tivemos União Fragata 1, Brasão também 1. E ainda o Ferro Futebol Clube 0, Zé do Verde 0. No controle da classificação e da pontuação, o campeonato da Associação Fragata 60 anos tem a seguinte posição de tabela. Líder com 19 pontos, primeiro lugar o Liberal. Em segundo, Zé do Verde, também 19 pontos, mas aí deve ter algum critério aí que a gente não tem aqui. Em terceiro, São Geraldo com 11. Em quarto, Verona também com 11. Tá obrigado aí a turma de cima. Quinto é União Fragata com 8. Em sexto, Brasão com 7. Em sétimo, Ferro Futebol Clube com 3. Na lanterna, o oitavo, o Rainha, com apenas um ponto ganho. A atual situação da tabela da competição lá da Associação Fragata de Futebol, categoria 60 anos. Falando em Fragata, o Cássio Curz e a família estão ligados conosco aqui na audiência, obrigado. Também conosco aqui o Elton Azevedo, mandou mensagem para mim. Bom dia, meu amigo Beto. Amanhã Messi faz 39 aninhos. Obrigado, queridão. Quem é aqui? O bruxo aqui, rapaz, não vi o rosto. É um uruguaio aqui, tem uma foto de uma bandeira uruguaia, um fogo de chão, um costelão assando. Pô, eu não tinha essa informação aqui do Elton Azevedo. Obrigado, Elton. Eu não sei se é a primeira vez que tu manda mensagem, pelo menos nos registros aqui. Eu te agradeço. Obrigado pela dica do Messi. Amanhã, 39 anos, o Elton Azevedo. Conosco também o Flávio Casarim Chavante. Mandou mensagem aqui. Pois é. Beto, Messi não se deixou levar pelo que o dinheiro proporciona, como os brasileiros. Alguns se deixaram levar por tudo na mão. Neymar poderia estar jogando na Europa, em times de ponta. Nossa seleção é um bando de molengas, sem vontade nenhuma, e craque não vai nascer por uns 25 anos sem ver um craque de bola. É uma previsão por aí. Para nascer, guri, maturar, crescer e aparecer, é uma geração quase nova, né? Valeu, Flávio Chavante. Segue na trilha, que eu sigo na interatividade do futebol online. 10h44.
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0: Esse é craque na guitarra.

Die Straits, Money for Nothing. Lembra dessa? É essa aí pra você. Olha aqui, ó. Júlio César Chavante manda mensagem. Bom dia, Beto. Beto, o menino Ney e o Rafinha tem que pegar umas aulas com o vovô Messi jogando os dois tempos. Aliás, o Neymar tem que levar pra história dele que ele teve a oportunidade de jogar do lado do Messi e do Suárez, né? Olha aí, tu jogar com esses caras aí, olha, no mínimo tu aprende uma conduta extra-campo, né? Olha o Suárez aí quando veio pro Grêmio, arrebentando já veterano. Tava lá assistindo o jogo do Uruguai outro dia. Suárez, quando chegou aqui, foi bombástico. Craque. Suárez, craque. Neymar, aliás, o Messi, craque. E o Neymar jogou com eles, viveu na Europa. Parece que não aprendeu nada, tia. Levou porrada todo jogo, diz aqui o Messi. E não reclamava. Não se queixou de dorzinha. E vai o Rafinha pro primeiro jogo e se queixar de bolhas no pé. Mas o Rafinha tá passando creme hidratante. É outro creme para cabelo. Nada contra. Cada um tem a sua métrica de cuidados. Isso aqui não é nenhuma recomendação. Porque eu também me cuido, eu boto um gel. Mas tem limite para tudo, né? Um jogador de futebol que representa um ícone hoje no futebol, ele também pode usar e deve usar, né? Não sei se ele tem patrocínio daquilo ali, né? Pode ser. Aí tem que fazer propaganda de creme, né? Mas aí é mudança totalmente de contexto, né? Um contexto moderno, novo. Né? Ontem eu vi, cuidei o pé do Messi. O Messi estava com a chuteira neutra. Todo mundo de rosa e o Messi com a chuteira neutra. Podia jogar o Messi com a rosa? Podia. Vai mudar a masculinidade dele? Não, nem acho, porque eu uso rosa também, não tem problema nenhum com rosa, com essas cores de cor. Comigo não tem frescura de cor, se eu tiver que botar rosa, boto e gosto. Agora, criaram essa coisa da chuteira rosa pra... A chuteira, tudo bem, pode ser colorida, não tem problema, mas com um padrão assim, né? Provavelmente patrocinado, né? Isso tudo é mídia, né? Tudo é marketing. Copa do Mundo é uma grande vitrine de negócio. O cara tá numa Copa do Mundo, o boneco dele tá com o taxímetro rodando, né? E aí o que sente, esse rapaz, o Rafinha aí, o Vampeta, ontem, eu falei pra vocês aqui, já, se vocês olharem o... Não sei se ainda tá vigente ali no Instagram do Futebol Online, eu coloquei a manifestação do Vampeta ontem, né? O Vampeta, acho que já zerou ali, depois a gente vai olhar, depois eu vou atualizar aqui. O Vampeta disse que o Rafinha tá passando por um problema familiar grave.

Uruguai. De vermelho, tava todo de vermelho. Os caras não têm uma tradição de Copa do Mundo. Os caras não têm, talvez, aquela dinâmica técnica de outras seleções. Ah, Belinho, mas para enfrentar Cabo Verde tem que ter mais alguma coisa, porque os caras vão dentro, jogam forte, são guerreiros, os caras têm força, time de força. Então, não é assim, não é porque a seleção brasileira pentacampeã, é porque o Cabo Verde nunca ganhou nada nesse termo e tá jogando o que a gente chama de Copa do Mundo. Quando a gente diz assim, amanhã tem um jogo decisivo aqui no Campeonato Gaúcho, vai ser uma Copa do Mundo. Copa do Mundo é tu jogar no máximo, no teu limite máximo, na tua capacidade física e técnica, no máximo. Copa do Mundo é limite. É um carro de Fórmula 1 que corre no limite. Vocês sabem disso? Ouviram quantas vezes aí, Fórmula 1, os caras comentar? Porque qualquer coisinha quebra um carro de Fórmula 1, entre aspas, qualquer coisinha. Porque ele tá no limite máximo do potencial para ganhar uma corrida. Vai depender da qualidade técnica do motor, da capacidade do piloto, da coragem. Bom, aí outra história. Mas o carro de Fórmula 1 trabalha no limite. Porque não tem para... O carro de Fórmula 1 não é de passeio, é de resultado. Então ele tem que dinamizar o máximo do potencial dele. Na questão da Copa do Mundo é a mesma coisa. O jogador tem que estar pleno da sua condição física, mental, técnica, para poder jogar uma Copa do Mundo. Com alguma outra particularidade e tal, experiência e tal. Mas tem que jogar no máximo dele, naquilo que ele pode. Aí tu leva o cara com uma perna só pra recuperar a lesão, aí não tem, né, velho? Não tem, né? Meu querido doutor Eduardo Zequiro, o Messi vai ser ultrapassado pelo francês e pelo norueguês. Sim, mas olha a comparação, né? Mbappé tem quanto? 20 e poucos anos, 30 anos. Não tem 30 anos Mbappé, né? Assim como sendo na Fórmula 1. Cada um vive na sua glória, no seu tempo. Sim, mas nós não discordamos, doutor Zequiro. Nós não discordamos disso. Eu não estou preocupado quem é que vai passar do Messi. Até porque eu tentei ser claro na minha colocação. Eu estou preocupado em mostrar o que é o Messi. O que é o Cristiano Ronaldo. Evidente. O Mbappé... Vamos ver aqui como é que está o Mbappé aqui. A idade do Mbappé. Não me lembro aqui. Vamos ver aqui. Ó. Mbappé. A idade do Mbappé. Tem 27 anos. Ele tem... 11 anos menos que o Messi. Ele é obrigado a passar do Messi no futuro, né? Do próprio Cristiano Ronaldo. Então, por isso que eu falei do Lédio Carmona no outro bloco. Tira o fundo aí um pouquinho, bruxo. Ontem eu vi o comentarista, o Lédio Carmona, explicar o que a gente já sabe. Eu sempre falei para vocês aqui, na minha opinião, não dá para comparar as gerações. São épocas de trabalho diferente, intensidade diferente, ritmo de jogo diferente, condicionamento físico diferente. Mas o talento, a capacidade do talento é a mesma. Em épocas diferentes, cada um tem o seu talento. O Lédio ontem falava disso, que agora é justo reconhecer. Por exemplo, o Mbappé, reconhecer que é um talento, é um jogador jovem, que ainda vai ter muito futuro, ainda vai fazer gols, vai passar essas marcas do Pelé e tal. Beleza. Mas quantos jogos o Mbappé joga pela França e quantos jogos o Pelé jogava pela seleção brasileira em 70? Não dá, tu não pode fazer uma proporção igual. Uma proporção tu pode, não pode fazer uma análise linear, né? Não dá para comparar tu jogar 30 jogos e tu jogar 12 jogos, né? Exemplo, né? Só dando só uma métrica aqui. Evidente que aquele tem muito mais chance de fazer mais gols que esse aqui que jogou 12, 10. Então essas comparações de passado e futuro, presente, não dá. Em geral, né? Tô falando em geral. O meu querido Carlos Roni Feijó, que lá na Coab Tablada ligado com a gente também. Nilson da Garra Chavante, mandando várias fotos, tá? Um joinha pro Nilson. Tá assistindo no YouTube o nosso querido Nilson Garra Chavante. Abraço, bruxo. Joinha pra ti. Ainda o Mauro Ávila acrescenta, beta essa seleção, um bando de Nutellas. Eles merecem. Eles parecem mais modelos de moda do que jogadores. Tudo cheio de frescurinha. Cada chute é uma olhada pro telão. Para ver se não desmanchou o penteado. Essa aqui é boa, é bem isso aí, né? O Marcos Ferreira lá em Pedro Osório. Sim, eu já tinha informado aqui, bruxo. Obrigado aqui a saída do zagueiro Zamora do Brasil. O Brasil botou uma nota agora de manhã. Agora de manhã é 10 e pouco. Abriu o programa aqui, já entrou a nota do Brasil ali. O Iago Zamora deixa o Grêmio Esportivo Brasil. O zagueiro não é mais integrante do grupo. Aí ele acrescenta aqui para mim, o Marcos Ferreira. Neymar, 34 anos, totalmente bichado. Messi amanhã fará 39 anos. Jogou os 90 contra a Áustria e de quebra meteu 2 gols. Essa é a diferença. Ele ia meter 3, ele errou o pênalti. Errou o pênalti, ele ia meter 3. De

0: novo, 3 gols num jogo, o Messi tá aqui, imparável, Messi. Nossa senhora. O Suárez, quando jogou, levou o Grêmio nas costas, é verdade. E com um joelho estourado, foi embora e acabou o Grêmio. E é, aquela saída do Suárez ali dificultou mesmo, né? Cabo Verde, com empate, encontra a Espanha e Uruguai, já é um campeão da... Hein? Cabo Verde, com empate contra a Espanha e Uruguai, já é um campeão de Copa. Ah, sim, sim, sim, sim. O gol que o Kevin fez contra o Uruguai foi bonito, né? Uma paulada, mas tinha uma barreira de Copa do Mundo, não pode abrir. Aquela barreira do Uruguai, quando tomou o gol do Cabo Verde, abriu que nem o cara abre aí no futebol da Várzea. Pá, não vou tomar bolaço, tá frio. Mas lá nos Estados Unidos nem frio tá. Viraram de costa pra bola, né? Quer dizer, aí não tem, né? O goleiro ali do Uruguai não tinha o que fazer, né? O meu querido Amaral do BGV, é brabo ter que ver o punhado, ver todos puxando o saco do Messi. Tem uma nova geração de brasileiros jovens, bons, de bola, Estevão, Endrick, Campanha e companhia. A questão financeira, todo profissional tem que se valorizar. Não viro minha casaca, sou brasileiro e canarinho como sempre. Meu querido Amaral do BGV, eu não sei se eu fui claro, eu talvez tenha deixado dúvida no que eu falei. Eu não sou argentino e não torço para argentino. Eu estou falando de uma outra relação acima das bandeiras. A identificação de um talento chamado Messi, dentro e fora do campo. Personalidade, crescimento. Esse também foi jovem. O Messi desde cedo apresentou predicados, mas também teve questionamentos. O Messi também foi criticado. Não dá mais, não leva mais para a seleção, tá velho e tal. Pois é, meteu um caneco na outra Copa, né? Agora, o que a gente tem que entender é que não dá para fazer essa análise de Messi com Neymar, que já era, não terminou a carreira do Neymar, e também com alguns jogadores da seleção perfumada brasileira. É uma seleção que se perfuma mais do que joga, se promove mais do que atua. Não tem aquela característica competitiva de outras seleções que a própria seleção brasileira já mostrou. Eu faço a comparação de seleção brasileira com a seleção brasileira. Não faço com a Argentina, nem com o Uruguai, nem nada. Porque a nossa realidade é uma, a deles é outra, características de futebol diferente. E aqui nós estamos vendo cada vez mais degradado, vazio, insensível. A gente não consegue personalizar uma equipe de seleção que diz assim, essa é confiável. E o que eu estou falando da seleção brasileira aqui, na nossa... Eu sei que não é para mim, eu sei que não é para mim. Falasse para alguns ouvintes, beleza? Não, Amaral, eu sei, nós debatemos futebol em outro nível. Não, não foi para mim. Estou te ajudando a entender o meu raciocínio. Porque assim como tu também falou para os outros, eu estou falando para outros, né? Pode não ter entendido. Eu não sou argentino, hein? Nada contra a Argentina, mas não tenho. O que eu gosto da Argentina é aquele vinho de Mendoza, que é maravilhoso, que vem lá regado, né, dos Andes ali, aquele vinho argentino. Não, vinho argentino, dá licença, eu vou tomar um vinhozinho argentino que é bom. Agora, o Messi, cara, eu tô olhando o Messi, eu não sou fã do Messi. Não tô delirando pelo Messi, eu tô elogiando o Messi. Que realmente é um cara que, pô, tá mostrando a que veio nessa Copa do Mundo, né? E a gente tem que falar isso de futebol, né? E eu vou te dizer o seguinte, lamentavelmente a nossa seleção brasileira, quando eu faço essa crítica, mas não sou eu, olha, eu vou te dizer assim hoje, hein? Vou te dar uma percepção, eu não tenho uma tabela exata, uma percepção que 80% da imprensa brasileira não está confiante na nossa seleção. Não está. Vários cronistas, comentaristas, pessoas que analisam. O que para nós é lamentável, porque a seleção brasileira, em outros momentos, ela recebia críticas, recebia. Tu sabe, a gente já viu Copa do Mundo desde muitos anos. Ela sempre teve um desconfio, sempre teve uma crítica, sempre teve um porém, sempre. Mas, quando tu olhava para aquele grupo depois se resolvendo em campo, tu sabia que aquilo ali era um momento. Pô, mas aí não dá, ali, ó, os caras são pau-ferro, não tem, com eles não tem. Ah, perdemos no detalhe, tomamos aquele gol... Ah, no detalhe e tal, mas os caras tinham uma capacidade de enfrentamento que a gente não está vendo. Eu arrisco a te dizer hoje que a hora que a gente pegar, e se a gente pegar uma seleção encorpada, eu vou dar um exemplo aqui, acho que não vai cruzar com a Holanda, não vai cruzar, cruzaria com o Japão. Vamos pegar aí um pouco mais para cima, aí essa turma, a Noruega, por exemplo, assim, que a gente está vendo alguns jogos aí. Caras que têm um perfil de competição, né, de uma harmonia competitiva mais intensa. intensa, eu não sei se a gente passaria, não. Não creio. Aliás, eu não acredito que a gente vai passar muita coisa. Talvez agora dependa. Olha, eu vou te dar um toque assim para ti, para a gente analisar. Se a Escócia jogar um pouquinho que jogou no outro jogo contra Marrocos, que ela perdeu, mas ela jogou enfrentando Marrocos, já vai dar uma apertadinha na seleção. Porque a seleção do Haiti foi uma seleção muito modesta, humilde e pro forma daquilo que o plano tático mostra. A seleção do Haiti jogou respeitando muito a seleção brasileira, competiu no que podia, no limite, que é uma seleção que tem muitos limites, evidente. É de um povo bem mais sofrido, não há dúvida nenhuma, o Haiti, por tudo que já vim passando. E os caras com muita honra foram enfrentar, pentacampeão do mundo. Então, quando a câmera dá o close neles, assim, tu percebe o olhar dos caras. A gente faz leitura, né, às vezes, o olhar dos caras é de uma modéstia, de uma dor, de uma coragem para enfrentar e de um limite. O Haiti é uma seleção limitada, infelizmente, naquilo que seria a técnica do jogo de enfrentamento. Aí tu meter 3-0, né? Eu saí frustrado, porque é aquela coisa, na linguagem figurada, tá? Aquela linguagem chula, é bater em bêbado, né, cara? Aí não tem, né, velho? Aí, né? Aquela briga desigual, não tem. O cara tá ali tonto. Como é que vai brigar com o cara que tá tonto ali, que tomou uns tragos na festa, tomou uns goró a mais, aí vai brigar com o cara? Não dá, tu vai acabar machucando feio o cara. Então, essa situação da seleção brasileira, para mim, é duro falar isso, porque eu sempre fui um fã de seleção brasileira. Sempre fui fã de seleção brasileira. E eu tô falando aqui de futebol. Não é de patriotismo, não é de cor de bandeira, não virei argentino, não sou torcedor do Messi, nem coisa nenhuma. Eu tô analisando o contexto, que é o meu papel aqui, né? Analisar o contexto. E esse é o fórum para a gente falar, né? Porque a gente consegue aqui dissertar, o ouvinte vai trazendo a opinião dele, a gente vai debatendo, vai criando, né? Tu fala da Argentina, do Maradona. Sim, o Maradona era um cara que tinha um extracampo terrível, drogado, né? Cocaína, uso de cocaína também, mas foi um ícone, ainda assim. Talvez ele tivesse ido muito mais além se a vida do Maradona não fosse desregrada fora do campo. Belo exemplo. Belo exemplo, foi desregrado fora do campo Maradona. Perdeu para mim o respeito e a simpatia daquilo que eu gostava de ver como jogador. Mas eu não gostava do Maradona, muito arrogante. Muito arrogante. E a coisa mais irritante que tinha, na minha opinião, era os caras querer comparar o Maradona com o Pelé. Primeiro, épocas diferentes, que a gente falou aqui. Segundo, o Maradona só tinha uma perna, o Pelé tinha duas para jogar bola, completo. O Pelé era o atleta do século, que a gurizada não conhece. E tu sabe, em 80 o Pelé foi o atleta do século, premiado, acho que foi, não sei se foi na França, num evento na França, ele recebe um troféu de atleta, não é jogador de futebol, não é craque da bola de ouro, atleta do século 20. Sabe que é essa honraria do seu, o reconhecido pelo trabalho que ele fazia. Em outras palavras, é o que estão fazendo aí Cristiano Ronaldo, fora do campo, um cara que se cuida, bebe água, não toma refrigerante, não bebe álcool e tal. É um cara que se cuida, na proporção, né? Nem gosto de comparar, mas só para entender mais ou menos. Então isso é uma coisa que nos deu muita satisfação por muitos anos, ter o Pelé como referência e outros jogadores. Hoje eu olho e não vejo, cara. Eu olho a seleção brasileira, um balcão de negócio, um treinador que não tem nada a me dizer. Não, é de fora, não tem uma raiz nacional aqui, não gosto disso aí. Eu respeito, mas não gosto. É um direito nosso de opinar. Eu não gosto. Se eu começar a adorar, Ancelotti, baita treinador, não me convence. Pode ser bom para a Europa, para o método deles lá, para cá, não deu ainda aquilo que eu imaginava. Então, tudo isso vai trazendo para a gente um desagrado, para mim. E eu volto a te dizer, por que que eu critico a seleção brasileira atual, o momento atual? Porque exatamente eu vi, com vocês que já nasceram há mais tempo, são jovens há mais tempo, viram seleções com muito mais coragem, mais enfrentamento, mais dedicação, menos perfumaria, mais aguerrimento. Perdemos pro Caniggia em 90, com o Maradona e Caniggia. Pô, foi doído aquilo. Mas depois o Caneco veio em 94, na garra, na raça, na vontade e no talento do Neymar e do Romário e Bebeto. E hoje eu não estou vendo. Eu não confio nessa seleção brasileira até onde ela vai. Eu acho que se ela passar agora, e vai passar provavelmente, não vai muito longe, não vai longe. Eu não consigo ver a seleção brasileira chegar nesse momento de disputar algo mais, entendeu? Então é isso. Eu analiso seleção brasileira pela seleção brasileira. Aquela que eu já gostei, torci, fui fã, me emocionei, chorei, dessa que não me faz nem cosquinha. 11:03, rápido intervalo, na volta a gente começa a falar um pouco mais do nosso futebol local, aqui no Futebol Online.
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2: 11:03.
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0: legal! The Beatles pra você nas clássicas do futebol online, claro que sim, né? Hoje é terça do rock, tem Beatles no som, na playlist, tem Beatles também aqui na camiseta do futebol online, né? Tá aqui, ó, beleza. Fazendo umas fotinhas aqui pro Instagram, pra curtir, né? Você curtir aqui também a nossa rede social, 999-02-3414, interatividade por aqui, ainda nas conversas sobre futebol, seleção e mundial, né? Quem mandou pra mim aqui uma foto, Beto, bom dia, te acompanhando pelo YouTube aqui de Canoas, abraço, Clóvis Chavante, grande Clóvis Chavante, vai o joinha aí pra ti no YouTube, Clóvis Chavante tá lá em Canoas, junto com, não é com a família, eu acho, aí Clóvis, quem também nos acompanha em Canoas é o Vanderlei Cabral, né? A turma toda. Aí, tá com um gatinho legal, bonito o gatinho aí. Olha lá, o chimarrão. Chimarrão com a garrafa térmica aí de Chavante. Olha lá, a churrasqueira no fundo, hein? Aquela hora ali deve ser boa, quando começa aquele barulhinho. Tss, hein? Ligar aquela gordurinha no carvão. Essa churrasqueira aí deve estar funcionando, hein, bruxo? Abraço, Clóvis, aí, Canoas. Obrigado, querido, pelo carinho da audiência. Recebi a tua foto aqui. Tamo junto. Em Camboriú, Paulo Coutinho, bom dia, Beto. A piada... Piada ou o que será, que seria? Um cara ganhando milhões por mês com problemas financeiros? Que isso? Deveriam ter vergonha de falar que teriam problemas financeiros. Que isso? Se ganha um real, divide um real. Se ganha 10 milhões, divide 10 milhões. Piada isso? Pois é, eu não sei. Agora que o Luiz Macedo também mandou essa. E ontem até num debate desses que apareceu aí num podcast, aí na rede... Pessoal, exatamente fazer a colocação. Pô, se o Rafinha... Dá um pontinho no meu microfone, Leonir. Um pontinho, assim, meio pontinho aqui. Eu já ajustei aqui. Obrigado. Agora sim. Se o pessoal dizer assim... Pô, mas se o Rafinha tá com problema financeiro... Tu imagina os assalariados, né? Cara, a gente nunca sabe o que tá na vida de uma pessoa dessa ordem, né? A velha máxima. Quanto mais tu ganha, mais tu gasta. Se for verdade o que disse o Vampeta, e não creio que ele inventar isso aí, tu tem que saber que às vezes o tamanho, a proporção do tipo de investimento... Por exemplo, se ele fez um investimento milionário comprando patrimônio, sabe lá onde que ele botou o dinheiro? No investimento, na bolsa, sei lá onde. E deu uma quebra aí, né? Pode ter dado quebrada aí, né? Não sei que drama é esse que tá vivendo o Rafinha. Ficou para ser esclarecido isso aí, né? Valeu, bruxo. Obrigado. O Júlio César Chavante volta e diz assim, Beto, seleção brasileira até vai se classificar, mas no primeiro mata que pegar o Guabiroba, vai pegar o Guabiroba de volta. Boa essa. E o Marcos Ferreira acrescenta também, Beto, essa eu vi. O Santos e Grêmio no Olímpico lançaram uma bola pro Pelé. A defesa do Grêmio parou. Ele parou junto. Meteu um gol de cabeça na mesma linha da defesa. O cara era um gênio. Ainda bem que tu visse, né? Ainda bem que tu visse. Lá no YouTube ainda tem aqui o Milton Farias. Bom dia, Beto. Quem viu os craques jogarem nosso tempo de hoje... Beto, quem viu os craques jogarem nos tempos de hoje... Não virão mais, eu acho que não virão mais, né? Porque não dá mais tempo. É verdade, mas tá o Messi ainda aí, né? É um desses últimos craques aí, Cristiano Ronaldo e tal. Seguindo na trilha, a gente segue com a informação na interatividade do futebol online.
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2: É

0: Tá aí, legal. Bruce Springsteen pra você. É clássica também, né? Essa embala legal. Dancing in the Dark pra você no futebol online. Olha aí, Justiça do Rio devolve direitos políticos a John Textor. Ah, mas de novo essa novela lá. Nem vou ler isso aqui. Que lambança. Goleirão, placar aberto. Novo Horizontino aqui. Olha o Aimoré. Aimoré se apresentou, né? Aimoré se apresentou. Ah, complicada aí notícia. Ah. E a Shakira ontem apareceu no telão. E a turma aplaudiu aí a Shakira ontem, né? Lá no estádio. Hein? Que é isso aqui? De quando é essa notícia aqui? De quando é essa notícia aqui? Uma semana atrás, né? É, sobre a SAF do Brasil. Aliás, tem muitas informações aí que são... Eu quero ajudar o pessoal, só para colocar uma pergunta aqui. Pode tirar o fundo aí, bruxo. Aí que o pessoal que pergunta muito de SAF, aqui tem uma postagem aqui, né? Do o Chavante News, Chavante.news, que segue aqui o Futebol Online também. A gente olha ali, né, sobre essa questão da SAF do Brasil. Para quem quiser saber, eu vou dar uma dica. Todo o material de manifesto da... A administração judicial, das petições, dos protocolos, tudo aquilo que já foi trazido até agora como documentos, desde o ano passado até agora, na recuperação judicial do Grêmio Esportivo Brasil, e vou ajudar a última manifestação da administração judicial lá de Santa Maria, o escritório Feversani, foi adicionada agora, foi colocada no roteiro, dia 18 agora, semana passada. Todo o material é público, se você não sabe. Inclusive o vídeo da reunião, onde um representante dos credores manifesta-se ali, contrário a planilhas e PDFs e outros tipos de PowerPoint, que não justifiquem a realidade financeira da forma como vão receber os credores. Então, isso tudo que a gente traz aqui às vezes, que vocês perguntam, alguns também. Claro, agora a gente está falando mais de Copa do Mundo, né? Mas é um assunto que está na pauta, porque dia 25 agora, depois de amanhã, encerra esse outro prazo pedido pelos representantes para o modificativo da recuperação judicial. Ou seja, é uma alteração nova no plano, onde, vou resumir para vocês, porque eu li muita coisa domingo, eu vi o vídeo, eu extraí um áudio, ouvi, guardei, li textos da última reunião do dia 4 de maio, dessa reunião agora de maio, de junho, e da administração judicial colocando o seu relato recentemente. Eu estou tentando, só um pouquinho, quero ajudar você aqui, ó. Suspeita de chamada spam. Eu já tentei bloquear aqui, não sei se alguém conhece a maneira de bloquear. Esse tipo de chamada que fica enchendo o saco do celular, a gente não consegue. Tu abre um aplicativo, toca o telefone. Tu vai lá e desliga e volta. Então, fecha parênteses. Todo o material que o pessoal gosta de saber, pergunta, dúvidas, não precisa ter mais dúvidas. Basta procurar o seguinte... Recuperação Judicial, Grêmio Esportivo Brasil. Vou dar a dica aqui. Eu recebi até de pessoas da área jurídica, advogados que me ensinaram. Quando você digitar isso, aí, ó, tá enchendo o saco esse número aqui, é vigarista, esse número aqui, o 5421, isso é vigarista aqui, ó, tá aqui, é um número vigarista. Isso aqui não atende, não faz nada, é só para encher saco e saber se a tua linha tá ativada. Isso aqui deve ser algum outro vigarista dessas... Se você quiser saber tudo, acompanhar tudo da recuperação judicial do Brasil, basta você digitar Recuperação Judicial Grêmio Esportivo Brasil no Google. Só isso. Vai aparecer primeiro, logo em seguida ali, o primeiro ícone, o link. Feversani Pauli Santos, Grêmio Esportivo Brasil. Clica. Começa lá em 6 de agosto, deixa eu ver aqui qual é a data. 6 de agosto de 2025, o despacho é 25 de agosto de 2025. E ali começa 00001, petição inicial, estatuto social, relação de credores apresentadas pela recuperanda. Toda vez que vocês ouvirem falar em recuperanda, é como chamam, digamos, a empresa que está pedindo a recuperação. No caso, hoje é o Grêmio Esportivo Brasil, CNPJ da SAF, aí já sabe essa história, né? Decisão do dia 6 do 8, decisão de 8 do 8, petição devedora, petição perita, constatação prévia, isso tudo lá o ano passado, tá? É muito documento. E aí você vai chegando aqui, por exemplo, no último dia 18 de junho. 18 de junho agora, quinta-feira passada, eu estou lendo aqui matéria pública, não tem nada de segredo aqui nisso aqui. É material que você pode ler aí. Claro que talvez nós, leigos, não temos a linguagem do direito, mas dá para pelo menos acompanhar o que está sendo feito, tá? Ali, por exemplo, nessa última manifestação, lá no final, tem aqui o vídeo da reunião que foi proposta agora para o dia 15, né? Para além da reunião realizada dia 21 de maio, conforme o narrado, o evento 390, são os códigos aí do processo todo, foi realizada uma reunião junto a representantes da Chavantes Participações Limitadas, que são os intermediários que querem adquirir e intermediar a venda da SAF. Em 10 de junho, contando também com os representantes do Clube Recuperando, que é aí o pessoal do Brasil, do Grêmio Esportivo Brasil, né? Está ali, inclusive, advogado aqui, né, na imagem. Até o Gerson Farias, acho que aparece ali, acho que é ele que está ali no... Acho que a foto é dele ali, né? Como advogado ali pelo lado do Brasil. Na ocasião, foram reiteradas as preocupações desta auxiliar. Quem é auxiliar, para vocês traduzirem? É o escritório que representa a fiscalização da RJ. Toda a RJ tem uma fiscalização, tá? Quanto à condução do feito recuperacional, especialmente no que diz respeito ao fluxo de fiscalização que deve ser mantido nos autos. Ou seja, o judiciário quer a fiscalização dos dados. Para isso é eleito, escolhido, aliás, uma representação que acompanhe os dados, documentos, todas o que precisa ser transparente para que o judiciário homologue ou não. Referentes ao modificativo do plano de recuperação judicial, após diversas ponderações, foi solicitado o prazo adicional pelos representantes da Chavantes Participações, que é a intermediação do negócio, que é aquilo que eu falei para você semana passada. O pessoal entrou com uma petição no dia 5, pedindo mais prazo. Então, para que dia 15 passado, foi feita uma reunião online, e nesse período acrescentado até o dia 25 de junho, portanto agora, daqui a 2 dias, mais o prazo, ou este prazo, para complementar a nova apresentação desse plano de recuperação judicial. Tá? Ou seja, o que não estava sendo identificado nas outras reuniões até agora? A viabilidade econômica financeira, os documentos, a transparência no modelo como esses representantes vão garantir os recursos. Quais recursos? Como vão pagar? Quais as garantias dessa viabilidade? Qual é a certeza que os credores vão receber? E é isso que é um dos elementos, ou praticamente o elemento central, que está atrasando esse andamento da recuperação judicial. Ou seja, o que está faltando é a transparência daquilo que já foi dito no termo de uma outra manifestação judiciária, do judiciário, a transparência desses registros, que é o que o escritório de Santa Maria fiscaliza. Tá, mas a gente tem que apresentar o relatório lá para o judiciário, mas cadê os documentos? Isso está sendo pedido há horas para a Chavante Participação e para o clube. E há horas não apresentam a definição disso. Ou parte deles, conforme diz o texto que eu li, algumas questões até são mais sensíveis à área comercial e tal, mas outros documentos, outras manifestações, dos balanços, dessa fonte de receita, qual é a garantia que essa fonte de receita existe? E um dos advogados que está ali no áudio, Tiago Araújo Rino, que é de São Paulo, de um escritório grande aí, que representa muitas ações pelo país afora, inclusive intermediou também negociações com o Paysandu, na recuperação judicial do Paysandu, ele manifesta ali, tem até o áudio aqui, mas se vocês quiserem ler, está ali na manifestação. Ele diz: antes estava passando isso pelas recuperações judiciais do futebol de uma forma mais rápida, porque era início. E muita gente na área jurídica ainda não entendia bem recuperação. Não pensem que todo mundo sabe tudo de RJ, hein? Ele disse assim, no meu escritório, Thiago Rino, eu tive que delegar um pessoal aí, um grupo, né, para estudar e atualizar, pesquisar, se desenvolver exatamente sobre a RJ do futebol. Que ele disse também, algumas coisas no início até passavam mais rápido. Olha, que é aquilo que ele diz da planilha. Nós temos uma possibilidade de arrecadação, nós temos uma condição de, se der isso aqui, nós vamos recuperar e vamos ganhar mais tanto no futuro. E isso andava passando nas recuperações judiciais. A projeção de receita. O que está sendo exigido agora, nesse momento, do que está no texto atual e do que está no vídeo da última reunião de maio? Agora nós precisamos das garantias, como é que isso vai ser feito. E a frase do doutor advogado Thiago Rino é essa, literal. Não adianta vir com PowerPoint e planilha, de talvez a gente vai conseguir, isso vai ser pro futuro. Não. Hoje, nesse novo momento das RJs do futebol, incluindo a do Brasil, está sendo mais exigente agora o contexto judiciário em geral. As garantias. Como é que você... De onde vocês vão tirar o dinheiro? Vocês têm o dinheiro? Vocês têm o aporte? Tá bem. A contabilidade disso, onde é que está? A garantia de que esse dinheiro vem e a gente vai saber que os credores vão receber. Como é que os credores vão receber? Quanto tempo vai levar? Bom, no primeiro plano... Aí tem que passar um tempo lendo isso aqui, né, gente? Por isso que eu digo para vocês, não adianta a gente ficar no mimimi da perfumaria, se gosta de SAF, se não gosta. Não, aí nós vamos entrar num discurso vazio, vai perder o interesse do debate. Eu estou trazendo apenas informações de quem parou um domingo pela manhã para ler minimamente as informações possíveis, compreensíveis, para trazer para o ouvinte. Eu me dei o trabalho, ou me dediquei a isso, para trazer o mínimo de informação, mínimo. Que é o resumo da ópera. Que há muito tempo é pedido. Lá no primeiro plano que o Brasil apresentou, inclusive com a logo do Brasil ali no texto, no documento, o que está ali é o seguinte, na proposta, lá atrás, do ano passado, que a partir do momento em que a RJ fosse aprovada, está lá atrás naquele, se houve alguma modificação, depois tem que ler. É muito documento. Mas eu fui buscar a origem. Os credores trabalhistas, os quirografários e os MEs receberiam em até 30 dias após a aprovação da RJ. Tá? Isso é o que está ali, naquele primeiro plano. Mas é um plano em um texto de Word, onde algumas coisas também não estavam bem definidas. Aliás, já tem até nesse documento aqui o escritório também apresentando números ali, que inclusive estão em abertos, parece, até com relação a quitações com o próprio escritório, que ainda não recebeu. Tá? Então, assim, para resumir, além da reunião do dia 21 de maio, conforme narrado o evento 319, foi realizada a reunião. Tá, aí eu falei aqui para vocês. Em razão disso, foi encaminhado ao correio eletrônico, anexo tal do documento, pela assessoria jurídica do Clube Recuperando, que é o Brasil, tendo sido indicado que o envio dos documentos relativos à SAF se daria até o dia 26/6 e que o modificativo ao plano de recuperação judicial será apresentado até dia 25, portanto até quinta-feira. E até, o que também foi objeto do requerimento apresentado no número tal ali. Sobre o ponto de vista desta administração judicial, não se opõe à dilatação de prazo, ou seja, o escritório permitiu, não se opôs ao prazo, em caráter excepcional e derradeiro. Atenção para as palavras. Excepcionalmente abriu o prazo para recuperar, para ajudar a apresentar o plano. Derradeiro é aquilo que é para encerrar, né? Está protelado demais. desde que, diz o texto, rigorosamente observados os prazos apontados no evento 309, que é um documento ali, sob pena, inclusive, de eventual levantamento, stay period, conforme já consignado nos autos. Ante o exposto, opina-se pela apreciação, tal, tal, tal, tal. Beleza? Mas essa é uma questão de um dos documentos aqui, que quando ela diz prazo derradeiro, quando a fiscalização diz isso, a auxiliar diz isso, é praticamente o prazo para encerrar essa novela, que dura muito tempo, né? Na petição do dia 6, os representantes do clube recuperando, né, o escritório Scalzilli, pede o prazo, esse que eu já falei aqui para vocês, tá? Se a gente entrar ali na manifestação do escritório, lá no último dia 5, né? Deixa eu só atualizar aqui para vocês. Só estou dando uma atualização para vocês do que vocês não estão lendo. E a gente tem que, pelo menos, buscar alguma noção do que está acontecendo aí, né? Foi no documento adicionado no processo esse, dia 5 de junho, que é esse que marcava essa reunião para o dia 15, na petição do Brasil e tal, dos intermediários. O texto final diz o seguinte: ante o exposto, essa administração manifesta-se nos seguintes termos. A. Seja determinada uma reserva de R$19.176,00, tal, em razão da reclamatória trabalhista número tal, tal, comunicando ao juiz trabalhista. O juiz trabalhista. B. Seja desentranhado o período, ou o pedido, perdão, de cadastramento apresentado, tal, ou seja avaliada a possibilidade da liberação imediata dos valores devidos a esta auxiliar, ou seja, o escritório cobrando R$ 80.520,00, que é o direito que eles têm, que tem que ser pago para o escritório, apreciado o pedido de formulação do clube recuperando, que é o Brasil, do que se opina seja concedido o prazo derradeiro é esse agora. Eu não sei o que é o stay period, é um período, aí tem que olhar aqui, tem que ter a tradução, né? Tem que ter a tradução do stay period, isso aqui. O que é isso aqui? Tradução, vamos ver aqui, o que é isso aqui? Stay period, período de recuperação judicial, é o prazo de até 180 dias, contado a partir do deferimento do processo, ou seja, 180 dias são 6 meses, né? É o que diz ali o texto, olha aqui, ó. Seja apreciado o pedido formulado, concedido no prazo derradeiro, sob pena de levantamento do stay period, que é o período de 180 dias, que é 6 meses, né? Já está indo isso, há quase seis meses, praticamente, para definir o processo do plano de recuperação judicial. A dúvida que fica é o seguinte: se até o mês passado, agora, recentemente, aí, nas últimas reuniões, no final do mês de maio, ainda não tinham apresentado as garantias, inclusive um dos advogados que eu citei aqui, que é público, está ali no vídeo, é só vocês olharem, não estou contando nenhum segredo aqui, só estou comentando para vocês o que está no processo da RJ do Brasil. Ele diz que precisa, como os outros advogados, a transparência do crédito, de onde vem, como vem, para como vai ser pago, sob pena, está ali, de uma pedida de impugnação no processo de RJ, como ele mesmo já fez no processo de recuperação judicial do Paysandu. Tá? Isso aqui é uma informação, isso não é uma opinião se vai ser bom, se não vai ser bom, se vai dar certo, porque o Emerson não tem nada a ver com isso aqui. Isso aqui é uma informação jurídica de como está acontecendo o processo da RJ. Perfeito? E mais uma vez eu reitero para vocês, isso aqui são documentos públicos que qualquer cidadão que tiver acesso a um Google e digitar Recuperação Judicial Grêmio Esportivo Brasil vai receber de pronto o link de Feversani Pauli Santos, que é o escritório da fiscalização, que eles chamam de auxiliar da administração judicial, que é quem fiscaliza esses documentos, quem pede os documentos, quem necessita das reuniões para o devido esclarecimento, e produzir os relatórios com essas informações concretas para encaminhar para o judiciário analisar e o judiciário homologar ou não. sob pena dos credores, absorvendo ou não aquilo que foi concretamente apresentado, aceitarem também o processo. O que eu mais uma vez reitero, eu estou trazendo informação, eu não estou opinando se é bom ou não, se vai sair ou não. Estou trazendo o que está acontecendo, olha, num resumo muito sucinto de todo um processo longo que já dura quase um ano. E mais uma vez, quem quiser mais detalhes, quem quiser se inteirar, quem quiser ler os documentos, quem quiser procurar saber o que está acontecendo, quem gosta do assunto, quem tem dúvida, quem não sabe nada, mas quer procurar, quem tem um advogado que pode ajudar a entender, procure. Recuperação Judicial Grêmio Esportivo Brasil no Google. Vai estourar de cara ali, né, o número do processo todo, dados de todo o processo, desde o dia 6 de agosto do ano passado. Tá? Então, tudo ali para você, RJ, Brasil de Pelotas, arroba e tal, tal, tal, tá ali, Vara Regional Empresarial da Comarca de Pelotas. Ou seja, não tem nenhum segredo da arca perdida do Indiana Jones, tá? É tudo público. E aí, uma questão de ponto de vista de alguém que queira ou não saber, como vai saber. Qualquer dúvida, né? O material ali, a gente também vai perguntando, às vezes, para um advogado, para outro, para entender. Olha, eu tenho dúvida aqui, o que, que diz esse termo aqui? Né? A gente vai procurando. Isso é uma questão muito mais de buscar informação, tá? Porque, para completar, para evitar essa coisa de bandeirar, ser a favor ou contra, agora está tudo certo. Não está faltando muita coisa ainda para andar a recuperação judicial. E sem a recuperação judicial, aí a questão já de uma questão natural do processo, sem a recuperação judicial aprovada, tranca tudo aí. O Grêmio Esportivo fica com o CNPJ SAF, mas o processo de aquisição dos ativos não acontece nesse momento aí. E essa é uma questão que pode gerar até uma questão mais problemática de quitação e, obviamente, de dificuldade de andar a coisa. Tá bem? Mas isso aí já é uma outra análise que a gente vai ter que aguardar. Então, sobre a SAF do Brasil, até dia 25, mais conhecido como quinta-feira, os representantes têm que apresentar os documentos, a viabilidade econômica financeira, de onde vem, como vem, qual é a confiança concreta dos valores que vão ser encaminhados na proposta de quitação com os credores e como vão pagar. Sem isso, muita coisa pode trancar. Tá bem? O que não vai trancar é o intervalo, Leonir Bade. São 11h36. A gente vai buscar em seguidinha as informações do futebol local. Temos informações aí da Copa Federação, os boletins, a informação geral por aqui até 13h.
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2: 11h37.
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legal pra você. 11 horas 43 minutos, a hora certa, Cidadela Buffet. 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Lá na Interatividade, ainda mensagem por aqui. Meu querido Antônio Pérez, ele mesmo. Bom dia, Beto. Pelo amor de Deus, toca a música. Chega de falar dessa naba de seleção. Desde as 10 horas, falando desses manequins de vitrine. Valeu, bruxo, obrigado. Mas é força do ofício, né, irmão? É Copa do Mundo, né? Eu também não fico com prazer de falar de uma seleção que não me agrada, mas não posso omitir na pauta de uma Copa do Mundo a pauta da seleção ou a pauta do futebol mundial, até para elogiar o Messi, né? Para reconhecer Cabo Verde, né? Costa do Marfim, tem que analisar. Não, eu sei que desagrada, mas eu não posso abandonar a pauta, tá, meu irmão? Te agradeço, mas sem dúvida nenhuma é muito mais, eu entendi, um teor crítico teu à seleção. Meu querido doutor Marcelo Barcelos, bom dia, Beto, na escuta aqui em São Lourenço do Oeste. Amigo, hoje o conceito de craque está muito com régua muito baixa. Para quem viu Dido, Luizinho, Silveira no Chavante, Branco no Pelotas, o Branco do Pelotas, o meia, né? Pedro Renato no Farroupilha, é difícil aceitar os craques de hoje. Abraço. E claro que na nossa realidade, né, um Luizinho Vieira, com certeza, né, um jogador, o Dido, que tinha uma capacidade técnica de volante, né? O Branco, baita jogador, com certeza, o meia esquerda, né? Pra tu ver como a gente empobreceu na questão técnica, né, da qualidade, né? É, hoje a gente vê que eles eram, naquela nossa régua aqui, craques diferenciados para nossa realidade. Obrigado, doutor Marcelo Barcelos. Também conosco o Fabrício lá em Sapucaia. É o Fabrício Gripe, né? Bom dia, Beto. Fabrício, Sapucaia do Sul. Olha o nome da empresa. Só mudamos as cores, mas a ideia é sempre levar o nome do Brasil. Abraço, ele é Chavante mesmo, né? Nome lá em... Onde é que ele está? Na Sapucaia do Sul. Sapucaia do Sul, você que está na região aí, Grande Porto Alegre. 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É o Fabrício lá em Sapucaia, torcedor Chavante, acompanha todos os dias o futebol online. Abraço o pessoal da Marcenaria Chavante aí, né? Já que é pela internet, ô bruxo, não tem problema, a gente trabalha também com online, né? No contrato, tá? A gente pode anunciar aqui, não tem problema. O pessoal escuta mesmo aí na região de Canoa, Sapucaia. Valeu, Fabrício. Obrigado pelo carinho de vocês. César Lascana, Lobeto, manda um abraço pro André Rodrigues, grande amigo que está sempre na escuta. Alô, André Rodrigues, amigo do César Lascano. Não sei se o André Rodrigues é o mesmo que eu conheço, mas pode ser. Abraço pra ele, sempre na escuta, André. Olha aí o pedido do César Lascano, né? Nosso artista da música, da poesia, da história também, o autor de livros, grande César Lascano. Abraço pro Neri, né? Teu pai, meu bruxo, né? Grande Neri Lascano. Ainda ontem achei uma foto no celular. Eu, teu pai e o Solon Silva. Foi uns três reunidos ali. Nos encontramos um desses dias, né? No Cidadela Buffet ali, né? Grande Neri Lascano, Neri Loureiro Lascano, esse é foda, esse homem tem história. André da ChavaCast, do ChavaCast. Abraço, André Rodrigues do ChavaCast, aí sempre ligado no futebol online. Obrigado, bruxo, pelo carinho, abraço mesmo aí pra ti, abraço pro César também, né? Tudo bruxo, tudo parceria aí, gosto do carinho, a gente compartilha bem dele aqui. Meu querido Claudionir Coelho, o Kiko ligado no futebol online, ligado na RU, ele tem um radinho, sintonia fixa da RU, ele acompanha direto, então não tem como trocar de sinal ali, né, bruxo? Com certeza. Obrigado pelas mensagens de bom dia, paz e amor. Hein? O Leonir mandou pra mim aqui uma brincadeira aqui, né, ainda bem que eu abri antes aqui, né, no ar é difícil, mas é uma piada, é um meme, né, mas aí ainda bem que a tela tá fechada aqui, né. Valeu, bruxo, obrigado. Tá legal? Então tá, pra essa galera toda, olha aqui o Hugo Luiz Amaral, bom dia, Chapecó na escuta, pelo YouTube, alô Chapecó, alô Luiz Amaral Chavante, obrigado pelo carinho também da audiência em Chapecó, hein? Ontem falamos de Chapecó aí, daquele jogo do Brasil em Chapecó em 95, ô, que encrenca! Sem delongas, sem demora, vem aí as primeiras do nosso futebol local! Música.

0: De preparação de olho no jogo de sábado, jogo de ida da semifinal, quando o Brasil vai até Santa Cruz do Sul encarar a equipe do Santa Cruz. Então, nessa terça-feira, mais sessões de treinamento. Laércio vai finalizando a equipe, ainda pensando quem terá de retorno do departamento médico, porque de resto tá todo mundo liberado. Edson está de volta depois de ter tido um problema no ombro e nos últimos dois jogos nem ter sido relacionado. Se especulou a sua saída, mas o Edson e o próprio Brasil afastaram essa ideia, mas também o goleiro Davi tem sido titular e tem sido a escolha do técnico Laércio, tem agradado. Então daqui a pouco o Edson pode estar de volta sendo relacionado, mas o Davi seguir como titular. Fica de olho em Tony Lucas, também no Saulo, que são os atletas que da zaga que são desfalque. Andrei é outro atleta que está passando pelo departamento médico, a expectativa é que não esteja de volta ainda, mas fica de olho em quem poderá contar o técnico Laércio Aquino. Falando em zagueiros, há uma possibilidade sendo rondada. Rafael Dumas, ex-zagueiro do Chavante, diversas passagens, 2023, 2018, pode estar voltando à equipe Chavante. Está negociando, ele que está disputando a Série D do Campeonato Brasileiro, ainda nesse momento, ele não é titular na sua equipe e pode estar de volta. Nesse momento, ele está disputando pelo Lagarto do Sergipe, essa competição, a quarta divisão nacional. Pode estar voltando, são conversas iniciais, mas muito provavelmente Rafael Dumas, apenas para a divisão de acesso, pode estar de volta ao Chavante. Aí seria o primeiro reforço dessa reformulação que se diz o Brasil, leve reformulação de olho na divisão de acesso. Mas a gente segue falando sobre isso e muito mais aqui na programação da Rádio Universidade. Eu sou o Lucas Fabião e a gente se encontra por aí. Até lá.
1: Obrigado, Lucas, que volta na programação esportiva da RU. 6 da noite tem lance rápido e às 7 tem papo da bola. Olha, a especulação do Rafael Dumas confere, porque agora há pouco, às 10 horas e 17 minutos da manhã, na abertura do Futebol Online aqui, né? Deixa eu dar o nome, olhar o número certinho. É, exatamente. Hoje, né, pela manhã, quando abrimos o Futebol Online, eu trouxe a notícia para você. 10 horas e 17 minutos. A assessoria do Grêmio Esportivo Brasil colocou oficialmente que o Keyson Iago Zamora, o zagueiro, não integra mais o elenco rubro-negro. A decisão foi tomada em comum acordo entre as partes. O clube agradece ao jogador pelos serviços prestados com a camisa Chavante, desejando sucesso na sequência de sua carreira e em seus futuros desafios. Seguiremos no planejamento esportivo para a sequência da temporada, trabalhando na construção de um elenco competitivo e alinhado aos objetivos, tá bem? Então o Zamora, hoje pela manhã, repito, 10h17, a informação saiu cedinho. Futebol Online, quem ligou desde o início já sabia, atualizando você no bloco aqui. Zamora não é mais zagueiro do Brasil, saiu do clube. E o Dumas, segundo a informação do nosso o Lucas Fabião, estaria na pauta, né? É, tá na pauta é uma coisa, trazer outra. De qualquer maneira, 31 anos, zagueiro experiente, jogou aqui no Brasil naquela época do Rogério, das boas campanhas do Brasil, né? Tem experiência, ultimamente está no Lagarto, mas está sem jogar no Lagarto, né? Deixa eu ver aqui, onde é que ele está? Ele está no Lagarto, deixa eu ver aqui, ó. Temporada do Lagarto, vamos atualizar aqui, né? 20 jogos, cadê o Dumas? Lagarto, vamos ver o tempo dele aqui. Lagarto, só um pouquinho. Vamos atualizar, porque esse site aqui às vezes dá uma... Hein, Rafael Dumas, ele estava aqui no Abecate, Ouvidorense, com 20 jogos, tá? Nesse ano. No Lagarto aqui, neste momento, não está aparecendo aqui. Jogos do Rafael Dumas. É interessante, porque o Lagarto teve aqui na Série D 7 jogos, mais no Goiano 13 jogos, total de 20 jogos. Deixa eu ver o que está chegando aqui, que pode ser informação. É, o Dumas, nesse momento, repito para você, pelo site das estatísticas, o gol.com, nesse momento, 2026, o último jogo do Dumas deveria ter sido 21/6, CSA Lagarto, não utilizado. Ele jogou dia 14 do 6 pelo Berlândia, contra o Berlândia, o Abecate, o Vidorense, 90 minutos. Então eu vinha jogando.

0: É, depois ele estava reserva de novo lá no Becate. Titular 45 minutos. Aqui, cadê esse time aqui do Becate? Todos os jogos, vamos ver o Dumas aqui. Regularidade de jogos do Dumas, né? Não, ele vem jogando. Cartão amarelo contra o Uberlândia. Não, reserva não utilizado. Não utilizado contra no Lagarto contra o CSA. Não utilizado no Abecate, o Vidorense contra o Operário de Mato Grosso. Saiu aos 46 minutos contra o Craque pelo Abecate lá, né? O Lagarto, ele só tem um registro aqui de não utilizado. Então ele chegou recente no Lagarto, tá? O último time dele ainda esse ano é o Abecate. Jogo dia 14 de junho. Então agora, poucos dias atrás aí. 15 dias. Não, nem 15. Não tem nem 9 dias que ele tava. Chegou agora no Lagarto. Seria, como disse o Lucas, para a divisão de acesso. O Lagarto tá jogando o quê? Goiano? Série D. Deixa eu ver o Lagarto na Série D. É, a Série D. É, daqui a pouco não vai adiante. Mas que contrato é esse que ele fez, então? Só para alguns jogos? Estranho. De qualquer maneira, a fonte do Lucas aí deve ter a referência. Não sei se é só uma especulação, se é realmente uma ideia de trazer. Porque o Lagarto está jogando Série D e Série D daqui a pouco termina, né? Deixa eu ver aqui, ó, Série D. Vamos lá, porque essa informação é importante, é um zagueiro experiente. Série D 2026 está aqui. Vamos ver o Lagarto aqui. Onde é que está o Lagarto? É, Lagarto do Sergipe. É aqui, cadê o... Aqui, o Lagarto do Sergipe. Onde é que ele está? Aqui. Aqui em seguidinho a gente vai buscar, né? Lagarto. Sergipe. Aqui fala em Série D, né? Mas ele está lá sem jogar ainda no Lagarto, viu? O Dumas chegou no Lagarto agora. Não utilizado. Ele estava no Abecate. Depois tem que olhar aqui a tabela, porque é muito longa aqui a tabela. Série D tem muitos times. O Crack está aqui e tal. Daqui a pouco eu acho aqui. Uberlândia. Lagarto. Empatou 1-1 com o CSA no domingo passado. O Dumas está registrado no Lagarto, mas o recente registro dele é para esse dia 21, que ele não jogou, evidentemente, chegou no clube, ainda não jogou, tá? O Lagarto tem mais um jogo pela Série D contra o CSA no próximo sábado, 5 da tarde. Tá, eu quero entender que seria para a divisão de acesso. Então ele foi para um jogo só, praticamente. Se o Lagarto não passar, como é que fica o Dumas? Vem para cá emprestado? Deve ser isso. É possível, possível. Então a novidade dessa informação do Lucas, do nosso repórter Lucas Fabião, é que o Dumas está no radar do Brasil, tá? Pode ser um jogador aí a chegar no Bento Freitas. E a informação de hoje de manhã cedinho, através da assessoria de imprensa do Brasil, no grupo aqui da imprensa, às 10h17, quer dizer, o programa abriu ali 10h07, em 10 minutos a informação era essa. O Zamora não é mais zagueiro do Brasil, teria entrado em comum acordo com a direção aí do Brasil e saiu. O zagueiro Zamora não está mais no Bento Freitas, tá bem? As primeiras informações do lado chavante, aqui no futebol local, dentro do futebol online, às 11h57, a hora certa, Cidadela Buffet.
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Tá legal pra você, em seguidinha vem mais um intervalo aí. Tá aí o YouTube, Pride in the Name of Love, clássica pra você na trilha do rock internacional. É, a minha querida professora Jaqueline Marques mandou pra mim, professora. Bom dia, Beto. Bonita aqui, hein? Bonita aqui esse emoji aqui. Obrigado, professora. A gente reconhece o talento do Lionel Messi, a força da seleção haitiana, mesmo diante de tanta dificuldade, a garra de Gana, mas infelizmente o Neymar ainda fica devendo quando mais esperamos dele. Perfeita afirmação, professora. Muito boa. Obrigado, obrigado pela mensagem. Vamos fazer um intervalo, em seguidinha tem muito mais futebol online. Vamos trazer vozes aí, vamos saber da tabela da Copa Federação, os cruzamentos, como é que o Bagé está se preparando e o que vem por aí até uma da tarde.

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Pai nosso que estais no céu, santificado seja o vosso nome. Venha a nós o vosso reino. Seja feita a vossa vontade, assim na terra como no céu. O pão nosso de cada dia nos dai hoje. Perdoai as nossas ofensas, assim como nós perdoamos a quem nos tem ofendido. E não nos deixeis cair em tentação, mas livrai-nos do mal. Amém.

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1: Tá legal, o meio-dia e sete aqui, Rádio Universidade, sinal aberto democrático do rádio, também multiplataformas e pelo mundo inteiro via internet, através do aplicativo de rádios, Rádio Universidade Pelotas e no site ru.cepel.edu.br, canal do YouTube, você assiste o futebol online lá como a turma tá fazendo aqui, né? Olha, a temperatura em Pelotas nesse momento atingiu a máxima de hoje, 12 graus, sol o dia inteiro, beleza, vai estar bonito. Amanhã, sol com nuvens, mais nuvens do que sol. 5 graus a mínima, 13 a máxima. Quinta-feira, sol com nuvens. À tarde, na quinta-feira, o sol volta. Mínima 5 na quinta, máxima 15. Sexta-feira, ensolarada. Mínima 7, máxima 16. Sábado, vai dar feira. Mínima 6, máxima 15. Sol o dia inteiro. Mas domingo permanece a previsão de chuva. Domingo nós teremos uma previsão assim, ó, 13 graus de mínima, 16 de máxima, nublado, desde a madrugada. O fato de estar nublado não quer dizer que você tenha que ter sol o dia inteiro, né? Nublado é porque o céu fica com nuvens, né? Carregado, né? Teremos então nuvens na madrugada, nuvens pela manhã, o dia inteiro nublado e à tarde e noite chuva, 30 milímetros a previsão por enquanto. E a segunda-feira vai amanhecer na madrugada e manhã de segunda-feira com chuva, 11 de mínima, máxima 20 graus, 9 milímetros durante o dia. Então nós teremos aí aproximadamente, se somar tudo, 29, 30 mais 9, 39, quase 40 milímetros de chuva na noite de domingo, madrugada e se manhã de segunda. A segunda-feira será nublada, o sol só volta na terça. Sol com 9 de mínima na terça que vem, 14 de máxima. Na outra quarta, a temperatura cai para 5, máxima 13, nuvens também, oscilações do tempo. Então, previsão por enquanto, noite de domingo, madrugada de segunda, manhã de segunda com chuva, aproximadamente aí mais de 30 milímetros. Será? Vai se confirmar? Não sei, mas essa é a previsão do tempo. Segue na trilha, tá aí o The Boys, The Cure para você, né? Boys Don't Cry. Mas agora tem mais, hoje é dia do rock internacional.
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0: Tá legal, tá aí pra você mais uma clássica do rock. Give Me Some Love pra você na trilha sonora do rock internacional, trilha sonora de vários filmes no cinema. Olha só também aqui a informação, o doutor Zequir me passa aqui, né, um link do Notícias da TV lá no UOL. FIFA vê conflito de interesses e cria barreira para a Copa do Mundo 2030 na Cazé TV. Olha aí, hein? Mexeram os bastidores. Responsável por romper com o monopólio da Globo nas transmissões da Copa do Mundo após duas décadas, a Cazé TV pode ficar sem direitos no Mundial de 2030, que será disputado na Espanha, em Portugal e no Marrocos. Organizadora do torneio de seleções, a FIFA não está vendo com bons olhos o fato de um canal de streaming pertencer a uma empresa, Live Mode, que, ao mesmo tempo, compra e vende direitos de transmissão e que também compartilha de investidores com uma das ligas que atua no futebol brasileiro, a Futebol Forte União. Em conversas durante a Copa dos Estados Unidos, membros da FIFA têm demonstrado desconforto com a situação e relatam fontes diretamente envolvidas no assunto. A entidade máxima do futebol vê um claro conflito de interesses entre detentor, a Futebol Força, Futebol, esse Futebol Forte União, né, Liga Brasileira, comprador e vendedor, a Live Mode, e o exibidor Cazé TV, de direitos esportivos, que promete dificultar as negociações para a próxima Copa, já em andamento. Olha aí, vão meter água no chope do Cazé TV, hein? Tava fácil demais, né? É o poder das grandes, né? Valeu! Olha aqui, meio-dia 12, hora certa, Cidadela BV, o João Paulo Chileiro Paulete. Beto, bom dia, sempre na escuta. Hoje já deu para caminhar uns 5 quilômetros devagar. Então, estou apostando, né? Um café no aquário com a seleção brasileira, na seleção brasileira, campeão. E Neymar nas decisões vai decidir, um abração. Um café no aquário? Pra que ano? Valeu, Bruxo, valeu a tua torcida. Segue torcendo pro Neymar aí, não tem problema. Direito de quem quer, né? Mas aí tem que acreditar no Papai Noel, né, tia? Eu não vou acreditar no Neymar nem na seleção nesse momento. Valeu, Bruxo, melhoras pra ti. Meu querido Inácio, bom dia. Manda um abraço para o meu filho André Rodrigues da Silva. Estava de aniversário domingo. Gosta muito do teu programa, eu sei. O André é um seguidor bruxo nosso, meu querido. Parabéns, Inácio, parabéns pelo filhão, né? Mês bom aí também, Ana Júlia fez aniversário em Porto Alegre, minha filha. Tá aí o André Rodrigues ligado conosco, né? Agora há pouco o César Lascano pediu abraço pro André Rodrigues. É o mesmo André Rodrigues da ChavaCast? É o teu filho? Só me confirma porque eu achei que era o mesmo, André Rodrigues da Silva. Ele pediu abraço pro André Rodrigues, que tá sempre ligado. Pode ser o mesmo, né? Teu filho aí, Inácio. Abraço, André Rodrigues. Abraço, André. Obrigado aí. O André está respondendo. Ele mesmo! O André da ChavaCast. O André é nosso seguidor aí, né? Nosso seguidor na rede social. Também sigo ele. Grande Inácio. Baita guri. Gente boa aí, né? Pá, beleza, bruxo. Beleza, beleza, bruxo. Parabéns aí, né? Parabéns, muita saúde para vocês. Sempre juntos aí, né? Ô, Inácio! E aquela janta do Chico até agora tá encantado, hein? Ah, que enrolação, grande Chico Coelho. 999-02-3414, segue a interatividade na trilha do rock internacional no futebol online.
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0: Ao som de mais uma trilha de filme, Grupo Queen. One Vision.

Tá legal, 999-02-3414. Gilson Renier, olha aí ele chegando. Bom dia, Beto. Seleção, eu nem vou falar, porque eu estou enojado com a seleção brasileira. Agora, outra hoje, Grêmio Esportivo Brasil, kkkk. Essas são as contratações do Brasil? Pergunta ele. Dumas, pelo amor de Deus, diz aqui o Gilson. Só falta trazer o Amaral e companhia. Agora, vão chegar aonde assim? Que piada, abraço, Beto. O Gilson Renier tá na bronca aqui, né? Se agarrem na copinha, porque eu acho que é só o que vão conseguir. Eu estou desiludido, kkk, Gilson Chavante Renier, botando a sua opinião aqui, né? É, o Dumas, né, o bruxo, o Dumas teve uma época aí, no São José não foi bem também, né? Ele teve uma época importante no Brasil, tal, naquele trabalho do Rogério com o grupo e tal, era outra época, agora não sei, né? Daqui a pouco deposita demais em cima de um, né? É. Mas não é certo, viu, Gilson? A informação que o Lucas recebeu vem de bastidor, né? De bastidor aí, é um foco. Dumas foi estar lá no Lagarto, ele chegou agora. O Lagarto jogou, empatou 1-1 com o CSA. É série D, eliminatória. Se o Lagarto passar, ele continua lá. Se o Lagarto não passar do CSA no próximo jogo, o Dumas tá aberto. Vai jogar o quê? Se o Lagarto não tem mais nada pra jogar? Acho que não tem mais nada pra jogar lá. Aí ele vai ficar fixo lá, contratado lá, mas talvez vai ter que ser emprestado, né? O Brasil dispensou o Zamora. Hoje pela manhã, notícia cedo aqui. Eu falei aqui, não sei se tu acompanhaste. A assessoria do Brasil informou que o Zamora se desligou. E eles estão atrás do zagueiro, né? E aí, se tu pegares na Série D que o Brasil tomou, foi a defesa mais vazada na primeira fase. E aí? É o sistema, né? Mas não se sabe ainda se vem. Olha aí, o César Lascano já pensa diferente. O Amaral para a divisão de acesso me serve. Algum ouvinte queimou ele, mas se vier, me serve. Não, não, o Gilson Renier só disse assim, só falta trazer o Amaral e a companhia, né? Amaral, Dumas, o Gilson não tem preferência por esses nomes, né? O César já acha que o Amaral serve, né? Ajuda. Ajudou o Novo Hamburgo lá, né? Subiu o Novo Hamburgo, né? Mas com RZ no comando, né? Aí o tempero é diferente, né? Segue na trilha, a gente segue na interatividade, na informação do futebol online.

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1: Ásia. Only Time We Tell, clássica. Tá legal pra você, 999-02-3414, o pessoal segue opinando. E tem informação nova aí, né? Tem informação nova aí. Vamos fazer então, abrindo, Leonir Badi, o giro geral de informações do futebol.
0: Da bola.

0: Mine pra você, clássica do Guns N' Roses. É o giro da bola começando pra você aqui no Futebol Online, olha aí, hein? Clube do interior recebe sondagem e abre discussão sobre possível construção de novo estádio. Sabe onde é? O Brasil vai jogar lá. Mais um tradicional clube do interior do Rio Grande do Sul estuda um projeto que há anos é debatido internamente por seus conselheiros. A venda de sua atual casa, o terreno onde está localizado o Estádio dos Plátanos, para viabilizar a construção de uma nova casa, né, moderna e arena multiuso. A iniciativa ganhou forte repercussão nos bastidores do Santa Cruz após ser revelada pelo próprio presidente da agremiação, Henrique Hermani, em entrevista ao Grupo Arauto. De acordo com o mandatário, o clube recebeu um contato preliminar de investidores interessados na área. O tema foi apresentado ao Conselho Deliberativo do Galo para que o assunto comece a ser tratado de forma interna e estratégica. No momento, contudo, o presidente ressaltou que nenhuma proposta efetiva foi normalizada, tratando-se apenas de uma sondagem de mercado. Desafios estruturais em relação ao estádio lá do Galo. O Estádio dos Plátanos está situado em uma altamente valorizada área da cidade. Quem conhece o estádio, né? Ali na esquina tem um posto de gasolina, que é o posto do Galo, tinha, né? Na época que fizeram uma parceria com a Petrobras, né? Eu estava lá em 2001, 2002. E ali é uma zona própria, ali tu desce ali um pouquinho, já tá um pouquinho para cá, duas, três, quatro, já tá ali perto do shopping, né? Na Avenida Independência ali de... É uma avenida pequena, mas é onde tem o Autorama, e tinha no fim de semana, né? Perto do shopping ali também é uma alta zona de valorização, né? Mais para trás ali tem, se não me engano, o bairro Higienópolis, é por ali também. Tem uma alta residência de apartamentos ali também. É uma zona boa ali para investir para prédios, né? Olha aqui. Tira o fundo, Leonir, que nós estamos brigando com a guitarra do Guns N' Roses para dar informação. Obrigado. Bom, desafios estruturais na área do Estádio dos Plátanos. O Estádio dos Plátanos está situado em uma altamente valorizada área da cidade, de Santa Cruz. E há poucas quadras do Parque da Outubro. Falei para vocês aqui também, o Parque da Outubro ali, né? Inclusive a gente saía dali do Santa Cruz para ir treinar no Parque da Outubro, para fazer trabalhos físicos ali também. Está pertinho do shopping de Santa Cruz. Apesar da localização privilegiada, a praça esportiva inaugurada apresenta demandas estruturais. Recentemente, para o Galo, se pudesse... Ah, mas o texto está complicado. Recentemente, para que o Galo pudesse disputar o Campeonato Gaúcho 2024... A diretoria precisou realizar uma série de melhorias emergenciais nas arquibancadas. Lembra que andou quebrando uma arquibancada lá, caiu aqueles degraus, né? E para obter a liberação dos órgãos de segurança. O setor de cadeiras, por exemplo, possui um espaço limitado e as cabines de imprensa são estreitas, eu me lembro. E com a posição defasada para padrões das atuais transmissões de TV. Isso mesmo. Essa realidade física é o principal motor para a reabertura ou abertura das negociações. Abre aspas para o presidente do Santa Cruz. A gente sabe que hoje o nosso estádio é um estádio velho. Tem precariedades, tem questões que deveriam ser modernizadas, afirmou. A tendência do mercado do futebol gaúcho. O presidente do Santa Cruz admitiu que a discussão não é nova e vem sendo amadurecida pelo conselho histórico do clube. Hermani também revelou que outras equipes do interior do estado passaram por processos semelhantes para alcançar novos patamares administrativos e esportivos. É exatamente aqui, recentemente, duas equipes do futebol gaúcho adotaram esse modelo de negócios e estão construindo novas praças esportivas, o Guarani de Camaquã e o Gramadense. Será que algum supermercado que vai para lá? É, pode ser. Ambos os clubes negociaram seus antigos estádios e, com os recursos captados, equilibraram finanças das agremiações, sanaram débitos históricos e agora investem em arenas modernas, funcionais e mais sustentáveis. Caso Santa Cruz receba uma proposta oficial e carimbada pelo grupo investidor interessado, o projeto completo será encaminhado para análise técnica minuciosa do Conselho Deliberativo. A decisão final sobre o futuro do patrimônio centenário caberá exclusivamente aos votos dos conselheiros. Então, uma especulação que surge, uma sondagem que surge, que o tradicional, o velho Estádio dos Plátanos, lá em Santa Cruz, que é realmente uma zona muito boa ali, né? Ah, tá louco, ali é praticamente centro, né? Sabe, dali duas quadras, tu já vem pro centro a pé. Pega Floriano ali e vem embora. Quem não sabe quem é Floriano, aquela avenida bonita que tem as árvores fechando, aquelas copas, tem aqueles arcos ali onde faz o desfile em Santa Cruz do Sul, tem aqueles enfeites que faziam a rua iluminada. Ali tu vem a pé, do Santa Cruz ali tu vem a pé, tranquilo ali. Desce para a Avenida do Shopping, vem para o Parque do Oktober. Então receberia uma proposta para o futuro, o Santa Cruz, para negociar a área. Mas aí tem que fazer o estádio em outra área, né? Não é só vender a área, né? Vai ter que ter estádio, né? Aliás, aqui em Pelotas, quando surgiu aquela época de uma proposta aí que queriam comprar a Boca do Lobo, na época, ou à época, eu falei com pessoas do conselho, ex-dirigentes do Pelotas, que me diziam exatamente assim, alguns, né? Que não queriam sair dali. Outros que precisavam sair dali, naquela época do debate. Inclusive nessa proposta de trocar para uma área construída. Porque ali o entorno da... Aquele velho debate que o entorno da Boca do Lobo estava assim, estava assado. Bom, isso foi na época. Isso faz quase 10 anos. Acontece que os exemplos também de outros clubes que saíram do centro, e eu não vi com bons olhos. Santa Cruz, o próprio Novo Hamburgo, né? Saiu lá do Santa Rosa. O Santa Rosa, eu morei ali a meia quadra do Santa Rosa, lá em Novo Hamburgo, quando trabalhava ali. Duas quadras e meia, tu tava na catedral, tava no shopping, tava bem na área central do Santa Rosa. Depois ele foi lá pra Charlau, aí tu já tem que deslocar, né? E ficou muito tempo ainda o pessoal com dificuldade de lá. Uma das razões até pelas quais o público até deixou no início de ir um pouco, tirou aquela área central. E o outro estádio, que era no centro de Bento Gonçalves, o estádio da Montanha Tradicional Desportivo, também fizeram a mesma coisa. Construíram aquele... É um bom estádio, né? O estádio do Montanha dos Vinhedos. Mas é lá do outro lado da BR, é fora do centro. Aí já tem o deslocamento, já tem aquele acesso menos possível do torcedor que vai a pé, né? E também o esportivo aí vem remando na segunda divisão, não se vê uma evolução em termos de clube. Então eu não sei se essa ideia de sair do centro para alguns clubes é boa. Questiona-se essa possibilidade, é um debate que fica em aberto, mas também cada um sabe da necessidade. O Santa Cruz, realmente, o estádio Santa Cruz, conheci muito bem, né? Trabalhando lá por duas temporadas, dois anos seguidos, a gente sabe que já era um estádio defasado para a época. As arquibancadas baixas, pouco público, pouco acesso ali e tal. Na esquina tinha o posto, ainda deve ter o posto do Galo. Aí se vier essa área ali, uma área comercial, tu imagina, aí eu que estou pensando aqui, né? Que foram citados Guarani de Camaquã, por exemplo, que fez a área do estádio virar um supermercado, uma rede bem conhecida nossa aí do interior. E aí foi para outra área construir o estádio novo do Guarani de Camaquã. E se vier um empreendimento naquela região, por exemplo, de um supermercado ali, uma rede em Santa Cruz, já tem um posto na esquina, vai fazer que nem Porto Alegre. Aí tu pega ali a região do Zafra ali, alguns outros supermercados ali que tu tem. Que tem um posto de gasolina perto, tem em seguidinha ali também o supermercado, quer dizer, vira uma área potencial econômica, né? Então, especulação aí, o Galo pode começar a negociar possível e futuramente a área do Estádio dos Plátanos. Meio-dia e 28, segue na trilha que eu sigo na interatividade, na informação do futebol online.
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0: Mike Reno, Chance the Angels, é trilha sonora de filme Águia de Aço.

essa aí, tira a criançada da sala. Eu nem vou dizer o que eu fazia com essa trilha no toca-fita com o Tojo, naquele Corcel 2. Em outros tempos, algumas, numa galáxia muito, muito distante, essa trilha sonora, meu querido Leonir Badi, naquele Corcel 2 1.6, no Tojo, encurtou distâncias que eu nunca vi na vida. Sobe a trilha, Leonir! É, não faça em casa, não faça em casa. É, eu já fiz as minhas aventuras, claro que eu já fui, eu já fiz as minhas cacacas de guri. Nada grave, graças a Deus, né? Mas o cara faz, né? De vez em quando o cara quer testar o acelerador e aí bota a trilha e pisa. Mas não faça isso em casa. 999-02-3414, o meu querido Luiz Moreira, o Titica. Bom dia, Beto. Com essa zaga aí me serve. Silva, Hélio, Tino, João Jorge Batata e Bastos, entre outros. Volantes, chamo Dido, Marco Aurélio, até o Leandro Leite. Credo, que zaga horrorosa para entregar gol, principalmente para por desatenção. Ele critica a atual zaga do Brasil e elogia aqueles mais tradicionais, né? Se os velhinhos estiverem metendo uma academia, não me importava nessa troca. KKKKK. Isso foi que nem o Rivelino. Tu viste a cara do Rivelino? Rivelino, que se fosse essa seleção de hoje aí, se fosse com a seleção contra a seleção de 70, quanto seria o jogo? Ele disse assim, 2-1 para a nossa seleção de 70. Disse, mas como aquela seleção de craques? Não, é que tem uns que já estão com 80 anos, o Pelé já morreu, a gente só conseguiria fazer 2-1. Pô, que queimada! Valeu, bruxo! Vanderlei Cabral lá em Canoas, terça-feira, semana cheia, abençoada, um amigo. Canoas está frio de 12 graus. A estádio do Vale, Novo Hamburgo, ficou com fácil acesso pelo trem Zurb. É, se desce na estação Santo Afonso, bem próximo do estádio. É, uma época até o trem Zurb, acho que nem ia lá, depois é que estenderam até lá, né? No Paganal já usaram para jogar o Campeonato Brasileiro, mas o Santa Rosa era com certeza a área central. É, eu me posicionei sobre a área central, o acesso rápido, que até a pé o torcedor do Novo Hamburgo chegava, né? Explica para nós os novos... Hein? Amaral do BGV, olha aqui. Explica para nós mais novos o que é um tojo. Muitos não sabem. Ah, tu não sabe. Tojo, na época, quem procurar na internet, toca a fita e o tojo. Pode tocar a fita e tojo. Vai aparecer aqueles de gaveta, som de gaveta, que era de botar no carro. Tinha uma gaveta, fixava no painel e encaixava os contatos do que vinha em cima do toca a fita. Tirava ali. O tojo é um amplificador com um equalizador muito bom, top de linha. Maçonzeira, velho. Maçonzeira. Pro mais novo aqui. Ah, tá, conta do papagaio. Agora tu é novinho, não conhece Tojo. Sim, tá bem, eu sei. É, nessa trilha aí, ô bruxo. Não faça em casa. É, tá legal. A gente tranquilo aqui, brincando pra você. Então, falando de assuntos sérios, né? Ainda sobre o futebol gaúcho, daqui a pouco vou ampliar. O Aimoré abriu a temporada, né? A pré-temporada. O gaúcho já abriu pré-temporada. O gaúcho já tem 25 jogadores, deve chegar a 29, me disse o Fabiano Deitz ontem. O elenco do Aimoré já se apresentou também, já está treinando. O Bagé já está treinando, porque já está jogando Copa Federação. O Brasil já está treinando, porque está jogando Copa Federação. O Gramadense já está treinando porque está jogando Copa Federação, ainda que alguns elencos vão se modificar. E o Gramadense já está treinando porque está jogando Copa Federação Gaúcha de Futebol também. Tem equipe se apresentando, tem equipe já, os quatro, né? Brasil, Santa Cruz, Bagé e Gramadense vão jogar divisão de acesso. Lembrem, é turno único, 16 clubes. Alô, Zé Nicoletti me perguntava hoje, né? Como é que ficou? Ficou turno único. Horroroso. Turno único, 16 clubes, um contra todos, 15 jogos na primeira fase. Só que quem vai, não vem. Quem vem,
Não vai, não tem esse jogo de volta, o que é péssimo, né? Para o nível técnico da competição. Mas eles acham que dá para economizar fazendo isso. É, tem que abrir o olho. Cavalo que chega cedo bebe água limpa, diz a dita do gaúcho. Então, vamos saber mais de tudo isso e muito mais depois do intervalo.

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1: 12 horas e 35 minutos.
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0: Eyes of the Road pra você. The World pra você. Ele mesmo, Eric Martin, no Rock Internacional. Também trilha sonora de filme Águia de Aço. Só rock legal pra você na terça da pimenta aqui no Futebol Online. Olha aí, o Flávio Casarim Chavante é clássico dos Tojos. Toca a fita Rodstar RS 2500N. Rádio funcionando. Fita a reverse. A revisar. Mando fotos. Ah, isso aqui ele tá vendendo. Pô, o Rodstar, os caras iam no Paraguai buscar o Rodstar. Era de luxo colocar um Rodstar pra tu colocar num carro na época dos anos 80. Era um luxo. Os caras traziam do Paraguai, te lembra disso aí? Esse teu Tojo aqui, eu tinha o Tojo pretinho, aquele, o GR100. Aquele era o clássico, né? Aquele era o clássico, GR100, né? É, tá aí o Tojo. Pô, o cara entrava com uma gaveta na mão, parecia uma... O cara fazia musculação quando ia num barzinho, numa festa. Tirava o Tojo com toca-fita do carro. Tinha aquilo, virava uma arma na mão, era um troço desse tamanho. É, mas olha, hoje em dia tu tem o iPhone 17, né? O 19, né? Naquela época era o toca-fita com Tojo, velho. O cara entrar numa festa com toca-fita e Tojo na mão, tipo, olha só, o cara tá bem de som. Hoje tu mete um iPhone desse, iPhone 19, que mimimi. 999, 023414. Ele tem um Tojo aqui, o Mitsubishi. É o pessoal que gosta de carro, hein? Baita som. Nas brigas ele também era usado. O Amaral se lembrou disso, ó. A gaveta na mão era uma bata louca, era um perigo, né? Meu querido Ronaldo Santos, olha aqui, ó. Olha os caras acharam os Tojo. Bom dia, bruxo, tamo junto. Ele achou aqui um toca-fita, um Rodstar, um preto, porque o Rodstar era aquele meio um clarinho, mais pra douradinho, né? Mas esse aqui é uma versão preta, ó, tela preta, todo preto, o Rodstar, o toca-fita, que era muito bom. Auto-reverso, então, era show, né? Quem não sabe o que é auto-reverso, hoje tu bota no repeat, que é pra dar a música repetindo, ou a trilha sonora ali da playlist repetindo, né? O auto-reverso era mais ou menos isso. Ele terminava o lado A da fita, ele pum, virava não, ele fazia o sistema andar ao contrário e repetia, tocava o lado B da fita, então tu ficava sempre tocando. Hoje é o repeat, aperta ali no repeat e ele fica repetindo. Ah, isso tudo é tecnologia, cara. Cara, essa viagem do tempo é muito gostosa, né, cara? Mexe um pouco com... Olha aqui, ó, meu querido Júlio Lasso, né? Grande Júlio Pizzarella, né? Você não pediu a pizza porque tá perdendo tempo, né? Olha aqui, o Júlio mandou pra mim aqui, ó. O Júlio disse pra mim assim, ó. Eu acho que eu me lembro, deixa eu ver, cadê o Júlio? Deixa eu abrir aqui o celular, porque de vez em quando ele dá uma travada, fica com preguiça, né? Aí só, que loucura, rapaz. Ele disse pra mim assim, o Júlio disse pra mim assim, tive uma... Bom dia, buenos dias. Tive uma caminhonete Ford Pampa, zerada, coloquei um som às ganhas, com Tojo, durou uma semana, me levaram ele, kkkk, programa excelente. Sabe que eu fui furtado, né? Eu cheguei um dia atrasado para uma prova na Exef de manhã e aqui, né, deixava o corcel na frente da Exef, a antiga Exef ali onde é a antiga consulate ali, tá? Na Praça 20 de Setembro ali. E eu entrei a mil e, que negócio, bota o Tojo, bota a fita e vinha, né? Com essa trilha aí do Águia de Aço, vinha a mil. Prova, cedo, pá, cabeça 200. Tranquei o carro, fui para a prova, beleza. Quando chegou 11h30 da manhã, eu saí da prova. Olhei, tinha um soldado da Brigada Militar anotando ali, um cidadão ali do lado dele. E o meu vidro da direita aberto, do Corcel 2. Pô, um Corcel 2.6, talinha, rodinha, pá, tá louco. Cheguei ali perto, pois não, bom dia, alguma coisa aqui? Disse, não, diz o rapaz ali, eu tava falando pro soldado aqui, pro policial. Tinha um cara aqui na volta, aqui, quando eu passei, eu vi que o cara tava aqui, hoje o cara me viu e fugiu. Eu digo, ah, bom. Aí eu olhei, né, dentro do carro, não, ainda bem que quando eu desço eu tiro o Tojo e guardo na mala. Quando eu falei isso, o cérebro rodou lá atrás no HD, de que agora, cadê? Quando eu abri a mala do carro, cadê o Tojo do toca-fita? Tipo, bah, me esqueci de tirar a gaveta. E o cara disse assim pra mim, pra me consolar, ele deve ter vendido por 100 pila ali no mercado. Não sei o que doía mais. Mas aí na época a gente tinha uns bruxos aí, né? Tinha uns bruxos aí e tal, a gente conseguiu recuperar um Tojo, um toca-fita. Milano Bosch, ah, que loucura. Valeu, gurizada, esses caras gostam, né? É que, ó, e fora os Twitter de cristal que davam aquele... Ah, o Twitter, pra quem não sabe, É, tem que... Alô, Amaral, tem que traduzir para a gurizada nova. Twitter, muito antes de ser rede social, era um alto-falante, normalmente pequeno, um tamanho menor que os graves, né? Para colocar no carro e realçar os agudos. Lembra do... Esse é o Twitter, né? Twitter no nosso tempo não era rede social, não. Era alto-falante de carro. Que viagem na maionese, velho. Tá muito bom. Meu querido Inácio, vou armar uma com o André. Vamos fazer um churrasco. Vamos. Só nos 80. Vamos. Sábado é o dia melhor. Perfeito. Pode marcar. Se o Chico não for, azar é dele. Vou mandar foto pro Chico. Aí, Chico. Grande Chico ele. Vamos fazer. Amaral do BGV. É isso aí. Beleza, bruxo? É isso aí. A turma gostou aqui do negócio do... do Tojo, né? Parece que tava chamando um gato. O Twitter era... Seguindo na trilha, a gente segue na nossa viagem aqui pelo Giro da Bola no Futebol Online.
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0: É, Diego Lourenço assumiu a mesa de áudio, o Lunir já foi, a gente segue por aqui com essa clássica de Pink Floyd, Run Like Hell.

É, e o Aimoré abriu a pré-temporada. Ontem eu falei com o Fabiano Dait, eu tenho uns áudios aqui, depois eu vou recuperar na semana, que nem todo mundo ouve tudo ao mesmo tempo, na mesma hora, rádio dinâmico, então a gente vai recuperando. Eu fiz recortes aqui, por exemplo, o Dr. Tavares ontem falou com a gente já sobre o Pelotas, o pessoal vai atualizar também. Fabiano Dait já conversou comigo dia 17, também já falou, se apresentou segunda-feira o Gaúcho, com 25 jogadores, podendo chegar a 29 ou 30, segundo o Fabiano. Já com praticamente todo o grupo se iniciando, né? Comissão técnica, preparativo de 45 dias para o Gaúcho de Passo Fundo brigar na segunda divisão, divisão de acesso. O Aimoré abriu a temporada no Cristo Rei e anuncia reforço para o Gauchão também. O Aimoré já abriu oficialmente a temporada na última segunda-feira, dia 22, portanto, ontem. A sua caminhada rumo ao Gauchão, Série A2. O grupo de jogadores apresentou-se no estádio Cristo Rei para dar início aos trabalhos da pré-temporada. O primeiro dia de atividades no Índio Capilé foi totalmente dedicado à bateria de avaliações físicas, antropométricas e fisioterapêuticas. Para quem não sabe o que é antropometria, exatamente aquelas medidas e avaliações, altura, peso, percentual de gordura, tá? Só para saber. Ninguém destruiu ninguém lá. Além da realização de exercícios iniciais de força e

e o Bender zagueiro. Meio campistas, o Aimoré já tem. Amaral, volante, aí César Lascano. Aí o Amaral, que era do Novo Hamburgo, ex-Brasil, ex-Caxias, tá indo pro Aimoré, hein? Enzo, volante, Mânica, volante, Shark, meia, e o Eric, meia. Por enquanto, o atacante é o Todd, centroavante. O Nescau deve chegar depois. Aliás, tem o Nescau, né? O Nescau era do Caxias, não é sério, tio. O jogador, o Nescau, que é do Caxias, tem o Todd, né? Tem o Todd ou Todd, né? O desenho da letra aqui é o Todd, marca do achocolatado. Mas é o centroavante do Aimoré, o Todd ou Todd, tá bem? Essa é a abertura de temporada no Índio Capilé, lá no Cristo Rei também. Seguindo na trilha, tem mais informações no Giro da Bola.

Tá legal pra você no Rock Internacional. Bom, olha aqui, ó, vou passar pra você jogos já da Copa do Mundo, já realizados. Muito jogo, cara, difícil passar a tabela toda, mas que vai dar. Vamos ver amanhã, não, vamos ver o que, que tem hoje aqui, né? Vamos ver o que, que tem hoje aqui. Ontem, nós tivemos ontem em Filadélfia. Rock Balboa. França 3-0 no Iraque, hein? E em Nova Jersey, ali pertinho de Nova York. Noruega 3-2. Senegal reagiu, Brusto. Olha, os Brustos estavam metendo dois. Eu digo, ah, vai empatar. Mas já era 45, aí já era no acréscimo, né? Senegal não entregou a rapadura tão fácil para a Noruega, hein? É, os Vikings sentiram a pua. Também à tarde, o show dele, o homem gol, Messi. Perdeu um pênalti e meteu dois. 2-0 na Áustria. Messi em dois jogos, 5 gols pela Argentina. Aliás, eu disse para vocês na abertura do programa hoje, quem olhar o lance, quem não viu, vale a pena olhar. Quem viu sabe o que eu vou dizer. A tesão do Messi, a vontade do Messi em fazer aquele segundo gol, foi de guri de campinho de esquina. O que, que eu quero dizer com isso? Aquele guri fominha que quer fazer o gol, que gosta do gol, que não tem medo, vai para cima. Uma coisa que o guri, quando tá jogando, tá naquela vontade. Aos 38 anos, Messi mostrou o espírito do guri de campinho, no sentido positivo. Saiu da meia esquerda, meteu a bola pro passe, os caras erraram ali a conclusão, não conseguiram. Ele vem por dentro, passa da jogada, tenta a jogada, bate na defesa, sobra para ele. Ele dá-lhe uma porrada, com vontade de fazer gol. 38 anos, o Messi com fome de gol na Copa do Mundo. Quer dizer, aí tem que admirar o cara mesmo e respeitar o talento, né? A Jordânia perdeu 2-1 para a Argélia. Eu comecei a ver, estava muito tarde, aí eu digo, sabe uma coisa? Argélia e Jordânia não é um espetáculo que a gente está acostumado a ver, né? Deixei para ver depois. Hoje à tarde, 14h, daqui a pouco, teremos os Patrícios, né? Portugal e o Uzbequistão. À noite, hoje também, à tarde vai ser longa, hein? Não, tem jogo de tarde, tem jogo de tarde. Às 14h, então, na sessão das duas, que vocês não lembram, porque não é, vocês não eram daquela época da TV A Válvula, tinha a sessão das duas. Depois que virou a sessão da tarde, era a sessão das duas. Portugal e o Uzbequistão, nós teremos hoje, às 17h, em Boston, Inglaterra e Gana. Abriu o olho com Gana, hein? Os caras estão com Gana de jogar. Às 20h, em Toronto Field, teremos Panamá e Croácia. Depois, no Acron, hoje, 23h, 23h, Colômbia e o Congo, República do Congo. Em Congo também, hein? Deu um calorzinho aí, hein? Abriu o olho, hein? Aí amanhã, deixa eu ver aqui, amanhã é quarta-feira do sofá. Amanhã teremos em Vancouver Place, 16h, Suíça e Canadá. Jogo bom, hein? No Seattle Field, amanhã, 16h, Bósnia e Catar. Amanhã, 19h, Marrocos e Haiti. Ah, eu tô até com pena do Haiti, porque se esse Marrocos inventar de jogar. Mas amanhã, 19h, também em Miami,

Escócia e Brasil, hein? Um bom uísque escocês pode dar o tempero amanhã, hein? Um uísque escocês tem seu valor, hein? Com a caipirinha brasileira, vai ser uma briga boa amanhã de noite, hein? 7 horas da noite amanhã, então. Amanhã é quarta, né, cara? Amanhã é quarta, pensei que já era sexta. Então amanhã tem Escócia e Brasil às 7 da noite em Miami, tá bem? Enquanto isso, é isso aí de futebol da Copa do Mundo. Que mais que eu tenho aqui? Na quinta-feira, nós vamos adiar para quinta, né? Tem Equador e Alemanha, tem Curaçao. Curaçao é uma bebida também, azul, né? Curaçao e Costa do Marfim. Teremos aqui Kansas City, Tunísia e Holanda. Em Dallas, Japão e Suécia. Abre o olho com o Japão, hein? Depois a gente vai atualizar para você o calendário aí também. N Barbosa no YouTube chegando. Fala, Beto, beleza? Bom, muita coisa aí para a gente falar ainda de futebol. Hein? Ah, os sons do Twitter, tá aqui o meu querido Amaral do BGV mandou os Twitters, né? Twitter foi muito antes de virar rede social, era alto-falante para realçar graves no carro, aliás, agudos no carro. Credo, Twitter é de cristal é triste, hein? Agora os ST300 da Selenium me servem. Pô, a Selenium sempre foi marca de ponta para fone, para alto-falante. Lembra do Selenium? Pô, tá louco, baita som. Ou o Snack, prata, pai deles todos, até chegar os drives de titânio. Titica, que é um cara que é mestre em som, além de músico, baterista, o Titica manja, porque a vida inteira ele trabalha com som, sonorização, então sabe tudo, né? Tem que atualizar, Titica, uma hora dessa, o meu conceito sobre som aí contigo, né? Grande, Titica, bruxo, grande irmão. E o Fernandinho, hein? Conhece o Fernando, teu irmão? Conheço o Fernando, era amigo do meu pai, grande. Ele me disse que era teu irmão, eu sou irmão do Titico. Eu digo, não sabia, bruxo. Olha a vida como é, né, cara? A vida é legal por isso, né? Bom, gente, além de ser legal, eu tenho que encerrar o programa. Lembrando que logo mais, às 6 da noite, tem o Lance Rápido e às 7 vai ter Papo da Bola, que amanhã é quarta do sofá. Tempero leve pra gente poder, né, curtir um pouquinho as informações. Já começando a preparar o fim de semana da semifinal. Tem Santa Cruz e Brasil, Bagé e Gramadense, jogos de ida, né? Então a gente vai começar a conferir mais de perto, hein? Ah, tem metido a jogadora o Fernandinho, é? Ele é boceiro pra correr. Grande Fernandinho, irmão do Titica, meu bruxo. Era amigão do meu pai, cara. Amigão do meu pai. Que legal. Pra fechar, aquela mensagem pra você pensar um pouquinho na vida, no dia, o que, que você pode fazer pra aproveitar melhor, né? E uma delas sempre eu busco com relação a aquilo que você pode levar para a sua vida. Essa aqui diz assim, ó. Parei de julgar pessoas pela aparência, quando vi que a alma de quem eu não dava nada era mais bonita do que a de quem eu apostava tudo. A última da playlist de hoje.

agradecendo a imensa interatividade, a audiência de todos, trabalhos técnicos comigo, Diego Lourenço, antes teve comigo Leonir Bade da Silva, produção e apresentação Beto Vetromilli, participação sua, a interatividade nossa, patrocínio da Insalriaga Materiais de Construção, Pioneiro Peças e Acessórios, Unimed Pelotas e Cidadela Buffet. Amanhã tempero leve, claro, as românticas do sofá dão o tom e o clima nas informações das principais na interatividade, na opinião, porque aqui você já sabe, o futebol é online. A gente se encontra. Tchau.

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1: 13 horas. 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

0: senhores, boa tarde. 13 mais 12 na hora oficial Ótica Cristal. Estamos dando a largada no 13 horas de hoje. 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Bom, estamos vivendo uma sexta-feira, né? Último 13 horas desta semana. Na ponta da linha, o deputado federal Paulo Pimenta. Boa tarde, deputado.
1: Boa tarde, meus amigos. Boa tarde, queridas amigas. Fazia tempo que eu não conversava com vocês nesse horário aqui, hein?
0: É verdade, Al. Eu acho que a última vez foi ao vivo. O senhor esteve ao vivo conosco aqui no sétimo andar da Associação Comercial.
1: Mas uma alegria poder estar aqui, voltando a conversar com vocês. Esse espaço tão tradicional, né? Esse espaço nobre, hein?
0: De toda a região. Há 48 anos no ar.
1: Uma história.
0: Deputado, o Partido dos Trabalhadores viveu um momento importante na medida em que está definido o nome para concorrer ao governo do Rio Grande do Sul, não é isso?
1: Com certeza, não.

0: continuidade ao legado do pai, agregar, né, características novas que são fruto do meu jeito de fazer política e trabalhar, né, no sentido de fazer com que o Rio Grande do Sul tenha um advogado em Brasília que lute pelo Estado, que lute pelas nossas causas, em especial da metade sul, eu como alguém da metade sul, que conhece a metade sul. Então estou muito motivado, muito preparado. Ao longo desses 48 anos, muitas vezes dei entrevista como deputado Paulo Pimenta, e se Deus quiser, a partir de janeiro, vocês vão ter a oportunidade de falar com o senador Paulo Pimenta, para que a gente possa continuar tratando aí dos temas do Rio Grande do Sul. Inclusive sobre futebol, porque agora o Inter de Santa Maria está na mesma divisão do Pelotas e do Brasil, então o ano que vem nós vamos ter também que tratar desse tema aí do futebol do interior do Rio Grande do Sul.
1: Tá bom, vou passar para o Cleito, obrigado. Boa tarde, deputado.
2: O senhor falou em 48 anos de carreira, o debate 13 horas tem 48 anos também. Deputado, muitíssimo obrigado pela sua entrevista especial.
0: Agradeço a você, gente, pela gentileza. Estou com saudade da Pelotas. Sabe qual é o doce que eu mais gosto?
2: Sim.
0: Ninho.
2: Os ninhos.
0: Para mim, o melhor doce que eu conheço é o ninho. Todo mundo aí de Pelotas, que é meu amigo, sabe, quando eles vêm a Porto Alegre, eu vou a Brasília e me levam lá. Ninho, que é o doce que eu mais gosto.
2: Uma marca das confeitarias pelotenses.
0: Um abraço, gente.
2: Um abraço, deputado. Muito obrigado. Deputado Paulo Pimenta, conversando com a equipe 13 horas 35, na hora oficial Ótica Cristal. Vamos ao nosso primeiro intervalo, jogo rápido, voltaremos em seguida.

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0: só o registro, Polícia Federal Pelotas, Shopping Pelotas, hoje, né, Gastão, às 19 horas, um novo espaço, né, da Polícia Federal no shopping, lá em frente, bem lá no fundo do shopping, né? Haverá um coquetel.
1: É um posto da Polícia Federal que vai abrir ali, principalmente para passaporte, emissão de passaportes, retirada dos passaportes.
0: Facilita a vida para as pessoas, né? O sujeito vai ao shopping, todo mundo vai ao shopping, né, e vai encontrar uma base da Polícia Federal no shopping Pelotas.
1: E na segunda-feira também teremos, às 18 horas, na Associação Rural, a posse do novo presidente da Associação Rural, que é o Rodrigo Carneiro de Campos Azambuja, estará conosco, falei com ele ontem por mensagem, né? Mas já toma posse na segunda-feira, sucedendo aí o José Luiz Kessler, né? Já esteve várias vezes conosco aqui, é o atual presidente da Associação Rural de Pelotas, onde anualmente o 13 Horas está presente lá na Expofeira, né? Então, já desejando um sucesso aí para o Rodrigo, né, que também está agendando a vinda aqui no 13, né, que está ouvindo aí todos os pré-candidatos nesse momento. E na semana que vem também, na quarta-feira, aqui na Associação Comercial, a posse da nova presidente, a Elisa Gioielli, que já esteve aqui conosco também, né, no dia 16, às 19 horas, aqui no Salão Mauá. Né, esses movimentos aqui de troca de gestões nessas entidades. E também agradecer o convite do Cláudio Teitelbaum, que nos manda para convidar para a posse do novo presidente do Sinduscon do Rio Grande do Sul. Cláudio está deixando a presidência e assume o Rafael Guailiner, né, Garcia, né, que é uma empresa de construção em Porto Alegre, e também assume no dia 4 de maio, nos convida aí para a posse. Então, os registros aí que o 13 Horas recebeu nesta semana.
0: Segunda-feira.
1: Que se encerra.
0: Na largada do 13, o presidente das organizações Fonseca Júnior.
1: Paulo Roberto. Uma entrevista Fonseca, muito legal, interessantíssima, estreando aí um novo modelo do 13 Horas, né, que reúne YouTube, Spotify, rádio, Instagram, enfim. É um novo caminho aí, uma nova vertente aí para o 13, que são os podcasts com imagem. E a primeira parte da entrevista com o Dr. Paulo Roberto já está no nosso YouTube. Enfim, são também mudanças e avanços aí do 13, né? Uma bela entrevista, né, nesse período aí em que ele esteve está à frente das organizações Fonseca Júnior, Expresso Embaixador, mais de 60 anos.
0: Bonifácio Pete, Luiz Hernani Ávila, 13:43, na hora oficial Ótica Cristal. Um dia bonito, né? Ensolarado. O último da semana, último.
2: Agora, essas próximas duas noites também vai fazer bastante frio. A partir de domingo para segunda, já altera de novo. As temperaturas mínimas não serão tão baixas, né? Mas essas próximas duas noites, em especial de sábado para domingo, deverá fazer perto de 10 graus. Né? O resto é as entrevistas, que eu tenho comentado isso aí. É bastante difícil. Né? A gente não tem que se pronunciar a posição de cada um. Né? Eu só acrescentaria que tem muita mentira, em especial aqueles que estão no poder executivo e legislativo. Né? Mas isso faz parte. E a gente tem que escutar para poder o eleitor escolher depois em outubro. Lembrando que terá que votar num candidato ou candidata a deputado o cargo de deputado estadual, deputado federal uma vaga, senadores duas vagas, um para governador, outro para presidente, e eu acho que é por aí, né? É uma eleição que ela costuma demorar mais, porque as pessoas às vezes não levam o seu voto por escrito, aí tem que fazer isso aí. Por outro lado, só para deixar registrado aqui uma notícia de Pelotas que me preocupa, foi pedido do Ministério Público do Rio Grande do Sul da suspensão do contrato da administradora da UPA Arial. Outra da nossa região aqui é que, apesar das afirmações de milhares de empregos no estaleiro em Rio Grande, A última notícia que se tem é que esse ano são 100 vagas. Tá?
1: Do Polo Naval?
2: Hein? Do Polo Naval em Rio Grande.
1: Da Ecovix?
2: Da Ecovix. Né? E aí essa questão, tinha anotado também da
1: Eu não atribuo o Polo Naval, da maneira como falam, à questão da Ecovix. A Ecovix é uma empresa privada, recuperação judicial, está entrando em processo licitatório para construção de navios e tal. Ela nunca deixou de operar aqui em Rio Grande. Então, a ideia que se tem do Polo Naval, ou que se tinha, é que foi vendida, é de que seria uma retomada do Polo Naval aos moldes que era em 2010. E isso não aconteceu.
2: Sim.
1: Isso não aconteceu.
2: Então, o governo federal anunciou isso aí.
1: Sem empregos, né, é da Ecovix. Ela é
2: Mas isso foi anunciado pelo.
1: Ela está inserida no Polo Naval.
2: Entendeu? Ela está inserida.
1: Pois mas é mais mérito da empresa que de governo.
2: Não, é que o governo.
1: Tu falasse aí nas entrevistas, eu até então vou chamar a atenção para o nosso ouvinte. Na segunda-feira, o deputado federal Daniel Trezessiak, candidato à reeleição a deputado federal pelo PSDB. Na terça-feira, 14 de abril, o pré-candidato do PDT, né, Reginaldo Bassi, que volta a ser candidato, né, já foi candidato. Na quarta-feira, o vereador Rafael Amaral, que é pré-candidato a deputado estadual pelo Progressistas. Na quinta-feira, a ex-prefeita Paula Mascarenhas, pré-candidata a deputada estadual pelo PSD. E fechando a semana, na sexta-feira, a jornalista Maíra Lessa, que é pré-candidata a deputada estadual pelo Podemos. Ontem eu falei aqui que ela era do União Brasil, mas corrigindo na janela, antes de fechar a janela, ela saiu do União Brasil e foi para o Podemos. Estará conosco aqui na sexta-feira. Essa agenda da semana que vem. E aí já estamos acertando aí para ainda para outra já os pré-candidatos, que são muitos. Né? Já passaram de 30 aqui na região. Tá? Já passaram de 30. Entre candidatos a deputado estadual e federal, e se contar Senado, chega a quase 40 já. Então, não, Senado não dá para dizer que é região, né? Mas é todo o Rio Grande do Sul.
3: É uma fartura.
1: É uma fartura. Federal, aqui já tem Daniel Trezessiak, já tem Marciano Perondi, já tem Eduardo Carreira, já tem Cauê Firosoto, já tem Jurandir Silva, Adriane Fonseca, Reginaldo Bassi, João Martins. Já tem 3, 6, 8 candidatos a deputado federal, pré-candidatos a deputado federal, além do Alexandre Lindemar, que eu conto como sendo aqui, obviamente, Pelotas Rio Grande. Para estadual já tem Paula Mascarenhas, Maíra Lessa, Rafael Amaral, Marcelo Bagé, Júnior Fox, Cezinha, Danilo Rodrigues, Adriane Rodrigues, Ivan Duarte, Miriam Marrone, Fernanda Miranda, Mariluce Curs e Rui Jordão. Esse estadual, tem mais, daqui a pouco vai surgir mais.
3: É aquele Paulo Pereira.
1: Paulo Pereira, bota aqui, Canguçu, Paulo Pereira e o Cláudio Quevedo também, que esteve aqui ontem, que é de Canguçu. São Lourenço, o Zé Nunes, né? Rio Grande, Rogério Gomes, Rubilar Juquinha, Sandro Alves, o Boca, Fabiano Costa, o Alei Lino, candidato à reeleição, o Janir Branco, MDB, o José Silva Repolinho, o Júlio Lamin, já esteve aqui, o União Brasil, deve voltar, Patrícia Marques e Rodrigo Deves, né? Por falta de candidata que a região, por falta de opção que a região não vai ter que dar.
3: Um regime de abundância. Bom, só uma só quero cumprimento a todos.
1: Obrigado.
3: Mas eu na minha vesguice interpretacional, o deputado Pimenta falou muita coisa, eu não acolho a ideia do tratamento que o partido dele, o Partido dos Trabalhadores, deu ao candidato Edgar Poretto. Não foi recebido em Brasília, pelo que se sabe, ficou lá pelos corredores vagando, que eu acho que é literalmente uma desconsideração por quem foi fator decisivo na eleição no Rio Grande do Sul, estando em terceiro lugar e depois, com o auxílio dele, se reposicionou uma candidatura para que chegasse de novo a governador do estado. Então ele tinha uma importância, tinha, como tem, pela minha ótica.
1: Não, ele apoiou o governador Eduardo Leite, né?
3: Apoiou, pois é. Então, seria, a meu juízo, me parece que com mais vigor, mais nutriente, se ele fosse o cabeça de chave e ela, essa senhora Brizola, fosse a vice dele.
1: Eu disse ontem aqui, então, o cliente perguntou para os presentes, o que, que eu achava, eu achava que o PT...
3: Mas é uma coisa que me chama a atenção no que ele disse, que ele está muito preocupado com o avanço da extrema-direita no país, no Rio Grande do Sul, sei lá o que for. Eu imagino que ele não deva ser egoísta, que ele não queira só que a extrema-esquerda, com todo o seu extremismo e vigorosidade, queira predominar ou dominar política. Ele tem que entender, como ele próprio falou na melancia, a melancia tem que ser partilhada e compartilhada. Sim. E a direita, quer seja ela só direita ou extrema direita, também tem a possibilidade de colocar os seus dentes nessa fatia. Sim. Da melancia. E também a meu juízo.
1: Por isso que o bom, quem escolhe não são eles, né?
3: É, como o ministro,
1: é o povo,
3: que foi,
1: é o eleitor.
3: Aí é pela minha ótica, e eu é que estou. Estou dizendo isso, sim, ministro da Reconstrução. Eu até agora estou procurando no Rio Grande do Sul alguma obra edificada, feita no sentido de futuras contenções de adversidades climáticas. Não sei. Aquele apoio de casas populares, isso é inerente. Isso tanto faz ser da extrema-direita, da esquerda, do centro. Isso é um gesto de altruísmo e apoio, auxílio àqueles que são necessitados e que praticamente perderam tudo. Eu me recordo, Paulo, porque no dia 31 de

0: dizer, essa solidariedade, isso, a meu juízo, independe.
1: O próprio aeroporto, né? Que...
2: Desse balanço...
0: Eu ainda disse, nós estávamos num grupo de 10 pessoas, porque nós fomos viajar para o Nordeste. E eu disse, olha aqui, ó, olha a limpeza da rodovia, olha o estado da rodoviária.
2: Um dia depois...
0: E a chuva já era inclemente naquele momento. 2h15 da madrugada, já do dia 1º. Quando nós
2: somos tomar
0: um
2: voo. Eu tiro dessas entrevistas...
1: Uma coisa de volta aqui para não escapar. Dois ouvintes perguntando o que, que nós do 13 Horas achamos em relação às manifestações fortes de Tarso Genro e de Olívio Dutra. Eu fortemente impactado, né, com as manifestações de duas lideranças políticas do PT do Rio Grande do Sul, dois ex-governadores que simplesmente não aceitam, né, a retirada da candidatura Edgar Preto. Né, simplesmente não. Eu me surpreendi muito.
2: Eu vou além. De todas as manifestações que a gente tem ouvido aqui...
0: O partido se apequenou, para não dizer um outro termo que é muito usado, na fronteira, do acadelamento, quando as coisas são abaixo daquilo que se pensa que é crítico. Nesse momento, no Rio Grande do Sul, com essa opção...
2: Mas, historicamente, o Rio Grande do Sul já
0: aconteceu, Brizola.
2: Já houve isso aí no Rio Grande do Sul. Eu ontem falei aqui, nos anos 20, Borges de Medeiros e Getúlio Vargas, isso já aconteceu. O Rio Grande do Sul está sempre chimango e maragato. Isso
3: essa troca...
2: Se há governo federal, sei quanto.
3: Essa troca que houve é em nome de um projeto...
2: A Revolução de 30 nasceu assim.
3: Do Lula. Essa bagunça, o
2: projeto é nacional.
3: O projeto é do Lula.
0: Obstinação pelo poder.
3: Só dele.
0: Só
3: é
0: se
3: do
0: chama
3: Lula.
0: Isso assim.
3: O resto que aconteceu nas entrelinhas a gente sabe, mas a vontade e o desejo e a decisão é do atual presidente. Em primeiro lugar, eu tenho favores para retribuir no Rio Grande do Sul e assim
2: sendo. O bom disso tudo, e dá para incluir todos os entrevistados que têm vindo aqui, né, tanto da direita quanto da esquerda, o Marcelo Peroni esteve aqui, o Júnior Fox, Pimenta agora, todos vão estar aqui, do centro também, Daniel Dresenciac, todos vão dizer que são os melhores, que estão prontos para resolver. O bom do processo é que quem define é o eleitor. Ainda bem que não são eles que definem.
0: Eu decidirei, entendeu? Nós decidiremos.
2: O bom de tudo é que quem decide é o eleitor.
1: E o 13 ouve todos.
0: Obrigatoriamente.
1: Todos.
0: Lá ao longo de
1: debate
0: todos,
1: livre,
0: dos
1: né?
0: teus 48 anos, vocês têm primado, tu e o Paulo, por justamente abrirem esses microfones a todos os...
1: Mas a cada entrevista, não interessa a cor partidária do sujeito, chegam aqui quilos de mensagens de pessoas indignadas. Porque ouviram o Pimenta, porque ouviram não sei quem, porque ouviram o Peronde, porque ouviram... Todos serão convidados, senhores ouvintes. Essa é uma prática que tem 48 anos de idade. Todos são ouvidos aqui, todos, T-O-D-O-S. É muito difícil, sabe? Realmente é muito difícil.
3: Lembrando, Cleiton, que ainda faltam as convenções partidárias para oficializar, homologar as candidaturas.
2: A gente tem tido esse cuidado, claro. Pré-candidatos, são pré-candidatos.
3: Né? Já não podem mais trocar de partido, esse prazo passou.
0: A irresignação dos dois ex-governadores, Tarso Genro e Olívio Dutra, com respeito à situação agora vivenciada no Rio Grande do Sul, ela deve ser muito bem avaliada, porque são, como diziam os antigos, são próceres de altíssima qualidade, fundadores do partido, sim. E que sempre lutaram encanzinada e obstinadamente para que o partido participasse de todas as eleições com os seus representantes, com os seus escolhidos e ungidos. Para
3: eles não foram escolhidos ou nem resolveram ir a Brasília batendo uma porta lá para reclamar, né? Seriam recebidos para reclamar a situação? Acho que não, mas são petistas que se entendam.
0: Chegou o doutor.
2: Sérgio Correia, adentrando aos estúdios.
4: Boa tarde, queridos amigos.
2: Muito boa tarde. Tudo bem?
4: Tudo bem.
2: Tudo tranquilo.
4: Perdi a fala do deslocamento do carro até aqui.
0: Se falava aqui, doutor?
1: Do deputado Paulo Pimenta, é isso?
4: Agora é...

0: falou. Perdeste a fala do Hernani, é isso.
1: Nós podemos entrar num assunto que eu acho interessante, que é o seguinte: semana passada, não, essa semana, saiu, como diria o Freitas, numa folha local, uma matéria sobre restauração e, do grande hotel e da casa ali da Floriano, esquina Santa Tecla, do antigo Belas Artes, né, que estava aguardando projetos e recursos. A matéria é justa, saiu e tal, obviamente com informações da universidade, só que não há reação mais. A sociedade, que eu digo como um todo, não reage mais, não aplaude, não comenta, não critica, não lê e apenas observa, porque não tem mais o que se comentar e falar.
2: Sete de abril foi essa semana, todo mundo fez aniversário.
1: Fizeram uma menção ao 7 de abril, ninguém mais comenta, ninguém mais fala, ninguém mais critica. Por quê? Porque exauriu, ninguém acredita mais.
2: Paulinho,
1: ninguém...
2: Eu li essa notícia.
1: Ninguém acredita mais.
2: E quando eu li desse projeto da recuperação do Grande Hotel, eu até pensei de novo. Eu estou lendo certo do Grande Hotel? É a eterna recuperação do Grande Hotel. O resto da vida é a recuperação.
0: Posso dizer uma coisa? Passei de carro.
1: Não tem mais.
0: Dentro dessa linha. Passei de carro pela Félix da Cunha. Parei o carro para olhar uma placa anunciando todas as obras que seriam feitas do restauro do clube comercial. Está ali a placa. Está ali a placa com todos os itens da obra que será feita. Será feita, seria feita e tal.
2: Sim.
3: Isso é um estado.
0: Aí é brutal.
2: Só que
3: o estado
2: aí
3: é brutal. Desse.
1: Não, mas esse é o. Esse é privado. Não tem dinheiro.
0: Esse é privado. Esse é privado. Mas o meu questionamento é outro. O meu questionamento é o tempo, o longo tempo no qual. Eu tenho grandes amigos lá dentro. O longo tempo no qual a questão é examinada, é tratada, há uma expectativa.
2: Não, isso já passou.
0: Eu só quero fazer esse registro, nada mais.
2: O que dava para ser feito, foi feito. Não interessa se bem ou mal, foi feito. Agora, os prédios públicos, eu quando li essa notícia, primeiro eu fui reler a notícia, mas... Parei o Grande Hotel, recuperação, depois eu vi que era verdade.
0: Né? Cansativo, né? Fica cansativo.
2: O que vai dizer? Cansativo. É um dinheiro público que vai esgoto afora, vai esgoto afora, porque é a recuperação da recuperação, no caso do 7 de abril.
1: Não, as cadeiras, as poltronas já estão mofando, segundo informações que foi repassada à equipe 13 horas. Novas que chegaram já estão mofando.
2: Ninguém é responsável.
1: Porque Pelotas não precisa dizer, né?
2: Ninguém
1: tem problema de mofo. Todo mundo tem guarda-roupa em casa e sabe bem como é que é a coisa.
0: Não falaste no Banco do Brasil antigo. Não,
1: mas é.
0: Estardalhaço, também, anúncio, manchete de jornal. Vai ser o quê? Um curso de hotelaria? Uma coisa
4: assim. Gastronomia.
0: É promovido pelo. Como é o nome da entidade?
4: SENAC, né?
0: SENAC. É SENAC, né?
4: SESC.
0: São tantas siglas. Um grande estardalhaço. O sujeito que leu aquilo ali já ficou imaginando as obras. Ficou na conversa.
1: Por isso que não houve reação. Isso que eu chamei a atenção.
0: Não há reação.
1: As pessoas não comentam mais.
0: Não.
1: Leem a notícia e não comentam mais. Ah, que bom, Cleito, que vai o... Seria um razoável, né? Porque não acreditam mais no agente público que faz essas promessas. Entendeu? É por isso. Isso é um sintoma muito preocupante, triste.
0: Às vezes eu ouço.
1: Quando não há mais crença.
0: Viu, Sérgio Corrêa? Às vezes eu ouço.
1: A voz pública.
0: Tu tá estranha, estás um pouco desgastado, estás um pouco cansado, meio... Me dizem isso. E eu respondo disso, dessa maneira. A gente sustenta um debate diário há 48 anos e a gente tem expectativas, a gente acredita de que serão feitos anúncios e as coisas serão, Luiz Hernani Ávila, serão executadas, serão realizadas, teremos boas notícias, teremos atos inaugurais, mas não. Não, é um festival de promessas,
4: Leiton,
0: e não se consegue nada.
4: Eu muito ouvi, vocês também, muito ouviram falar em PPP. parceria público-privada. Vai depender do prédio, é lógico, não quero colocar tudo, todos os prédios dentro desse mesmo ponto de vista, mas tu quer dizer uma coisa? Eu vou te dar um exemplo. As universidades, elas são públicas, algumas, e tem lá a cantina, o refeitório, que é privado. É privado. Bom, mas é terceiro trabalhando ali dentro. Então, eu particularmente, eu vejo a possibilidade, né? Tá, mas eu agora já volto nesse ponto aqui. Eu vejo a possibilidade de parceria público-privada. Tem que, no momento que o privado entrar e utilizar parte do espaço, digamos assim, né, ele vai dar manutenção, ele pode fazer um investimento. E o exemplo claro disso aqui é o nosso Pop Center. É para a economia doméstica mais barata? Está ali, os camelôs ali. Ele foi construído por uma empresa privada, vai explorar durante um número X de anos e depois devolve para a prefeitura, que não vai ser a gestora, certamente não vai ser a gestora. Vai abrir uma nova licitação para quem, né, quiser ser o gestor. Então, eu fico imaginando quantos restaurantes, quantos centros comerciais utiliza a área pública que quer utilizar, né, e o restante do espaço faz essa parceria, digamos assim, para fazer. Quando vocês falaram terceirizado, eu queria só ter uma interpretação mais correta. Porque quando você terceiriza uma coisa que seria sua e você vai fazer, né? Terceiriza para outro fazer. Licita. Mas ali não é uma licitação de concessão do bar?
3: Não. Licitação do espaço.
4: Sim.
2: O nosso advogado aqui, mas são figuras diferentes. A PPP é uma outra figura completamente diferente.
4: Não, mas eu digo a terceirização.
3: Não. A Universidade Federal de Pelotas.
4: Porque a terceirização, por exemplo, eu posso ter uma empresa de obras, né? Aí o Bonifácio está construindo um prédio, ele me contratou para construir o prédio. Mas eu contrato um pintor, um terceiro, para fazer a pintura.
3: No serviço público tu vai ter que licitar. Sempre foi assim.
4: Sim, mas é a licitação do espaço, como é nos bares e lancherias da rodoviária.
3: Evidente.
2: Sim, mas são figuras diferentes, não? Porque a licitação, meu prezado Hernani, ela é bem mais complicada em relação ao serviço público, né? E, às vezes, nós temos vários exemplos por esse Brasil afora, que, às vezes, essas licitações, elas não funcionam de acordo com como se desejaria, né?
3: Tem até direcionamento.
2: Tem até direcionamento. Agora, a cedência, o aluguel de um espaço dentro de uma universidade, no caso da nossa Universidade Federal lá, é uma coisa muito mais simples e mais...
3: Mais simples, mas tem que estar no enquadramento jurídico.
2: Tem que estar no enquadramento jurídico.
3: Porque o Tribunal de Contas da União fiscaliza, a Advocacia Geral da União também fiscaliza, e o serviço jurídico das universidades públicas são vinculados a, desde 2000, à Advocacia Geral
2: da União.
3: Só uma coisa, Sérgio. Sérgio, há pouco estava falando daquilo que se esquece. Há cerca de um mês, não se estava cantando em prosa e verso que o SESI compraria o Guarani? Não era isso? Mas ele morreu
2: exatamente. Foi falado numa negociação que estava em andamento. Não foi. Teve várias manifestações. O Guarani também é uma empresa privada.
4: Com diversos herdeiros.
2: Foi falado na possibilidade de negociação. Depois houve um esclarecimento por
5: herdeiros na parada,
2: mas não foi anunciado, Hernani, me perdoa, não foi anunciado que ia ser vendido e que depois ninguém falou mais nada, não era isso.
3: O que tu queres dizer, negociação, são tratativas.
2: Tratativas, sim.
3: Só que essas tratativas fizeram uma ebulição de 48, 72 horas em Pelotas. E depois disso,
2: não foi falado.
3: Cogitou mais.
2: Foi falado do problema que envolvia lá. Eu acompanhei, né? Foi falado. os problemas que estavam envolvendo essa negociação.
0: Tem que haver um entendimento entre os herdeiros, não é isso?
2: Exatamente. É, ali é uma coisa que se tornou pública, há um desentendimento entre os herdeiros. Alguns querem vender, outros não querem vender, mas é uma negociação.
4: É, e é no âmbito privado também.
2: E é privado também, é uma outra seara, né? Uma outra seara.
4: O coordenador desse programa me pediu que eu chamasse os comerciais, então... 14:08, vamos aos comerciais, já estaremos de volta.
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0: 14 mais 13 minutos, hora oficial Lógica Cristal, Salão Amarelo, Palácio do Comércio, Sérgio Correia, Paulo Gastão Neto, Luiz Hernani Ávila, Bonifácio Petti, Leonir Bade da Silva. Segundo tempo do 13 horas de hoje.
1: Outro assunto que caiu de maneira candente na região, de ontem para hoje, foi essa questão da Petrobras. A pergunta que eu fiz ao deputado federal Paulo Pimenta, pré-candidato ao Senado, esteve aqui no início do programa conosco, por telefone, ele fez, obviamente, deu uma resposta diplomática para conciliar a questão Pelotas-Rio Grande, mas, na verdade, que nos bastidores o que se sabe é que deu correria em Rio Grande ontem, o prefeito Fernando Marrone foi a Brasília, anunciou que Pelotas será a sede da administrativa de todo o complexo, né, dessa parte da exploração da Petrobras, Rio Grande com o porto, Pelotas com o aeroporto. E lá em Rio Grande caiu como uma bomba, né? A prefeita é do PT, o deputado federal Alexandre Niemeyer do PT, e ano eleitoral a coisa começou ontem e era pipocando todo tipo de manifestação, de manifestos nas redes sociais para tentar consertar a coisa. A verdade é que, a par disso tudo, a região tinha que pensar de uma única, né? Já no passado, aqui em Pelotas, o João Velange. João Saldanha. Pô, Pelotas e Rio Grande é uma coisa só, pessoal. Pelotas e Rio Grande é uma coisa só. Vamos trabalhar juntos. Dividir. Como foi a BR-116, a duplicação. Exatamente. Vamos trabalhar juntos, pessoal.
0: Canal São Gonçalo.
1: Vamos trabalhar juntos.
0: Nós criamos a frase. Canal São Gonçalo, canal da integração.
2: Sim.
0: Da integração, não é?
1: Não, daqui a pouco vai acontecer o seguinte, a sede vai ser em outra cidade.
3: Não, é que é fundamental o aeroporto de Pelotas, com as linhas aéreas.
1: Esse não tem como mudar de lugar.
3: Esse é o pessoal como viaja muito, né, os técnicos todos envolvidos, base de helicópteros aqui. Não. Obviamente que o que depender do porto tem que ser Rio Grande.
1: Não tem como trocar de lugar. Não.
3: Só se vocês forem construir uma sede em cima da Ponte Velha, Cleiton. Pode ser.
0: Sejamos práticos. O desinformado e a esmagadora maioria, digamos assim, é de desinformados. O sujeito, ouvindo tudo que está ouvindo, esses conflitos, pelas grandes, o sujeito acha que o petróleo vai ser passando no Arjal ali, aqui, ó. Vai ser logo ali, não é logo ali. É muito longe.
3: 120 quilômetros.
0: É muito longe, olha aqui. É muito longe. Pega vários estados da federação.
1: Bacia, o pessoal pensa que é uma
0: bacia. Sabe por que o nome Bacia de Pelotas? Por causa do Rio Pelotas. Lá na divisa com Santa Catarina, não é isso?
1: Quer dizer, então. É que ele vem de lá até aqui, até o sul do Rio.
0: Vai a Mostarda, vai por lá.
3: 120 quilômetros para dentro do mar.
0: Então fica uma coisa meio delirante. As pessoas me atacam, me dizem, cá, agora está resolvido. Petróleo, bacia de Pelotas. Não é em Pelotas o petróleo. Claro que a base é importantíssima, o aeroporto é importantíssimo, helicópteros, etc, etc. Enfim, movimento, hotelaria. Isso é muito importante. Agora, não fica. Fiquem achando que vai jorrar petróleo semana que vem.
1: A prospecção não. O trabalho de avaliação começa em 2028.
3: Se der tudo certo a partir de 2028.
1: A partir de 2028 é que vai começar a se iniciar um projeto de avaliação.
0: Isso é fundamental que seja dito. Não delirem. Porque a tendência das pessoas é delirarem. Acham que o problema está resolvido e que vamos ter petróleo logo ali. Não, absolutamente não.
2: Agora, o Gastão coloca uma coisa interessante. Quando o Rio Grande se desenvolveu com o polo naval, Pelotas aplaudiu e achou uma forma de contribuir. Né? Muita gente daqui foi investir lá, pessoas da região investiram em Rio Grande, né? E acompanharam o desenvolvimento do polo naval. Então, independente de onde
1: será a base... Centenas de pessoas estudam aqui de Rio Grande, centenas de pessoas de Pelotas estudam em Rio Grande, trabalham aqui, outros trabalham
2: essa
1: lá.
2: Essa troca, ela sempre existiu, né? Sempre existiu. Então,
3: eu diria que essa briga aí é uma questão política, né? Como se a Petrobras, e ela acaba sendo um braço partidário do PT nesse momento, infelizmente, mas na realidade deveria ser uma decisão técnica, né? E deve ser uma decisão técnica, Né? E
2: mas,
3: aí todo mundo quer ser o pai da criança.
2: Eu vou te dizer assim, eu entendo que tu queiras dizer que ela é um braço do PT, mas como ela é uma empresa de economia mista, eles não vão fazer um projeto a longo prazo.
1: Que determina acionista.
2: Exatamente, a bel prazer de um governo, né? Porque os acionistas querem ganhar dinheiro, querem prospectar, querem mais petróleo para perfurar. Esse petróleo me parece que é 1.300 metros, né?
3: O problema é que fazem isso. Fazem isto, braço político. Se não fosse isso, por exemplo, a Petrobras não estaria respondendo processo jurídico nos Estados Unidos até hoje, da época da Dilma.
2: E mesmo fazendo braço político, veja bem, é para os dois lados. Porque no governo passado venderam as distribuidoras, venderam refinarias. Hoje nós não estaríamos nessa situação. Estaríamos não. refinando mais petróleo aqui dentro. Então, cada governo comete os seus erros, os seus equívocos.
3: Ah, a privatização era necessária.
2: E o que a gente fala aqui basicamente é o quê? É que não se pode tratar a Petrobras como uma coisa que decide hoje para fazer o ano que vem. Para mim, isso são projetos.
3: Só que tratam. Esse ano já teve um leilão de gás que a Petrobras promoveu, porque precisava apressar o gás aqui, a compra de gás. E o Lula acabou modificando esse, não sei se foi um leilão de gás, porque ele disse que a Petrobras pagou demais e que ia devolver o dinheiro. Né? Não foi ouvido nenhuma posição técnica. E o diretor responsável por essa área, ele se demitiu ou foi demitido. Porque como é que eu vou explicar aos eleitores que a Petrobras pagou caro demais o gás? Se o Vale Gás está funcionando aí a todo... Não é? É ingerência política total. O Estado ele é mau gestor disso aí.
2: Nesse sentido, eu te faço uma pergunta. Não se ouviu nenhuma reclamação dos acionistas. Porque o resultado efetivo de lucratividade da Petrobras, ele tem que acontecer. Tem que acontecer.
1: Marcelo, o Passo disse ontem aqui, a ação que era 8 está em 60, está bem?
2: Sim.
3: Não, tem a função da guerra, mas os acionistas, se pesquisarem, Sérgio, nos...
1: Não é guerra, é conflito.
3: Se pesquisares nos meios apropriados, não, na mídia em geral, tu vai encontrar sempre manifestações, porque dentro de uma empresa há um conflito, normalmente, né? Se a empresa, falando em tese, assim, se a empresa vai investir, anuncia um investimento muito grande... Isso é contra os interesses dos acionistas, porque ela está tirando dinheiro que seria dividido aos acionistas para investir em outras coisas. Tá? Por outro lado, se a empresa anuncia que vai devolver mais, dar o retorno ao investimento dos investidores...
2: Que é o caso da Petrobras, né? Vai furar poços para trazer mais petróleo, mais insumo, para ganhar mais...
3: Não, o caso da Petrobras, em parte, porque os poços lá foram, já tem várias... isso são leiloados, esses... até tinha uma curiosidade de saber quanto é que... O Paulinho Gastão, qual é o tamanho de cada lote leiloado?
0: Putz. Vamos pesquisar, né?
3: São vários lotes.
0: Petrobras, 13 horas.
3: Mas tem... Então já tem Shell lá, já tem um monte de gente que tem os lotes lá. Né? A Petrobras comanda um espetáculo agora, uma parte, mas se daquele lote der petróleo, é essa empresa privada que vai explorar.
0: Pelo telefone, a pergunta é, qual é o endereço mais falado das últimas semanas? É simples.
1: Paquistão.
0: Estreito de Hormuz. Não é?
1: Eu estava vendo aqui, vai começar a reunião na delegação dos Estados Unidos no Paquistão, né? E expulsaram todos os hóspedes. O hotel onde os Estados Unidos e Irã farão reunião expulsa hóspedes.
4: Que tratamento educado.
0: Com o Paquistão, essa reunião, participa o Paquistão, né?
1: Eu acredito muito nesse cessar-fogo.
0: Quem vai dirigir a reunião é o Vance, né? O vice-presidente dos Estados Unidos.
3: Meu Deus. É recomendável que seja ele.
0: Agora, que desânimo geral, né, Sérgio Corrêa?
1: Mas o dólar caiu a R$5 hoje, a menor cotação nos últimos anos aí, né?
3: Em função ainda.
1: Pode cair mais, hein?
3: Daqui a pouco Joga uma bomba lá, vai a 5 e tanto.
2: Eu acho que esse cenário, Cleiton, eu trago a expressão que o Gastão usou há pouco aqui com os prédios, né, com a recuperação de prédios. É descrédito. Eu, pelo menos, estou falando por mim. Perfeito. Eu não acredito mais nada do que o Trump diz.
0: Eu acho um desastre o Trump, mas não é só o Trump aí. O que é está acontecendo? Não combinaram...
2: Com os russos?
0: Não, com Israel, por exemplo. Israel tomou a iniciativa de... Né, invadir.
1: Sei lá, numa paz, e no outro dia Israel estava bombardeando o Líbano.
0: Bombardeando o Líbano com 300 e tantos mortos.
2: Sim.
0: Né? Então, isso aí foi difícil, né? Porque o líder máximo de Israel é uma figura dificílima, né? O Benjamin Netanyahu.
2: Mas, Cleiton, ele só vai se manter no poder se ele tiver guerra.
0: Pois é, mas ele aqui...
2: Terminou a guerra,
0: mas houve um acordo. O Paquistão até agiu bem, o Paquistão, né? Anunciaram o acordo, todo mundo acreditou, o Papa acreditou, tem as declarações, todo mundo acreditou. Agora, à noite já... Se tu entra essas porcarias tudo aí, recebe informação de minuto em minuto, seu Hernani, daqui a pouco já acabou o acordo algumas horas depois. Aí vira um circo, né? Aí fica difícil acreditar em alguma coisa, né? Fica muito difícil. O problema de Israel com o Hezbollah, né? Eles estão lá no Líbano, enfim, o cenário é o pior possível, né? Achei interessante, não sei se vocês acompanharam, a última fala do Papa. A primeira eu não gostei, achei muito curta e tal. Mas na segunda fala, né, que está aí para quem quiser assistir, ele está mais contundente, mais indignado, né, fazendo, enfim, um apelo geral e tal. É o papel dele, né? O Papa da Paz. O Papa foi eleito no 8 de maio, nos 80 anos da Segunda Guerra Mundial, não foi isso?
1: Já foi dito para ele, né? Tem que ser mais contundente.
0: Tem que ser mais contundente e tem que te manifestar. Porque ele recebeu algumas reprimendas da Casa Branca, que é um Papa norte-americano. Recebeu umas reprimendas da Casa Branca e não gostou. Está correto? Mas tem que reagir forte e reagiu. Agora reagiu. Parece que o discurso mudou, né? Era um discurso tenro, curto, sem força de convicção.
4: Me faz lembrar, Cleiton, aquilo que se comentava muito.
1: O Paquistão faz parte do clube atômico, né? Tem a bomba.
4: Um candidato era muito insosso. E me parece que a postura do Papa, durante todo esse tempo, não é questão de neutralidade.
0: Achaste insosso nas primeiras falas, é isso?
1: É que acontece que o Vaticano tem um exército lá chamado Guarda Suíça que não tem interferência. O Paquistão tem bomba atômica, é diferente a coisa. A batida é outra, entendeu? Por isso a influência paquistanesa.
2: E além disso, é necessário olhar. O Papa, uma vez nascido em território americano, é muito... digamos assim, não vou dizer que é perigoso, mas não há necessidade de entrar num conflito direto com Donald Trump. Não se sabe o que tem pela frente.
0: Mas é o Papa da Paz.
4: Ele poderia.
0: Eleito no dia da paz.
2: Sim, mas é muito complexo.
0: E não é só norte-americano, é peruano. Talvez seja mais peruano que norte-americano.
2: Sim, tudo bem.
0: Tem nacionalidade peruana, viveu quase 30 anos no Peru, é adorado no Peru, lá em Chiclayo, na província de Lambayeque, norte do Peru. Ele é adorado lá.
4: Lá ele era comunicativo.
2: Eu acho que a conduta dele.
4: Ele agora está, a meu juízo, muito esmaecido.
0: A missão é muito árdua, né? Vocês observaram, a gente esteve lá e observamos tudo isso aqui, durante o processo de eleição e no pós-eleição. Olha aqui, ó. Eu fico impactado com isso. A agenda de um Papa, de um Santo Padre, a agenda. Vocês notaram que não tem tempo para nada? Absolutamente nada. Acorda às 5 da manhã e para de trabalhar quase à meia-noite. Vocês deram folga do
2: terças-feiras. Eu confesso que eu não estou aqui para defender.
0: Só folga? Não estou defendendo, mas folga às terças, não vai para Castelo Gandolfo.
2: Mas eu quero perguntar para vocês o seguinte: olha aqui, ó. Quem é que entende uma guerra, tá? Um conflito, onde eles estavam brigando, houve, de certo modo, uma crise de petróleo. O Donald Trump diz assim: tá bem, o Irã está liberado para vender o petróleo nos navios, pode circular, não tem problema nenhum. Quando tu está numa guerra com o teu inimigo, tu quer o quê? A destruição dele. Né? Tu não vai autorizar comercialmente o Irã vender o petróleo que estava cruzando ali no Estreito de Hormuz e tal. Então, os aviões americanos não iriam bombardear, não tem míssil, não tem nada. Pode circular navio com petróleo. Então, que tipo de guerra é essa? Isso é um questionamento que nós precisamos fazer. E aí, eu acho muito complexo para o Papa dar uma opinião em algo que de manhã se diz uma coisa e de tarde diz outra.
1: É que guerra tem regras também, né?
2: Sim.
3: O Paulinho, eu te falo assim, mais do que regras, né? o Vaticano também é um sistema. E a vontade do Papa, seja ele o atual, os que já passaram lá, a vontade do Papa é um percentual muito pequeno nessas decisões. É o sistema. Assim como tem lá a questão da Inglaterra, lá com sua família real, né? A Rainha Elizabeth, que era uma baita de uma pessoa, uma baita liderança, ela muitas vezes se queixava.
0: Obrigada a nós.
3: Hein? Muito obrigada a nós. Mas ela dizia, isso aqui é uma máquina, eu não mando mais na minha vida. O sistema é que manda. Mas
0: me permite só dizer uma coisa que o Luiz Hernani Alba foi muito feliz agora, ele falou baixinho, não fez pelo microfone, ele disse assim, João Paulo II, ele citou João Paulo II. Bom, não, então vamos lá. O João Paulo II, olha a ação dele.
1: Derrubou o muro.
0: Derrubou o muro, olha aqui. Ó. Olha aqui, ó. O desmanche da União das Repúblicas Socialistas Soviéticas passa por ele. A derrubada do muro de Berlim passa por ele. A liderança mundial dele durante 26 anos, 5 meses e 17 dias, o tempo do pontificado dele, né? São João Paulo II, né? Até agora, fica difícil achar alguém que se aproxime da ação internacional do Papa, né? Que quase morreu até naquele atentado, né?
3: O penúltimo Papa, o alemão, meu conterrâneo.
0: Brilhante.
3: Hetzinger.
0: Dos maiores teólogos da história da Igreja.
3: Por que que ele resolveu e decidiu se aposentar do
0: Teríamos tempo? Que fazer um debate de umas 12 horas.
3: Teríamos que fazer um debate, mas ele foi muito...
0: Brilhante, ele foi brilhante.
3: Foi brilhante, sofreu uma pressão.
0: Teólogo brilhante.
3: Terrível.
0: Mas não estava preparado para comandar isso.
3: Mas foi a pressão. A preocupação dele
0: era professor brilhante no mundo inteiro. Chega, professor brilhante da Universidade de Munique. O sujeito chega lá, um pergunta para o outro.
3: Sei, Cleiton, mas é um sistema.
0: E o Papa? O que, é que você acha do Papa? E o outro responde, professor da Universidade de Munique, diz assim, olha, lá em Roma ele é o Papa. Né? Agora aqui ele é Deus. Por quê? Sim. Por ser um teólogo, falava 18 idiomas.
3: Sim.
0: Um teólogo simplesmente brilhante, mas não a figura certa
3: para
0: comandar, para dirigir, para administrar.
3: Eu não estou dizendo que era certo ou não.
0: Eu sei. Ele
3: teve que ceder à pressão de todo o sistema interno lá.
0: É isso mesmo.
3: Aí ele não lembrou para você.
0: E teve mais sorte que o João Paulo I.
3: Exatamente.
0: Teve mais sorte que o João Paulo I. Resolveram a questão em 33
3: anos. Com relação ao Papa, eu vejo poucas manifestações dele, mas eu acho que ele tem como um dos pontos em relação à guerra, por exemplo, é a situação dos católicos, por exemplo, dentro do Irã, né, que são perseguidos, os católicos em todo o Oriente Médio lá que...
0: YouTube, obrigado a quem ficou no rádio, um pouquinho mais de YouTube, Sérgio Corrêa, um pouquinho mais de YouTube.

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2: 14 horas e 29 minutos.

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1: No trecho do Sermão da Montanha, apresentado pelo Evangelho de hoje, Jesus propõe a regra que ficou conhecida como a regra de ouro. Eila, tudo quanto quereis que os outros vos façam, fazei também a eles. Como é atual esta regra de ouro? Vivemos numa mudança de época, onde sempre mais se acentua a centralidade do eu. Nessa centralidade do eu, nós queremos que os outros façam tudo por nós, ajam conosco de maneira certa e justa. É o movimento dos outros em relação a nós. Mas, e o movimento nosso em relação aos outros? Não basta a centralidade do eu. Também o outro é um eu que merece nossa atenção. É preciso, pois, nós fazermos tudo aos outros o que queremos que façam a nós. Agirmos com os outros também de maneira certa e justa. Devemos fazer frente à tendência de centralizarmos tudo no eu. Sempre existe e existirá o outro. A felicidade existe não na soma do eu mais eu igual a eu, mas na soma do eu mais tu igual a nós. Com a bênção do Deus misericordioso, o Pai, o Filho e o Espírito Santo. Amém.
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3: Muito boa tarde, 14 horas e 36 minutos, 14h36 da tarde de sol presente desta terça-feira, 23 de junho de 2026. Boa tarde para você ligado na programação da Universidade. Estamos saudando o sol, né? A temperatura está baixa ainda, mas pelo menos tem sol. 11 graus e 2 décimos agora, sensação de 7. Já que a gente tem aí o minuano soprando, oeste-sudoeste a 16 km horários. 11 graus e 2 décimos, 66% umidade relativa do ar, nos indica aí os dados da estação do Laboratório de Agrometeorologia da Embrapa. Nos dados aqui da estação do Instituto Nacional de Meteorologia, 10 graus e 6 décimos. Neste momento, com umidade relativa do ar no 62%, mínima oficial 6 graus e 2 décimos, né? E a máxima os 11 graus e 1 décimo, são as mínimas oficiais do Instituto Nacional de Meteorologia. Segundo o Centro de Pesquisas e Previsões Meteorológicas, nesta terça-feira o sistema de baixa pressão que se formou sobre o estado seguirá se afastando em direção ao oceano, dando lugar à atuação de um sistema de alta pressão associada à chegada de uma nova massa de ar frio e seco. Essa condição favorecerá um predomínio de sol, alternando alguns intervalos de maior nebulosidade no decorrer do período. As temperaturas permanecerão baixas em todas as regiões do estado ao longo do dia. A diferença de pressão atmosférica entre o sistema de baixa pressão sobre o oceano e alta pressão que avança sobre o estado do Rio Grande do Sul favorecerá a intensificação dos ventos, sujeita a rajadas de intensidade moderada a forte sobre a faixa leste, podendo alcançar registros próximos a 60 km por hora. As temperaturas máximas devem oscilar entre 7 e 15. Aí, né, destaque do tempo, previsão para amanhã então, céu com poucas nuvens, com períodos de parcialmente nublado, tem possibilidade de geada. Então, se tem possibilidade de geada, não tem vento. Mínima de amanhã no termômetro, 3 graus. A máxima não passando dos 13. Ventos de noroeste, oeste, fracos a moderados. Então, tem essa intensificação do frio para amanhã. Quinta-feira, céu parcialmente nublado, passando a poucas nuvens. Ventos de noroeste-oeste fracos a moderados. A mínima em 5, máxima em 16. Já na sexta, céu com poucas nuvens, com períodos de parcialmente nublado. Ventos de noroeste, sudoeste e nordeste fracos a moderados. Mínima em 7, máxima em 16. Segundo os dados aí do Centro de Pesquisas e Previsões Meteorológicas. E aí segue nessas temperaturas, indicando no sábado mínima em 7, máxima em 16, de ensolarado. Domingo, mínima em 12, máxima em 18, com possibilidade de pancadas de chuva à noite. Tem previsão de 6 milímetros de chuva na noite do domingo para segunda. Na segunda-feira, tem previsão de 26 milímetros de chuva. A segunda-feira deve ser chuvosa, mínima em 9, máxima em 15. E nesse momento, a previsão, segundo os dados do Climatempo, para a sequência aqui dos próximos dias, é de temperaturas nesse patamar, né? Não tanto na faixa dos 4, 5, mas fica na faixa dos 7, 8 pela manhã a partir do fim de semana. Com o domingo um pouquinho, temperatura um pouquinho mais alta, na faixa aí dos 12 graus e máximo em 18, os destaques do tempo. Temperaturas na região Rio Grande com 11 graus e 6 décimos, confirmando o Instituto Nacional de Meteorologia, aqui em Pelotas, 10 graus e 6 décimos. São Lourenço do Sul com 11 graus e 8 décimos. Canguçu com 7 graus e 7 décimos. Pinheiro Machado com 8 graus e 2 décimos. Erval, estação do Enemete, com 8 graus e 1 décimo. Aceguá, 8 graus e 8 décimos. Jaguarão com 10 graus e 9 décimos. Temos o Chuí, né, com 10 graus e 7 décimos. Também mesmo a temperatura de Santa Vitória do Palmar. As indicações aí das temperaturas, onde temos temperaturas baixas, é na região da Serra, né? Região da Serra, Veranópolis com 6 e 8. Temos aqui Bento Gonçalves com 6 e 9. 5 e 9 em Canela, 5 e 9 em São Francisco de Paula. São José dos Ausentes só com 2,4, né? É a menor temperatura aí do estado nesse momento. Temperaturas que estão mais baixas, né? Nesse patamar que a gente acompanha nessa movimentação desse sistema de alta pressão que vai chegando também, trazendo pelo oeste esse frio que vai se intensificando, né? E vai se mantendo nos próximos dias, né? Pelo menos essa é a indicação. Buenos Aires nesse momento tem 11, Montevideo tem 10 graus, Uruguaiana tem 14, 12 em Santana do Livramento, 13 em Santa Maria, 13 graus também em Santo Ângelo. As temperaturas nesse momento que a gente acompanha, pelo menos garante aí o tempo bom, o sol presente. Terceiro gol de Portugal, né? Foi anulado o gol do Uzbequistão, né? Foi um golaço, mas alguma irregularidade houve, foi aí anulado. Cristiano Ronaldo já marcou 2, né? Tá aí o Cristiano Ronaldo. Marcou o primeiro e o terceiro. O Nuno Mendes marcou o segundo. O Portugal vai vencendo o Uzbequistão. É o jogo agora das 14h em Houston. A partir das 17h tem Inglaterra e Gana. Às 8h tem Panamá e Croácia. E às 23h tem Colômbia, República Democrática do Congo. Às 23h. E para quem ficou na madrugada, eu fiquei naquele dorme, acorda, cochila, assiste. Né? Tivemos a vitória da Argélia 2-1 sobre a Jordânia. O jogo começou à meia-noite, vai encerrar aí próximo das 14h. Né? Então é um jogo que a gente acompanha. E amanhã tem Seleção Brasileira, jogo das 19h. Fique atento que amanhã, final de tarde, início de noite, tem alterações aí em diversos serviços aí. Um deles é o transporte coletivo, tem também a questão que envolve aí as unidades básicas de saúde. As universidades não estarão funcionando à noite, né? Algumas escolas também serão aí dispensando pessoal. Então amanhã, 19h, Escócia e Brasil, para definir o futuro da seleção brasileira. Seremos primeiro ou seremos segundo? Ou quem sabe vai ser terceiro? Tudo é possível aí, pessoal. Antes, não, no mesmo horário, né? A rodada é toda, os confrontos são todos no mesmo horário, né? Marrocos e Haiti jogam também às 19h. Se não tiver nenhum problema lá de raio próximo do estádio, que nem ontem a França, que o jogo atrasou quase 2 horas, né? O jogo foi um negócio, o confronto ontem da França, que atrasou e depois, aí no segundo tempo, a França acabou desandando e ganhando do Iraque. Mas é isso, tem seleção brasileira amanhã, fiquem atentos aos serviços que terão alterações aí na condição para quem vai acompanhar o jogo da seleção brasileira de futebol masculino. 45, chegando aos 45, vitória então de Portugal, 3-0 sobre o Uzbequistão. Destaque das agências no G1, a agência da ONU anuncia a retirada de 11 mil marinheiros presos no Golfo Pérsico. Ainda destaque para a vitória aí de Portugal, né? Os 3-0 com 2 gols do Cristiano Ronaldo. INSS estabelece novas regras e passa a exigir biometria em benefícios. Imposto de renda, Receita abre consulta ao segundo lote de restituição. Polícia Federal faz buscas e bloqueia mais de 670 milhões em bens do Banco Digimais. Operação em São Paulo. Investigadores apontam suposta manipulação de balanços no banco de Edir Macedo. Lá no Rio de Janeiro, operação contra o Comando Vermelho no Rio tem tiroteio baleado em ônibus e 6 presos. Nova pesquisa Datafolha: 59% dizem apoiar a classificação de PCC e Comando Vermelho como terroristas. Jogadores brasileiros mostram domínio de outros idiomas em coletivas. Ah, isso aí, para quem quer ser jogador internacional, tem que dominar no mínimo o inglês, né? Se puder pegar aí o espanhol, ajuda também. Também destaque, Suprema Corte autoriza ExxonMobil a cobrar US$ 1 bilhão de Cuba por expropriação de 1959. CNJ aprova regras para crianças e adolescentes em plataformas digitais. Grupo é preso suspeito de descontos irregulares em 3.500 contas do BRB. Não parou isso ainda? Justiça da Flórida aceita Brasil em ação de Rumble e Trump média contra Moraes. Onda de frio ganha força no sul hoje e derruba temperaturas no país. GZH, estelionato, era o dinheiro da minha vida. Vítimas contam como funcionava esquema de falsos investimentos no Rio Grande do Sul. Após 2 anos sem reajuste, pedágio de rodovias do Rio Grande do Sul sobe 20% nesta semana. Polícia Federal realiza ação contra fraudes e bloqueia 670 milhões do Digimais, o banco de Edir Macedo. Com o retorno de Wallison, o Brasil fecha a preparação para o jogo contra a Escócia. Real Time Big Data mostram Juliana Brizola com 37% e Luciano Zucco com 32% das intenções de voto para governador no Rio Grande do Sul. INSS passa a exigir cadastro biométrico para novos benefícios. São destaques aí das agências neste momento às 14h48. Vamos ao padre Marcos Bicalho, está chegando aí com o Falando de Bíblia.
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6: Olá, gente amiga! Então, hoje queria deixar um super abraço aos coordenadores e acolhidos lá da CAEX. Essa nossa fazenda de recuperação que tem feito grandes milagres. E aí, moçada, vamos trocar de fase, vamos ficar firme no propósito, vamos seguir direitinho aí as orientações e vamos fazer esse milagre na nossa vida. Grande abraço!
7: E vamos aí, então, abra sua Bíblia no livro de Atos de Apóstolos, capítulo 19. Atos de Apóstolos, capítulo 19. E lá bem no comecinho, é a narrativa, então, de Paulo chegando a Éfeso, né? Éfeso era a capital da província romana da Ásia. E era uma cidade conhecida como cidade livre, né? É, porque ela tinha seu próprio senado, era governada por um procônsul, né? Então era uma cidade com muita autonomia e era uma grande rota comercial. Por isso mesmo, então, Paulo escolhe a cidade de Éfeso para fazer um trabalho de evangelização. Vamos ver o texto? Atos de Apóstolos, capítulo 19, a partir do versículo 1.

0: Vimos dizer que existe o Espírito Santo. Pra vocês verem como a igreja nascente, ela nascia de forma diferente em cada lugar, né? Então Paulo perguntou: qual é o batismo que vocês receberam? E eles responderam: o batismo de João. Então, só para ficar bem claro, né? Então, o João Batista tinha todo aquele batismo que nós já vimos, né? Que o próprio Jesus se batizou lá, que era o batismo de arrependimento, o batismo de conversão. E aí, junto com os apóstolos, em Pentecostes, eles receberam o batismo do Espírito Santo, né? Receberam o Espírito Santo. E é esse batismo do Espírito Santo que Paulo quer trazer para eles. E Paulo, então, disse-lhes, aí no versículo 4, João administrava um batismo de conversão, dizendo ao povo que acreditasse naquele que viria depois dele. Isto é, acreditasse em Jesus. Tendo ouvido isso, eles foram batizados em nome do Senhor Jesus. Paulo impôs-lhe as mãos e o Espírito Santo desceu sobre eles. Começaram então a falar em línguas e a profetizar. Ao todo eram 12 homens. Então, vamos lá. A importância de cada detalhe do texto. Primeiro, Paulo então chega, encontra uma comunidade já com discípulos numa cidade importantíssima, né, um centro comercial, tal lugar importantíssimo. Paulo encontra a comunidade, encontra lá nessa comunidade 12 pessoas proeminentes, 12 homens especiais, meio que como dirigentes da comunidade. 12, número importante, sempre 12, número das tribos, número dos filhos de Jacó, as tribos de Israel, aquele número que simboliza o povo todo. Então, Paulo encontra lá 12 que já são discípulos, mas que só conheceram o batismo de João, o batismo da conversão. E Paulo, então, os batiza no Espírito Santo. E eles, então, tomados pelo Espírito Santo, começam a falar em línguas e profetizar. Lembrando aqui, mais uma vez, a importância do falar em línguas, no sentido de falar de uma forma que todos compreendam. Veja, nós estamos numa cidade eminentemente comercial, uma cidade emergente, uma cidade livre, como se podia dizer, né? Já citei aqui hoje no começo, uma cidade que tinha seu próprio Senado, que era governado por um procônsul. Então, uma cidade muito independente e um baita centro comercial. Então, gente de tudo quanto é canto, gente de tudo quanto é língua. A importância de se falar de uma forma, numa linguagem que todos compreendam. Então, a importância desse trabalho de Paulo ao batizar no Espírito Santo os 12 discípulos novos de Éfeso. Pergunta: os 12 homens com quem Paulo se deparou lá em Éfeso, eles já eram batizados antes de serem batizados no Espírito Santo? Que tipo de batizado eles tinham recebido?
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3: Aí o padre Marcos Bicalho, 14h54, temos intervalo, nós já retornamos o nosso Conexão Rio.
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4: 14h54.
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8: 3 da tarde, temperatura alcançando aí os 11 graus nessa tarde de sol presente aqui na cidade de Pelotas. Pois a Universidade Católica de Pelotas recebe agora de 26 e 27 de junho a sexta edição do Fórum Prisão, Universidade e Comunidade. Um evento que reúne pesquisadores, estudantes profissionais e a comunidade. Participou hoje do Bom Dia Rio o professor Dr. Luiz Antônio Bouquês, coordenador do Grupo Interdisciplinar de Trabalho e Estudos Criminais Penitenciários, junto com o jornalista Sérgio Correia, e trouxe informações desse evento que acontece aqui na nossa Universidade Católica de Pelotas. Reproduzimos.
9: Dr. Luiz Antônio Bouquês, que é coordenador do GITEP, Grupo Interdisciplinar de Trabalho e Estudos Criminais Penitenciários. A Universidade Católica de Pelotas recebe nos dias 26 e 27 de junho a sexta edição do Fórum Prisão, Universidade e Comunidade. O evento reúne pesquisadores, estudantes, profissionais e a comunidade para debater temas como sistema prisional e direitos humanos. Para falar sobre a importância desse diálogo entre a universidade e a sociedade, conversamos a partir de agora com o professor, doutor e pesquisador em questões penitenciárias, Luiz Antônio Bouguies, que é docente do programa de pós-graduação em Política Social e Direitos Humanos e do curso de Direito da Universidade Católica de Pelotas, além de coordenador do grupo de pesquisa organizador do evento, o GITEP, Grupo Interdisciplinar de Trabalho e Estudos Criminais Penitenciários. Bom dia, professor Luiz Antônio. Eu quero, antes da nossa entrevista, registrar aqui o imenso prazer de estar entrevistando um professor meu do jornalismo, né? Então, isso me dá uma imensa satisfação recebê-lo aqui.
10: Bom dia, Sérgio. Bom dia a todos os ouvintes. Pois é, faz parte também da minha trajetória ter esse título, digamos, essa experiência muito, muito positiva na minha vida, que é o jornalismo, né? Sempre registro, assim, eu fui uma pessoa, um profissional do jornalismo mais da área escrita. Tinha, na época, um pouquinho de dificuldade com os microfones e as câmeras. Com o tempo, a gente foi se acostumando.
11: Fundo que tem.
10: Mas o jornalismo é uma carreira linda, maravilhosa, e é sempre bom a gente estar aqui conversando com pessoas como tu, Sérgio.
9: Muito obrigado, professor. Vamos iniciando aqui, e eu gostaria de lhe perguntar qual é a importância de realizar um fórum como este, né, que aproxima a universidade das discussões sobre o sistema prisional.
10: Então, eu gosto sempre de recordar que nós estamos chegando no sexto fórum esse ano e que o primeiro fórum que aconteceu foi, inclusive, um pedido do próprio Presídio Regional de Pelotas. A Universidade Católica, há mais de 30 anos, tem uma relação com as instâncias de execução penal de Pelotas e, principalmente, as instâncias hoje Polícia Penal, anteriormente SUSEP, o Presídio, de atividades muito intensas. E naquela época, a própria administração do Presídio nos demandou o seguinte: precisamos fazer com que a sociedade nos veja para além dos seus estereótipos, de que somos só essa instituição que prende pessoas, nós temos uma outra atividade. E fizemos o primeiro fórum. Depois, com andamento, assumimos outros formatos e esse ano decidimos voltar a um formato mais local, com a intenção de chamar a sociedade civil. Pelotas tem uma série de questões, quer dizer, é sede de uma região penitenciária, é um município de grande porte dentro do contexto estadual, nossos estabelecimentos penais também são de porte significativo. Vimos discutindo ao longo de anos, será que o presídio, quer dizer, as pessoas têm meio que a convicção de que o presídio deve ser alocado num outro local, que ele está muito dentro da cidade. Isso é uma discussão que vai e volta. Então, precisamos discutir isso tudo. Atualmente também, Sérgio, isso é bom que nós pensemos e nossos ouvintes entendam, há um conjunto de proposições de políticas públicas, chamadas de políticas penais e serviços penais, que estão sendo desencadeados por órgãos como o Conselho Nacional de Justiça, o CNJ, a Secretaria Nacional de Políticas Penitenciárias, vinculada ao Ministério da Justiça e Segurança Pública, que é o antigo DPEM. E essas políticas, elas demandam muito o envolvimento dos poderes públicos locais e da sociedade civil no território municipal. Então, nós precisamos discutir isso. Nós temos uma população também jovem, predominantemente negra, que é acaba sendo capturada pelo mundo do crime, e nós precisamos desenvolver estratégias para enfrentar essa situação. Nada melhor do que reunir, então, a universidade e a comunidade para pensar a prisão e as suas relações com a cidade, com a juventude, com a saúde, que são os focos desse nosso sexto fórum.
9: Professor, uma das mesas discutirá os vasos comunicantes entre a sociedade, entre a prisão e a sociedade, né? O que esse conceito significa e por que ele é importante para que a gente possa esclarecer para a população não tão letrada, né? E para os nossos ouvintes, para que eles consigam entender.
10: Pois então, será até inclusive uma grande oportunidade. Nós estaremos aqui em Pelotas com o Dr. Rafael Godoy, que é doutor na área de antropologia, formado sobretudo ali no contexto do estado de São Paulo, hoje professor da Universidade Estadual do Maranhão. E ele, nos seus trabalhos de pós-graduação, ele abordou, claro, as relações entre o mundo interno da prisão e o mundo externo da prisão. E elaborou uma série de categorias, entre elas essa dos vasos comunicantes. Ele considera vaso comunicante tudo aquilo que permite uma comunicação entre, que faz fluxos entre o mundo interno da prisão e o mundo externo. E entre, né, ele tem uma categorização, assim, a gente pode pensar desde os vasos comunicantes legais, né, que são lícitos, como, por exemplo, os familiares visitarem o seu parente que está preso, como o advogado entrar em contato, como a própria levada da pessoa para uma audiência no fórum, como tem os vasos comunicantes ilícitos, né? Claro que os ilícitos não são os que a gente quer fomentar. Mas a gente quer que a sociedade entenda esse conceito também, porque os próprios estudos do Dr. Rafael Godoy, assim como a nossa atuação aqui do GITEP, da Universidade Católica, já demonstram o quanto é importante fazer um bom fluxo entre esses dois mundos. Abrir a prisão para a sociedade e abrir a sociedade para a prisão. Não só, quer dizer, não é no sentido de fazer, né, com que os presos saiam do presídio, mas que a gente possa se olhar de uma maneira diferente. Veja coisas importantes que a Universidade Católica tem feito, como, por exemplo, através de um acordo com o governo do estado, nós estamos aqui oferecendo a oportunidade de estudo em nível superior para pessoas privadas de liberdade. Já tivemos a formatura de 3 pessoas, ou seja, são pessoas que retornam para a sociedade com uma bagagem agora, tanto de conhecimento, mas uma bagagem inclusive de um título institucionalizado que poderá contribuir para que elas tenham uma vida diferenciada e não sejam recapturadas pelo crime. Essa é a preocupação. Veja uma outra coisa importante que nós queremos também discutir. A Universidade Católica se propôs, e tu estavas dizendo que falava, entrevistava o prefeito, se propôs a sediar um escritório social. Um escritório social, hoje, é o nome de um equipamento público estimulado por essas políticas penais, que deve ter um envolvimento do poder público municipal, né, e que ele visa uma atenção especializada ao egresso do sistema prisional e seus familiares, canalizando, preparando 6 meses antes dessa pessoa sair, preparando a sua saída e canalizando ele para uma rede de serviços e de apoios, né? Então, hoje, a Universidade Católica tem a disposição de, através das suas instalações físicas, através do aporte de estudantes que possam ser estagiários, bolsistas de extensão, seus professores que podem atuar como supervisores, tem a disposição de colaborar com o município sediando esse equipamento, o que pode e com certeza trará impactos muito positivos para que esse ciclo de prende, solta, acontece crime novamente, reincide, prende, seja interrompido, né? Então, Pelotas tem uma oportunidade muito grande, tendo uma universidade católica comprometida com esse assunto, tendo a Universidade Federal, que também tem grupos muito potentes em relação ao enfrentamento da questão penitenciária, e fora todas as outras, né, suas outras entidades. Só precisamos é nos reunir, né, e agora fazer, desenvolver estratégias para colocar em prática essas políticas.
9: O senhor cita aqui a localização geográfica do município, né? E o fórum também vai abordar a relação entre o Presídio Regional de Pelotas, o Instituto Penal de Monitoração Eletrônica e a cidade, né? Então, de que forma a prisão impacta a vida da comunidade local?
10: Exato, isso é uma outra questão muito importante, porque... É tradicional o entendimento de que nós precisamos, digamos assim, afastar as prisões dos centros urbanos, né? E isso está em debate há anos aqui em Pelotas, ora indo para uma área lá mais perto, né, da saída para Jaguarão, ora se pensando perto do exército, já se pensou em Sangafunda, e cada vez isso assusta a comunidade, isso assusta. E nós precisamos pensar essa presença das prisões e dos seus outros estabelecimentos dentro desse contexto. Não há soluções fáceis, mas quando me perguntam, eu vou aproveitar para dizer aqui, Sérgio, quando dizem assim, e aí, professor Luiz Antônio, o senhor acha que tem que ir para onde a prisão? Eu costumo dizer o seguinte, nós precisamos, município, o governo do estado colaborando com Pelotas, trazendo recursos federais que nós podemos trazer através da dinamização do Fundo Municipal para Políticas Penais, nós precisamos, na verdade, não é construir um presídio em outro local, nós precisamos instalar o escritório social, instalar o setor de atendimento à pessoa custodiada, né? Porque daí a gente vai diminuir a nossa população carcerária, que vai ser tranquilo ela ficar nas 382 vagas oficiais. A gente hoje tem mais de 1.100 pessoas privadas de liberdade no presídio regional. Então, o que a gente tem que fazer é trabalhar com uma outra lógica, que a gente não precisa construir um enorme de um presídio. Fica aquele presídio, claro, nós não vamos conseguir, e isso é impossível, não se vai terminar com os presídios no Brasil, mas se pode desencadear e fomentar uma política em que a cidade se dê conta que existe, esse grupo também é um grupo de cidadãos que deu um mau passo, correto, que tem que ser responsabilizado, correto, mas que nós podemos responsabilizar de uma maneira muito mais eficiente, porque há 200 anos a gente está prendendo e não está dando certo simplesmente prender e soltar depois. A gente precisa ter outra atenção.
9: Professor, eu acho tão interessante. Só para o senhor saber, eu estou concluindo o curso de Ciências Sociais, né? Em algumas disciplinas a gente faz um estudo sobre a população carcerária, né? E aí eu lhe ouvindo falar, é importante que a população saiba do grau de importância desse trabalho que a universidade faz através da sua pessoa. E quando o senhor fala em escritório social, porque eu fiquei pensando aqui, e faça a devida correção na minha fala, se necessário for, né, que um presídio distante não vai coibir, né, os vasos comunicantes, não vai coibir essa linguagem que foi criada. É lógico que os estudos que eu li são de presídios do Rio de Janeiro, mas os códigos de vestimenta, de ética, de comunicação, a quem pertence determinados grupos, né? E, então, o trabalho da universidade aqui é tão interessante do ponto de vista de identificar tudo isso, né? E também poder participar trazendo esse resgate, formando detentos, né? Quem está no sistema prisional. E a questão do escritório social é fundamental, né, professor?
10: Com certeza, porque também, Sérgio, às vezes as pessoas, nesse assunto, há uma ilusão muito grande. Nós poderíamos até cogitar que, ao afastar tanto o presídio de uma área urbana, por vezes se criam, inclusive, maiores oportunidades para os vasos comunicantes ilícitos, né? Se coloca em risco num trajeto diário, muitas vezes, que os próprios policiais penais terão que fazer para chegar até o presídio. Então, muitas vezes, vai se passar por estradas que não estão ainda asfaltadas, né? Vai dificultar todo um convívio familiar, que é um convívio importante, né, para o retorno do indivíduo à sociedade, ter a família da pessoa privada de liberdade acolhida. Claro que não é simplesmente também eliminar todas as regras, mas ter acolhida essa família, porque essa família é um ponto de apoio para um retorno. E a gente sabe que em várias situações, mas nessa do mundo, digamos, da criminalidade, onde o Estado fica ausente, as outras organizações se fazem presente, e daí elas vão cobrar lealdades depois. Elas vão chegar para a pessoa não entrou no presídio, tudo bem, está pagando a sua pena, cometeu um ato ilícito, né? Foi trabalhador a vida inteira, está ali pagando, mas daí ele chega lá e ele se sente tendo uma necessidade de proteção dentro do ambiente prisional. E quem é que lhe oferece essa proteção? É a facção, a quem ele sairá devendo lealdades e até, de repente, bens que foram supridos por essa outra categoria que o Rafael Godoy, que será então o palestrante da abertura, nos traz nos seus estudos. Ele chama do sistema de abastecimento, né? Porque os vasos comunicantes são muito responsáveis por um sistema de abastecimento, ou seja, abastecer o ambiente prisional dos insumos, dos materiais que são necessários para dinamizar a vida, né? Então, são as mulheres que levam seus sacolões de comida, que complementam a alimentação, que, de repente, não é totalmente satisfatória por parte... Também há o lícito e ilícito. E essa fronteira e esse sempre convive. E nós vamos ter que conviver. Agora, se nós nos envolvermos, nós vamos trazer para o campo da licitude a execução. Isso vai nos dar um retorno em termos de segurança pública, né? É que às vezes é difícil a gente fazer esses cálculos, mas se a gente pensar o seguinte, imaginem, a cada pessoa que a gente conseguir evitar que reincida, né, o custo, porque se fala, manutenção de presídio custa caro, né? Então o custo que se tira do dinheiro público e se pode daí canalizar para a área da educação, para a área da saúde, para a segurança, né, as ações preventivas. Sérgio, vamos aproveitar para convidar aqui, né, também nossos ouvintes para se aproximarem mais dessas áreas na Universidade Católica. Hoje nós estamos oferecendo, né, uma especialização em segurança pública e direito penal. É um produto novo da universidade, estamos na nossa primeira turma, discutimos, eu sou professor de algumas disciplinas, entre elas segurança pública e questão penitenciária. Nós temos, né, o nosso programa de pós-graduação em política social e direitos humanos, que tem esse tema de pesquisa forte através da linha de pesquisa número 2. Então, que a sociedade também aproveite, que ela tem uma universidade católica onde pode fazer a graduação, por exemplo, em direito, em psicologia, serviço social, medicina. Depois, se tu gosta dessa área, vem fazer a nossa especialização, segue no mestrado, no doutorado, e a gente, como uma universidade comunitária, a gente consegue transformar essa Zona Sul, né, que já se orgulha de ter uma católica.
9: Sem dúvida, professor. A programação ainda prevê debates sobre a execução penal e seus efeitos sobre jovens, né? Uma população negra e egressos, né, do sistema. Quais são os principais desafios enfrentados por esses grupos, professor, na sua percepção?
10: Então, nós temos como padrão nacional, né, que a população encarcerada se compõe via no seu perfil majoritário de uma juventude e de uma juventude negra. E uma juventude negra que, digamos, tem como padrão também baixos níveis de escolaridade, consequentemente não consegue ter atividades laborais com uma renda satisfatória. Nós aqui no Rio Grande do Sul costumamos a olhar os números de uma maneira diferente, porque a população, o perfil racial da população do Rio Grande do Sul é um pouco diferenciado. Mas nós encontramos, principalmente em Pelotas, que é uma cidade também, historicamente, daí tem toda uma série de questões que a gente trabalha, e sei que aqui são trabalhadas, que eu não vou entrar agora, mas uma cidade de uma população negra muito significativa e muito pauperizada também, nós também vamos encontrar essa sobre-representação dessa população. Então, são os nossos jovens que estão entrando nesse ciclo e círculo vicioso do aprisionamento, de onde é difícil sair porque é um preconceito contra o egresso. Então, nós resolvemos também, né, já que o nosso interesse é discutir nesse sexto fórum, focar essa relação da cidade com a prisão, também dizer assim, o que nós estamos, né, planejando para essa juventude pelotense, né, e para esses que parecem ser aqueles mais vulnerabilizados. Por isso é importante a gente pensar, né, em projetos também de prevenção, né. E não sei, Sérgio, se vai ir para o outro ponto da programação. Eu posso avançar para ele?
9: Claro.
10: Uma experiência
9: claro.
10: Muito boa.
9: Que é a questão da.
8: Ok, está aí um trecho da entrevista que está disponível no Spotify da Rádio Universidade. Entrevista que foi ao ar nesta manhã, dentro do nosso Bom Dia Rio, desse evento que acontece a partir da sexta-feira, né? Sexta-feira e também no sábado, promovido aí pelo nosso querido professor Antônio Bogoquias, do GITEP. O Conexão tem intervalo comercial e depois do intervalo, os destaques da Rádio Vaticano.
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8: 15 horas e 23 minutos.
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20: Amigos de todo o Brasil e demais países lusófonos, está no ar o programa em língua portuguesa da Rádio Vaticano Vatican News desta terça-feira, 23 de junho. Traremos para você que está sintonizado conosco as últimas notícias sobre as atividades do Papa, da Santa Sé e da Igreja no Mundo. Nos estúdios, Raimundo Lima. A assessoria técnica de hoje é de Bruno Orti. E passamos ao pensamento bíblico que escolhemos para você. Nem todo aquele que me diz Senhor, Senhor, entrará no reino dos céus, mas quem fizer a vontade de meu Pai, que está nos céus. Do Evangelho segundo São Mateus, capítulo 7, versículo 21. E vamos aos destaques do nosso programa de hoje. Leão 14, fronteiras do Programa Alimentar Mundial. Alimentem os sonhos de esperança do mundo. Perguntas, orações, trabalhos em grupo. O consistório do Papa com os cardeais. No próximo final de semana será realizada a segunda reunião de Leão 14 com os membros do Colégio Cardinalício no âmbito do consistório. Santa Sé sobre a inteligência artificial. Avaliar seus riscos é um ato de responsabilidade. Sínodo. 3 dias de trabalho com os responsáveis pelos organismos continentais. Papa Leão, ser comunidades centradas no essencial que é Cristo e ainda, de novo, Santa Sé, reintegrar à cultura da vida os menores vítimas do tráfico de pessoas. Essas e outras notícias a partir de agora. programa em língua portuguesa da Rádio Vaticano Vatican News desta terça-feira está apenas começando. Leão 14, fronteiras do Programa Alimentar Mundial. Alimentem os sonhos de esperança do mundo. Vamos ouvir com a colega Camila Moraes.
1: Nem sempre um discurso exige reflexões ou preparação. Às vezes, basta uma palavra lida durante o caminho, ou melhor, duas para inspirar. Outras vezes, nem é preciso falar, basta saber ouvir. É o que fez o Papa Leão XIV à margem do longo e detalhado discurso proferido perante o Conselho Executivo do Programa Mundial de Alimentos ao encontrar-se com alguns representantes das chamadas Zonas de Fronteira, onde a agência atua, e no Jardim da Paz, em frente à sede da Organização da ONU, com a família dos funcionários. Bom dia, boa tarde, boa noite! Bom dia, boa tarde, talvez boa noite. Neste caso, basta uma saudação para perceber a universalidade da ação do PAN. É assim que o pontífice inicia sua intervenção, conectando-se por videochamada com 5 profissionais empenhados na difícil tarefa de combater a fome, muitas vezes arriscando literalmente a vida. Desejo garantir-lhes o apoio da oração de toda a comunidade mundial e de maneira especial da Igreja Católica, que muitas vezes colabora com os programas que vocês coordenam e nos quais atuam. O trabalho de fazer com que a ajuda chegue àqueles que mais precisam representa, naturalmente, um grande desafio. E é aqui que o Papa se dispõe a ouvir. A primeira a falar é Carlos, da Venezuela, que relata as dificuldades de um país marcado pelas recentes turbulências políticas. Em seguida, Nancy, do Sudão do Sul, explica como o seu trabalho a leva a alcançar comunidades isoladas e de difícil acesso. Por fim, fala Ciril, do Líbano. Depois de ouvir, o bispo de Roma reflete sobre o ciclo vicioso que une fome e conflitos, os quais se provocam e se alimentam mutuamente, alimentando, por sua vez, a crise migratória que obriga as pessoas a deixarem os seus lares. Elas não fazem isso porque querem, mas porque precisam para sobreviver. É aqui que entra uma cena do trabalho do PAN, não apenas a ajuda imediata e fundamental, mas também a identificação das causas profundas da fome. O mundo de hoje poderia viver sem fome, os recursos deveriam estar disponíveis, a capacidade de produzir alimentos existe. No entanto, com muita frequência, os recursos são empregados para alimentar guerras, conflitos e outros objetivos que, se quisermos, são menos importantes. Assim, a fome persiste e, em algumas regiões do mundo, chega até a aumentar. Leão agradece então ao Programa Alimentar Mundial pelo trabalho na linha de frente e, ao se dirigir ao Jardim da Paz, deixa-se inspirar pelos valores da agência. O último momento antes da partida para o Vaticano é, de fato, o encontro convivial ao ar livre. Mesmo ao ar livre, a recepção reservada ao pontífice é tão calorosa quanto o clima romano, amenizado pela sombra dos grandes pinheiros que circundam o gramado verde, onde o pontífice se detém para cumprimentar os funcionários. A eles, Leão confia de improviso uma breve reflexão centrada em duas palavras, ambas inscritas no Estatuto do PAN. A primeira é comunidade, termo particularmente querido pelo pontífice, como ele mesmo admite, e mais atual do que nunca em um mundo polarizado e dividido, onde as relações humanas continuam sendo destruídas por muitas razões, entre as quais também a tecnologia. Esta última, observa o bispo de Roma, em vez de contribuir para criar um mundo melhor, é frequentemente utilizada como instrumento de guerra, destruição e morte. Por isso, não só é importante o trabalho que é realizado, mas também o espírito de colaboração que o caracteriza. Que o trabalho e o serviço de vocês ajudem de verdade as pessoas a se reencontrarem, a se unirem e a colaborarem para resolver os problemas que causam a fome e para construir um mundo mais justo. A segunda palavra é esperança, uma missão que diz respeito a todos e que deve ser transmitida, sobretudo aos jovens, os quais muitas vezes, não necessariamente nas regiões mais pobres do mundo, perderam uma visão e um sentido para sua própria existência. Eles perderam a capacidade de olhar para o futuro e dizer, vale a pena dedicar minha vida a isso, vale a pena unir-se aos outros e buscar juntos um caminho para seguir em frente. Estender a mão aos necessitados é concretamente um autêntico sinal de esperança. E oferecer alimento ao mundo significa também alimentar a esperança de um futuro melhor. Um mundo de paz no qual todos estejamos verdadeiramente unidos.
20: Perguntas, orações, trabalhos em grupo. 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Vamos ouvir com o colega Silvonei José.
2: De que maneira as tensões, as divisões e os conflitos que assolam o mundo afetam hoje a vida de nossas igrejas e de nossos povos? Que linguagens, atitudes e práticas podem ajudar a construir a reconciliação, a convivência e a paz? Essas são duas das diversas questões sobre as quais refletirão e discutirão os cardeais convidados pelo Papa para o consistório extraordinário que será realizado nos dias 26 e 27 de junho. É o segundo consistório convocado por Leão XIV após o realizado em janeiro passado, que reuniu no Vaticano 170 cardeais eleitores e não eleitores de todas as partes do mundo, aos quais o próprio pontífice havia dito: sinto, experimento a necessidade de poder contar com vocês. Justamente ao final daquela reunião, Leão XIV anunciou o encontro de junho, próximo à solenidade dos santos Pedro e Paulo, durante o qual os membros do Colégio Cardinalício voltarão a aprofundar os temas antecipados em uma carta aos cardeais pelo cardeal Giovanni Battista Re, decano do Colégio Cardinalício. Situação internacional, paz e superação da teoria da guerra justa. A encíclica Magnífica Humanitas e a implementação do sínodo. De acordo com a programação e as informações divulgadas pela sala de imprensa da Santa Sé, os trabalhos serão divididos em quatro sessões, estruturadas segundo o esquema sinodal já utilizado, que inclui discussões, orações, momentos de silêncio, reflexões pessoais e compartilhadas em momentos de plenário. Não está prevista a presença da imprensa durante os trabalhos, e assim, como já ocorreu no primeiro consistório de janeiro, e antes mesmo disso, também na dupla sessão do sínodo sobre a sinodalidade, solicita-se aos cardeais que mantenham confidencialidade sobre o que ocorre na sala e que não prestem declarações à imprensa durante o andamento do consistório, a fim de preservar um clima de diálogo fraterno. Os participantes serão divididos em dois conjuntos, um com 9 grupos de cardeais eleitores ordinários, incluindo núncios de cardeais eleitores que concluíram seu serviço como ordinários, e outro com 11 grupos de cardeais eleitores da Cúria Romana e cardeais não eleitores. Cada grupo terá um presidente encarregado de moderar os trabalhos e garantir o cumprimento dos prazos, e um secretário responsável pela coleta das contribuições apresentadas e pela elaboração do relatório final com a colaboração de todo o grupo. A última sessão de trabalhos, a quarta, na tarde de sábado, terá início às 16 horas e terminará às 19h30. O local será diferente, a nova sala do sínodo, e o tema será o caminho de implementação do sínodo. O cardeal secretário do sínodo, Mário Grech, fará a introdução com base no documento apresentado em maio passado, intitulado Rumo às Assembleias Sinodais 2027-2028. Etapas, critérios e instrumentos para preparação. O programa, divulgado pela imprensa, prevê um momento de perguntas para esclarecimentos sobre o tema. Às 17h30 haverá um diálogo com o Papa, seguido por intervenções livres com duração máxima de 3 minutos. O discurso de encerramento de Leão XIV encerrará todo o consistório, selado por um jantar com o Papa às 19h45, na Sala Paulo VI. Por fim, no dia 29, na Basílica de São Pedro, às 9h30 da manhã, hora italiana, será celebrada a missa na solenidade dos santos apóstolos Pedro e Paulo. 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
20: Avaliar as oportunidades e os riscos associados à inteligência artificial não significa impedir o progresso, mas sim realizar um ato de responsabilidade. Por esse motivo, a delegação da Santa Sé junto às Nações Unidas em Nova York acolhe com satisfação o mandato conferido ao Grupo Científico Internacional Independente sobre a Inteligência Artificial de elaborar avaliações científicas baseadas em evidências e examinar cuidadosamente os riscos e os impasses da inteligência artificial, a fim de garantir uma base científica sólida para a sua governança. Esse é o cerne de uma declaração dos representantes da Santa Sé na ONU, proferida no dia 19 de junho, durante um diálogo interativo com os co-presidentes do próprio grupo científico. O grupo terá a tarefa de apresentar seu primeiro relatório anual em menos de um mês em Genebra, na Suíça, durante um encontro global sobre a gestão da inteligência artificial. Esperamos que esse relatório possa contribuir para orientar as discussões da comunidade internacional neste momento particularmente crucial, afirmaram ainda os delegados da Santa Sé. Uma iniciativa de governança ainda mais importante, acrescentaram, uma vez que as mudanças tecnológicas são incomparavelmente mais rápidas do que os processos normativos nacionais e internacionais. A tecnologia, declarou a delegação durante o diálogo interativo, nunca é neutra. Ela reflete, inevitavelmente, as prioridades e os pressupostos daqueles que a projetam, financiam, regulam e utilizam. Todo sistema incorpora escolhas por meio do que mede, do que ignora e do que otimiza. Por esse motivo, as considerações éticas devem orientar desde o início os aspectos técnicos, em vez de serem tratadas como um elemento acessório ou secundário. Trata-se de considerações que refletem a mensagem da recente encíclica de Leão XIV, Magnifica Humanitas. O Papa ressalta que o discernimento ético, na avaliação de um sistema tecnológico, deve examinar não apenas a bondade dos objetivos que o próprio sistema persegue, mas também qual visão da pessoa humana e da sociedade está incorporada nos dados e nos modelos que o orientam. A delegação, ao final de sua intervenção, reiterou o interesse da Santa Sé em participar de forma construtiva dos esforços internacionais destinados a garantir que a inteligência artificial promova a dignidade humana. Sínodo, 3 dias de trabalho com os responsáveis pelos organismos continentais. Os detalhes com o colega Túlio Fonseca.
3: Tendo em vista as assembleias eclesiais de 2027 e 2028, após a conclusão da 16ª Assembleia Geral Ordinária, em outubro de 2024, a Secretaria-Geral do Sínodo, lesse em um comunicado, decidiu reunir em Roma, de 23 a 25 de junho, os responsáveis pelos organismos eclesiais, como CELAM, SECAM, entre outros. São eles representantes da América Latina, África, Ásia, Europa, Oceania, Oriente Médio e América do Norte, acompanhados pelos coordenadores das equipes sinodais continentais. No centro dos trabalhos estará a recente publicação Rumo às Assembleias 2027-2028, Etapas, Critérios e Instrumentos para a Preparação. Na tarde de quinta-feira, 25 de junho, o Papa Leão XIV encontrará os participantes e dialogará com eles na sede da Secretaria-Geral do Sínodo. Ao longo de 3 dias, os trabalhos serão dedicados à troca de experiência em andamento e à identificação de dinâmicas comuns e de questões que exigem um aprofundamento compartilhado a partir da escuta dos principais avanços na implementação do documento final da 16ª Assembleia Geral Ordinária do Sínodo dos Bispos. Parte das atividades organizadas em sessões plenárias e grupos de trabalho será dedicada ao acompanhamento das igrejas locais e dos agrupamentos de igrejas, com atenção especial também ao papel da comunicação. No último dia, os participantes refletirão sobre as Assembleias Continentais, etapa de um percurso mais amplo de Assembleias Eclesiais, que culminará na Assembleia de outubro de 2028, em particular, sobre os critérios de participação e a questão da representatividade, os resultados esperados e o papel da Secretaria-Geral.

0: Na tarde de sábado, 20 de junho, por ocasião da visita pastoral à cidade de Pavia, norte da Itália, o Papa Leão celebrou a liturgia da palavra na Basílica de São Pedro em Celdoro, onde se encontram os restos mortais de Santo Agostinho, cujas relíquias foram veneradas pelo Santo Padre. Na sua homilia, o Papa falou sobre a importância de focar o essencial na evangelização. A cidade conta com uma antiga tradição de evangelização que permanece viva e presente no território. Após destacar o contexto secularizado e dificuldades na evangelização, o Papa convidou a não desanimar, mas seguir com um olhar animado pela fé. Explicando, afirmou, o olhar que nos é exigido e que o Espírito Santo nos dá é o de Jesus, recordando ainda as palavras da Evangelii Gaudium do Papa Francisco, onde afirma que o olhar de fé é capaz de reconhecer a luz que o Espírito Santo sempre irradia no meio da escuridão. Em seguida, sugeriu aos presentes, inspirando-se nas palavras do apóstolo Pedro, que chamou os discípulos do Senhor de pedras vivas. Como podemos hoje, aqui em Pavia, ser uma igreja viva? Dando logo a primeira indicação, que é essencial permanecer unidos a Cristo, pedra viva, rejeitada pelos homens, mas acolhida por Deus. Cristo é o fundamento do edifício espiritual, é a pedra angular colocada como base do nosso caminho eclesial, da ação pastoral e da evangelização. Este ser construídos e construir em Cristo nos preserva do risco de nos dispersarmos e nos cansarmos em coisas secundárias, talvez boas, mas que não vão ao essencial, destacou o pontífice. Porém, sempre recordando que devemos ser realistas, pois sabemos que nas comunidades paroquiais e na vida de uma diocese existem tantas urgências e tantos compromissos que exigem presença e múltiplas atividades. Porém, continuou.
1: Si tratta però di ricondurre tutto al centro, di costruire sempre a partire dalla pietra angolare.
0: Trata-se de reconduzir tudo ao centro, de construir sempre a partir da pedra angular, de impedir que as nossas ações resultem dispersivas, centradas unicamente em nós mesmos e nos nossos esforços. Como o centro é Cristo, todos nós bebemos desta única fonte e submetemos o nosso compromisso ao discernimento que provém da sua luz e da sua palavra. Reiterando ainda, devemos aprender a ser comunidades cristãs centradas no essencial, mesmo que isso signifique renunciar a alguma estrutura e a alguma segurança do passado. O essencial é viver com Cristo e difundir o seu evangelho é o que nos deve importar. Outro aspecto fundamental em aderir a Cristo, pedra angular, é que nos permite enfrentar as problemáticas de hoje que dizem respeito à transmissão da fé e à prática religiosa. O Papa Leão explicou, em um tempo no qual muitas pessoas parecem ter perdido o gosto espiritual ou, por diversas razões, não conseguem mais sentir como atraente a proposta da fé cristã para as suas vidas, somos chamados, antes de tudo, a levar o anúncio do Evangelho, um anúncio alegre e libertador de Jesus Cristo, que faça emergir a beleza da fé para a nossa vida e para a nossa sociedade. Portanto, acrescentou.
1: Bisogna annunciare il nucleo del Vangelo, cioè Gesù, che nella sua incarnazione, morte e risurrezione, si rivela il mistero di Dio.
0: È preciso annunciare il núcleo do Evangelho, ou seja, Jesus, che na sua incarnação, morte e ressurreição, nos revela o mistério de Deus e, ao mesmo tempo, o mistério que somos nós mesmos. Citando Santo Agostinho, Leão recordou que a sua espiritualidade nos recordam o valor e o primado da interioridade. Não saias de ti mesmo, volta para ti mesmo. A verdade habita no homem interior, diz o santo. E o Papa completa afirmando que a necessidade de voltar a si mesmo, de não se dispersar na fragmentação exterior, de procurar e encontrar um sentido que oriente a nossa vida e anime as nossas relações, é uma exigência comum a todos. Hoje ela reaparece de modos diferentes, mesmo na pressa e na dispersão do viver cotidiano, sobretudo nos questionamentos dos mais jovens. Por fim,

0: Possibilidade. Em um mundo marcado por guerras, terrorismo, tráfico de pessoas e agressões generalizadas, é particularmente importante que as crianças vítimas do tráfico experimentem uma cultura da vida, do diálogo e do respeito mútuo. Por isso, a Santa Sé ressalta a importância da prevenção, da proteção, da libertação e da reabilitação desses menores. É o que explica o arcebispo Ettore Balestreiro, núncio apostólico e observador permanente da Santa Sé junto às Nações Unidas e outras organizações internacionais em Genebra, na Suíça, em sua declaração de 22 de junho, na 62ª Sessão Ordinária do Conselho de Direitos Humanos da ONU, cujo ponto 3 aborda o diálogo com a relatora especial sobre o tráfico de pessoas, em particular mulheres e crianças, no contexto da apátrida, da migração e do deslocamento forçado. O representante da Santa Sé reitera que a criação de rotas migratórias seguras e regulares contribui para coibir as atividades dos traficantes de pessoas. Nesse contexto, esclarece, o papel da família é fundamental, especialmente por meio do reagrupamento familiar e da proteção de menores desacompanhados. O arcebispo Balestreiro lembra que, se o tráfico é uma forma contemporânea de escravidão e uma grave violação da dignidade humana concedida por Deus, como escreve o Papa Leão XIV na encíclica Magnifica Humanitas, um menor vítima de tráfico é, em primeiro lugar, uma vítima que merece proteção, compaixão e assistência, bem como a oportunidade de se reabilitar, em vez de ser punida por atos decorrentes da exploração sofrida. O crime é dos traficantes, não da criança. O observador permanente conclui ressaltando que os sistemas digitais agravam a vulnerabilidade dos menores em situação de deslocamento, facilitando o tráfico. E define como particularmente preocupante o crescimento da chamada escravidão cibernética, por meio da qual as pessoas são atraídas para esquemas fraudulentos e atividades criminosas, como fraudes online e tráfico de drogas, conforme denuncia Leão XIV na mensagem para o 12º Dia Mundial de Oração e Reflexão contra o Tráfico de Pessoas, celebrado em 8 de fevereiro de 2026. As redes criminosas, de fato, frequentemente utilizam plataformas online e canais anônimos para recrutar, controlar e transferir suas vítimas, que, na maioria das vezes, são menores.
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0: E assim, amigo ouvinte, chegamos ao final do nosso programa de hoje. Como sempre, agradecendo pelo carinho da sintonia, prometemos estar de volta amanhã neste mesmo horário, se Deus quiser. Você, como sempre, o nosso forte abraço e até lá.
2: Horas e 55 minutos.
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tarde pra você de Pelotas, muito boa tarde pra você da região sul do meu Brasil, Vanuril. Tá começando mais uma edição do programa Seu Balanço, hoje terçou, 23 de junho de 2026. Muito bem, pontualmente 16 horas, a temperatura na marca dos 11 graus e um décimo, 67% de umidade relativa do ar, 8.2 é a nossa sensação térmica. E Portugal despacha o Uzbequistão por 5-0. Rapaz, dois gols do Cristiano Ronaldo. Muito bem. É ovacionado lá no estádio, rapaz. Brincadeira, os caras não são mole, não. Aliás, os protagonistas estão de bola cheia. Tanto o Mbappé, como o Cristiano Ronaldo, também como o... Tem outro ali, rapaz. Como é que é o nome, Jorginho Alves? Neymar, tomara que amanhã, se jogar amanhã, tomara que faça alguma coisa, né? Jesus amado. Então é isso. Hoje tem... Croácia também, né? Do craque, aquele que jogou... Não sei se jogou no Brasil, não. Acho que não jogou no Brasil, não. Não jogou. De vez em quando dá um branco aqui, Jorge, em relação aos jogos aqui, o nome dos jogadores. Depois que a gente sai do ar, a gente lembra de todo mundo. É, rapaz. Muito bem. A partir agora, o programa São Balanço, que tem a coordenação e a produção do Rudinei Machado, na pesquisa musical José Carlos Farias, na técnica Jorge Alves. A apresentação é minha, Bira Barcelos. Hoje não teremos sorteio de pizza, até porque o Brasil joga amanhã, né? Joga amanhã, e aí amanhã estaremos fazendo pra semana que vem, tá certo? Amanhã é o resultadinho do jogo, se você ganha na outra quarta-feira pra curtir aí o rodízio de pizzas na Sabores do Sul. Vamos começar a programação de hoje, vamos começar com o lançamento aqui do DJ Slugo, Jogador Caro é a primeira. 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Música.

Emerson, Emerson Rosa, Michel Bastos, Daniel Carvalho, aos jogadores da Varza, também aos pernas de pau. Afinal, o Brasil é o país do futebol.

0: 2782. Estúdio CDs, Fraga Barba da Duque com Frontino e site de Tizu. Não esqueça, é sábado, dia 4.
1: Maravilha, galera, tá aí o som do lançamento do DJ Slugo aqui, jogador caro, ele que é de Pelotas, fez esse tremendo sucesso aí em primeira mão do programa Samba Lanço, DJ Slugo com a música Jogador Caro, aqui na nossa programação. Muito bem, e até às 18 horas o programa Samba Lanço vai no oferecimento de, olha, precisou de táxi, o táxi do Tiagão, prefixo 314, está sempre à disposição de você 24 horas por dia, oferecendo conforto, segurança e um atendimento de confiança para levar você onde precisar. 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Vamos lá para o nosso primeiro agendão desta terça-feira de Copa do Mundo. Atenção, hein? 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Até porque também tem o apoio do programa Samba Lanço. 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Dando sequência, agora vem Henrique Castro com a participação do Menos é Mais, nem pagando, porque tá no samba, tá no Samba Lanço.
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0: rapaziada, agora são 16 horas com mais 20 minutinhos. Você ouviu aí o primeiro bloco desta terça-feira aqui no programa São Balanço. Menos é mais com a música Champagne, Péricles e Ana Castela, Simplesmente Acontece. Ainda tem o som do Henrique Castro, também com a participação do Menos é Mais, Nem Pagando. E lá em cima, aquele lançamento aqui da galera de Pelotas, né? Com o DJ Slugo, Jogador Caro. É, rapaz, o Modric. Agora eu lembrei do cara, é o Modric. Hoje tem Modric em campo, rapaz. Hoje tem Modric. Daqui a pouco tem Hurricane também. Tem Hurricane. Aí daqui a pouco quem joga. Maravilha. Programação Balanço até às 18 horas. 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É, amigo, vamos lá então, trazendo mais um agendão aqui para você que curte aí a programação do São Balanço. 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E eu tenho certeza que você não vai ficar de fora, até porque tem o apoio do programa São Balanço, Jorge Alves. E sábado que vem, adivinha quem que vai ter? Vai ter um lançamento aqui no programa São Balanço, na edição de sábado. Nós teremos aí nada mais, nada menos que Roberto Costa. É, com a música Mesmo Assim. Ele vai fazer um lançamento nacional aqui dessa música aqui na programação do São Balanço no próximo sábado. Olha que chique. Roberto Costa, que já está nas redes sociais do São Balanço, inclusive no nosso Instagram, que é @sambalançooficial, e também nas redes sociais do São Balanço, que é no Instagram e também no Facebook. Então é isso. Na sábado que vem, lançamento da música Mesmo Assim, do Roberto Costa. Imperdível. 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Voltamos já. 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
0: Samba Lanço informando a hora certa, agora 16 horas e 25 minutos.
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0: 6h41, tá aí o cara que vai estar lá no Flama Jardim, hein? Dia 28, com Bala Bombom, Chocolate e o Sucesso. Aliás, né, esse aí foi os Morenos. O Bala Bombom foi o Fissuras de um Casal que foi, abriu lá o bloco. Você ouviu aí os Morenos, Marrom Bombom, Cor da Pele, Desengano, e aí sim, o Bala Bombom e Chocolate, ele e Amâncio Jorge, no próximo dia 28, lá no Flama Jardim, né? Em festa imperdível. Fissuras de um Casal. É mole ou quer mais? Então atenção, hein? 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É, então já falei, né? 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Não pode perder. 15 para 5, Jorge. Intervalo, a gente volta na sequência. 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
1: Muito bem, Samba Lanço de volta já informando a hora certa pra ti. Agora são 17 horas com mais 5 minutinhos. Muito bem, temperatura aqui na Princesinha do Sul na marca dos 10 graus e 3 décimos, 69% de umidade relativa do ar, 8.8 é a nossa sensação térmica. É terça-feira, 23 de junho de 2026. Você acabou de ouvir aí o Senzala, Era Ela, Pagode do Dorinho, Linda Cinderela. Aliás, só música bacana, hein? Bebeto, Salve Ela, e a primeira foi o som do nosso grande Dom Benê, com a música Bárbara. É isso, né, Jorge Alves? Bárbara, Bárbara, Bárbara, linda. Pô, sonsaço, cara, tá louco. Grande Dom Benê nos deixou, mas deixou um legado fortíssimo. Muito forte. Todo mundo adora Dom Benê. Quem nunca, né, amigo? Muito bem. 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Vamos lá para mais um agendão? Vamos lá então para você que está chegando agora. Obrigado pelo carinho da audiência, muito obrigado pela sua sintonia. Este é o programa Samba Lanço, que tem a coordenação e a produção do Rudinei Machado. A apresentação é minha, Bira Barcelos. Na técnica, Jorge Alves. E na seleção musical é ele, né? José Carlos O. Farias. E atenção, amantes do pagode, hein? 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Falando nisso, próximo sábado, gente, imperdível, teremos o lançamento de uma música muito bacana do Roberto Costa. Chama-se Mesmo Assim. Ele vai fazer em primeira mão aqui na programa do Samba Lanço. Aliás, ele está nas nossas redes sociais também, está no Facebook do Samba Lanço e também no Instagram, que é arroba Sambalanco Oficial. Você ainda não curtiu, vale a pena conferir, até porque ele mesmo está convidando para esse lançamento no próximo sábado, né? No próximo sábado tem lançamento da música Mesmo Assim, do grande cantor e compositor Roberto Costa. Imperdível Samba Lanço do sábado que vem. 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Programa São Balanço, Jorginho Alves. Na sequência tem o Pinha Presidente, é isso? Na sequência? Pinha Presidente? Pinha? Aqui tá Pinha? Então é isso, mas daqui a pouquinho tem Pinha Presidente, Autoestima, mas esse é pra depois. 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
1: Samba Lanço informando a hora certa. Agora são 17 horas com mais 29 minutos. Seu Bill Ferrugem, Saboado. Ainda teve o som da Turma do Pagode com a música Melhor Amigo. Ainda teve o som do Jorge Aragão Jaien lá em cima. Pinha Presidente com a música Autoestima. Até às 18, programa Samba Lanço. Até às 18 horas com muito samba, muito pagode, muito swing. 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

0: 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Vamos lá para o nosso agendão, já estamos quase na reta final de mais uma edição do Seu Balanço na tua terça-feira. Hoje não teve pizza porque, afinal de contas, amanhã, daqui a pouquinho eu vou lançar na minha rede social também, o nosso palpite de amanhã, Brasil-Escócia, é a partir das 21h30 e você vai palpitar, né? Eu e a Renata vamos fazer essa dinâmica amanhã, na quarta-feira, você vai palpitar porque, afinal, na outra quarta, você vai curtir aí rodízio de pizzas nas Sabores do Sul, imperdível. 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E falando nisso, sabadão que vem é um sábado especial também, até porque nós temos o lançamento da música nova do Roberto Costa, que chama Mesmo Assim. Você vai ficar sabendo em primeira mão aqui no programa Seu Balanço, no próximo sábado, na edição de sábado, né? Você vai ouvir essa música e depois que você ouvir, você pode pedir pelas nossas redes sociais ou também pelo nosso site, radiosambalanco.vipfm.net. Se você gostou, a gente toca de novo aqui na nossa programação. Então, Roberto Costa, lançamento oficial, Mesmo Assim, aqui na plataforma do programa Seu Balanço. Muito bem, Jorginho Alves, e atenção a galera, hein? 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Intervalo, Jorginho Alves, 25 para 6, a temperatura neste exato momento aqui na Terra do Doce, 9 graus e 6 décimos. Intervalo, eu volto já. 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

Maravilha, rapaziada, você ouviu aí o sucesso? Deixa eu pegar aqui a informação, deixa eu ver aqui o que que a gente ouviu aí. A gente ouviu aí Gustavo Lins com a música Pra Ser Feliz. Ainda teve o som do Soweto, É Tudo, Cara Metade, Como É Que Eu Vou Fazer. E aí, lá em cima, Inimigos da HP, música da Marília Mendonça, Eu Sei de Cor. Muito bem, faltando 9 minutos. Foi 9? Deixa eu ver aqui. Faltando 5, rapaz, 5 minutinhos. Para as 18 horas, fechando mais uma edição do programa São Balanço. Mas antes, deixa eu mandar um abraço aí para a rapaziada que está curtindo a nossa programação via pelo YouTube Rádio São Balanço. Um abraço aí, e ele manda um abraço e uma ótima tarde para a gente, o nosso amigo Darneli Pinheiro, lá da cidade Fragata. O amor da minha vida também está curtindo. Boa tarde, mozão. A Carmen Alice, lá no Fragatão, também curtindo. E ela, né, que carimbou o passaporte mais uma vez, Adriana Martins. Oi, Bira. Abraços, abraços, e sempre agradeço o carinho da sua audiência, que está sempre curtindo a nossa programação. Valeu demais! Amanhã é quarta-feira. Hoje não teve pizza, porque amanhã tem jogo da Seleção Brasileira contra a Escócia, 21h30. Então amanhã, eu e a Renata Bandeira faremos essa dinâmica aí. O resultado do jogo, que é na próxima quarta, os contemplados, né, quem acertar cravadinho o resultado do jogo, vai levar um rodízio de pizza no mole, lá da Pizzaria Sabores do Sul. Gente, muito obrigado pelo carinho da audiência, valeu demais a sua participação. A nossa equipe é essa. A coordenação e a produção é do Rudinei Machado, na seleção musical, José Carlos Farias. Técnica sempre ele, Jorge Alves. A apresentação foi minha em voo solo, mas amanhã eu estarei muito bem acompanhado com ela, Renatinha Bandeira, a partir das 16 horas, aqui pela programação do São Balanço, esperando a noitinha aí, a programação e o jogo da Seleção Brasileira contra a Escócia, os escoceses. O que eu gosto da Escócia é o uísque, Jorge. O uiquinho é bom, né? É, um uísque escocês, amigo. Uau, com esse frio, bom demais, mas amanhã nós vamos faturar os escoceses amanhã. Vão tomar 2, 3 doses de uísque amanhã. Gente, valeu demais, é companhia. Muito obrigado, amanhã tem mais a partir das 16 horas. Lembrando que você vai participar brincando junto com a gente com os palpites do resultado do jogo da Seleção Brasileira contra a Escócia. E a gente encerra. Vamos de toque sutil, Jorginho Alves. Então é isso. Te espero, meu bem. São Balanço, há mais de 30 anos fazendo parte da tua vida. Gente, muito obrigado.

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0: O anjo do Senhor anunciou a Maria.
1: E ela concebeu do Espírito Santo.
0: Ave Maria, cheia de graça, o Senhor é convosco. Bendita sois vós entre as mulheres, e bendito é o fruto do vosso ventre, Jesus.
1: Santa Maria, Mãe de Deus, rogai por nós, pecadores, agora e na hora de nossa morte. Amém.
0: Eis aqui a serva do Senhor.
1: Faça-se em mim segundo a vossa palavra.
0: Ave Maria, cheia de graça, o Senhor é convosco. Bendita sois vós entre as mulheres, e bendito é o fruto do vosso ventre, Jesus.
1: Santa Maria, Mãe de Deus, rogai por nós, pecadores, agora e na hora de nossa morte. Amém.
0: E o Verbo se fez carne
1: e habitou entre nós.
0: Ave Maria, cheia de graça, o Senhor é convosco. Bendita sois vós entre as mulheres, e bendito é o fruto do vosso ventre, Jesus.
1: Santa Maria, Mãe de Deus, rogai por nós, pecadores, agora e na hora de nossa morte. Amém.
0: Rogai por nós, Santa Mãe de Deus,
1: para que sejamos dignos das promessas de Cristo.
0: Oremos. Infundi, Senhor, a vossa graça em nossos corações, para que, tendo conhecido pela anunciação do anjo a encarnação de Jesus Cristo, vosso Filho, cheguemos pela sua paixão e morte na cruz à glória da ressurreição. Pelo mesmo Cristo, Senhor nosso, na unidade do Espírito Santo. Amém.

0: 18h03.
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18h06, 6:06 da noite desta terça-feira, 23 de junho de 2026. Eu sou Wesley Dagani e vou junto com vocês a partir de agora com o nosso lance rápido que está no ar. Você vem junto com a gente a partir de agora na nossa faixa de esportes da Rádio Universidade, que se inicia a partir deste momento aqui na RU, e é com o nosso lance rápido até às 7 horas da noite. Depois tem o Papo da Bola e ainda temos o Falando de Copa aqui na RU. Então vem junto com a gente, é um pré-jogo, né, para a seleção brasileira, que entra em campo nesta quarta-feira contra a equipe da Escócia pela última rodada desta primeira fase da Copa do Mundo de 2026. Então já vamos estar aí trazendo também esse destaque, mas falando muito sobre o nosso futebol. E você vem junto com a gente através dos 1160M, do ru.cepel.edu.br, a nossa live lá no YouTube, Rádio Universidade de Pelotas. A nossa live está no ar, deixe seu like, te inscreve no canal da Rádio Universidade, manda seu comentário, sua participação e também interage no 053-984-13-5473. 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Você vem junto com a gente a partir de agora, é o nosso lance rápido se iniciando na noite desta terça-feira e começando com as manchetes do programa de hoje.

0: Semana de decisão para o Grêmio Esportivo Brasil, porque no próximo sábado, às 3 horas da tarde, entra em campo contra a equipe do Santa Cruz, partida de ida da semifinal da Copa da Federação Gaúcha de Futebol. E o Chavante segue as suas movimentações com até mesmo despedidas que aconteceram hoje no estádio Bento Freitas, com nota divulgada. O Brasil tem mais um jogador que não faz parte mais do elenco de Laércio Aquino. Tem destaque para a Copa da Federação Gaúcha de Futebol, porque além do Brasil, teremos outro confronto dentro desta semifinal da competição. Gramadense e Bagé se enfrentam também. A gente vai destacar também essa equipe do Trem da Serra, conhecer um pouquinho mais desta equipe que pode entrar sim no caminho do Brasil numa decisão de competição. O que ficou do que foi a passagem do Grêmio Atlético Farroupilha dentro da Copa da Federação Gaúcha de Futebol? Um dos principais destaques foi Léo Ferraz. E conversamos com o craque da equipe tricolor, que falou com a Rádio Universidade e destacou até mesmo quais vão ser os próximos passos a partir de agora, pensando na sequência de 2026. É o destaque também que a gente vai ter tudo que envolve a seleção brasileira, porque amanhã tem Copa do Mundo, então você vem junto com a gente. A partir de agora, é pra você e com você, é o nosso Lance Rápido que está no ar. 18 horas, 9 minutos, você vem junto com a gente nos 1160M, no rio.cepel.edu.br, na nossa live lá no YouTube, Rádio Universidade de Pelotas. Deixa o seu like, te inscreve no canal da Rádio Universidade, mande seu comentário, sua participação e também mande sua mensagem no 053-984-13-5473. Neste momento vai iniciando ali o segundo tempo para 0-0 de Inglaterra e Gana pela Copa do Mundo, né? Penúltima rodada por enquanto, né, para esses pela Copa do Mundo. Amanhã já se inicia a última rodada, então é muita movimentação já envolvendo a Copa do Mundo. Amanhã já se inicia aquele período dos jogos do grupo sendo no mesmo horário, então vai ter aí bastante movimentações. Amanhã é dia de seleção brasileira, dia de Neymar, né, porque é o que se tem de formação, ele vai estar à disposição para este confronto. Então já estamos também neste clima pré-jogo para a seleção brasileira que entra em campo nesta quarta-feira. Lucas, Fabião, tudo bem? Boa noite.
1: Boa noite. Boa noite, Wesley. É o Jorge Alves na mesa de áudio. Claro, todo mundo ligado aqui para mais um Lance Rápido. Pré-jogo de seleção brasileira, né, Wesley? A expectativa é grande para esse jogo. Eu até acredito que seja até um tirateima do que somos. A cada jogo a gente vai entendendo, né? Contra o Marrocos, a gente foi muito abaixo no desempenho, mas o resultado foi bom. Contra o Haiti, eu acho que o desempenho foi, sim, abaixo na segunda etapa, mas o resultado 3-0, ok, faz parte. Contra a Escócia, que eu acho uma seleção bem ruim, tá? Nos dois jogos que vi, deu trabalho pro Marrocos, mas é uma seleção bastante limitada. Então a expectativa eu tenho sérias dúvidas se passaremos na primeira colocação. Isso passa por fazer mais de um gol na Escócia. Eu acho que a gente até vence, mas precisa fazer saldo na própria Escócia. Mas, mais uma vez, já chegamos para mais um jogo de seleção brasileira. Falando aqui do Grêmio Esportivo Brasil, segue nessa preparação. Até a gente tinha feito num papo da bola, não me recordo quando, foi numa sexta-feira, uma tier list, era eu, o Lousada e o João, se eu não me engano, e a gente falava nome a nome de quais nomes a gente acreditava que poderia seguir no Grêmio Esportivo Brasil para a divisão de acesso, quem tinha reprovado, quem tinha passado no teste, e o Zamora, que se despediu, era um atleta que foi unanimidade que poderia seguir no Brasil, porque é um nome jovem, alto, tinha suas características próprias que poderiam ser aproveitadas na nossa opinião, na minha opinião principalmente, que o Zamora tinha capacidade de evoluir e é um bom zagueiro. Não foi uma grande Série D, mas também não foi, para mim, não passa pelo sistema defensivo o problema do Brasil nesse primeiro semestre do ano. Mas foi embora, Iago Zamora não faz mais parte do elenco rubro-negro. Muito passa também pelas informações que chegou também, que o Brasil estaria já negociando com um novo zagueiro, então sai o Zamora, faz parte, eu manteria, mas página virada, o Brasil com certeza, até pelo formato que trabalha o Laércio, vai ter que vir atrás de outro nome. Ainda se tem muitas dúvidas se o Lula vai seguir, ele tá por aí, vai seguir jogando, mas se falou que ele poderia sair também. Estamos acompanhando Inglaterra 0, Gana 0. Não tenho medo dessa Inglaterra, e para finalizar essa introdução, né, inicial, não, pode vir nas quartas de final, mas ele faltou dar um destaque, né, no nosso destaque de hoje. Quem jogou hoje? Quem fez dois gols? Não, na verdade,
0: podemos dizer que estreou,
1: tava,
0: né,
1: sendo poupado. Não, estreou, até como ele falou, Estou de volta, estou aqui. Cristiano Ronaldo, duas vezes, faz o Uzbequistão. O que, que tu acha?
0: 5-0 é que essa seleção de Portugal ela entrega menos do que deveria, né?
1: Com certeza.
0: Sempre se espera mais, né? Pelo elenco que tem, a gente vê ali nome a nome. É uma boa seleção e muito se fala do coletivo, né? Então se entrega menos. Uma hora poderia estar, né, desandando aí a fazer gols. Foi hoje, né? O Uzbequistão foi aí a vítima. Já tinha perdido para a Colômbia, né? Esse Uzbequistão. E perdeu hoje para Portugal. 2 gols, comandou sim a vitória, né? O Cristiano Ronaldo fez 2 gols aí e garantiu esta vitória, que classificou, eu acho, né? Classificou a equipe de Portugal. 4 pontos, já está na próxima fase da competição. E agora tem a última rodada, que vai ser o confronto da liderança, né? Não sei como é que vai ser essa Colômbia, né? Daqui a pouco entra em campo contra a equipe do Congo às 11 horas da noite. Mas aí sim, é um grande jogo. Próximo sábado, né? 8:30 da noite, Colômbia e Portugal.
1: Dependendo do resultado de hoje, a Colômbia pode jogar pelo empate, né? Então, acho que depende muito do que vai ser esse Congo e Colômbia hoje, mas dá pra dizer que agora Portugal chegou, é o que se espera. Foi uma baita
0: chegou na
1: atuação,
0: Copa. Assim como
1: atuação.
0: Foi a Espanha, né? Que sim, também estreou muito mal e na segunda rodada lavou a alma, né? Então...
1: Duas seleções, isso aí é coisa de papo da bola, falando de Copa, mas eu acho que são duas seleções que chegaram, sim, com salto alto. Espanha com favoritismo e Portugal sabendo que está com a sua melhor geração, acho que podem
0: e
1: ter subestimado.
0: E com duas seleções abaixo, né, que é o Uzbequistão e o Congo, sim, né, desmereceu a primeira, deu no que deu. E agora foi, né, para o embate com um pezinho no chão e tendo ali, né, um dos seus jogadores, os melhores jogadores, né, fazendo aí, comandando essa vitória. É um dos melhores da história, né, não tem como ser diferente disso. Mas e vai ter o jogo que eles vão decidir, né? Esse é o principal ponto, né? Vai ter jogos que eles vão botar embaixo do braço e vão
1: estar... que a gente possa ter uma Argentina e Portugal nas quartas de final, se Portugal passar em primeiro colocado, a Argentina também. E acho que seria um dos confrontos da história da Copa do Mundo, mas é impressionante, como tu mencionou. Essa Copa do Mundo tem sido dos grandes craques mesmo, sim, né?
0: Eu acho que é Messi com 5 gols, Mbappé e Haaland, né, que chegaram a 4, o Kane tem 2, o Cristiano Ronaldo foi a 2.
1: Vinícius Júnior, né?
0: Tem 2, né, o Vini Júnior.
1: 2 gols e participando dos 4 gols, então realmente é dos destaques.
0: Esperamos que, se espera, né, que o nosso craque, né, que é o Neymar, né, que amanhã vai estar voltando, esteja, será, conseguindo trazer também esses números, né, a favor da nossa seleção brasileira.
1: O craque da seleção brasileira é Vini Júnior nesse momento. Mas Neymar pode trazer muito, mas Vini Júnior é quem destoa.
0: Deveria ser, né? Esse é o principal ponto.
1: Não está sendo?
0: Não está sendo. 18 horas, 16 minutos, a gente vai seguindo com o nosso lance rápido para trazer, Jorge Alves, a nossa entrevista do dia. Para falar de Copa da Federação Gaúcha de Futebol, porque no próximo domingo, às 3 horas da tarde, teremos na Pedra Moura, Bagé e Gramadense, partida de ida desta semifinal da competição. E tu, Lucas Fabião, conversasse ainda na última semana, né, ali no final da última semana, acabamos que vamos reproduzir hoje, mas já estava gravado há um tempinho, Gustavo Corrêa, técnico da equipe do Gramadense.
1: Exatamente, esse Gramadense, trem da Serra, que vem fazendo uma grande Copa FGF, passa na primeira colocação. E conversei com ele, claro, sobre essa campanha, que foi de crescimento da equipe de Gramado. Começou perdendo, inclusive, para o Santa Cruz, jogando em casa, 2-1. E na última rodada estava tomando 2-0 para o Santa Cruz, perdendo a liderança e foi buscar o empate. Mostra muito da maturidade dessa equipe, de um treinador extremamente jovem, 31 anos tem o Gustavo Corrêa, está começando essa carreira, já tinha passado pelo Gramadense em outras oportunidades, mas foi para a base do Grêmio, categoria de base do Grêmio, e conquistou títulos por lá. Volta para o Gramadense porque, como ele mencionou na nossa entrevista, queria voltar ao futebol profissional, e é um bom trabalho, é um grande trabalho. O Gramadense tem plenas condições, quem chegar a uma final garante calendário nacional, o que seria inédito para o Gramadense, e como ele menciona, querem fazer história por lá. Tem plenas condições, tem o Bagé pela frente, o Gramadense passou na primeira
0: colocação. Que, se eu não me engano, seria inédito também.
1: Pro Bagé? Pro Bagé. Muito provavelmente, então vale muito.
0: Se eu não estou enganado, né? O pessoal que daqui a pouco está nos ouvindo puder nos corrigir. Mas não, eu acho que eu vi algo do Guarani ser o primeiro clube de Bagé chegar em uma competição nacional, então acho que seria também pioneiro o Bagé nessa situação.
1: Pode ser, eu acredito que seja.
0: Confronto interessante.
1: Seja a primeira vez o Bagé, e se não for pro patamar que tem sido nesses últimos anos, seria histórico pro Bagé também, então vale muito para umas equipes, pro Gramadense. É isso, cresceu muito na competição, vem desempenhando um bom futebol, bons resultados, é uma equipe de divisão de acesso, na temporada passada foi muito bem o Gramadense na divisão de acesso, dá para dizer que até surpreendeu, mas nessa copinha, perguntei, é laboratório ou quer um calendário nacional? Ele fala que é um pouquinho dos dois, mas agora que avançou é pensando em calendário nacional. E a gente vai escutar um pouquinho desse Gramadense que está na semifinal da Copa FGF. No próximo final de semana vai encarar essa equipe do Bagé aqui na região sul. A gente escuta agora então o técnico Gustavo Correia da equipe do Gramadense.
2: Estamos recebendo aqui na Rádio Universidade Gustavo Correia, técnico da equipe do Gramadense, Gramadense que está classificado à semifinal da Copa FGF 2026 e o Troféu Dunga, passou como o primeiro colocado Gramadense no Grupo A e cruzaria com o Brasil uma eventual final, mas ainda tem a semifinal e é sobre isso que a gente falará por aqui. Gustavo, obrigado pela atenção aqui nos microfones da Rádio Universidade, já começando a parabenizando pela classificação, pela primeira colocação do grupo, e vamos começar então nessa ordem, né, falar dessa campanha do Gramadense nesse Grupo A, acabou confirmando essa primeira colocação num grande jogo nos Plátanos, foi buscar o empate, foi buscar essa primeira posição e com méritos fica como líder dessa chave. Como que tu analisou primeiramente toda essa campanha?
3: Boa tarde a todos que estão vindo. Então acho que a gente teve uma crescente, né, dentro da competição, a gente inicia perdendo em casa, então um jogo onde a gente estava vencendo, a gente toma uma virada, né, no fim do jogo. E eu acho que a cada jogo a gente teve uma evolução, e essa evolução é um campeonato muito curto, né? Então ela é fundamental que tu evolua cada jogo, e principalmente junto com a evolução, ter resultado, né? Então a gente nos colocou numa condição nesse último jogo, né, de ter a vantagem do empate. O jogo começou muito difícil ontem, a gente sai perdendo, né, por 2-0. A gente consegue dar uma resposta bem rápida e bem positiva, né, após o segundo gol. Então a gente consegue com esse empate terminar na primeira colocação, o que é muito importante, né, agora visando essa fase semifinal, poder decidir em casa, né?
2: Com certeza, e queria até mencionar dessa maturidade então do Gramadense, como tu mencionou, né, começa perdendo na primeira rodada e vai crescendo durante a competição, se firmando, e nesse jogo que valia a liderança, jogando fora de casa, acaba tomando 2-0, foi buscar o empate e foi defender a sua primeira colocação, uma equipe madura, consistente e claro, confiando no teu trabalho. Como é que tu observa também esse quesito, porque foi um Gramadense que cresceu na hora certa e soube defender na hora certa?
3: Isso, acho que nós fomos nos fortalecendo, né? Como eu te falei, a cada jogo a gente conseguiu ter uma evolução, e um dos principais fatores foi esse, né? Ter essa maturidade, entendendo a competição, entendendo que em alguns momentos tu tem que saber sofrer, né? E aproveitar os bons momentos, né, que tu vai ter durante as partidas. E eu acho que essa foi a nossa grande evolução, né? Esse amadurecimento, né, enquanto equipe. É um campeonato muito curto, não com pouco tempo de preparação, então é natural que tu não esteja pronto no início, né? E que a cada jogo tu vai te fortalecendo, tu vai tendo essa evolução, né, para cada fase que fica mais difícil, tu tá mais preparado, né? Então acho que a gente conseguiu. Logo após a estreia, né, agora a gente está 5 jogos invictos, né, então 3 vitórias, 2 empates, então a gente fez uma excelente campanha e a gente está feliz então com essa classificação, né, com essa evolução da equipe.
2: Com certeza. E Gustavo, queria até falar um pouquinho mais desse trabalho do Gramadense. Lá quando começa a competição, como é que vocês projetavam essa participação na Copinha? Porque a gente observa muitas equipes que estão disputando essa Copinha, da divisão de acesso, né? Apenas o Guarani e o Monção são primeira divisão, o Farroupilha é terceira, mas também entrou na competição com o objetivo de, escutei muito a expressão, laboratório, testar para a divisão de acesso, já ter uma base importante, já ter uma sequência de trabalho e só ajustar o que, que é necessário. Foi o que a gente escutou do lado do Bagé, até do lado do Santa Cruz e do Brasil de Farroupilha. E de vocês? Vocês entram na competição inicialmente pensando realmente em um teste ou entraram já na competição almejando passar a próxima fase, até porque quem chegar à final, ambas as equipes ganham um calendário nacional. O objetivo era o laboratório ou era garantir um calendário?
3: Eu acho que são as duas coisas, né? Eu acho que quando tu entra em uma competição, né, eu acho que tu tem que entrar para tu entregar o teu melhor sempre acreditando que tu pode alcançar os resultados através do teu trabalho, né? E então, se a gente for falar de investimento, sim, agora o clube no acesso, na divisão de acesso, o clube vai fazer um investimento maior, né? Mas a gente, o principal objetivo da Copinha é chegar, né? Principalmente conquistar uma vaga no calendário nacional, que para nós, gramadenses, seria inédito, né? Então, esse é o principal objetivo, né? Então, é uma competição já muito tradicional, que te dá essa vaga, além da possibilidade de tu conquistar um título importante, né? Então, esse é o principal objetivo, mas, com certeza, ela serve também, né, como uma preparação para a divisão de acesso, né? Então, a gente formou um grupo e o objetivo é que esse grupo se mantenha para a competição, para a divisão de acesso, com possivelmente alguns reforços, até porque a competição do acesso, ela te exige muito mais em todos os sentidos, principalmente fisicamente, né? Pelas sequências de jogos, né? Jogos mais próximos também, então tu necessita de um grupo maior, né? Então, são as duas situações, né? A gente está dentro da competição, o objetivo principal é buscar os objetivos dentro dela, mas ela também serve, sim, como base, como uma boa oportunidade, né, para tu também entender aquilo que tu precisa, que precisa melhorar, desenvolver, para depois pro acesso, né?
2: E a importância, né, porque até nessa chave encara adversários que estarão na divisão de acesso, né, o próprio Santa Cruz, o Brasil de Farroupilha, que são equipes que também, em contato conosco, falam que o investimento vai ser maior na divisão de acesso. Mas a importância de encarar esses adversários, né, porque já tira um pouquinho da amostragem, né? Contra esse Santa Cruz, encontrou dificuldades, acabou sendo derrotado na primeira rodada, mas nesse último jogo cresce e busca um empate. Como que tu vê também essa possibilidade de, já que a divisão de acesso pode ser considerada o principal objetivo da temporada, já na Copinha consegue testar?
3: Eu acho que é importante, né? Tu criar parâmetros, né? Então é sempre importante tu estar disputando, competindo, né? Com os teus adversários futuros ali, né? Então, acho que isso nos dá parâmetro, né? Acho que, por exemplo, tanto Santa Cruz quanto o Brasil fizeram, já montaram agora equipes muito competitivas, né? Foram todos jogos muito equilibrados na chave, né? Então, isso dá parâmetro, né? Mas a gente sabe, assim como nós, vamos ter um investimento maior, os nossos adversários também terão. Mas esses jogos, eles são, sim, importantes, né? Para a gente... ter uma tranquilidade no sentido de tu, não em relação a outros, mas tu poder já também estar testando a tua equipe, né, contra os adversários que tu vai ter ali na frente.
2: Com certeza. E até te questionando, voltando à Copa FGF, já deu tempo de analisar esse grupo B, o adversário, né, principalmente o Bagé, mas deu, em meio ao caos do grupo A da competição, deu tempo de observar os adversários do grupo B, nesse momento, claro, focando no Bagé, que vai ser o adversário dessa semifinal. E o que, que tu tiraria já desse adversário que vem pela frente?
3: Especificamente ainda não, até porque nós retornamos ontem de uma viagem, também o jogo foi fora, foi lá em Santa Cruz, e hoje a gente teve treino também, né? Então, a gente, claro, acompanhou a outra chave, os jogos que a gente conseguiu acompanhar, a gente acompanhou. Então, mais especificamente, ainda não, né? Vamos fazer a partir de agora. Mas a gente sabe, é uma equipe muito tradicional, é, né? Uma equipe que tem ótimos jogadores, que tem um treinador também muito experiente na competição. Então, a gente sabe que vai ser dois jogos, né? Muito difíceis, né? E a gente... vai ter um importante também que a federação aí dê um período para a gente conseguir recuperar, né, e também ter uma semana aí para preparar a equipe para esse duelo, né? Então acho que isso foi importante para todas as equipes, né, ter esse intervalo. Então agora, a partir de agora, a gente consegue analisar, né, focar para esse jogo, né?
2: Com certeza, com certeza. Até, Gustavo, eu queria falar um pouquinho da tua carreira, né? Porque tu é um treinador bastante jovem, tem já história com o Gramadense, já teve, está construindo novamente, passou pelas categorias de base do Grêmio. Se não estou errado, é 31 anos de idade, certo?
3: Isto.
2: É um treinador... Entendo. É o treinador jovem que está começando a sua carreira como técnico e já vai tendo um trabalho interessante, tem plenas condições, o Gramadense vem desempenhando muito bem nessa copinha e está almejando conquistas inéditas, mas pelo Grêmio, lá pela categoria de base, já conquistou, pelo Gramadense já fez bons trabalhos. Como que tu tem analisado a tua carreira, essa outra parte profissional, que está recém começando, mas já tem trabalhos interessantes?
3: Então, eu acredito muito em processo, né? Em desenvolvimento, assim como a gente faz com nossas equipes, com os nossos atletas, a gente busca também estar sempre se desenvolvendo, evoluindo como profissional, né? Então, eu iniciei aqui no Gramadense, né? Desde os meus 17 anos que eu trabalho como treinador, né? Claro que lá no início, nas escolinhas, né? Nas categorias menores, e aí eu... juntamente com o desenvolvimento, a forma como o clube foi se desenvolvendo, eu também consegui desenvolver a minha carreira aqui dentro, né? E aí fui subindo as categorias e acho que foi tudo no seu tempo certo, né? Cheguei até o profissional aqui em 2023 e aí logo após a virada do ano ali, eu recebo o convite da base do Grêmio, né? Para mim poder ingressar para lá, para a equipe sub-15. E a gente fez, fiquei lá 2 anos. Acho que a gente fez um grande trabalho, principalmente no sentido do lado formativo dos atletas, né? A gente conquistou títulos importantes para a categoria e foi um trabalho muito legal. Então, que com certeza, né? Eu saí do Grêmio, né? Um profissional melhor que quando eu entrei, né? E com a opção de retornar para o clube, né? Primeiro pelo projeto do clube, né? Então, é um projeto não que eu só conheço, né? Mas que eu acredito muito, né, e que está me dando condição também para poder trabalhar, desenvolver o trabalho, né. Acho que isso é muito importante, principalmente no profissional, né. Eu acho que nós temos que ter mais clubes, né, do interior que consigam dar essa tranquilidade, que tenham processos nesse sentido, né, de não só curto prazo. A gente sempre almeja os resultados a curto prazo, mas que tenha processo que olhe também a médio e longo prazo, né? E eu tinha essa vontade de retornar ao futebol profissional, que é um futebol que tu necessita mais de resultado, mais competitivo nesse sentido, né? E eu particularmente sou muito competitivo. Então meu período no Grêmio foi muito legal, foi muito positivo, né? Mas eu tive essa vontade de retornar, principalmente pelo clube, pelo projeto, né? Mas por poder trabalhar de novo no profissional, né? Então eu acredito assim, a gente procura estar evoluindo. Claro que muitas vezes o resultado ele fala muito alto quando tu vai se avaliar um trabalho, né? Mas nós que trabalhamos dentro do futebol, a gente precisa entender em alguns momentos, separar resultado e aquilo que foi desenvolvido. Mas eu acredito que quanto melhor tu trabalha, quanto mais tu trabalha, né, tu deixa o resultado mais próximo. Então acho que é nisso que eu acredito. Acho que minha carreira até aqui ela tem, a cada ano eu tenho me desenvolvido enquanto treinador, né? E assim espero que seja para sempre, né?
2: Com certeza, com certeza. E o trabalho vem acontecendo. Para a gente finalizar, então, Gustavo, os próximos dias, então, de trabalho, o Gramadense nessa semifinal vai encarar, então, a equipe do Bagé. Primeiro jogo vai ser em Bagé, então vai vir até aqui a região sul do estado, né? Nesse primeiro momento, a gente teve grupos regionalizados, agora mistura todo mundo. O Gramadense vem até Bagé nessa primeira partida e depois decide em casa. Os próximos dias, então, de preparação, de análise desse adversário, como que fica a expectativa para essa decisão que se aproxima?
3: Isso, agora hoje a gente retornou, então, né? A gente treina novamente amanhã, a gente vai dar ali fim de semana de folga para os atletas, a gente vem de uma sequência bem forte, né? E retornamos na segunda-feira, o jogo no domingo, então a gente tem uma semana toda, né, para preparar, para trabalhar, né? Visando esse jogo que é muito importante, né? Acho que para as quatro equipes, né? Mas falando da gente aqui, é um jogo muito importante. A gente sabe que trazer um resultado positivo para casa, né, para poder depois decidir em casa é fundamental, né? E a gente sabe das dificuldades que a gente vai ter, né, pelo adversário, né, como eu falei antes, um adversário com tradição, com torcida e com ótimos profissionais, tanto na comissão quanto os atletas, né? Então a expectativa é de poder fazer um jogo muito competitivo, muito forte, como a competição pede, né? E fazer um grande jogo e poder trazer um resultado positivo para casa, para depois decidir aqui.
2: Tá certo, tá certo. Esse é Gustavo Correia, então, técnico da equipe do Gramadense. Gramadense confirmado na semifinal, passa como líder desse grupo A. Gustavo, obrigado pela atenção aqui nos microfones da Rádio Universidade. Bom papo, bom entender o trabalho que tem sido feito por aí, que já tem dado resultados. Gramadense vai, então, para essa semifinal, encarar essa equipe do Bagé. E claro que a gente conversa numa próxima oportunidade, durante os jogos, e quem sabe pode cruzar com o Brasil, se o Brasil também fazer a parte dele, numa eventual decisão. Obrigado pela atenção.
3: Valeu, que agradeço a oportunidade de poder divulgar um pouco do nosso trabalho também aqui do clube, né? Sempre à disposição aí para conversar com vocês. Uma ótima noite a todos aí.
0: Muito bem, tá então a palavra de Gustavo Corrêa, técnico da equipe do Gramadense. Partida de então ocorre no próximo domingo, dia 28, às 3 horas da tarde na Pedra Moura, e a partida de volta no dia 5 de julho, Vila Olímpica, a partir das 3 horas da tarde. Os dois confrontos aí pode ser, né, adversário do Brasil em uma eventual final. Aqui até o Antônio Alves do Barro Duro no 053-984-35473. Boa tarde, o dirigente do Bagé, em uma entrevista disse que seria inédito para o Bagé, então não estava errado aí, viu? Só a minha dedução acabou estando certa aí, então o Bagé também, né? Quem passar, né?
1: É, já pode, do mesmo
0: quem
1: jeito.
0: Chegar na grande final estará sendo aí de forma inédita, né? Indo para um calendário nacional. O Santa Cruz já jogou Copa do Brasil, porque já foi campeão dessa Copa da Federação Gaúcha de Futebol. Então não seria inédito para o Santa Cruz caso chegue em uma final, assim como também não é, claro, para o Grêmio Esportivo Brasil, mas Bagé e Gramadense. Então brigam pelo título inédito, podemos dizer, que é
1: Fica
0: de
1: muito
0: estar,
1: mais
0: né?
1: interessante esse confronto, né?
0: Fica, né? E já é um bom jogo, né? Porque é um confronto de Série A2, né?
1: Sim.
0: Eles vão se encontrar novamente, assim, claro, como o Brasil e Santa Cruz. Mas são duas equipes que estão niveladas, eu acredito. E acho que vai ser sim um confronto bastante interessante, até da gente ver, né? Porque o Gramadense, ele foi o líder do grupo A, o Bagé foi o segundo colocado do grupo B. Ver a que nível ficou nessa disparidade aí em relação a essa dificuldade, daqui a pouco
1: Até
0: foi
1: na
0: encontrada.
1: entrevista, Wesley, como gravamos na semana passada, né? Muitas pautas, muita coisa acontecendo ao mesmo tempo. O professor do Gramadense mencionou, o Gustavo, que ainda não tinha tido tempo de olhar o Bagé e o grupo B. Claro que a essa altura já trabalhou, já deve ter observado o adversário. Mas como tu menciona nessa questão, né? Entender, porque a gente teve grupos regionalizados, agora que a gente vai entender se daqui a pouco um grupo
0: Aqui
1: de
0: foi o
1: todo, de
0: grupo dos
1: outro.
0: clássicos, né? Então
1: Exatamente.
0: pesa um pouquinho, né? E agora resta a gente ver como é que foi esse grupo o grupo A, né? A dificuldade que o Santa Cruz vai impor para o Brasil e que o Gramadense também vai impor para a equipe do Bagé. 18 horas, 35 minutos, a gente vai para um rápido intervalo, mas não sai daí, depois a gente volta. Vamos ouvir Gabriel Masson pelo lado do Grêmio Esportivo Brasil e também Léo Ferraz, também pelo lado do Grêmio Atlético Farroupilha, se despediu do Farrapo e falou agora até mesmo sobre os seus próximos passos ainda em 2026.
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0: horas 39 minutos da noite desta terça-feira, 23 de junho de 2026, estamos de volta com o nosso lance rápido. Em nome de Ucepel e Peças e Acessórios Pioneiro, você vem junto com a gente até às 7 horas da noite. Depois tem o Papo da Bola. E ainda tem o Falando de Copa, é a faixa de esportes aqui da Rádio Universidade, que claro se inicia de manhã também, né? Porque de manhã temos aí às 10 horas o Futebol Online com Beto Vetromilli, vai até a 1 e depois a gente já assume também aqui durante a tarde e noite. Na programação da Rádio Universidade, você vem junto com a gente a partir de agora também, porque a gente vai seguindo com o nosso lance rápido para falar as informações do nosso futebol local. Porque o Grêmio Esportivo Brasil divulgou uma nota na manhã dessa terça-feira informando a saída do zagueiro Iago Zamora. E a nota dizia o seguinte: o Grêmio Esportivo Brasil informa que o atleta Iago Zamora não integra mais o elenco rubro-negro. A decisão foi tomada de comum acordo entre as partes. O clube agradece ao jogador pelos serviços prestados com a camisa chavante, desejando sucesso na sequência de sua carreira e em seus futuros desafios. Seguiremos o planejamento esportivo para a sequência da temporada, trabalhando na construção de um elenco competitivo e alinhado aos objetivos do clube. Lembrando que o Brasil tem negociações com o Rafael Dumas, né, que é um jogador que pode daqui a pouco estar retornando. Ele, por enquanto, está jogando aí a Série D do Campeonato Brasileiro pelo Lagarto, se eu não estou enganado. Está jogando aí os mata-matas da competição. Então, acredito que vai esperar para ver aí o desenrolo dessa situação dele lá dentro da Série D, até porque seria aí, né, e será provavelmente o reforço para a Série A2 do Campeonato Gaúcho. Então, tem tempo ainda para estar chegando na baixada o Rafael Dumas. O Zamora, ele estava fora desta partida de ida contra a equipe do Santa Cruz, né, por conta dos cartões, e ficaria fora desta partida. Então, o Brasil já se adiantou, né, podemos dizer, e acabou desfazendo aí este contrato com o jogador, né, tendo aí esse desligamento em comum acordo entre Iago Zamora e também o Grêmio Esportivo Brasil. Confesso que, né, não estarei no Papo da Bola, então vou dar aqui meu pequeno pitaco. Era um jogador que me agradava, era um jogador que, novo, né, 21 anos de idade, claro que oscilou, porque é totalmente natural que oscile, mas eu acho que era um jogador que tinha, de certa forma, boas partidas, teve bons momentos com a camisa do Brasil e o destaque principal para o confronto contra o Internacional, onde ele entra, faz uma linda jogada, dá assistência para o gol do Lula. Com o Alaécio Aquino, realmente, eu acho que as partidas que ele acabou atuando no comando do Alaécio Aquino acabou que foi mal o Iago Zamora, mas, né, a escolha aí por parte do clube foi desse desligamento. Então aí o Dumas deve estar chegando, vamos ver se mais reforços em relação à zaga, né, podem estar chegando para esta sequência de Copinha, né, e também para a disputa da Série A2 do Campeonato Gaúcho. Lembrando que o Brasil tem até o último dia útil antes de sábado, ou seja, tem até sexta-feira para estar inscrevendo atletas para a disputa da Copinha. Quem for chegar para a disputa e a sequência aí, se o Brasil chegar até a final os últimos 4 jogos, tem que ser, né, inscrito até sexta-feira, e fica aí então essa expectativa para a gente ver qual vai ser a movimentação do Brasil, né? Se vai esperar, se vai querer formar o seu grupo, né? Terminar de formar o seu grupo somente para a Série A2, ou se vai daqui a pouco adiantar alguém para estar chegando ainda para essa disputa de Copa da Federação Gaúcha de Futebol. Tem jogadores que estão no departamento médico, né? Que é o caso do Edson, que ainda vive aí um pouco mais delicado, uma recuperação que é um pouco mais demorada. Tem a situação do Andrei e do Tony Lucas, que são os principais jogadores hoje que talvez o Brasil tente correr aí para estar recuperando, né? Não tem mais o Robinho, por exemplo, o Brasil, né, que é um jogador de ataque. O Yuri Tank também já se despediu. Então o Brasil, ele perdeu alguns jogadores do seu ataque, e principalmente para fazer essa função de ponta, né? A gente viu que contra o Guarani estava ali o Daniel como titular, depois entra o próprio Germano, que foi fazendo aí um pouco mais avançado, um pouco mais improvisado. Então o Brasil tenta acelerar também este retorno por parte do Andrei e, claro, também do Tony Lucas, agora que não conta mais, né, de forma definitiva com o Zamora. Ele já não estaria, como falei anteriormente, à disposição para sábado, mas também é o Tony Lucas um jogador que o Brasil tenta ter, né, o Laércio Aquino, que não contou com eles, né, o Laércio Aquino não teve à sua disposição o Tony Lucas, não teve ainda à sua disposição o André, então ele não viu ainda do que esses jogadores podem apresentar nos seus treinamentos, principalmente, claro que isso de hipoteticamente falando, porque a gente não tem acompanhado os treinamentos e fica aí nessa expectativa deste retorno também desses atletas. E reforçando, o Brasil tem até sexta-feira para estar, né, inscrevendo atletas para estas últimas partidas da Copa da Federação Gaúcha de Futebol. E assim, o Chavante segue se organizando, pensando já este confronto também, analisando, né, o que ficou desta temporada de 2026. E a gente teve Gabriel Masson, atacante, o meio-campista Chavante, camisa número 10, conversando com a TV do clube, e a gente vai recuperar uma parte do que falou o meio-campista com o ATV Chavante agora aqui no nosso Lance Rápido.
1: Não, preferi um lado do campo para jogar, eu não prefiro. Eu gosto de flutuar bastante ali, movimentar entre as linhas, ficar atrás dos volantes, cair pro lado também. Eu costumo falar muito com meus volantes, né, que são os caras que estão mais perto de mim ali para poder me achar. Eu gosto de flutuar, eu não gosto de pegar a bola com marcação. Eu gosto de flutuar para receber a bola espaço vazio e poder criar a jogada para os atacantes.
2: Você já teve uma sequência boa de jogos e a gente está observando que essa sequência está te trazendo mais maturidade para jogar, até no estilo adotado pelo novo técnico, né? Você está mais à vontade, está pisando mais na área, está finalizando mais, gols, inclusive, né? Nos jogos recentes do Brasil. É isso mesmo? Você já se ambientou ao Brasil?
1: Já me acostumei até com a temperatura daqui, frio, bem, né? Abaixo, frio. Já estou bem ambientado e, como você falou também, essa característica minha de pisar na área. Creio que agora eu estou conseguindo chegar mais, pisar mais na área, porque se você for ver a estatística do futebol, 90, 95% dos gols saem de dentro da área, e quando você pisa dentro da área, a chance é maior de fazer o gol.
2: Por que que o Brasil saiu tão precocemente da Série D na tua avaliação, Masson?
1: Cara, é até difícil assim avaliar, porque o trabalho que a gente estava sendo feito quando começou o campeonato, eu cheguei aqui acho que na segunda rodada. Aí na terceira a gente acho que ganhou o jogo, tava bem no começo. E aí depois teve uma queda, a gente não ficou meio assim assustado, sabe? Sem entender o que tava acontecendo, por que a bola não tava entrando. E aí a gente foi trabalhando. Infelizmente a gente não conseguiu classificar na Série D, buscar pelo acesso. Mas eu acho que agora a gente tem que virar a página, porque a gente tem essa semifinal agora para jogar contra Santa Cruz. Temos agora no segundo, depois da Copa, temos a
2: divisão de acesso,
1: e acho que a gente precisa trazer de novo pro clube, devolver, porque a gente ficou devendo, né? Você sabe bem, mas acho que a gente página virada, a gente tem capacidade para chegar agora, né? Ser campeão, subir no gauchão e dar alegria para ter pro time Chavante.
2: Como é que está sendo a relação de trabalho dessa nova metodologia que está sendo implementada pelo professor Laércio Aquino, que chegou, é lógico, uma nova maneira de pensar futebol em relação ao Gilson. É assim, a vida é assim, né? Troca e vem um novo método de trabalho. Vocês já assimilaram, já entenderam a proposta dele?
1: Sim, estamos assimilando, estamos pegando o jeito dele jogar, porque quando ele chegou na Série D era um jogo quarta, um jogo sábado, não estava tendo muito tempo de treinamento. E aí a gente tem essa semana toda agora para trabalhar também, o grupo está assimilando bem.
2: Você é um cara que trata bem a bola, geralmente assim, o cara que é o 10, ele trata bem a bola, tem intimidade com a bola, né? Consegue enxergar o jogo, é o 10, o 10 tem essa missão no jogo. Em cima dessa característica, você particularmente agora sai de uma competição que tecnicamente, entre aspas, era melhor jogar a Série D, porque você tem mais campo, o campo é melhor, os campos são melhores, os adversários propõe mais jogo, tem um jogo mais jogado. A Copa FGF já tem esse confronto muito regional, característico daqui, pegado, você enfrentou o Bagé agora, foi fumaceira lá, foi fumaceira aqui, Farroupilha, o próprio Guarani, enfim, e aí já vem o Santa Cruz. Você já notou essa diferença em relação às competições e essa intensidade de marcação que chega para cima de ti neste momento?
1: Sim, claro, dá para notar, mas isso aí é uma coisa que a gente tem que estar acostumado no futebol, porque em todo canto você for assim, não vai ter sossego para jogar. E como eu te disse, eu gosto de movimentar ali para poder receber a bola o mais tranquilo possível, entre as linhas, e poder achar meus companheiros. Eu acho que isso aí faz parte do futebol, essa tranquilo. Marcação, e quanto mais marcação tiver, melhor.
2: Mas são três zagueiros agora, né? O professor já disse que vai jogar com os três zagueiros, ele sempre jogou assim, fez sucesso na sua carreira lá no futebol catarinense, jogando dessa forma, já implementou o sistema aqui pro meia. Eu fiz essa pergunta pro Guti, vou repetir para ti também. Pro meia, muda alguma coisa?
1: Eu acho que não, porque ali a formação de três zagueiros muda mais pros alas, né? Pros alas, tira os beiradas do campo e joga com ala. Ali a parte de meio campo continua a mesma função. Dois volantes, um meia ou um volante, dois meias. Pra mim não mudou muita coisa, não. Tô sabendo assimilar certinho. o esquema tático do professor e vai, vai dar certo.
2: Você tem o sentimento que, de uma certa forma, o elenco, de forma geral, ele acabou frustrando o torcedor no aspecto de D, porque o Brasil ele acabou perdendo esse calendário nacional, né, que ele precisa tanto para o ano que vem. Eu já ouvi de alguns colegas teus que vieram aqui, olha, foram, nós colocamos o Brasil nessa situação, cabe a gente agora tirar o Brasil, que é a conquista da Copa FGF, que virou uma verdadeira Copa do Mundo para o Brasil. O Brasil ele não pode nem pensar na possibilidade de não ter esse calendário nacional para o ano que vem. Isso está muito dentro do vestiário, pulsando entre vocês, Masson?
1: Sim, claro, foi como eu te falei, a gente ficou devendo para o clube não ter a classificação da Série D, e aí agora a gente precisa correr atrás. E como você disse, a Copa agora, a Copinha virou a nossa Copa do Mundo. E aí a gente conversa isso diariamente lá e estamos bem focados para conseguir o título.
2: Santa Cruz do Sul, sábado, 15h, no Estádio dos Plátanos. Você já deve ter pego aí algumas informações do Santa Cruz. O Santa Cruz está, como o Brasil, na divisão de acesso, mas é um clube de muita tradição no cenário do futebol do Rio Grande do Sul. Clube que tem uma torcida, tem um estádio, um clube raiz aqui do Rio Grande do Sul, e que vai certamente impor dificuldades lá. Como é que vocês estão interpretando esse jogo de 180 minutos mais acréscimos?
1: Com muita seriedade. Essa semana já estamos iniciando nosso trabalho, iniciamos hoje, já vamos analisar o adversário e ir para lá com muita seriedade para, se Deus quiser, voltar de lá com um placar já favorável para nosso estádio aqui, o Bento. Que aqui vai estar um caldeirão e vai ser difícil deles jogarem aqui também.
2: Como é que está sendo para ti, Masson, também essa experiência do Brasil, que tem uma nova gestão, que tem uma nova proposta com a SAF agora, né, o clube está sendo reconstruído, enfim, tem etapas a serem seguidas ainda pela frente, mas você está vivendo intensamente esses quase 6 meses de trabalho aqui dentro, né? Pouco antes você chegou, depois, né? Enfim, quase 6 meses batendo aí. E você já nota que as condições de trabalho são melhores, que vocês têm todo o amparo necessário para jogar um bom futebol?
1: Claro, eu estou aqui, vai completar 2 meses e para mim ainda não faltou nada assim de alimentação,
2: tudo tranquilo.
1: Estrutura. Creio eu que, pelo que os companheiros estavam falando de antes, tem melhorado bastante e eu acho que está tendo evolução.
2: Sobre divisão de acesso, você já tem informação sobre essa competição, Masson? Já te informou o que é isso?
1: Já. Meus companheiros geralmente falam que
2: é bem pegado,
1: truncado, né, é bem truncado, é brigado, é mais competição do que jogar bonito. E eu tenho pegado informações e acho que vai dar certo.
2: O Guti, falamos aqui, tem algumas características semelhantes à tua. Também ele se considera 10, né, articulador e tal. Vocês podem, como até aconteceu num jogo aqui, eu acho que foi na vitória contra o Guarani, né, em que vocês jogaram juntos, vocês podem fazer a função ali e se podem fazer, como que na prática funcionaria isso?
1: Claro, acho que sim, mas essa parte eu deixo pro professor lá, essa é uma dor de cabeça boa para ele ter dois jogadores assim, mas eu acho que sim, a gente pode sim jogar junto em algum momento, com 2 meias ali, um volante, estiver precisando ganhar de um jogo, ou eu também dar uma recuada, deixar ele mais livre, mas eu acho que tem como, mas essa parte eu deixo o professor lá, essa dor de cabeça
2: boa. Tá certo, é uma boa dor de cabeça, tem 2-10, né? Pô, tem time que não tem um, nós temos 2-10 aí e tal. Você tem, na mentalidade do novo treinador, alguma liberdade para extremamente criar, ou seja, não ficar muito naquela de estar toda hora voltando para marcar, porque você, eu

0: maravilha, né? Um gol que você entra na área e chuta e faz o gol. Um chute cruzado, estava atento ali para dominar, tirar do goleiro e tal. Essa é uma característica tua de pisar muito na área, mas você gosta de entrar lá na área para fazer conclusão? Ou você é um jogador que tem a qualidade de fazer média distância no chute, próximo da área também no chute, fica mais ali para finalização, para ter o campo mais na visão para chutar, ou entra lá na área também, bastante?
1: Foi como eu te falei, eu analisando jogos assim, e vendo análise de muitos caras que fazem analistas mesmo de mercado, eles falam que a maioria dos gols saem dentro da área. A maior probabilidade de fazer gol é você pisar na área. E isso eu fui pegando desde quando eu já subi profissional, falei, meu, tem que pisar na área, porque a bola sobra. Ou até mesmo, acho que eu tenho 4 gols de cabeça, ninguém dá nada, mas pequenininho entra na área, ninguém marca, às vezes sobra. Eu acho que a minha característica é pisar na área ali, poder pegar a segunda bola também, para trás, na marca do pênalti. Eu gosto de pisar na área.
2: Muito bem, tá então a palavra de Gabriel Masson falando pelo lado do Grêmio Esportivo Brasil, próximo sábado, 3 horas da tarde, partida de ida desta semifinal da Copa da Federação Gaúcha de Futebol, Santa Cruz e Brasil, a partir das 3 horas da tarde, na Rádio Universidade, a partir da 1h30 da tarde, estaremos já com o nosso Esperando Futebol e depois a nossa jornada esportiva. Vamos seguir falando dentro do nosso futebol local, porque tivemos o Farroupilha se despedindo da Copa da Federação Gaúcha de Futebol, depois de uma campanha honesta e avaliada como positiva por todo mundo que a gente avalia, né? Que nós aqui avaliamos também a parte diretiva, a comissão técnica e também jogadores. E quem teve um grande destaque, né? Um dos principais nomes do Farroupilha dentro desta copinha foi Léo Ferraz. Conversou com a Rádio Universidade, fica, não fica, quais os próximos passos e o que que avaliou? Vamos ouvir Léo Ferraz, agora ex-atacante do Grêmio Atlético Farroupilha.
3: Vamos conversar agora aqui na Rádio Universidade com Léo Ferraz, que esteve defendendo as cores do Grêmio Atlético Farroupilha durante a Copa da Federação Gaúcha de Futebol, sendo um dos principais destaques desta equipe. E, bom, Léo, para a gente iniciar, né, claro que vimos o Farroupilha que infelizmente acabou sendo eliminado na primeira fase, mas como é que viu, né, tudo que foi apresentado durante essa primeira fase da competição, aquilo que se imaginava, né, de um Farroupilha que iria estar tentando fazer a competição de laboratório para estar avaliando até mesmo os enfrentamentos. Então, agora já encerrado, como é que viu o que foi essa participação, tanto tu, é claro, mas junto ao Grêmio Atlético Farroupilha na competição? Tudo bem? Boa tarde.
4: Boa tarde, prazer estar falando aqui com vocês. Acredito que a competição, com o que foi nos proposto, que era fazer um time competitivo e não entrar apenas por entrar na competição, acredito que a gente conseguiu cumprir bem isso. A equipe se portou muito bem, dentro de diferenças de orçamento, de estrutura, a gente conseguiu fazer enfrentamentos que nos deram até a oportunidade de sair com alguns jogos vitoriosos, infelizmente não saiu. Não era para ser essa eliminação, não queríamos isso, mas acredito que o Farroupilha conseguiu fazer uma grande copinha. Dentro do que o time de Terceirona enfrentou times que jogam Série D, com estrutura maior, jogam acesso. Então acredito que o Farroupilha conseguiu fazer uma grande copinha.
3: Muito bem, né? E até pegando esse gancho do que era proposto, né? De estar sendo competitivo. E claramente a gente viu o Farroupilha conseguindo fazer isso. E até quando conversamos com dirigentes, né, com os jogadores, o principal jogo que fica aquele gostinho um pouco mais amargo é aquele Guarani aqui no estádio da Boca do Lobo, onde estava vencendo e já se passava de 50 minutos do segundo tempo. Como é que fica esse gosto também, né, de poderia ter um pouquinho mais, né, conquistado dentro dessa competição do que foi vista, do que foi apresentado até mesmo pelo Farroupilha e por vocês dentro da copinha?
4: Bom, com certeza, aquele jogo ali refletiu bem o que o Farroupilha tava, que era a dedicação e a entrega. Infelizmente, no finalzinho, nos acréscimos, como me citou, a gente acabou tomando o gol de empate, que já tinha 54, se eu não me engano, do segundo tempo. Tinha dado 8 minutos de acréscimo, mas acredito que refletiu bem o que era a intensidade e a entrega com que o Farroupilha tava se dedicando nessa copinha, apesar de todas as situações, a gente estava se entregando muito bem, tanto que conseguimos fazer esse nível de competitividade nos jogos contra grandes equipes aí do estado já, e fica aquele gostinho amargo, porque, pô, era uma vitória, se daria importância maior ainda para os dois últimos jogos para que a gente conseguisse classificar para a próxima fase.
3: Com certeza, né? E pegando também o último jogo, né? O último confronto contra a equipe do Bagé, porque o Farroupilha ele chega vivo para essa partida,

0: partida em busca da classificação. Como é que foi aquela semana ali de estar trabalhando, se preparando, a conversa até mesmo que vocês tinham deste enfrentamento que teria contra a equipe do Bagé e da possibilidade de estar chegando à próxima fase?
1: Bom, nosso jogo contra o Brasil tinha sido na quarta, e aí o Baguá seria no domingo. Então a gente teve que esperar até domingo, depois do nosso jogo, para saber como que a gente chegaria no jogo contra o Bagé no meio da semana. E aí o Guarani acabou vencendo de virada o Bagé e nos deu essa chance de chegar na última rodada podendo classificar ainda. A gente se preparou com certeza toda semana, mas tinha essa dúvida se chegaria com chance ou não. E aí, quando a gente ficou sabendo que teria chance, com certeza, a gente trabalhou mais forte ainda nos 2 dias, segunda e terça, para chegar melhor possível na quarta-feira. Infelizmente, acabamos saindo com um resultado negativo e aí acabou não restando a nossa classificação.
0: Com certeza, né? E pegando a parte individual também, né, Léo? Como é que viu a tua apresentação? Até começa um pouco mais avançado, faz às vezes umas funções até um pouco mais recuado de meio-campista. Como é que foi para ti também estar vivendo essa experiência de estar vestindo também as cores do Farrapo, né? Já tinha passado pelo Brasil, pelo Pelotas e agora oficialmente, né, dentro de uma competição também defendendo as cores do tricolor?
1: Bom, para mim foi bom, foi minutagem, bastante minutagem, foi competir e realmente adquirindo mais experiência ainda pelas funções, como tu mesmo disse ali, um pouco mais avançado, jogando pelos lados, jogando um pouco mais atrás no meio-campo ali também. Eu acredito que com certeza isso vai me agregar muito, ainda mais pelo nível que estava com a Copinha de exigência. E foi bom vestir as cores do Farroupilha, porque acredito que já tinha passado pelos dois da cidade. Faltou o terceiro, e aí eu acabei passando pelo terceiro da cidade também. Como teve essa troca do acesso, da data do acesso com a data da Copinha, eu acredito que ficou muito bom também para uma preparação melhor ainda. Porque estar disputando é diferente de estar treinando, só esperando até chegar, para chegar bem para o acesso já. Então, para mim foi muito bom, muito válido. E só tenho a agradecer ao Falpiro pela oportunidade e a gente possa talvez se encontrar de novo um dia, quem sabe.
0: Com certeza. E já tem acerto com algum clube para estar pensando neste acesso? Como é que está sendo também essa visão de futuro agora para tua carreira, ainda pensando nesse 2026?
1: Bom, com certeza já temos algumas conversas aí avançadas para o acesso, e agora que terminou a Copinha, se preparar melhor ainda para chegar melhor possível no acesso, porque esse acesso vai ser bem disputado, como já tinha acompanhado no último ano, e esse acesso eu acho que vai ser mais disputado ainda pelas grandes equipes que vão em busca desse acesso.
0: Com certeza. E existe a possibilidade também de daqui a pouco, a gente sabe que tem também um confronto ali de datas em relação à terceirona e a divisão de acesso, mas existe daqui a pouco uma possibilidade de estar retornando ao Grêmio Atlético Farroupilha? Chegou a ter algum tipo de conversa ou é algo que realmente mais para o futuro vai ter uma visão melhor?
1: Ah, no momento não, no momento não fica viável jogar terceirona e o acesso não tem como, seria só o acesso mesmo. Mas quem sabe o futuro, né? A gente nunca sabe, não tem como dizer nesse mundo futebol aí, mas no momento não fica viável.
0: Com certeza. E até, né, pegando também uma situação que a gente vê que teu irmão também, né, está aí disputando também das categorias de base do Grêmio Esportivo Brasil. Tivemos aí o Clássico Brapel sendo disputado neste domingo. Tem tido conversas também, daqui a pouco algumas dicas, né, tu que já passou pelo Brasil, já passou pelo Pelotas, vê ele também surgindo, né, nessa carreira, dando esse pontapé inicial. Tem também essa conversa, também essa ajuda, até para esses momentos, esses jogos, né, que tem essa cara bastante decisiva.
1: Bom, com certeza, e ainda fica mais fácil porque a gente joga na mesma posição, não é um atacante e outro zagueiro, a gente joga nas mesmas funções, então a gente consegue se ajudar bastante porque a gente conversa, a gente analisa jogos, a gente consegue entender uma parte tática, às vezes diferente que não dá para ver no jogo, a gente vê por vídeo, a gente conversa, troca ideia, bah, é melhor fazer assim, é melhor fazer daquele jeito, é melhor dar essa opção de passe, e a gente consegue se adquirindo experiências um com o outro nessa questão, independente da idade ou não, por eu ser mais velho, às vezes eu sei algumas coisas a mais que eu tento passar, que eu já passei para eles, entendeu? Mas eu acredito que é muito bom essa experiência, ele tá surgindo aí também, já teve alguns jogos que enfrentamos na Copinha, e se apoiando do jeito para ele, que ele consiga subir também o máximo que ele puder.
0: Muito bem, né? E para a gente encerrar então, Léo, já agradecendo a participação conosco, qual o recado que fica, né, do que foi essa passagem? Então, defendendo agora as três cores, né, da cidade de Pelotas, defendeu o Farrapo, defendeu Pelotas, defendeu o Brasil. Como é que vê agora essa situação, né, de estar tendo essa oportunidade, né, e essa experiência de defender os três clubes principais, podemos dizer, da nossa cidade de Pelotas?
1: Bom, a gente é profissional, então acredito que onde está o nosso emprego, nosso ganha-pão, onde a gente vai sempre se dedicar ao máximo, a gente vai se entregar. Fico feliz por ter jogado nos três clubes da cidade. Não é muito comum, né? Mas e por eu ser daqui, então acho muito legal essa situação de eu ter jogado nos três clubes. E para mim foram muito boas experiências e que a gente possa ter, com certeza, mais no futuro aí.
0: Muito bem, Léo. Obrigado mais uma vez pela participação e deixamos as portas sempre abertas para o retorno.
1: Muito obrigado. É um prazer falar com vocês assim. Podem contar comigo sempre que quiserem.
2: Muito bem, tá aí então a palavra de Léo Ferraz, defendeu as cores do Farrapo, né? E não fica para a terceira onda. Já era de se esperar, né? Ele já tinha aí o contrato somente para a Copinha. E o Léo é um jogador que tem mercado, né? Principalmente para a Série A2 do Campeonato Gaúcho, até ver se daqui a pouco não retorna para o Pelotas, né? Daqui a pouco também uma vaga no Brasil, né? O irmão dele tá lá, como estou ali também na entrevista, né? Que tem aí esse contato, né? Diário, conversa bastante, troca de experiência, né? Bem legal, então. Essa conversa aí que tivemos com o Léo Ferraz, para quem quiser também acompanhar, está lá na íntegra no nosso Spotify, Rádio Universidade Pelotas. E você vai lá e consegue acompanhar todas as entrevistas que a gente passa aqui no Lance Rápido. Caso perdeu alguma, ou vê na live, né? Vai ali e volta a live para estar vendo, ou também tem lá o Spotify. Então, muitas oportunidades, né? Muitas possibilidades de estar vendo, ouvindo, melhor dizendo, as entrevistas aqui da Rádio Universidade. Então, o Ferraz agora avalia, né, também aí possibilidades de mercado para a sequência dessa temporada. Encerrado lá em Boston, 0-0 para a Inglaterra e Gana. A Inglaterra, depois de vencer a Croácia, empatou com a Gana em 0-0. E a Gana que venceu o Panamá também empatando e vai a 4 pontos. Grupo L, Inglaterra e Gana 4 pontos, Panamá e Croácia zerados. E é o próximo jogo, né, em Toronto Field. Às 8 horas da noite teremos aí Panamá e Croácia. E às 11 horas tem Colômbia e Congo. Amanhã teremos também bola rolando, né? Já por essa terceira e última rodada da competição. Teremos no Grupo A, às 10 horas da noite, África do Sul e Coreia, República Tcheca e México. No Grupo B, teremos às 4 horas, Suíça e Canadá e também Bósnia e Catar. Também no Grupo C, Grupo do Brasil, às 7 horas, tem Marrocos e Haiti, Escócia e Brasil. E aí depois, na quinta-feira, segue aí essas rodadas, né? Essa última rodada. Então, agora vai ser cada grupo jogando no mesmo horário, dentro destas partidas da última rodada pela Copa do Mundo 2026. A gente vai ficando por aqui com o nosso lance rápido. Amanhã não teremos lance rápido, porque teremos aí uma programação um pouco mais especial, por conta que tem jogo da seleção brasileira às 7 horas da noite, né? Então, para deixar todo mundo à la vontade para ver a seleção brasileira jogar, não teremos aí a programação aqui da Rádio Universidade com lance rápido a partir das 6 horas da tarde. Nós voltamos na quinta-feira com a programação totalmente normal e a gente espera por você. Mas não desligue rádio. Daqui a pouquinho a gente só vai ligar, trocar live, vai para o intervalo e já já voltamos com o Papo da Bola, é a faixa de esportes aqui da Rádio Universidade. Então, não sai daí que já já estaremos de volta. Eu vou ficando por aqui. Um abraço a todos. Até mais. Tchau.
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0: 19h11, 7h11 da noite desta terça-feira, 23 de junho de 2026. Muito boa noite! Estamos entrando no ar aqui na Rádio Universidade com o programa Papo da Bola, tradicional debate esportivo das noites da Princesa do Sul, nesta terça-feira, véspera de jogo da Seleção Brasileira na Copa do Mundo. Estamos acompanhando aqui a Copa, tivemos agora há pouco, né, o empate da Inglaterra com Gana. Já fica, né, aquela pergunta, se não... Imagina se é o Brasil empatando com Gana, né? Choradeira que não seria, né, mas a toda a poderosa Inglaterra, do Harry Kane, de não sei mais Kane, não ganhou da Gana, né, mas de qualquer forma, né, foi um grande jogo, Inglaterra pressionou, Gana também, né, tem sua qualidade, poderia ter vencido o jogo, teve uma chance clara ali que o atacante atrapalhou o outro lá, ficou na frente da bola, estava impedido, mas foi um 0x0 bem movimentado na Copa do Mundo. Daqui a pouco teremos mais jogos, Croácia contra Panamá e também à noite Colômbia e República Democrática do Congo. Fechando nesta segunda rodada, a partir de amanhã, teremos a rodada número 3, né, e jogos ao mesmo tempo. E amanhã teremos também a Seleção Brasileira em campo contra a Escócia. Vamos falar também do Grêmio Esportivo Brasil. Mais um, hein? Zamora pegou o Penha. Não é mais atleta do Grêmio Esportivo Brasil. Chavante que está contratando Rafael Dumas, zagueiro velho conhecido do torcedor Chavante. Já jogou aqui no Brasil em outras oportunidades. Acho um bom zagueiro. Não está velho, né? Ele tem aí 31 anos, está numa boa idade ainda. Né, tá entre o jovem e o experiente, né, tá ali no meio termo, né, mas já é um experiente aí da bola, né, desde 2017, né, com a carreira profissional, né, então já quase 10 anos aí de futebol profissional. Rafael Dumas deve ser o novo reforço do Grêmio Esportivo Brasil, que tá movimentando-se aí no mercado, portanto já temos aí novidades em relação a zagueiros, né, sai o Zamora, vem o Dumas. Sai um jogador jovem, vem um atleta mais experiente, né? Mas não deixa de ter as mesmas características, né? Zagueiro, canhoto, mas claro que o Dumas, né, muito mais importante, né? Até na história do Grêmio Esportivo Brasil, jogador muito mais afirmado do que o Zamora, que ainda está no início da carreira. Vamos falar muito sobre isso e muito mais a partir de agora no Papo da Bola, sempre na força de UCPEL. 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Mande aí a sua mensagem, participe conosco, interaja aqui com o time da Bola Branca no nosso Papo da Bola. 8.2 é a temperatura neste momento em Pelotas, 76% a umidade relativa do ar, sensação térmica de 7.6, segundo aí os dados meteorológicos de Pelotas em tempo real. Então, faz frio aqui em Pelotas neste momento, né? E a tendência é diminuir ainda mais aí ao longo da madrugada. Aqui o Antônio Alves, né, já mandou. Boa noite, Zamora já foi. Agora falta o Givigi, Samuel e Saulo. Aí já melhora bastante. A qualidade, claro, depende de quem vai vir, diz aí o Antônio Alves, lá do Barro Duro. Pois é, vamos começar falando a respeito disso, né? O Brasil tá se movimentando. Zamora saiu, né? Eu confesso que a impressão inicial, assim, foi positiva, né? Ele entrou aquele jogo contra o Inter, fez uma belíssima jogada, né? Driblou ali pela esquerda, fez o cruzamento pro gol do Lula. Depois o jogo contra o Guarani, se não me engano, foi bem, né? Pela copinha, saiu jogando bem ali, né? Com bons passes, lançamentos também, em posição física, né? Um zagueiro alto, mas à medida, né, do que a temporada ali foi avançando, os jogos foram ficando mais difíceis, principalmente ali na Série D, o Zamora não conseguiu dar aquela resposta, né, jogador jovem, né, parece que também nas redes sociais, né, o pessoal dava uma criticada, ele respondia, né, fiquei sabendo aí de algumas coisinhas, então, né, tudo isso, né, digamos assim, facilitou, né, contribuiu para a saída do Zamora, que não faz mais parte do elenco do Grêmio Esportivo Brasil. O Penha está passando. Lucas Fabião, tudo bem? Boa noite.
1: Boa noite. Boa noite, Lousada, aos guris e a todo mundo ligado aqui para mais um Papo da Bola. Pois é, né? A gente fez aquela tier list, naquele Papo da Bola de uma sexta-feira, e foi unanimidade entre eu, tu e o João, que estávamos naquele Papo da Bola, que o Zamora poderia ficar, até porque é um atleta jovem, tem uma característica única de zagueiro ali, um zagueiro alto, diferente do que, por exemplo, o Tony Lucas, o próprio Lula, é diferente das características que tinha de zagueiros o Brasil com o Zamora. Eu manteria, mas não sei se foi uma decisão do atleta, e aí o clube não fez força para manter, ou se partiu do clube não manter esse atleta, mas já é página virada. Se vem o Dumas como uma espécie de reposição, o Dumas vem naquele critério que o próprio Hélio pregou aqui no papo, né? De que vão atrás de atletas com características de divisão de acesso. E o Dumas passou pelo Brasil em diversas oportunidades, já entendeu a característica do que é o gauchão, principalmente a divisão de acesso. Não jogou a divisão de acesso com o Brasil, mas não foge muito do que é as características do jogo daqui. Mas, enfim, meu olhar atento é porque já são três baixas, principalmente duas no ataque, e o Brasil, se quiser repor para a Copa FGF, por exemplo, o Dumas, se vier, não é para a Copa FGF, é só para a divisão de acesso. Está saindo muita gente, e o Brasil se vai repor, e se quer repor, é até sexta-feira, né? Até um dia útil antes da primeira partida da semifinal. Já são três baixas, que tudo bem, eu acho que o Tanque e o Robinho, na nossa própria tier list, poderiam sair e saíram, o Zamora fica, mas daqui a pouco o Brasil está contando muito com o elenco que tem, e é superior sim, mas se tiver muitas baixas, vai ficar sem reposição e ainda tem um título de copinha a se vencer, mas passa por isso, eu acho que faz parte, não era um titular, os titulares tinham sido o Tony Lucas e o próprio Lula, a gente recebeu essa, talvez, asterisco que o Lula poderia, quem sabe, sair desses que vieram do Anapolina, né, mas o Lula segue por aí, poderia ser o Dumas, quando surgiu esse interesse do Brasil, esse acerto do Brasil com o Dumas, esse encaminhamento, que daqui a pouco era o Lula que estaria saindo, mas quem está saindo é o Zamora. E os titulares eram o Zamora, o Lula e o Tony Lucas. Então, não perdeu um titular o Brasil. Agora que está jogando com esses três zagueiros, dá para dizer, mas às vezes bota o próprio Otávio, bota o Yuri, faz, enfim. Faz parte, acho que faz parte. Eu manteria, mas também não é um desastre se realmente vira o Dumas. Acho que é um bom zagueiro. É uma reposição que só vem para a divisão de acesso, né? Fica esse asterisco, porque só estão saindo e o Brasil ainda tem um título de copinha a se conquistar. E principalmente no ataque, que foi o problema do Brasil na D, está cada vez mais desfalcado, né? E eu acho que é essa grande atenção. E, como falei naquela vez, não, na minha opinião, não passa pelo sistema defensivo o problema do Brasil nesse começo de ano.
0: Pois é. É, menos um zagueiro, né? O Rafael Dumas não viria para jogar a copinha?
1: Não. Não.
0: Né? Não. Então, né? Só para a divisão de acesso. Então, menos um, né? Como eu acho que daqui a pouco a gente vai falar mais sobre o Dumas, né? Mas, enfim. João Antônio Ferreira, tudo bem? Muito boa noite. O Penha passou, está passando, né? Mais um. Ou menos um, né? Como a gente costuma dizer. Tudo bem? Boa noite.
2: Boa noite. Boa noite, Gustavo. Boa noite aos guris, né? O Fabião também, o Fernando. Todo mundo que está nos acompanhando. Pois é, mais um jogador que vai deixando o clube. Né? Até um pouco estranho. Até surgiu a desinformação, né, de que ele estaria indo para o Avaí. O Zamora, não?
0: Já foi. Essa aí foi de cinema, né?
2: Tá louco.
0: Pô, o cara ia cair pra cima de uma
2: Vai
0: maneira...
2: Muito pra cima, né? Mas,
0: jogando mal, né?
2: É um jogador que eu acho que teve bons momentos, né? Teve algumas falhas, mas pra mim servia pra elenco, né? A gente sabe que é difícil tu encontrar um zagueiro canhoto jovem pra tu pensar, talvez até em manutenção, né? Claro que ele era... Né, vinculado ao Carlos Renault ali, mas seria uma possibilidade para uma disputa de divisão de acesso, para ser uma opção, né, um jogador que tem velocidade, né, um jogador que é alto. Então, dessa maneira, eu acho que serviria para o estilo até mesmo da divisão de acesso. Não acho ele tão forte fisicamente, né, para esse embate, mas na questão velocidade e altura acho que poderia ajudar, né, não seria titular, mas seria, né, uma opção. E agora... a saída é um a menos, né, para disputa dessa reta final de Copinha, esses últimos dois ou tomara que quatro jogos, e é mais um jogador que vão ter que ir atrás do mercado, né, mas a gente já começa a ver até em relação ao que tinha falado o Hélio, né, da reformulação, e aí acho que vai ser um pouco mais de Brasil com cara de Série A2, mas também com jogadores, né, de conhecimento e com o aval do novo treinador, né? Então, me surpreende um pouco, mas também não me surpreende tanto, porque é um jogador que tinha um vínculo com uma outra equipe, né? Então, se não vai ser tão aproveitado, ou se surgir uma proposta melhor para o Carlos Renault, acaba se optando, né, pelo fim do vínculo aí, e o jogador, né, tem aí sucesso na carreira. Não acho que foi mal no Brasil, uma passagem normal. É um jogador que teve alguns bons momentos, alguns momentos um pouco abaixo, mas não passou por ele nenhum momento negativo do Grêmio Esportivo Brasil na temporada, né, nesses jogos de Série D principalmente.
0: É aquilo, não é um grande zagueiro, não vai fazer falta, mas também não, né, não, já teve outros bem piores aí, né, no Brasil. Enfim, sucesso aí pro Zamora. Fernando Moraes, tudo bem? Boa noite. Né, mais uma saída e uma possível chegada. Aí Dumas está vindo, né, já mostra, né, que o Brasil vai mudar um pouco nesse, né, perfil de contratação, vai trazer uns caras mais encorpados aí, que tem, né, uma caminhada maior aí no futebol. Né. Boa noite.
3: Boa noite, Lousada, João, Lucas, a todo mundo que acompanha o Papo da Bola. Pois é, um jogador que tem a cara do futebol gaúcho, né, um perfil... de campeonato gaúcho, tem passagens não só pelo Brasil, esteve no São José também, então é um jogador que conhece, né, o futebol daqui, e vem, acho que questão de posicionamento é igual o Zamora, né, ele é zagueiro, é canhoto, tem essa mobilidade ali, a saída de jogo, então eu acho que o Brasil repõe a saída de um jogador com um perfil parecido com o dele. Me causa uma surpresa dele não vir já para a Copa FGF, né? Porque o Brasil está com agora um déficit de zagueiros no seu elenco. Acho que dá para contar em uma mão só, né? Lula,
0: Saulo,
3: Lucas, Saulo, três. E...
0: aí o Yuri e o Otávio podem jogar
3: que
0: por
3: não
0: ali.
3: São de fato zagueiros, sim, né? Então, para um técnico que gosta da formação de três zagueiros, a não ser que aconteça algo muito diferente, eu não vejo ele abrindo mão disso, sabe? Não vejo ele entrando com 4-3-3, por exemplo, né? Abrindo a mão da linha de três zagueiros nesse jogo de sábado. Eu acho estranho acabar saindo um zagueiro e não chegar um a tempo, sabe? Para a disputa desse confronto. Mas vamos ver o que ele vai fazer. Já pode se esperar improvisações, né? Ou o Otávio, ou o Yuri por ali. Acho que mais provável agora o Otávio, porque o Brasil não tem zagueiros canhotos, né, no seu elenco. O Lula acho que é destro, apesar de conseguir atuar pelo lado...
0: joga pela esquerda, mas é destro.
3: Mas então eu acho que isso dá um indicativo de que o Otávio deve ser ali o terceiro homem da zaga. Olha, eu não duvido, se o Tony Lucas não estiver ainda pronto, vai ter só o Lula de zagueiro de origem. Deve ser ou o Saulo volta, né? É uma questão que também não a gente não...
0: eu tô vendo aqui a lista de defensores do Brasil, de acordo com o Gol, zagueiro Saulo,
3: tá
0: Lula,
3: elenco, também.
0: Tony Lucas...
3: tá voltando de lesão, né?
0: Exato.
3: Saulo.
0: Saulo, Lula, Tony Lucas, os zagueiros. Aí tem o Otávio, Matheus Streit, Thiago Baiano e Yuri. O Yuri pode jogar de zagueiro, já foi zagueiro em outras oportunidades. O Otávio também, até o Otávio não é zagueiro, ele foi colocado ali pela S, eu nunca vi ele de zagueiro, admito. Sim. Né? É, então, é aquilo, são poucas as opções, né? Para quem joga com três zagueiros, né, ele vai precisar fazer uma improvisação. Seja lá, né, qual for. Porque o Saulo, eu acho que o Saulo, nesse esquema de três zagueiros, eu acho que ele seria aquele líbero, né?
3: Ele ficou no banco contra o Guarani, até tentar puxar aqui a escalação.
1: Chama a atenção, até a Lousada, né? A gente já vai falar do tópico Dumas, né? Mas como o Brasil, daqui a pouco, com essa mudança, saindo o Zamora e vindo o Dumas, vai ter um sistema defensivo com uma idade não tão velha, mas também não tão jovem, né? Porque o Dumas tem 31 anos, o Zamora tava com 24.
0: O Zamora 21.
1: 21.
3: 22,
1: e o Lula já
0: 22.
1: Tem seus, 22. O Lula já tem seus 34, o Saulo tem 30, o Brasil vai tendo um sistema defensivo mais conservador, né? Mais experiente.
0: Defensor, geralmente, tem uma idade um pouco mais avançada, né?
1: Mas é um movimento, né? Exato. Trazendo mais experiência, talvez, também visando a dificuldade que é a divisão de acesso.
0: Exato, porque o Zamora, até se tu for analisar, ele tem qualidade, né? Tem bom passe, né? Sabe sair jogando, tem posição, né? Fez uma, né, aquela boa jogada ali contra o Inter, mas não aguentou ali o ritmo, né, da competição, de uma Série D, né, e eu acho que isso diz muito sobre também a idade, né, às vezes falta experiência pro cara, né, uma cancha maior, e às vezes pode ter qualidade, mas não ter a cancha,
3: vai adquirindo. A divisão de acesso exige isso.
0: Exato, né? Muito mais até que a Série D. A Série D são times melhores, né, mas a divisão de acesso, tu precisa ser um cara mais cancheiro, um cara mais nego velho, ele dá bola, então é uma troca, né, se imaginando, claro, que o Dumas viria para compor, né, essa vaga no elenco deixada pelo Zamora, é uma troca interessante. Primeiro porque é um jogador de maior qualidade, eu confesso que não tenho acompanhado o Rafael Dumas recentemente, né, ele passou pelo Brasil em 2018, pô, 2018 ele era jovem, né, porque ele era reserva, não era? Exatamente, ele é de 95. Ele é de 95, ele tem a minha idade, ele é mais novo só porque ele é de março, ele já tem 31, né? E ele em 2018, claro, ele era, né, jovem e ele era emprestado do Flamengo naquela oportunidade, né, para jogar a Série B. Lembro que ele entrou alguns jogos até de lateral esquerdo, o Rogério usava ele como lateral esquerdo, também de zagueiro, né? Depois Náutico, aí ele tem passagem pelo futebol japonês antes, Náutico, Portuguesa do Rio, Sportivo, aí já com o Rogério Zimmermann, Caxias em 2022, se não me engano, também com o Rogério Zimmermann.
3: 23 no Brasil, 23, também com
0: o
3: Rogério.
0: 23 também com o Rogério, né? O Rogério carregava ele, né? Era um dos jogadores confiança. De confiança do Rogério. O Rogério tinha isso, né? De carregar os seus cupinchas,
3: os seus brujos.
0: Depois Manauara, São José, Anápolis.
3: Com o Rogério Zimmermann, se não me engano.
0: São José, pode ser. Anápolis, o Abecate ou o Vidorense, conhece, que eu nunca tinha ouvido falar
3: desse. De Goiás.
0: E estava por último no Lagarto, onde segundo o Agol só teve um jogo onde ele não atuou. Né? Ele foi. Não esteve em campo nesse jogo contra a equipe do CSA, empate em 1-1. Mas ele esteve em campo no dia 14 de junho, na vitória do Abecate contra o Uberlândia. Ele teve em campo 45 minutos contra o Craque. Teve em campo 90 minutos contra o Ivinhema, tudo isso em maio, então ele tá...
2: Chegou pro Lagarto já pra esse primeiro jogo, né, da...
1: Foi.
0: Isso, do mata-mata, né, então ele já... Enfim, é um jogador aí que...
3: Elosado, só pra finalizar aqui, o Saulo ele nem no banco ficou contra o Guarani, o trio de zaga foi Yuri, Lula e Thiago Henrique.
0: É verdade, não lembramos do Thiago Henrique, é volante de origem, mas que agora vai ser utilizado de zagueiro, né. Mas é aquilo... tanto o Otávio como o Thiago Henrique, eles não são zagueiros de origem. Por mais que ele jogue com três zagueiros, ele gosta desse cara para sair jogando, esse volante barra lateral, que é o Thiago Henrique, já foi essas duas posições também. O Otávio, que é um lateral de origem, né? Claro, com características mais defensivas, mas é um lateral. Então tu vê que ele, por mais que ele jogue com três zagueiros, eu não sei se ele utiliza também pela falta de defensores, mas dá pra ver que ele gosta de ter um zagueiro saindo mais, né? E vamos ver se ele vai utilizar dessa preferência também para a montagem do elenco visando a divisão de acesso. Porque é uma... Eu imagino, né, que alguns defensores virão, o Dumas é um, mas eu acho, né, que pra tu jogar uma divisão de acesso tendo três zagueiros no seu elenco, tu vai precisar de 5 a 6 zagueiros, mais ali o Thiago Henrique, que não é zagueiro, mais o Otávio, que não é zagueiro, né, então precisa ter bastante gente ali, porque é uma competição que exige, vai ser quarta e domingo, né?
3: Não, acho que não.
0: Não? Então, é, vai ter pelo menos essa... Ano passado foi, né? Pelo menos teve um ano que foi quarta e domingo a divisão de acesso, enfim. Então vai ser um pouquinho melhor, pelo menos, nesse ano.
3: Mas são 15 jogos, né?
0: Sim.
3: Uma primeira fase extensa, né? Viagens longas. Então é necessário mesmo ter um sistema defensivo mais robusto, assim, com peças.
0: Pois é. O Dumas é um cara que eu sempre achei ele um zagueiro muito interessante. Né, um cara que, primeiro, tem base, né? Só do cara ser revelado ali no Flamengo já trata-se aí de ter feito uma base em um clube grande, isso é importante, né? E sempre que ele jogou aqui no Brasil, né, sempre teve boas atuações, sempre foi um zagueiro firme, né, um zagueiro canhoto.
2: Eu lembro que naquele jogo, na estreia, do Gauchão contra o... Contra o Grêmio, né? Do Soares.
0: Não é estreia. A estreia foi contra o Caxias. Eu trabalhei nesse. Foi o segundo jogo.
2: O
0: Soares faz o gol quando o Dumas sai com cãibra.
2: Exatamente.
0: A gente brincou durante muito tempo, né? Que o Dumas estava marcando bem o Soares aquele dia, né? Foi um jogo que o Brasil estava segurando o empate ali com o Grêmio. E o Dumas, ele sai com cãibras ali por 35 do segundo tempo, né? E aí o Grêmio ganha lá com o gol do Soares no finalzinho. Mas é legal, até eu lembro que a gente falou bastante sobre isso, eu nem lembrava mais. Mas de fato, né, o Dumas, né, fez um grande jogo naquela oportunidade, né, e sempre encaixava bem, né, o esquema do Rogério. O Brasil sempre foi um time que...
3: Dumas e João Marcos.
0: É, cara, né? Exato, uma boa dupla de zaga. Aliás, por onde anda João Marcos aí?
2: Cara, ele andava até no futebol gaúcho aqui.
0: É bom zagueiro também. É, enfim, é que
2: ele teve no próprio Novo Hamburgo com o Rogério.
0: Com o Rogério, é verdade. Então é um zagueiro interessante, me agrada bastante. Tava jogando, tava em atividade, né? Então, né, não vai ser problema aí a vinda dele. Às vezes, né, porque às vezes tu contrata um jogador que nem o Luiz Henrique quando veio, né? A gente lembrava daquele Luiz Henrique, mas ele tava 3 anos sem jogar, né? Já não era mais o mesmo. Acho que o Dumas não vai ter esse problema, né? Porque ele, né, tava jogando, tava em atividade. Né, e zagueiro também, né? Não é que nem um atacante, né? Que tu precisa de mais velocidade ali. O zagueiro, geralmente, né, tu tendo um bom posicionamento, uma boa imposição física ali, tu consegue ter um bom desempenho. Então, Rafael Dumas vindo, né, e será aí o reforço do Brasil, pelo menos essa é a informação, né, deve ser confirmada em breve aí pela direção do Grêmio Esportivo Brasil. 7:34, nós vamos para o primeiro intervalo aqui no nosso Papo da Bola, te convidando a participar conosco no 0539-8413-5473. Mande sua mensagem, participe conosco, interage aqui com o time da Bola Branca. Intervalo comercial e na sequência a gente está de volta.
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0: 7:38, de volta com o Papo da Bola, noite desta terça-feira, 23 de junho de 2026, com a temperatura em Pelotas na casa dos 7 graus. 7,13 é a temperatura neste momento. E detalhe, né? Segundo os dados meteorológicos aqui da Embrapa, às 7:36, 2 minutos atrás, né, exatamente essa temperatura marca a temperatura mínima do dia. Né, e a máxima, 11,9. Então não tivemos, né, uma temperatura tão alta e nesse momento estamos com a menor temperatura do dia. 7,3 nesse momento aqui em Pelotas, e a tendência é diminuir, né? Então vai sair pra rua aí, bota o casaquinho, né? Ou evite sair de casa, né? Porque tá muito frio realmente aqui em Pelotas. 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Então eu já vou começar agora, já, né, trazendo aí os áudios, né? O Gilson Renier mandou o seu áudio, seu pitaquinho, vamos ouvir.
1: Boa noite, gurizada do Papo da Bola. Vamos ao pitaco. Seleção brasileira, nem vou falar que eu já estou anojado dessa seleção brasileira. Não gosto nem de ver. Vamos falar do Brasil aqui. Olha, quem está contratando? O Hélio. O Hélio não conhece além da Ponte do Retiro, de contratação, de jogadores. Conhece aqui mal e porcamente o Rio Grande do Sul. O que ele vai contratar é isso aí, ó. Rafael Dumas. Pelo amor de Deus. Qualquer dia vão trazer Amaral, vão querer trazer Leandro Camilo. Vão trazer esses caras. Marcelo Pitol. É isso aí que eles vão trazer. Os caras estão aposentando lá, quase se aposentando, eles vão trazer. É só o que eles conhecem. Olha, com esse tipo de contratação, olha, se agarrem nessa copinha, que é só o que tem para ganhar. Porque a divisão de acesso com esse jogador aí, com Dumas e Diaba 4, não vamos chegar longe. Eu tô desiludido. Eu, para mim, vou dizer uma coisa. Eu, enquanto tiver o Hélio lá no Brasil, lá, esse tipo de contratação, esse tipo de time, vai ser esse timezinho aí do interior aí. Que é só o que eles conhecem. Pelo amor de Deus. Tá bem, gurizada? Boa noite.
0: Boa noite. Tá aí, então, né, o Gilson Renier. É aquilo, né? Não sei se vocês estão esperando grandes contratações. Eu acho que o Dumas está dentro de um perfil ok. Ele citou ali o Amaral, né? Acho que o Amaral já...
2: O volante aquele que era do...
0: Isso, parece que o Pelotas estava negociando
2: com ele. Foi procurado, né, pelo Pelotas, mas ele está no Tubarão.
0: Ele...
2: Não sei se vai, se viria.
0: Foi importante aí numa outra época, né? O volante Amaral aí jogou 23 aqui, né?
2: No Brasil...
0: Acho que foi 23...
2: Mas jogou no Brasil.
0: Foi com o Rogério, eu acho, naquele ano.
3: Foi.
0: 23 ou 24. Mas, enfim. Eu não sei, cara. Pra mim é isso. O Brasil, ele vai. Não vai fazer grandes contratações. Mas, de fato, né, o Dumas, ele não mostra. Ele não traz o diferente, né? É um cara que sempre teve no radar. É um cara que é do futebol gaúcho. Então parece que o Brasil foi ali numa bola de segurança. Que, na minha visão, tá ok. mas para alguns torcedores, talvez digamos assim, a procura do Brasil deveria ser em outros mercados. Eu não sei, para mim, uma contratação ok, não sei para vocês aí, Lucas.
3: Eu acho que é nesse sentido, eu acho que é uma contratação conservadora, no sentido de um atleta que o Brasil conhece muito bem de diversas passagens por aqui, e não acho uma contratação ruim, acho que até para a divisão de acesso, não sei vocês, mas eu tenho um pensamento mais conservador. Acho que é melhor tu ir na garantia, eu digo até garantia, porque todas as passagens do Dumas aqui no Chavante, não acho que foram passagens ruins. Como vocês mencionaram, essa em 2023, mas lá em 2008, quando poucas oportunidades teve, 24, foram atuações medianas, boas, seguras. Acho que para a divisão de acesso é isso que pede, principalmente na parte defensiva. E acho que passa por isso. A SAF, eu tenho o pensamento que a SAF, se vai começar, é que sempre se falou em SAF em times caros e com jogadores
0: grandes
3: acima
0: investimentos,
3: da média,
0: né?
3: Acho que isso só vai começar lá quando o Brasil, olha, disputaram um gauchão, voltaram ao gauchão na primeira divisão. E com um nome ali, outro aqui, divisão de acesso, eu acho que não vão fugir do comum, não vão fugir do esperado. Eu acho que o Dumas é uma contratação, na média, conservadora, e por ser conservadora, eu não acho ser um problema. Eu acho que aposta num nome que já conhece e que traga maior segurança do que aposta.
0: É aquilo, João, na tua visão, é melhor uma bola de segurança ou tentar um nome diferente que pode dar errado, né?
4: Olha, eu acho que os nomes diferentes foram justamente, né, o Zamora, né, nomes...
0: Lula. O Lula dá pra dizer que deu certo, né?
4: Sim, sim.
0: Nota 6, nota 7, ali,
4: e
0: tranquilo.
4: E aí, pro Masteria 2, pelo que o Hélio falou, ia ser jogadores que conhecem. E eu não acho tão errado, porque, né, se tu não vai ter, talvez, uma condição financeira de montar uma equipe muito melhor, arriscando, né, trazendo jogador... Porque, querendo ou não, quando a última vez que o Brasil foi rebaixado. O Brasil arriscou com aquele time do Dema e não deu certo. Então, às vezes, é melhor tu ir na segurança, porque, querendo ou não, o futebol gaúcho, né, uma Série A2, uma divisão de acesso, talvez ela não abra tanta margem para tu arriscar tanto assim. É, a gente vai ver, geralmente, quem está subindo é o mais do mesmo. Mas é o mais do mesmo com qualidade, porque são jogadores que já têm várias passagens no futebol gaúcho, já têm acessos, já têm disputas de gauchão, né, já têm o conhecimento do estilo de jogo, né, que é um jogo de primeira e segunda bola, é um jogo brigado, é um jogo de pouco espaço, né, é um jogo, muitas vezes, né, de bola parada, né, tu valorizar um 0-0 fora de casa contra uma equipe que às vezes é até menos qualificada que a tua, mas é fora de casa, é jogo difícil, é campo molhado, é campo pesado, pouco espaço. Então, às vezes, é melhor tu ir na garantia do que tu tá fazendo muita mudança em relação ao estilo da competição. Porque aí, claro, às vezes pode dar certo, pode montar um time, né, leve, um time que joga com a bola no pé, que tenta jogadas mais... futebol mais vistoso, digamos assim, do que um futebol mais batalhado, e numa dessas dá certo, mas o que a gente tem visto nos últimos anos é as equipes que sobem são equipes, né, de jogadores com uma base muito grande aqui no futebol gaúcho, né, se não só futebol gaúcho, né, futebol de outros estados, mas com pelo menos uma, duas passagens já no futebol gaúcho. Então, querendo ou não, acho que tu tá indo pelo caminho mais da garantia, né, pela necessidade de subir, né, acho que mesmo tendo a Série D, caso o Brasil, né, confirme esse favoritismo na Copinha, né, ainda assim vai ser muito importante, até mesmo para uma Série D mais qualificada, quem sabe no ano que vem, tu ter o acesso na Série A2 desse ano, tu disputar o gauchão do ano que vem. Então, para isso, talvez não tenha tanta margem para tu arriscar, né. Claro que obviamente o pessoal da SAF, né, do consórcio, né, não estava aqui no 2025, quando o Brasil foi rebaixada no Gauchão, mas certamente, né, já estava em negociações, estava estudando, né, o que estava acontecendo com o clube e viu como tu montar uma equipe com jogadores de fora para um Gauchão foi prejudicial, né? Claro que não é só montar, poderia ter montado com jogadores de fora e ter dado certo, mas, né, foi uma aposta que o Brasil fez e deu errado. Então eu acho que estão indo mais pela garantia, já tem alguns jogadores que, né, não tem tanto esse conhecimento do que é uma Série A2, né, do que é um próprio Gauchão, porque a Copinha não está dando muito, né, muita visão do que vai ser pela frente. Eu acho que tiveram alguns jogos que mostraram um pouco, né, jogo mais pegado, de pouco espaço, mas ao mesmo tempo o Brasil é a melhor equipe disparada da competição. Então isso, querendo ou não, faz uma diferença positiva para o Brasil. Os detalhes acabam sendo sempre pró-Brasil, porque é o time mais qualificado, é um jogador que consegue fazer um diferencial. Agora, numa Série A2, que a gente imagina que vai ser bem mais equilibrado, bem mais nivelado, aí talvez esse detalhe já não seja tanto para o Brasil, com jogadores que não têm tanto esse conhecimento. Então, acho que a mescla é o melhor caminho. Tu vai ter jogadores que têm a qualidade, que são, né, de fora, que vão estar disputando a primeira Série A2, mas tu vai ter uns jogadores que vão estar segurando um pouquinho mais o piano em jogos difíceis, em jogos disputados, para que esses outros atletas consigam só fazer, né, o que sabem fazer, sem precisar estar disputando tanto a primeira e segunda bola, ter que estar indo tanto para disputas, né, estar sendo surpreendidos, digamos assim, por um jogo bem mais físico do que qualificado.
0: Pois é, né? Vamos ver aí qual vai ser, né, a sequência desse perfil de contratações que o Brasil está buscando. A do Dumas me agrada, né? Acho que, né, um zagueiro que poderia, né, que já mostrou e que tem, né, qualidade aí para uma divisão de acesso, é um zagueiro confiável. Claro que pode, né, jogar mal, entregar, né, como outros zagueiros já fizeram aí, mas pelo menos é a projeção inicial, né, de que é um zagueiro confiável.
2: Pé, Lousada, a gente entra nessa. Se fosse um zagueiro nota 10, não estaria vindo pra cá.
0: Exato.
2: Então tem que ter essa noção, né, de que os zagueiros que o Brasil vão trazer, eles estão sujeitos a erros. Se tu fizer uma competição perfeita, acho que ele nem termina, né? Se tu começa bem, tu já vai embora, né, pra uma Copa Paulista ou pra um mercado de maior investimento. Então é normal, são jogadores que têm suas limitações. E eu acho que o Dumas, ele tá entre. Ele tá bem naquilo que o Brasil acha que ele consegue. Para mim, para a divisão de acesso, é um jogador ok, mas não significa que ele vai performar, né, num nível muito superior.
0: Pode,
2: né,
0: performar.
2: É, pode performar, mas para a divisão de acesso, eu acho que é um atleta ok. É um zagueiro canhoto, é difícil tu ter zagueiros canhotos no mercado, né, uma posição difícil de se encontrar. Então, eu acho que não posso dizer que acerta, porque o campo acho que vai ser a resposta, né, mas eu vejo como um bom atleta para ser titular.
0: Muito bem. Vamos lá com o áudio do Clóvis.
5: Boa noite, amigo. Boa noite. Papo da Bola. Aqui ouvindo, como sempre. O Dumas entra já com a braçadeira, né? Tá com a braçadeira de capitão. Tony Lucas, não sei se joga dois do mesmo lado, senão para mim seria o Dumas e o Tony Lucas. Um goleiro bom. Precisamos de um goleiro. Goleiro, não um cara para ficar lá embaixo dos três pau. Nós temos um goleiro. Um goleiro bom, tá? Depois, na frente da área, ele tem que ter um de respeito também. Um cinco, aquele cinco, estilo assim, estilo Doraci, que comandava tudo. Aqui é comigo, aqui ninguém chega. Um dez. Aquele 10, estilo Luizinho, estilo Andrezinho. Um 10 assim, que joga solto, sabe jogar. E aquele centroavante matador, o 9. E aí sim, aí já dá para nós pensar em alguma coisa na divisão de acesso. Ah, eu acho que é por aí. O caminho é esse. Precisamos ir. Essa espinha dorsal nós temos que ter. A zaga boa, goleiro bom, o 5, o 10 e o 9. Depois o resto a gente vai mesclando aqui com o que tem. Mas tem que ser. É essa base aí, uns 5, 6 jogadores o Brasil tem que trazer. E trazer para vestir a camiseta e sair jogando. Não é

0: na zaga. Tá vindo Dumas. Vai ter que vir mais, né? Sim. Mínimo, olha, no mínimo mais um. Eu acho que até mais dois, além do Dumas. Sim, sim. Né? Aí...
1: Hakbalt foi emprestado pro Farroupilha.
0: Não, mas não, mas não dá, né?
1: Não. Sei lá, só fazendo...
0: Talvez volte, mas não tem. É, com todo respeito, mas não joga. Nem no Farroupilha
2: jogou. Precisa amadurecer,
0: né?
2: Precisa de cancha.
0: Eu acho que, além do Dumas, mais um ou mais dois zagueiros.
2: Eu traria três.
0: É Dumas e mais três?
2: É.
0: Então, vai mandar alguém embora.
2: Não, é que...
0: Vai mandar o Saulo.
1: Que é três de origem.
2: De origem ficaria Saulo, Lula, Dumas,
0: Tony Lucas.
2: 4, 5, 6.
1: Seria. Mas Dumas... acho que o Brasil trabalha sempre com o Thiago Henrique, o próprio.
2: Polivalente.
0: Então, no mínimo, mas olha, dois zagueiros com, né, com muita boa vontade, no mínimo. Como disse o Fernando, pode ser três. Ele traria três. Eu acho que dois já tá bom, mas eu acho que já é o suficiente. Talvez seja o termo correto. Aí no meio campo, né? Eu tenho dúvida o seguinte, será que o Germano fica? Será que o Vinícius fica? O Simas tem mercado, né? Daqui a pouco os caras vêm, molham a mão dele, dobram o salário.
2: Ele vai.
0: Né? Ele vai. Givigi, será que fica? Né? Nesse será que eu falei, talvez nem todos vão embora. Mas quem for vai ter que vir reposição. E mesmo sem sair, precisam vir novos nomes do meio pra frente, né? Não veio atacante ainda pro lugar do Robinho, né? Que saiu. Não veio o centroavante ainda pro lugar do Tanque. Só aí são duas vagas. Tem mais o Samuel, que convenhamos, né? Não, ele estando e não estando no elenco não muda muito. Não é utilizado, né?
1: Sim.
0: Enfim,
1: sim. Por exemplo, mais provável e mais útil subir o Adriano Ferraz,
0: claro,
1: do que manter o próprio Samuel.
0: Claro,
1: né?
0: Perfeito.
1: E muito provavelmente vai ser incorporado, né? Porque já vem sendo utilizado na Copinha, até mesmo entrando.
0: Não, é isso. É muito mais útil tu subir o Adriano Ferraz, que é um ativo do clube, é um cara da base, do que tu colocar o Samuel, que já teve oportunidade, vem de fora, né? E já mostrou que não vai adiantar, não vai ajudar, né? Então, olha quantas vagas em aberto, né? Quantas contratações o Brasil tem que trazer. Eu lembro, e é uma frase, né? Uma palavra que me chamou a atenção do Hélio Vieira na entrevista para nós na semana passada. Reformulação. Né? O que é uma reformulação? O significado da palavra. É uma mudança, né?
2: Sair
1: das chegadas. É mudar a rota.
0: Dentro do contexto futebolístico, a reformulação é tu fazer mudanças, né? Então, eu acho que, né, acho que o pós-copinha, talvez, ou perdão, ao decorrer ele talvez na semana decisiva da copinha, a gente já fique sabendo de novas contratações, né? O Dumas é um nome que chegou. Outros nomes, né, certamente vão circular, mas o Brasil deve mudar um pouco a fotografia do elenco. Eu tô aqui com um elenco aberto, por exemplo, Daniel, para mim, até acho que vai ficar, é um jogador útil, mas não... Se saísse também não faria falta nenhuma, até na esperança de vir uma reposição melhor, né, um jogador melhor ali do meio para frente, né, tem que vir pro lugar do Tanque, tem que vir pro lugar do Robinho, tem que vir pro lugar do Samuel, só aí são três. Daniel... vai ficar? Se não ficar, já tem que vir mais um, né? Então, já são no mínimo quatro atacantes que o Brasil precisa trazer. Do meio campo, mesma coisa, né? Se sair, mesmo sem trocar ali, por exemplo, fica o Germano, fica o Vinícius, né? Teria que vir mais jogadores. O Givigi, eu acho que é um que não fica, né? Mas enfim, vamos ver. Né? O Thiago Baiano é um também que a gente não sabe se fica, né?
2: Emprestado da Napolina, faz parte da... Era três, né? Era ele, o Lula e o Tanque. Três da Napolina, o Tanque foi embora, né?
0: Sim.
2: Não sei o futuro desses outros dois.
0: Exato. Então, vamos ver, né? Qual será a manobra, né?
1: É que são dois momentos, né?

0: faça a reformulação que quer o Brasil e a reformulação que terá que fazer o Brasil. Digo terá porque daqui a pouco tem atletas que contam como o próprio Simas e tem mercado, foi muito bem. Então vai fazer as suas trocas porque deseja, mas também daqui a pouco vai ter fazer algumas substituições porque precisará. Acho que ainda falta essa. Não sei se internamente o Brasil tem essa resposta, mas para nós, de entender quais jogadores já são certos, quais jogadores ainda estão sob risco de sair, porque aí daqui a pouco a reformulação do Brasil passa a ser a maior do que a gente espera, porque até os jogadores que a gente imagina que sejam importantes para o Brasil podem estar saindo porque se destacaram. O exemplo claro é o Simas.
1: Eu acho que o Simas é o principal, né? Que é o que o Brasil teme, talvez, perder por conta das boas atuações dele numa Série D do Campeonato Brasileiro. É um dos. Talvez se a gente for fazer, né? A gente fez aquela tier list, foi o nome que mais agradou o torcedor. O que de fato passou no teste. Outros também passaram, mas não empolgaram. O Simas foi um volante que, né? Talvez o único aí que jogaria em outros anos áureos aí do
2: Chega a
1: Brasil.
2: ser engraçado, Lozada, que ele foi mais oportunista que os camisas 9 do
1: Sim.
2: Brasil. Ele faz 3 gols, os 3 de dentro da área.
1: Sim.
2: De cabeça contra o São Joséense, contra o Blumenau
1: E contra o
2: e
1: Azores.
2: contra o Azores.
1: É.
2: Todos dentro da grande área, como um camisa 9, né? Algo que o Brasil teve dois ali, né? O Morbeck e o Tanque, eles não acabaram não correspondendo.
1: Exato. Vamos. Mais um aqui. Boa noite, amigos da mesa. Onde anda o ônibus do Brasil? Não vi mais. Poderiam me dar notícias dele? Batista sempre na escuta. Aquele busão acho que já era, né? O ônibus.
2: Vermelho e
1: É, o
2: preto, com
1: vermelho e preto.
2: escudo e tudo. É, eu acho que já.
1: É, eu não. Eu até vou perguntar aqui, né? Mas não é mais utilizado pelo time principal, né? Eu acho que talvez a base.
2: Também não. No
1: Também não, né?
2: Brapel, até, eu tava voltando ali pela Juscelino, né? Que eu estive no jogo. Era um ônibus branco mesmo.
1: Ah, então não. É, eu acho que já era, né? Já foi. Tava bastante usado já, né? Tem anos já de. Já tinha mais de 10 anos, certamente, né? Aquele
2: Sim,
1: histórico,
2: sim.
1: histórico ônibus do Grêmio Esportivo Brasil. O Manuel Vitor Garcia, né? Como diz o João, o nosso querido MVG. Vai pro ar.
3: Boa noite,
1: Boa noite.
3: pessoal do Papo da Bola, Manuel Vitor Garcia. Olha, pessoal, o torcedor do Brasil, se esperar grandes jogadores, pode desiludir. Não vai vir. O Brasil tem 53 milhões de dívida para pagar e a SAF vai pagar a dívida. Então não espere assobiar e comer pipoca ao mesmo tempo, não tem como. Vai fazer um time para tentar subir para a Série A e é isso aí. Não adianta sonhar, né? Tem uma dívida enorme para ser paga aí. E aí vão começar a cobrar, é brabo, né? Vamos tentar acreditar, um abraço.
1: Abraço, acreditar sempre, Manuel Vitor Garcia. Eu acho que mesmo com a dívida, né, mesmo com. Dá para fazer um time bom, né? O Brasil está se organizando com a SAF. Claro que tem que ter os pés no chão, né? Nesse primeiro ano, principalmente. Mas dá para fazer um time bom aí, nível de divisão de acesso, tranquilamente. 8h02, a gente vai para o intervalo. Daqui a pouquinho tem mais mensagens, mais áudios, mais ouvintes participando conosco aqui. No WhatsApp da Rádio Universidade. Intervalo, já voltamos.
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5: 20h03.
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0: 8:06, 8:06, estamos de volta. Papo da Bola, noite desta terça-feira, 23 de junho de 2026. Temperatura 6.7, olha só, hein? Tá frio em Pelotas. Neste momento, 81% a umidade relativa do ar. Em andamento, Panamá e Croácia. 6 minutos da etapa inicial, 0-0. Os croatas, nossos algozes da última Copa, né? Nos eliminaram nos pênaltis, né? E foram finalistas em 2018. E, enfim, mais uma Copa aí da geração croata, né? Que tá meio velha, mas tem que respeitar. Essa aqui é a verdade, né? Foram mais longe que nós nas últimas Copas.
1: Meio velha é complicado. Quando eu vi no primeiro jogo da Croácia, o Perisic, aquele Perisic que em 2018 já era o...
0: Já não era novo
1: ainda nessa seleção croata. Tá louco. Eu tenho a opinião que essa Copa do Mundo é a Copa onde a Croácia vai voltar ao que era, que é a insignificância.
0: É, mas enfim, tem que respeitar, né? A geração croata, que nunca foi favorita de nada, foi finalista de uma e semifinalista da outra, né? Foi terceiro lugar, né? Na última, então.
1: Foi.
0: São resultados melhores que a poderosa seleção brasileira, né? Então, vamos ver até onde vai a Croácia. Eu confesso que, se puder sair do nosso caminho, eu agradeço. Porque, aliás, eu quero fugir de europeu. Se pudesse fugir de europeu, agradeço, né? Porque os europeus, nas últimas Copas, não... Tirando, claro, da primeira fase, né? Amanhã vamos pegar um europeu fraco. Mas, mata-mata, europeu, já sabe, né? Já vi esse filme. 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Aqui o Gilson Renier diz que o Amaral assinou com o Aimoré. O ônibus do Brasil foi vendido, está atirado numa vila lá em Rio Grande. Eu já vi ele lá e parei para perguntar e me falaram isso. Né? Então tá lá em Rio Grande, o ônibus do Brasil, segundo o Gilson Renier, né? O Batista acabou perguntando. De fato, ele não tá mais ali na banda, né? Ele já foi passado adiante, o ônibus. Já tava, né, bem precário aí, tava, né, já de arrasto, digamos assim, né? Com todo respeito. Boa noite, o pessoal da Rio, estou sempre na escuta, assisto vocês pelo YouTube e na TV. Estou aguardando o jogo de sábado, torcendo pela vitória do Brasil. Um abraço a todos. Lázaro de Porto Alegre, que apoia a contratação do Dumas. Valeu, Lázaro. Gente boa, né? Falou comigo esses dias aí aqui, é nosso ouvinte assíduo. Olha só, Miguel Martins, vai pro ar.
2: Boa noite, gurizada, papo da bola, tudo bem? Miguel Martins, aventura na área. Bom ligar o rádio. E ouvi vocês falando da confirmação da contratação do Rafael Dumas. Excelente nome para jogar divisão de acesso. Excelente. E Brasil, tomara que traga mais uns 4, 5. Na mesma condição, no mesmo estilo do Dumas. Né? Jogador já que passou por aqui, já conhece, tem experiência do estado. Né? Nós vamos jogar divisão de acesso. Nós não vamos jogar Série B de brasileiro, Série A de brasileiro. Muito menos... Libertadores, nem Champions League. Tem torcedor criticando, mas vão querer trazer o quê? Jogador nível de Série A do brasileiro para jogar aqui? Jogador de Série B do brasileiro? Aí vão chegar aqui depois os loucos levam calor aí nos estádios do interior, não jogam, não dão liga, e aí esses mesmos torcedores vão chamar de burro depois da direção. Tá certo, É esse perfil que o Brasil precisa. Jogador cascudo, jogador acostumado com divisão de acesso, conhece a casa, jogador que conhece a torcida do Brasil. Não adianta aqui trazer jogador, como diria, estrangeiro, entre aspas, depois não dá liga, e os mesmos que estão criticando as contratações do Dumas vão criticar lá na frente depois. E esses outros craques, né, entre aspas. Então é isso aí, parabéns à direção aí, parabéns ao Hélio, à direção, o pessoal que está se mexendo, grupo da SAF, e é isso aí. Um dia de cada vez aí, vamos com tudo.
0: Valeu, Miguel Martins. É, eu acho que é isso, né? Entender o cenário que o Brasil está. Infelizmente, o Brasil está numa divisão de acesso. Não dá para fazer grandes contratações, trazer esses caras aí, né, estrelinhas, vai chegar num jogo contra o Brasil de Farroupilha lá, numa chuvarada, por exemplo, né? E aí vai estar o gramado todo embarrado, né, com lama, e aí o cara não vai mexer os pés em campo, né? Vai ter que trazer o cara mais cancheiro, né, aquele nego velho ali que sabe os atalhos, que já jogou a competição, né? Não vai ser o grande craque, mas ele vai te ajudar naquele momento, naquele contexto, né, que é uma divisão de acesso. Eu acho que nesse contexto o Brasil pode fazer um elenco bom para a divisão de acesso. O Inter de Santa Maria mesmo, nos anos que, o ano passado que subiu, montou um time quase de Série A, né? Para a divisão de acesso.
1: Esse ano estava praticamente com o mesmo...
0: Com o mesmo time, né? É, que era bom para a divisão de acesso, mas ruim para Série A. E mesmo assim, pô, o Inter de Santa Maria fez jogos ali que poderia ter ficado, né? Errou pênalti, teve várias, né, várias chances aí, enfim. Mas é um exemplo a ser seguido, né? Que montava, fazia um investimento um pouquinho maior que os outros, né? E até o ano que o Pelota subiu lá em cima deles, também o time era forte, né? Era o favorito, decidia em casa e tudo mais, né? Mas aí caiu pro Lobo. E que mostra, né, que é uma competição também que mesmo que tu monte um time melhor que os outros, lá na decisão tu pode te apertar, né? Como Pelotas mesmo, várias vezes, né, acabou ficando no meio do caminho. Se a gente fosse analisar o elenco do Pelotas, era melhor que o do Passo Fundo, aquele, por exemplo, que o Pelotas caiu em 2022, né? Contra o Monção também teve a faca e o queijo na mão, né? Enfim, são situações aí que a divisão de acesso é uma competição imprevisível e que o Brasil, o torcedor chavante, ele não está mais acostumado, né? Nem, talvez nem lembre mais de jogar, de como é essa competição, de como está, né? Porque a divisão de acesso em 2013 era uma, em 2026 é outra. Apesar de que, né, nível técnico, características, não mudou muito, né? Mas, enfim, o cara que lembra que era um adolescente em 2013, ele já está velho hoje, né? Então, mostra que o Brasil faz tempo que não joga essa competição. Boa noite. Ele já mostrou sua total incompetência em montar esse elenco para a Série D. Vão deixar ele montar o elenco para a segunda divisão? Falou em 5 contratações pontuais. Para a segundona, tentar subir no mínimo seria umas 10. Para mim, se salvam poucos desse time. Davi, Yuri, Lula, Alan, Simas, Morbeck. Abraço, Gabriel Couto. Valeu, Gabriel Couto. Sempre também na audiência. Fazia tempo que não mandava áudio, aliás, mandava mensagem aqui para nós. Tem uma aqui do dia 15. Ah, mandou semana passada. Tá, então tá bom. Valeu, abraço aí pro Gabriel Couto. Pois é, eu iria ir de umas 10, talvez muitos, né? É que tem que mandar gente, né? Tem que mais gente pegar o PEN. E aí sim, aí fazer as reposições, né? As contratações. Olha só quem mandou o áudio aqui. Olha. Fotinha ali do lado da estátua. O Nilson da Garra Chavante.
3: Boa noite, gurizada.
0: Boa noite.
3: Beleza aí, gurizada. Tá o Lucas, o Fernando, o João e o Gustavo aí. E um abraço pro amigo Wesley Dagani. Aí, gurizada medonha, o jogo é sábado agora, temos só pelo sábado então. E o Dumas tá chegando aí, hein? É a gurizada da mesa aí, não tenho o que fazer, isso aí mesmo, gurizada. Um abraço pro Wesley Dagani aí. Se eu não esqueci do nome dele aí, o meu amigão também. É que o Dumas tá chegando na área aí, hein, gurizada. Vamos se ligar que o zagueirão tá chegando de novo. É isso aí, não adianta nada, gurizada. Boa noite, gurizada da mesa aí. O Fernando, o João, o Wesley da Gani aí, o Lucas e o Gustavo. Meus amigão aí. Ó, o Dumas tá chegando, gurizada, não adianta nada. Uau, o zagueirão tá chegando. Vamos reforçar esse time aí. Vamos ser campeão de novo nessa copinha aí. Não tem o que fazer. Não adianta nada. É nóis, gurizada. Tô na escuta aí do programa.
0: Valeu, Nilson da Garra. O Wesley, ele tá com... Tá meio estrela, né? Não fica mais aqui no papo com os guris. Não, mentira. Ele tá com outras obrigações, né, aqui na rádio. Então ele tem que vir mais cedo, né? E aí o horário dele fecha ali ao término do lance, né? O nosso querido Wesley da Gani. Mas nessa semana ele vai participar conosco aí, certamente. Olha só, rapaz. Chegada aí do Panamá. Vamos lá. Dominou na esquerda, fez o passe, cruzamento, sai goleiro e fica.
1: Aí a gente lembra que é o Panamá.
0: É, o Panamá. Falta qualidade. Mas olha, hoje, né, essa Copa ela já trouxe, né, resultados surpreendentes. Por exemplo, né, hoje até estava brincando no grupo, meu amigo, olha quantas bobagens a gente falou falando de Copa, né? Ah, Cabo Verde vai tomar goleada para todo mundo. Aí os primeiros jogos de Cabo Verde, Espanha e Uruguai. Tu pensa, vai tomar uns 8 pra Espanha. Uruguai é mais fraquinho, vai tomar uns 4. Dois empates. Quem diria? Acho que nem o torcedor, né? É Cabo Verdiano que chama, né? Nem o Cabo Verdiano mais otimista talvez apostaria em dois empates. Especialmente contra a Espanha, né, cara? Que é um timaço. Então essa é uma Copa muito imprevisível. Não te duvido aí do Panamá fazer o crime na Croácia. Boa noite. É o Forma. Estou ouvindo e curtindo o Papo da Bola. Por gentileza, já tem uma previsão de quando a RU vai migrar para a FM? Agradeço por sua atenção. É o Sérgio aqui que mandou a mensagem. Bom, Sérgio, o que a gente pode dizer, né? É um processo demoradíssimo, né? A RU, o CPEL, enfim, os responsáveis, a gente já mandou toda a documentação. De nossa parte, já está tudo feito. Já foi tudo enviado, já está assinado. Falta o pessoal lá se mexer, né? Não diz mais a nós, assim, né? Não depende mais de nós, né? A gente espera que até o final do ano aconteça, né? Um processo que às vezes anda, às vezes fica parado um tempo, né? É, a gente às vezes busca atualização. Ah, está parado. Ah, avançou, né? Mas de nossa parte já está tudo feito. Né, todos os documentos já foram enviados, assinaturas, enfim, papelada. E agora só falta, né, a confirmação. Em breve deve acontecer aí essa mudança, né? Estamos também já preparando aí o terreno para isso. Júlio, aliás, a gente viu esses dias o Júlio do Cavaco, né? Estávamos voltando da Boca do Lobo. Inclusive essa formação aqui com o Jorginho dirigindo, né? Júlio estava ali na Gonçalves, né? Era Gonçalves ali. Isso. Atravessando a rua, passando de carro por Júlio do Cavaco. Se eu soubesse, teria gritado, porque a gente passou muito rápido, senão eu teria gritado, com certeza.
4: Boa noite, amigo.
0: Boa noite.
4: Papo da Bola, Júlio do Cavaco. Escuta só, porque o Lobão ganhou o Brapel Sub-20, ninguém vai falar na vitória do Pelotas, né? Como é bom ganhar deles, hein? Só que o Pelotas ganhou, ninguém vai falar nada. Hoje vai ter KKK ou não? Aquele nosso amigo faz KKKKK. Né? Eu detesto perder Brapel, até campeonato de cuspe à distância. Eu tenho que falar na vitória do Lobão, como é bom ganhar deles. Um abraço.
0: Abraço. É, a gente falou ontem, né, inclusive o Fernando, né, foi no jogo. Eu acompanhei algumas partes no YouTube. Aliás, muito boa a transmissão, né, da TV Lobão, o Magnus Fouchi narrando, né, e mesmo sendo Pelotas doente, né, eu até ia deixar o comentário ali, mas eu tava... tava no computador do meu irmão ali, tava logado no perfil dele, acabei não, mas eu ia comentar elogiando, até porque mesmo ele sendo fanático pelo Pelotas, é uma TV identificada, né, ele em todo momento, né, falava ali o nome do Brasil, chamava de Chavante, rubro-negro, né, elogiava também os jogadores do Brasil. A gente vê, né, dupla Grenal mesmo, né, o Grêmio
5: Vale.
0: A Grêmio TV não fala intervalo. O Inter esses dias do Sub-20, o Grêmio foi campeão lá. Eles encerraram a transmissão logo depois. O Grêmio fez o último pênalti. Valeu, tchau. Já encerrou, né? Não mostrou nada, né? Umas coisas que... claro que tem a rivalidade, mas, né? Eu achei muito legal, assim, a postura, né, do Magnus ali.
5: Profissionalismo.
0: É, profissionalismo, né? E li a mensagem ali de Chavantes. Bah, meu amigo, Chavante fanático, tá aí na audiência. Então, sabe, uma coisa que legal, cara. Isso aí... por mais que que vocês, né, são rivais e se odeiam futebolisticamente, a gente sabe que todo mundo aqui é amigo, né? O Auro Cerulli tem amigos na torcida do Brasil e vice-versa, então, né, muito boa a transmissão aquele dia, né, do narração boa também, as imagens do Adão, né, o Adão é fera, né, então, baita transmissão mesmo e com profissionalismo, né, pessoal, respeitando o Brasil, né, sem essas bobagens aí que a gente vê em outros canais identificados, né, então, parabéns aí, a transmissão muito boa, ontem eu até esqueci de trazer esse detalhe, mas, né, realmente muito, muito legal. Às vezes eu já recebi convites aqui, sempre tinha jogo do Brasil, né, a gente fica meio assim, né, pelo fato de trabalhar na imprensa, mas daqui a pouco, se tiver uma de bobeira aí, me chamaram de novo, eu vou narrar um joguinho lá na TV Globo.
1: Barquinho,
0: e... né, o Pix, né?
1: Exatamente, profissional que somos.
0: Precisamos do Pix.
1: Mencionar que no @RádioUniversidade no Instagram tem uma matéria sobre a vitória do Pelotas, saiu hoje. Também no @RádioUniversidade no Spotify tem uma entrevista do Fernando, se não me engano, com o técnico Jefferson Duarte falando sobre essa vitória.
0: É legal o Jefferson, né? Gente boa da imprensa aí, mas também, cara, andarilha da bola aí, que voltou esse ano a sua função de técnico e tá fazendo um bom trabalho, né? O Pelotas faz uma boa campanha na série A2 Sub-20. Né, e é um time interessante aí. Vamos lá, com o nosso querido Giovanni, mandou o áudio.
5: Boa noite, equipe.
0: Boa noite.
5: Papo da Bola, na escuta. Olha só, meu pensamento é assim, ó. A SAF assumiu, se ela não assumisse, outra SAF ia assumir. A gente não pode fugir da realidade, entendeu? Eu, como torcedor do Chavante e rubro-negro, como eu sou, e todos são aqui, uma das maiores do interior de todo o país, entendeu? A gente não pode se mimir de cruzar e achar que, não, eles contrataram errado. Eu não sei quem foi que contratou, entendeu? E é raro, a SAF está pagando dívida, mas se outra SAF assumisse, se outro grupo assumisse, ia também acertar ou errar, mas eles erraram nas contratações, entendeu? E eu acho que até o momento aí, alguns pontos aí a SAF tá errando, e é normal, como torcedor, eu achar que tá errando, entendeu? Agora, não achar que tá tudo certo, aí também não, né? Ah, porque eu tô pagando pra comida, tô pagando isso, tá, mas erraram nas contratações e algum erro aí tá havendo. Eu acho que tem que ter alguém da SAF dentro do clube, lá dentro do clube mais presente, entendeu? Agora, só porque achar que a SAF tá pagando comida, tá dando academia, isso, aquilo... Olha o Aimoré aí, ó. Olha essa contratação do Aimoré. Porque se a gente pensar aí só em... Porque a SAF tá pagando pro clube viver. O Brasil sempre viveu, entendeu? O Brasil sempre viveu, entendeu? É que administraram errado. O Brasil é um clube de potência. Agora, tem coisa errada que eles têm que acertar aí. Mas fizeram as contratações erradas e eles têm que admitir isso aí. Entendesse? Então tá, um abraço a todos aí.
0: Valeu, tá aí o Giovanni. Pois é isso, né? É entender que a SAF ela tá sendo importante nesse contexto que o Brasil, né, estava inserido. E, pô, o Brasil tava próximo de fechar as portas, né? Então a SAF ela tá ajudando nesse quesito. Mas dentro de campo... Não digo que foi um fracasso, né? Mas os resultados não foram bons. Algumas contratações não deram certo e tá tudo bem, né? Não tá mil maravilhas a SAF, né? As contratações não deram certo, então o Brasil tá recalculando a rota, vai reformular o seu elenco, mas de fato é uma, né, é um momento, né, que eu acho que ainda é mais positivo, né, pelo que o Brasil tava no ano passado, né, e que esse ano, de fato, ano passado, não, nos últimos anos, né, que o Brasil estava com crise financeira, né, e só em conseguir pagar as contas já é um alívio. Aí, o futebol é a parte. E realmente, deixou a desejar na Série D. Começou bem e depois caiu. Mas tem a divisão de acesso aí para terminar o ano de uma maneira positiva. Pelo jeito, vai ter mais uma estrela na camisa do Lobão pela vitória no Sub-20. Parabéns! É isso aí, bom comemorar a vitória em clássico, ainda mais quando não se ganha anos. E no retrospecto, em Brapel, meu rival é o empate. Abraço, é do Gabriel Couto. Pois é. É claro, eu entendo, né, a resenha, né? Ah, Pelotas ganhou, tem que zoar, mas é sub-20, né? Não é profissional. Né? Então, profissional ainda o Brasil tem uma, um retrospecto positivo. E eu, cara, tô só por esse Brapel aí na divisão de acesso. Aí, Brapel é muito bom de trabalhar, cara. É sensacional. Esse da Copinha, eu queria muito ter que tivesse ido pra final também o Pelotas, né? Mas é... Brapel é sensacional. Só pelo momento lá na divisão de acesso, né, que virá aí esse Brapel. Aqui a Sibelen mandou palpite do jogo Brasil 2-0. O de amanhã do Brasil ou da seleção, do Brasil de Pelotas no próximo sábado, né? Enfim, pode ser 2-0, assino tranquilo, 2-0 amanhã para a seleção e 2-0 sábado para o Chavante, né, contra o Santa Cruz. Oi, falaram que a TV Grêmio Colorado não fala do rival e a TV Chavante. Por que vocês não falam? Tem medo? Ou são Chavantes? O Totonho pergunta. Eu não sei, a TV Chavante não.
6: Com todo respeito aos nossos colegas, eu não vejo quase nada.
0: Eu também não. Eu lembro daquela zoeira do... Aquela foi forte, né? Quando o Pelotas caiu lá. Fora. Eles estão fora, manassa. Ali foi... ali
6: o que
0: foi...
6: eu vejo e eu reclamo sempre é que... O jogador tá na boca do lobo, vai pro Brasil, tá no Brasil e vai pro Pelotas.
0: No site
6: dia seguinte,
0: não...
6: né, recém jogou um jogo, dia seguinte ele não saiu no rival, eles não botam que jogou no rival.
0: Ficha técnica, passou por tal, mas não...
6: Começou no fraldinha de tal clube, mas ontem tava jogando no rival, eles não...
0: É verdade, isso aí... Não, mas é...
1: Faz parte
0: da rivalidade, mas é... É por isso que eu
6: ver um jogador que só jogou no rival. Aí eu queria ver como é que
1: seu primeiro clube na carreira.
0: Por isso que eu elogiei o Magnus e o pessoal da TV Lobão lá, né, que foram profissionais, que geralmente não acontece, tá tudo bem, né, rivalidade é isso, né, mas é lá eu lembro daquela, né, do eles estão fora, que ela foi... esses dias eu mexi com o Monassa lá, né, ele deu risada, depois ele me zoou também, porque eu falei bobagem lá na Rádio Caxias uma vez, então, né, enfim, a gente acaba trabalhando na mídia, a gente sempre se perde algumas vezes aí, né, aquela vez lá que eu apostei que seria 3-0, o Brasil ganhou, e aí depois me zoaram, né, mas faz parte, tá tudo bem, já passou, mas são coisas que acontecem, né, fazer o quê? 8h28, vamos ficando por aqui com o Papo da Bola, não desligue o rádio, porque depois do intervalo vem aí o Falando de Copa. E nós vamos falar muito sobre Copa do Mundo, mas antes o Lucas Fabião vai reproduzir aí, vai ler aí recados no nosso YouTube, antes da gente finalizar.
1: Exatamente. Luiz por aqui, boa noite. Se as contratações do Brasil para a Série B seria divisão de acesso, seguindo o nível do Dumas, aí já melhora muito, Chavante. Também o Enio Barbosa, boa noite a todos. Eu também estava perguntando, e descobri jogando lá no Capão do Leão. Ouvi falar que foi doado para uma associação e não para o Brasil. Seria bom saber com certeza.
6: Acho que o ônibus, né?
1: Sobre a questão do ônibus também, provavelmente. Aí o Luiz voltou, falou: se a seleção não ganhar da Escócia, tem que fechar para balanço que nem o lobo. E o Adilson falou que o Miguel Madins disse tudo, as mensagens aqui no nosso YouTube. Mas agora que o Luiz falou da seleção não ganhar da Escócia, a gente vai falar sobre isso no Falando de Copa.
0: Muito bem, agora sim, vamos finalizando o nosso Papo da Bola. Não desligue o rádio, depois do intervalo vem aí o João Antônio Ferreira para comandar o nosso Falando de Copa.
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0: Olá, boa noite! Agora são 8 horas e 33 minutos desta terça-feira, dia 23 de junho de 2026. Eu sou o João Antônio Ferreira e nós estamos falando de Copa aqui na Rádio Universidade. 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Nós falando de Copa, é onde você fica sabendo das principais informações da Copa do Mundo, né? Então, a gente chega agora, né, também para debater com você, amigo ouvinte. Venha falar de Copa conosco, participe pelo WhatsApp 98413-5473, também interaja no YouTube, inscreva-se em nosso canal Rádio Universidade de Pelotas, nos acompanhe aí na tela e nas ondas dos 1160M, é a Rádio Universidade multiplataforma. E hoje comigo estão Lucas, Fabião e Gustavo Lousada. Muito boa noite, Fabião, tudo certo?
1: Boa noite, João, ao Lousada e a todo mundo ligado aqui para mais um Falando de Copa. Tudo certo, seguimos essa onda de Copa do Mundo, um pré-jogo, né, amanhã é de seleção brasileira, onde eu realmente tenho minhas sérias dúvidas se não passaremos em segundo lugar. Acho que a seleção da Escócia é tenebrosa, mas do que trouxe dificuldades ao Marrocos, mas é uma seleção que tem muita dificuldade em jogar. E acredito que até venceremos, mas a questão é fazer saldo de gols. E ainda não é uma seleção brasileira que convence, vai ter que convencer. Acho que está evoluindo, evoluiu de um jogo para outro, mas foi de um adversário inferior, que é o Haiti, para o Marrocos. Mas precisa vencer. Eu tenho minhas dúvidas se passaremos em primeiro lugar, mas a expectativa é grande. Tem o retorno de Neymar, que acredito que só vai entrar com se o jogo estiver resolvido. Não vai ser um atleta que vai entrar precisando do resultado. O Carlo Ancelotti acho que não faria isso. Mas seguimos, João, para falar de Copa do Mundo, porque hoje a gente já teve, não sei se a palavra é zebra, porque a Gana não é uma seleção qualquer, mas já a Inglaterra tropeçando, estamos acompanhando a Croácia tomando uma roda para o Panamá.
0: Que venha, vem de mano essa não Croácia tem... agora que eu quero ver.
1: A Croácia e a Inglaterra, não tenho medo de ambas.
0: Exato.
1: Mas vamos lá, João, para mais uma noite de programa, muito assunto pela frente, como é bom a Copa do Mundo.
0: Como é bom a Copa do Mundo, Gustavo Lousada. Bolão, ele vai indo para o espaço, né? Uma vez que a cada jogo que tem esse tipo de resultado, é um jogo que o Wesley Dagani segue cada vez mais na frente, mas que bom, né, que tem esses resultados aí diferentes. Acho que no nosso bolão ali todo mundo errou já esse da Inglaterra, e acredito que se continuar esse empate, ou nesse momento mais provável até mesmo a vitória do Panamá contra a Croácia, também ninguém vai pontuar, mas... Boa noite, Gustavo Lousada.
2: Boa noite, João. Boa noite, Lucas. Boa noite à nossa audiência. É aquilo, eu não assisto os jogos torcendo para o resultado que eu aposto no bolão, né? Eu torço sempre pela zebra, né? E, claro, vejo ali, que nem ontem, né? Tava 1-1, pressão da Argélia, eu fui ver lá quanto eu apostei, 2-1. Digo, vamos torcer para a Argélia aí, né? Mas eu torço pelas zebras, né? Hoje mesmo apostei, acho que 2-0 para a Inglaterra, por exemplo. Né? Foi 0-0. E se a Gana tivesse vencido, eu ia ficar mais feliz ainda. Mais do que se eu tivesse cravado ali o 2-0. Né? E, então, né, legal, a Copa ela tá muito boa. Né? Ontem a gente até falou nessa, né, essa manobra aí da FIFA de 48 seleções já deu certo, já é um sucesso. Né? Porque qual Copa a gente ia ver Cabo Verde? Curaçao, né? Essas seleções que jamais jogaram uma Copa, e olha a Copa que eles estão fazendo, olha o que eles já protagonizaram esse ano, né? Então, de fato, a Copa ela tá muito boa. Olha, eu lembro de 22, lembro de 18, principalmente, jogos entediantes, né? De jogos ruins. E esse ano, olha, tu conta nos dedos, assim, um jogo ruim, jogo chato de acompanhar. Todos são bons, todos são movimentados, alguns o nível técnico menor, é claro, mas com emoção, com alternativas. Então, que Copa estamos acompanhando?
0: Já que ontem, né, falamos e falamos bastante sobre Lionel Messi, que marcou seus dois gols na vitória contra a Áustria e se tornou, né, o maior artilheiro de Copas do mundo, hoje seu arqui-rival, Cristiano Ronaldo, marcou duas vezes. Claro que é uma conquista, acredito que um pouco menos relevante, mas também é interessante. Cristiano Ronaldo é o primeiro atleta a marcar gols em 6 Copas do Mundo diferentes. O que dá para falar também sobre esse atleta, Lucas Fabião, que para mim é o sinônimo da dedicação e da longevidade. 41 anos, ainda num alto nível, claro que não como já foi ao longo da sua carreira, porque o teto sempre foi muito alto, bem abaixo daquele Cristiano Ronaldo de, principalmente, 10 anos atrás, né, que conseguiu 3 Champions Leagues consecutivas com o Real Madrid, mas ainda assim, muito dedicado, né, quem segue nas redes sociais vê que até mesmo durante momentos de férias ele se cuida, ele se prepara, e tá aí com 41 anos, marcando gols. Ah, é contra os Uzbequistão, sim, mas a gente viu hoje o Harry Kane, né, que é um dos melhores do mundo e, dependendo de até onde chegar a Inglaterra, poderá ser eleito o melhor jogador do mundo nesta temporada, não fez gols contra a Gana. O que dá para falar de Cristiano Ronaldo e desse dado aí que é o primeiro atleta a fazer gols em 6 Copas do Mundo diferentes? 2006, 2010, 2014, 2018, 2022... É isso?
1: Isso. E,
2: 2020. E agora 2026.
0: Exatamente.
1: Exatamente. É aquilo, né? A gente brinca, a gente tem nossa corneta interna entre Cristiano Ronaldo e Messi, mas sempre com cabeça fria, né? É usar a lógica que Cristiano e Messi não são jogadores de mesma posição. Ambos poderiam jogar no mesmo time porque cada um tem um papel. O Cristiano agora é cada vez mais velho, vai ficando como centroavante, já jogou como ponta esquerda. O Messi sai também da ponta para o meio. São atletas que são diferentes em atributos, por isso que eu acho que até não é muito justo a comparação entre os dois. Mas falando do Cristiano, é aquilo, né? É muito interessante, eu gosto muito do Cristiano e admiro também o Messi, mas falando do Cristiano, por isso, por essa perseverança, por essa vontade de vencer, essa vontade de fazer, talvez um pouquinho egoísta às vezes, mas no jogo de hoje, tu vê que ele estava incomodado, querendo fazer seus gols, buscando a vitória, pensando nos seus números pessoais, sim, mas isso faz parte de um grande atleta. Claro que tem que pensar no coletivo, mas ao mesmo tempo, um atleta com esse repertório. Então, e eu também não gosto dessa falácia de corneta, ai, Argélia, ai, é o Uzbequistão, mas é quando esses jogadores diferentes, claro que crescem em jogo grande, mas também por serem esses jogadores diferentes de outro patamar, claramente vão se sobressair sobre times e seleções mais fracas. O Messi, acho que sim, a Argélia não é um grande parâmetro, mas foi lá e fez 3 gols contra a Argélia, porque é isso que um jogador diferenciado faz. É diferente de todos os outros 21 jogadores em campos, ele foi lá e fez 3 gols. O Cristiano hoje contra o Uzbequistão, muito frágil, foi lá e fez 2 bonitos gols, e gols de centroavante, porque o primeiro gol é muito bonito, porque ele se projeta, se antecipa o movimento da bola, estava lá onde precisava estar quando a bola chegou, e o segundo gol também bate com uma qualidade, com calma, tirando do goleiro, a bola vai lentamente pro gol, e isso é gol de jogador grande. Acho que esse número mostra muito sobre isso, é até um dado, né? Uma estatística difícil de ser quebrada, porque é raro, é o primeiro. E olha, eu não duvido, a próxima Copa do Mundo é em Portugal. Eu não duvido dele me aparecer. Eu acho que é muito difícil. Eu acho difícil, mas de qualquer jeito, e 7 seria impossível bater. É. Mas 6 já é. Mostra. É aquilo, né? Eu acho que ele tem pela primeira vez. Dentre todas essas Copas que tu citou, essas 6 Copas, é a primeira vez que o Cristiano Ronaldo tem uma seleção que pode servir a ele. No primeiro jogo não fez isso, mas foi um jogo abaixo de toda a seleção portuguesa, mas agora foi o que se esperava de Portugal. É uma seleção muito boa. No meu bolão antecipado, eu botava Portugal como vice-campeão. Acho que ainda falta um pouco de maturidade para essa seleção, mas é uma seleção muito boa. E a bola, agora, nesse jogo em específico, a bola chegou a ele e ele fez dois bonitos gols. Mas essa estatística é bacana, Claro, não é o maior artilheiro em Copas, ele chega até o 10º gol, se eu não me engano, ou o nono gol em Copas, ainda falta. Mas esse número é bastante relevante. Toda a Copa que participou, Cristiano Ronaldo deixou a marca dele e foi importante na caminhada de Portugal. E nessa última, provavelmente, Copa dele, tem a melhor oportunidade de fazer história com a seleção portuguesa.
0: Tu, Lousado, que até ontem falou também, né, que em dado momento também gostou, acho que um pouco mais de Cristiano Ronaldo, né, sabendo valorizar, né, são dois gênios, mas... É um dado interessante, né? São 20 anos de um jogador no principal palco do futebol mundial deixando a sua marca.
1: Só acho, pro Lousada, eu tenho a opinião que se Portugal ganha a Copa do Mundo com Cristiano Ronaldo, o debate volta a milhão, porque o que distanciou o Messi foi uma Copa do Mundo, que é o maior torneio do mundo.
2: Eu concordo com o Lucas também quando ele fala, né, que é a melhor seleção que o Cristiano Ronaldo teve, né? Uma pena para ele, né? Claro que a gente, como brasileiro, quer que o Brasil ganhe a Copa, mas é uma pena para o Cristiano Ronaldo que ele esteja em final de carreira com essa boa seleção portuguesa. Quando ele estava no auge, lá em 2010, 14, 18, ali, que ele estava, né, de fato voando, né, no Real, no Manchester United, também no Real Madrid, né, a seleção portuguesa não era tão forte. Mas eu como falei ontem, eu fui muito mais fã do Messi durante a minha infância, adolescência, mas eu passei a admirar o Cristiano Ronaldo, né, porque ele conseguiu se reinventar dentro da carreira, né, quem viu o Cristiano Ronaldo no início, lá no United principalmente, né, é um cara habilidoso, ia pra cima, pedalava, chutava de longe, e ele foi se adaptando ao decorrer da carreira, ele virou um centroavante, né, e o próprio Felipe Luiz disse num podcast, né, e eu concordo, o Cristiano Ronaldo é aquele cara irritante. Ele passa 85 minutos sem tocar na bola. A bola vem nele, ele domina de canela. Ele não consegue fazer o pivô. Mas a bola vai sobrar uma no pé dele e ele vai guardar. Vai vir na cabeça dele e ele vai subir, vai cabecear e vai meter o gol. Né? Então, isso mostra que é um cara predestinado, é um cara que fede a gol, que gosta de fazer gol e que se reinventou. Ele virou um centroavante. Né? Ele era um ponta esquerda no início da carreira. Ele virou um segundo atacante ali junto com o Benzema, né, nos tempos áureos ali do Real Madrid. Durante, né, esse período do Real Madrid, o Benzema virou um 10 e o Cristiano Ronaldo virou um 9, né? E depois sim, o Ronaldo se fixou como centroavante, parou de conquistar grandes títulos, é verdade, mas sempre com uma média de gols altíssima. Agora na Arábia mesmo, tá metendo gol e são 975 gols, ele vai chegar ao gol 1000, ainda esse ano, tenho certeza, até o final do ano ele certamente fará o gol 1000. Então é uma marca de fato histórica, e eu digo, se eu concordo com o Lucas, Portugal ganha essa Copa, Cristiano Ronaldo tem uma Copa no seu currículo, vai marcar 1000 gols, a discussão com o Messi volta, e dá pra colocar também, eu acho, ele lá naquela prateleira, quando nós falamos ontem, junto com o Messi, com o Pelé, com o Maradona, talvez, porque de fato é também uma lenda do futebol mundial, a gente tem que respeitar e agradecer, né, por ter visto a carreira desse monstro, que não é tão plástico assim com a bola como foi o Messi, como foi o Ronaldinho, mas ele faz o que é a alegria do povo, que é gol, né? Ele gosta de fazer gol, então tem que reverenciar o homem, que ele é diferente mesmo.
0: Eu vi até um dado sobre isso, né? Porque eu comecei a gostar do Cristiano Ronaldo lá em 2006, 2007, 2008, né? Quando ele era um ponta explosivo, forte e também driblador. Mas ele tem uma lesão em algum momento aí dessa época e ele modifica completamente. Ele para de ser um jogador tão driblador para ser bem mais um jogador ainda forte, explosivo, mas muito mais finalizador das jogadas. Né? Em dado momento, acho que ele fazia muita firula também, né? Dribles, e chegou num ponto que teve a lesão, acho que começou a perder um pouquinho da mobilidade e já viu, bom, para não ter o risco de eu ter uma outra lesão, começar a ter esses problemas, vai ser um futebol básico, um futebol simples, é pegar, correr, passar por um ou dois. Se tiver que dar um drible simples também, e finalizar em gol. E foi assim que se moldou a carreira desse atleta, que acho que na questão física é um dos grandes da história do futebol, né? Porque é um jogador completo e tu vê que fisicamente ele continua se sobressaindo, né? É rápido, é forte, é habilidoso, mas é interessante demais que a gente tenha passado boa parte, né, das nossas vidas observando, né, essa disputa entre esses dois atletas que acho que em questão de números é a maior disputa da história do futebol, né? Porque é 1000 gols praticamente de um lado, né, títulos e mais títulos, é 900 gols do outro, títulos e mais títulos, bolas de ouro e mais bolas de ouro, né? Então, que privilégio foi observar, e agora estamos vendo já uma reta final que ainda assim, né, em reta final de carreira, os dois são jogadores extra classe que vão mostrando toda a sua qualidade, mesmo já talvez há 1, 2 anos de encerrarem as suas carreiras. Mudando um pouco de assunto, né, agora está até aparecendo já chamada para o jogo de amanhã, seleção brasileira. Todo mundo acho que já está sabendo, né? A maioria já está sabendo que amanhã, 7 horas da noite, teremos Brasil em campo. Mas vocês sabiam que tem pelotense, né, representando o Brasil, representando o Rio Grande do Sul, representando a cidade de Pelotas na arbitragem desta Copa? É para contar essa curiosidade que o Lucas Fabião chega agora.
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1: Exatamente, exatamente, João. Trazendo na curiosidade de Copas de hoje, é que tem arbitragem pelotense lá nos Estados Unidos, em Canadá e México, né? No quadro da FIFA, mas agora exclusivamente no Canadá. Trata-se do nosso amigo conterrâneo Rafael da Silva Alves, que é quarto árbitro. Ele vai estar escalado para essa última rodada, quando o Canadá enfrenta a Suíça. O jogo já é amanhã, às 16 horas, última rodada do Grupo B. E é um grande jogo, né? Porque vai definir o primeiro colocado do grupo. O empate até favorece a equipe do Canadá, mas são equipes que estão lutando pela liderança. E o nosso conterrâneo Rafael da Silva Alves vai estar nessa escalação da arbitragem como assistente. E também chega ao seu segundo confronto, o segundo jogo no torneio. Vai ser, e com esse dado, né, vai para o seu segundo jogo no torneio. E com esse dado ele já se torna o segundo árbitro gaúcho com mais participações em mundiais. Além deles, a partida vai ter a presença dos brasileiros Ramon Abate Abel e do Danilo Manes, e o trio também esteve no empate por 1-1 entre Bélgica e Egito. Mas ele iguala a arbitragem brasileira em Copas do Mundo com mais jogos, juntos com o Renato Marsiglia, de Rio Grande, e também do Altemir Hausmann, de Estrela, com 2 participações em Copas do Mundo. São os gaúchos dentro dessa Copa do Mundo, na história das Copas do Mundo. E a gente tem o Rafael pelotense amanhã em Canadá e Suíça, indo para o seu segundo confronto.
0: Um confronto que, inclusive, eu tô com uma boa expectativa, né? Duelo para ver quem vai ser o primeiro colocado aí deste grupo B.
1: Grupo B.
0: Grupo B aí, que neste momento tem ambos empatados em pontos, né? Canadá e Suíça. Um bom jogo de duas seleções, né? Um Canadá que mostrou bastante até agora na Copa, e uma Suíça que ficou devendo na estreia, mas se recuperou no segundo jogo. Tá, então, Lucas Fabião, né, com essa nossa curiosidade de hoje. Agora vamos sim falar sobre o jogo da seleção brasileira. Mas antes de falar, semana passada eu fiz a pergunta a respeito da primeira rodada. Perguntar para vocês também rapidinho. Decepção e a equipe que mais surpreendeu positivamente vocês na segunda rodada. Não no somatório, mas na segunda rodada exclusivamente. Não sei quem quer começar, se o Lousado.
1: A pergunta é a surpresa e quem decepcionou.
0: É, a surpresa positiva e a surpresa negativa, digamos assim.
1: Pois é, eu acho que de surpresa positiva, eu tô pegando aqui até os jogos, dá pra dizer que eu acho que um dos grandes atenções dessa segunda rodada foi Curaçao ter segurado o Equador e conquistado seu primeiro ponto depois de ter vindo de uma derrota de 7-1. Acho que o Curaçao surpreende porque não tinha essa expectativa. Dá para botar novamente para Cabo Verde, mas acho que o Uruguai é uma seleção bastante frágil. Então o Cabo Verde até poderia aprontar e aprontou, mas dá para dizer que Curaçao tem esse destaque como surpresa, na minha opinião. E como decepção, dá para a gente colocar, pegando por aqui, eu acho que dá para a gente colocar sim o próprio Equador, a própria Turquia, que se despediu da competição de forma precoce. Eu acho que é uma das eliminadas.
4: Não esperava,
1: até apontava como primeiro colocado. Então acho que a Turquia, e dá para dizer que a Inglaterra e Gana, eu sabia que não seria um jogo fácil, mas vou botar a Turquia então, já que a Turquia se despede depois com uma derrota. Turquia, decepção, e Curaçao, surpresa.
4: Para mim, a decepção até aqui, né, nesta segunda rodada, mas dá para dizer até aqui na Copa, é a Bélgica. Para mim, disparada a pior seleção da Copa em questão de futebol jogado. Dois jogos horríveis, né? Dois jogos sim ruins. A gente está falando, né, uma Copa de, até agora estamos chegando a 48 jogos, né? Tem esse de agora que é o 47, e o 48º vai ser para finalizar.

0: João, né, que é a seleção da Arábia Saudita para se classificar para a próxima fase, eu acho que é uma surpresa muito positiva para uma seleção estreante.
1: Eu começar com a decepção, para mim, a Bélgica, tô contigo, João, né, muito abaixo, né, a gente lembra, né, da ótima geração belga, que não é a mesma, mas eles não são trouxas, tu vai pegar a seleção, tem muito cara bom de bola ali, né, então, com esse grupo que eles estão, tinha que pelo menos estar na liderança.
0: Para mim tem o melhor goleiro da Copa, que é o Courtois.
1: E melhor do mundo, né?
0: E tem jogadores de muita qualidade, né? Tem um
1: De Bruyne,
0: ainda.
1: O Doku.
0: O próprio outro meio-campista, o Tillmans, né? Que Sim. vem jogando bem também no futebol inglês. É uma seleção pra estar. Era pra terminar, inclusive, na projeção que eu fiz, 9 pontos nesse grupo. E tá com 2, com risco de não se classificar.
1: Eu acho que até vai classificar porque pega Nova Zelândia na última, mas sim, Bélgica foi uma decepção na segunda rodada. Equador também, né? Assim como o Uruguai, né? Ambos que não conseguiram vencer. Claro que a gente torceu muito para Curaçao e Cabo Verde, mas era obrigação, né? Vencer, né? Então, coloco, né, o Equador e o Uruguai como decepções. O Muslera muito mal. Ener Valencia também, né? Errando gols. Então, os sul-americanos decepcionaram. E destaque positivo, João. Holanda. Grande jogo contra a Suécia. A Suécia que é fraca, mas tinha feito uma grande estreia, né? Então, subiu a expectativa em relação à Suécia, mas a Holanda atropelou, mostrou um belíssimo futebol. Japão também foi bem, são duas equipes aí que vão cruzar com o Brasil e certamente vai ser pedreira aí na fase 16avos de final. E eu vou citar também o Paraguai, que ganhou, né? Puxar aí a brasa aí pro nosso lado aqui, sul-americano. Paraguai foi bem, né? Venceu. E destaque negativo da Turquia, 60 finalizações em 2 jogos e 0 gols.
0: Eu vou só por um outro lado do pensamento. Eu vou destacar positivamente a Turquia, porque para mim, 2 excelentes jogos.
1: Volume de jogo,
0: protagonizados,
1: né?
0: Protagonizados pela Turquia. E aí agora, infelizmente, né, já eliminada, mas com um confronto interessante pela frente também nessa última rodada, né, que a gente vai estar vendo. Né? Vão ser 2 jogos ao mesmo tempo, né, de cada grupo. Mas quem quiser ver futebol jogado, jogo para cima e oportunidades de gol, jogo aberto, é só assistir o jogo da Turquia contra os Estados Unidos. Bom, gente, para finalizar, amanhã então tem seleção brasileira em campo, a partir das 7 horas, tanto Brasil, Escócia, quanto Marrocos e Haiti. Nesse momento, o Brasil tem 2 gols de saldo em relação ao Marrocos. E a pergunta vai ser: o que o Brasil precisa fazer para se manter na liderança, né? Vencer o jogo, muito provavelmente, mas quem sabe 1 ou 2 gols de diferença para garantir esse primeiro lugar. O que vai precisar fazer para ter um bom confronto e vencer com uma margem um pouquinho maior, talvez, né, se for necessário, para ficar na primeira colocação, Fabião?
2: Meu problema contra o jogo contra o Haiti, eu acho que a gente vai pagar o pato por esse sentido, porque a gente teve chance no segundo tempo de prorrogar esse placar, ampliar esse placar, mas acabou que numa baixa intensidade, nas chances que não tivemos na segunda etapa, não convertemos, acho que a gente vai pagar o pato, porque eu acho que o Marrocos consegue, meu palpite no nosso bolão, acho que vai ser 5-0 o Marrocos, e aí já seria o suficiente para ultrapassar.
1: Aí o Brasil com 2-0... O Marrocos teria que fazer 5. Essa é a conta. Então o Brasil vai ter que fazer mais um pouquinho.
2: Pois é. Acho que vai. Eu imagino que essa primeira colocação vai para os critérios de saldo de gols. Porque, como eu disse, eu acho que a seleção da Escócia é chata, mas é ruim. Trouxe problema para Marrocos, mas sofreu contra o Haiti. A gente vai ter que torcer para os nossos amigos haitianos segurarem essa seleção do Marrocos. Muita gente eu vejo defendendo, dizendo que Marrocos não vai conseguir jogar tão facilmente com essa equipe do Haiti. Acho que não existe isso de já estar eliminado e ter jogo fácil. Acho que o Haiti vai jogar para fazer história de como é um jogo de Copa do Mundo. Mas acho que o Marrocos, da forma que está mais caprichada na questão ofensiva e está devendo nesses 2 primeiros jogos... Acho que Marrocos vai bem contra o Haiti e passa a gente contra a Escócia, que é um jogo difícil, mas eu acho a seleção escocesa ruim. E acho que tem que ter a maturidade de vencer, mas também de entender que é um jogo de... Acho que, não sei na conta de vocês, mas acho que até um 2-0,